0: informações do governo. Mais de 30 mil habitantes da cidade de Teat vão passar a beneficiar de água potável com a construção de 20 furos até o final deste ano. Os furos serão abertos nos bairros Matundo, Sansão Mutemba, Samora Machel e Degue. É um anúncio feito esta quinta-feira pelo edil de Teat, César de Carvalho.
1: Foi uma saída que nós encontramos no momento exato, porque vocês todos sabem de que agora estamos a entrar no tempo certo, onde a procura da água é maior e, de facto, a alternativa de Degue não estávamos a ver. Por essa razão que esses furos serão construídos agora, vai começar mesmo com este furo industrial aqui. Achamos de que devia ser um furo industrial com maior caudal de água que vai ser construído num prazo de 15 dias. Vai permitir que também muitas casas tenham água canalizada.
0: A construção dos 20 furos de água potável é financiada pela edilidade de Tete, num projeto orçado em mais de 13 milhões de meticais. O Conselho Municipal de Maputo entregou esta quinta-feira meios de transporte à população do Distrito Municipal de Canhaca para reforçar a mobilidade de estudantes, trabalhadores e outros residentes da ilha. São veículos mistos com atrelados escolhidos para responder às características das vias e do terreno de Canhaca, que exigem meios mais robustos. A entrega decorreu num comício orientado pelo presidente do município, Razak Manique, no âmbito da visita de trabalho que efetuou ao Distrito Municipal de Canhaca.
2: Quero também pedir àqueles meus irmãos que estão aqui para ajudarem a conservar estes carros. E também não criarmos agitação entre nós, porque estes são os carros que servem para andar aqui na ilha, porque nós conhecemos como é que é a nossa ilha. Não havíamos de ter, se trouxéssemos machimbombo aqui, não havia de durar um dia por causa da via como está. E não é porque a via está estragada, são as características da via aqui na ilha. Então, aqui, para termos um meio de transporte que dura, tem de ser estes que sejam robustos.
0: Razak Manique disse ainda que os meios de transporte serão subsidiados pelo Conselho Municipal de Maputo para permitir a continuidade do transporte gratuito recentemente implementado pela edilidade na ilha de Inhaca. Na província de Maputo, mais de 1.400 idosos de um total de 146 mil recebem assistência direta do governo. São beneficiários alojados em 9 centros de acolhimento. A diretora provincial do Gênero, Criança e Ação Social, Maria Amélia Tembi, disse que o governo da província de Maputo está a trabalhar para aumentar o número de idosos assistidos pelo Executivo.
3: O governo da província de Maputo reconhece o vosso valor, reafirma o seu compromisso de trabalhar todos os dias para que possam envelhecer com dignidade, respeito e segurança.
0: A diretora provincial do Gênero, Criança e Ação Social, Maria Amélia Tembi, falava esta quinta-feira no distrito de Matutuíne, nas comemorações do Dia Internacional do Idoso. Na atualidade internacional, 7 crianças morrem, em média, todos os dias devido ao vírus do Ebola na República Democrática do Congo, desde que o surto foi declarado em maio. O alerta foi feito esta quinta-feira pela Save the Children, sublinhando que a mortalidade é mais elevada entre as crianças com menos de 5 anos de idade. De acordo com a organização humanitária, a taxa de letalidade entre crianças dos 0 aos 4 anos é de 61%. Perante estes números, a Save the Children apela para a necessidade de se proteger as crianças mais novas à medida em que a epidemia continua a espalhar-se no leste da República Democrática do Congo. Pelo menos 30 combatentes hutis morreram esta quarta-feira devido aos confrontos com as forças do governo do Iêmen na província de Taiz. De acordo com uma fonte militar citada pelo Centro de Mídia das Forças Armadas Iemenitas, os confrontos causaram igualmente a morte de dezenas de combatentes rebeldes. Vários equipamentos militares foram inutilizados nas diferentes frentes, segundo indica a mesma fonte. Fechamos com o tempo. O Instituto Nacional de Meteorologia prevê a continuação de ocorrência de chuvas moderadas localmente fortes esta sexta-feira, que podem ser acompanhadas de trovoadas e ventos com rajadas nas províncias de Sofala, Manica, Tete e Zambézia. Adicionalmente, espera-se a continuação de chuvas fracas a moderadas acompanhadas de trovoadas nas províncias de Inhambane, Gaza e Maputo. Em relação às temperaturas máximas, as cidades de Nampula e Pemba poderão registrar esta sexta-feira 28 graus centígrados, seguidas de Inhambane e Xai-Xai 26, Maputo 25, Quilimane 24, Vilanculo 22, Beira e Tete 21 e, por fim, Chimoio e Lixinga com 19 graus centígrados de temperatura máxima. Apresentamos as notícias a esta hora, as próximas às 3 horas.
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3: Estivemos a atualizar as notícias do país e da diáspora. Esta é a Antena Nacional da Rádio Moçambique. Agradecemos pelo carinho da sua audiência. Vamos seguir com a segunda parte do espetáculo de Matias Damásio. Renovamos os votos de um bom descanso e de uma ótima escuta.

Sessa! Obrigado.

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Viva a pátria, viva a nossa terra, viva a nossa paz, viva nós, por conseguirmos. Viva esse país, Angola. Foram muitos anos de guerra, foram muitos anos de sofrimento, foram 30 anos de guerra, sobretudo. Olha só o meu povo, olha só o nosso povo feliz, contente. Olha só nós, meu povo, faz barulho, meu povo. E aqui com essa música, eu vou homenagear camarada Antônio Agostinho Neto. Uma salva de palmas. E vou aproveitar uma grande oportunidade da minha vida que eu nunca tive. Vocês não sabem por que eu fiz essa música. Para além de amar a terra, é por causa de uma pessoa. Essa pessoa está aqui, nos deu muitas alegrias, nos deu muitas glórias, fez muita gente ficar contente, alegre, feliz. Nos momentos em que o povo angolano estava triste, ele fazia maravilha para nos alegrar. No Ruanda ele foi um herói para todos nós. Senhoras e senhores, não aqui atrás, mas lá em cima, ouça uma salva de palmas. Aguá! Continue a bater palmas porque ele merece. Obrigado, Aguá, por dares alegria ao nosso povo, por dares golos que nos fizeram esquecer o nosso sofrimento. Muito obrigado, Aguá. Ele merece. E assim, homenagem à nossa Angola. Quem não pôr a mão no ar, mãe dele, bica.

Mais uma vez. Vou mostrar-vos uma nova terra, agora sem guerra. 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

0: Vamos fechar todos juntos por Angola.
1: Cura.
0: Sa. Eu até acho que um dos campos agora podia se chamar Aquá, não é? Não achas? E a salva de palmas para o nosso Aquá mais uma vez. Grande mundo.

오케이. 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O porquê para Angola nos ouvimos, povo?

Aqui, Luizão Ramos, uma salva. Pira, outra salva de palmas. Gesiel, grandes mundos. Vamos embora, povo.

Esse é o Duca. Cê sabe. Aqui nos teclados eu tenho Hugo Macedo, uma salva de palmas.

aqui. Não faz show. Nosso diretor artístico.

na bateria. Eu tenho o Jota, o mais indisciplinado do grupo. É miúdo, o mais indisciplinado, que dá mais trabalho. Jota, ok. Esse miúdo é indisciplinado. Agora não vai tocar. Não toca. Agora vamos tocar com Volta. E a salva de palmas pro Jota.

E a salva de palma pro CD. Estas duas miúdas, vem cá, vem. Ah, não querem ver. Não vou vos pagar. Esta miúda linda. Paula, uma salva de palmas, por favor.

Gina, outra salva da palma, faz favor. Ah. E o Zé subiu, barulho. Você não acreditou. Atenção, atenção, atenção, atenção. Esse tio de naipes, nossos convidados, vindos do Brasil, que eu já apresentei. Uma salva de palmas, faz favor.

Coisas assim.

Grandes amigos. Posso beber uma água? Posso ou não posso? Obrigado.

para. 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O dono da música? Mota Lemos, paga cachê.

Quero ouvir mais alto.

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0: Estimado ouvinte, boa noite e bem-vindo às notícias apresentadas por Vítor Rufino. O Parlamento reúne-se no próximo dia 24 de outubro em segunda sessão extraordinária para apreciar na generalidade e especialidade a proposta de lei que altera os artigos 2 e 4 da lei que aprova o Plano Económico e Social e Orçamento de Estado para 2026. A decisão foi tomada esta quinta-feira pela Comissão Permanente da Assembleia da República em resposta ao pedido submetido pelo Governo para a revisão do PESOI deste ano. Ainda esta quinta-feira, a Comissão Permanente marcou para o dia 28 de outubro o arranque da quarta sessão ordinária da Assembleia da República, que tem no seu rol 35 matérias. Destacam-se o informe anual do chefe do Estado à Nação, a informação do provedor de justiça e informações do Governo. Mais de 30 mil habitantes da cidade de Tete vão passar a beneficiar de água potável com a construção de 20 furos até o final deste ano. Os furos serão abertos nos bairros Matundo, Sansão Mutemba, Samora Machel e Degue. É um anúncio feito esta quinta-feira pelo edil de Tete, César de Carvalho.
1: Foi uma saída que nós encontramos no momento exato, porque vocês todos sabem de que agora estamos a entrar no tempo certo, onde a procura da água é maior e, de facto, a alternativa de Degue não estávamos a ver. Por essa razão que esses furos serão construídos agora, vai começar mesmo com este furo industrial aqui. Achamos de que devia ser um furo industrial com maior caudal de água e vai ser construído num prazo de 15 dias. Vai permitir que também muitas casas tenham água canalizada.
0: A construção dos 20 furos de água potável é financiada pela edilidade de Tete, num projeto orçado em mais de 13 milhões de meticais. O Conselho Municipal de Maputo entregou esta quinta-feira meios de transporte à população do Distrito Municipal de Canhaca para reforçar a mobilidade de estudantes, trabalhadores e outros residentes da ilha. São veículos mistos com atrelados escolhidos para responder às características das vias e do terreno de Canhaca, que exigem meios mais robustos. A entrega decorreu num comício orientado pelo presidente do município, Razak Manique, no âmbito da visita de trabalho que efetuou ao Distrito Municipal de Canhaca.
2: Quero também pedir àqueles meus irmãos que estão aqui para ajudarem a conservar estes carros. E também não criarmos agitação entre nós, porque estes são os carros que servem para andar aqui na ilha, porque nós conhecemos como é que é a nossa ilha. Não havíamos de ter, se trouxéssemos machimbombo aqui, não havia de durar um dia por causa da via como está. E não é porque a via está estragada, são as características da via aqui na ilha. Então, aqui, para termos um meio de transporte que dura, tem de ser estes que sejam robustos.
0: Razak Manique disse ainda que os meios de transporte serão subsidiados pelo Conselho Municipal de Maputo para permitir a continuidade do transporte gratuito recentemente implementado pela edilidade na ilha de Inhaca. Na província de Maputo, mais de 1.400 idosos de um total de 146 mil recebem assistência direta do governo. São beneficiários alojados em 9 centros de acolhimento. A diretora provincial do Gênero, Criança e Ação Social, Maria Amélia Tembi, disse que o governo da província de Maputo está a trabalhar para aumentar o número de idosos assistidos pelo Executivo.
3: O governo da província de Maputo reconhece o vosso valor, reafirma o seu compromisso de trabalhar todos os dias para que possam envelhecer com dignidade, respeito e segurança.
0: A diretora provincial do Gênero, Criança e Ação Social, Maria Amélia Tembi, falava esta quinta-feira no distrito de Matutuini, nas comemorações do Dia Internacional do Idoso. Na atualidade internacional, 7 crianças morrem, em média, todos os dias devido ao vírus do Ebola na República Democrática do Congo, desde que o surto foi declarado em maio. O alerta foi feito esta quinta-feira pela Save the Children, sublinhando que a mortalidade é mais elevada entre as crianças com menos de 5 anos de idade. De acordo com a organização humanitária, a taxa de letalidade entre crianças dos 0 aos 4 anos é de 61%. Perante estes números, a Save the Children apela para a necessidade de se proteger as crianças mais novas à medida em que a epidemia continua a espalhar-se no leste da República Democrática do Congo. Pelo menos 30 combatentes hutis morreram esta quarta-feira devido aos confrontos com as forças do governo do Iêmen na província de Taiz. De acordo com uma fonte militar citada pelo centro de mídia das Forças Armadas Iemenitas, os confrontos causaram igualmente a morte de dezenas de combatentes rebeldes. Vários equipamentos militares foram inutilizados nas diferentes frentes, segundo indica a mesma fonte. Fechamos com o tempo. O Instituto Nacional de Meteorologia prevê a continuação de ocorrência de chuvas moderadas localmente fortes esta sexta-feira, que podem ser acompanhadas de trovoadas e ventos com rajadas nas províncias de Sofala, Manica, Tete e Zambézia. Adicionalmente, espera-se a continuação de chuvas fracas a moderadas acompanhadas de trovoadas nas províncias de Inhambane, Gaza e Maputo. Em relação às temperaturas máximas, as cidades de Nampula e Pemba poderão registrar esta sexta-feira 28 graus centígrados, seguidas de Inhambane e Xai-Xai com 26, Maputo 25, Quilimane 24, Vilanculo 22, Beira e Tete 21 e, por fim, Chimoio e Lixinga com 19 graus centígrados de temperatura máxima. Apresentamos as notícias a esta hora, as próximas às 4 horas.

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5: Concessão de Mande. Sou diretora executiva da Associação de Ajuda à Criança Órfã e Idoso Vulnerável. Essa associação chama-se CAISECA. Estamos aqui, Dia do Idoso, a Rádio Moçambique, puderam juntar forças e para poderem fazer sorrir o nosso idoso. Estão muito felizes hoje porque tem um almoço maravilhoso, estão felizes, estão a dançar. E nós, como associação, estamos muito contentes e agradecemos muito esta força destes grupos que se juntaram para nos apoiar no dia de hoje.
6: Jaime Stimelane, sou o presidente da mesa da Assembleia. Bem, a mensagem que posso deixar é de que as pessoas que têm esse tipo de coração devem abandonar, devem apoiar o idoso, porque ele agora é um jovem, mas mais tarde também será idoso. Temos ouvido aí abandono dos pais, porque cheira mal, porque não sei quantos. Cheira mal porque os filhos não estão a tomar conta dos pais. Então, a única recomendação que eu posso deixar é exatamente de que temos que cuidar dos nossos pais, porque são eles a biblioteca da nossa vida.
7: Wira Jackson, estou feliz com essa visita, estou muito feliz.
1: Aguardamos por si nesta sexta-feira às 14 horas e 30 minutos e depois do noticiário das 2 horas de madrugada de terça-feira.

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1: Estivemos a atualizar as notícias do país e do mundo. Vamos dar continuidade à nossa emissão com música variada. Continue ligado, pois queremos festejar consigo, queremos aproveitar este fim de semana bem ao seu lado, este último dia útil da semana. Esperamos que esteja bem, esteja também bem ligadinho a acompanhar a nossa emissão, a cuidar do seu bebezinho recém-nascido, se for o caso. Pelo nascimento do seu bebê, já agora parabéns. Os nossos corações se enchem de alegria ao comemorar deste lado a aparição do seu rebento. Parabéns pela chegada do mais novo membro da família, tão esperado, naturalmente. Desejamos que cresça com muita saúde, rodeado de muito amor por todos os lados e, com certeza, dará ao casal, aos pais e à família em geral muitas alegrias. Tenho a certeza que a chegada de uma criança é um presente divino, então que esta nova fase, todos os problemas, todas as dificuldades se transformem em amor. E já agora, mais uma vez, parabéns para si que hoje também colhe mais uma rosa no Jardim da Vida, muita saúde e longos anos. Vamos ouvir música então para comemorarmos esta nova vida que estivemos aqui a referenciar e para si que vai renovar esta etapa da sua vida. Parabéns.

É com música variada que vamos fazendo companhia até perto das 5 horas. Fazemos votos de que esteja a gostar da emissão, que a sua noite seja revigorante, para que ao amanhecer possua boas energias, energias renovadas, que fazem de si uma pessoa tão especial na vida de muita gente, incluindo nossa Antena Nacional, que tanto apreciamos a sua companhia em todos os momentos. É uma enorme honra compartilhar parte dos nossos momentos consigo, independentemente do lugar onde estiver. Agradecemos por sempre nos escolher para fazê-lo companhia. Bom descanso e obrigada pela preferência.

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Música variada vai seguir. Esperamos que esteja a gostar dos temas que alistamos para juntos passarmos esta madrugada. Agradecemos desde já o carinho da sua audiência. Desejamos uma boa noite de descanso e positividade. Que todo o mal que o persegue seja derrubado para que venham sonhos bons. E nós também faremos a nossa parte trazendo música que possa gostar e ajudá-lo no descanso.

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0: São 4 horas em todo o país.
1: Bom dia, estimado ouvinte, e bem-vindo às notícias apresentadas por Vítor Rufino.
2: O Parlamento reúne-se no próximo dia 24 de outubro em segunda sessão extraordinária para apreciar na generalidade e especialidade a proposta de lei que altera os artigos 2 e 4 da lei que aprova o Plano Económico e Social e Orçamento de Estado para 2026. A decisão foi tomada esta quinta-feira pela Comissão Permanente da Assembleia da República em resposta ao pedido submetido pelo Governo para a revisão do PESOI deste ano. Ainda esta quinta-feira, a Comissão Permanente marcou para o dia 28 de outubro o arranque da quarta sessão ordinária da Assembleia da República, que tem no seu rol 35 matérias. Destacam-se o informe anual do chefe do Estado à Nação, a informação do provedor de justiça e informações do Governo. Mais de 30 mil habitantes da cidade de Tete vão passar a beneficiar de água potável com a construção de 20 furos até o final deste ano. Os furos serão abertos nos bairros Matundo, Sansão Mutemba, Samora Machel e Degue. É um anúncio feito esta quinta-feira pelo edil de Tete, César de Carvalho.
3: Foi uma saída que nós encontramos no momento exato, porque vocês todos sabem de que agora estamos a entrar no tempo certo, onde a procura da água é maior e, de facto, a alternativa de Degue não estávamos a ver. Por essa razão que esses furos serão construídos agora, vai começar mesmo com este furo industrial aqui. Achamos de que devia ser um furo industrial com maior caudal de água e vai ser construído num prazo de 15 dias. Vai permitir que também muitas casas tenham água canalizada.
2: A construção dos 20 furos de água potável é financiada pela edilidade de Tete, num projeto orçado em mais de 13 milhões de meticais.
1: O Conselho Municipal de Maputo entregou esta quinta-feira meios de transporte à população do Distrito Municipal de Canhaca para reforçar a mobilidade de estudantes, trabalhadores e outros residentes da ilha. São veículos mistos com atrelados escolhidos para responder às características das vias e do terreno de Canhaca, que exigem meios mais robustos. A entrega decorreu num comício orientado pelo presidente do município, Razak Manique, no âmbito da visita de trabalho que efetuou ao Distrito Municipal de Canhaca.
4: Quero também pedir àqueles meus irmãos que estão aqui para ajudarem a conservar estes carros. E também não criarmos agitação entre nós, porque estes são os carros que servem para andar aqui na ilha, porque nós conhecemos como é que é a nossa ilha. Não havíamos de ter, se trouxéssemos machimbombo aqui, não havia de durar um dia por causa da via como está. E não é porque a via está estragada, são as características da via aqui na ilha. Então, aqui, para termos um meio de transporte que dura, tem de ser estes que sejam robustos.
1: Razak Manique disse ainda que os meios de transporte serão subsidiados pelo Conselho Municipal de Maputo para permitir a continuidade do transporte gratuito recentemente implementado pela edilidade na ilha de Inhaca. Na província de Maputo, mais de 1.400 idosos de um total de 146 mil recebem assistência direta do governo. São beneficiários alojados em 9 centros de acolhimento. A diretora provincial do Gênero, Criança e Ação Social, Maria Amélia Tembi, disse que o governo da província de Maputo está a trabalhar para aumentar o número de idosos assistidos pelo Executivo.
5: O governo da província de Maputo reconhece o vosso valor, reafirma o seu compromisso de trabalhar todos os dias para que possam envelhecer com dignidade, respeito e segurança.
1: A diretora provincial do Gênero, Criança e Ação Social, Maria Amélia Tembi, falava esta quinta-feira no distrito de Matutuini, nas comemorações do Dia Internacional do Idoso. Na atualidade internacional, 7 crianças morrem, em média, todos os dias devido ao vírus do Ebola na República Democrática do Congo, desde que o surto foi declarado em maio. O alerta foi feito esta quinta-feira pela Save the Children, sublinhando que a mortalidade é mais elevada entre as crianças com menos de 5 anos de idade. De acordo com a organização humanitária, a taxa de letalidade entre crianças dos 0 aos 4 anos é de 61%. Perante estes números, a Save the Children apela para a necessidade de se proteger as crianças mais novas à medida em que a epidemia continua a espalhar-se no leste da República Democrática do Congo. Pelo menos 30 combatentes hutis morreram esta quarta-feira devido aos confrontos com as forças do governo do Iêmen na província de Taiz. De acordo com uma fonte militar citada pelo centro de mídia das Forças Armadas Iemenitas, os confrontos causaram igualmente a morte de dezenas de combatentes rebeldes. Vários equipamentos militares foram inutilizados nas diferentes frentes, segundo indica a mesma fonte. Fechamos com o tempo. O Instituto Nacional de Meteorologia prevê a continuação de ocorrência de chuvas moderadas localmente fortes esta sexta-feira, que podem ser acompanhadas de trovoadas e ventos com rajadas nas províncias de Sofala, Manica, Tete e Zambézia. Adicionalmente, espera-se a continuação de chuvas fracas a moderadas acompanhadas de trovoadas nas províncias de Inhambane, Gaza e Maputo. Em relação às temperaturas máximas, as cidades de Nampula e Pemba poderão registrar esta sexta-feira 28 graus centígrados, seguidas de Inhambane e Xai-Xai com 26, Maputo 25, Quilimane 24, Vilanculo 22, Beira e Tete 21 e, por fim, Chimoio e Lixinga com 19 graus centígrados de temperatura máxima. Apresentamos as notícias a esta hora, as próximas às 5 horas.
6: Amigo ouvinte, renovamos os votos de uma ótima escuta. Bom dia para si que acaba de despertar. Esta é a Antena Nacional da Rádio Moçambique. Eu já vou me despedindo. Rosa Freitas é meu nome. Estaremos juntos até ao fim do programa que vamos transmitir já a seguir, o Letras e Sons. É sempre um prazer fazê-lo companhia durante a madrugada. Desejamos que esteja bem, tenha acordado muito bem, tenha descansado também muito bem, esteja a gozar de boa saúde, esteja pronto para mais um dia laboral e depois para o fim de semana, depois de terminar com a sua agenda profissional. Então vamos seguir com a nossa emissão e desta feita para acompanhar já a seguir o programa Letras e Sons, e tenha uma boa escuta e logo depois tenha um bom trabalho.
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0: Estimado ouvinte, seja bem-vindo ao Letras e Sons. A companhia é de Conceição Cioeia e Leonardo Matemel, que lhe endereçam um abraço com muito calor. Hoje nós vamos abrir aqui vários livros, são praticamente três, mas o mote da nossa conversa vai exatamente para o livro do mesmo autor, intitulado Infovula, do pauperismo semântico à qualidade da informação da televisão em Moçambique. Chama-se Jeremias Langa e tem este livro lançado numa coautoria com Joana André Machuza Matenga. Seja muito bem-vindo ao Letras e Sons. Obrigada por ter anuído ao nosso convite. Parabéns pelo livro que foi lançado há cerca de 3 semanas aqui na cidade capital. Bem-vindo, Sérgio Jeremias Langa.
1: Saudações a quem nos ouve neste momento. Em primeiro lugar, queria agradecer por este convite que me formula para podermos conversar sobre este e mais livros e discutir a problematização que é feita aí e tudo à volta. E em função disso, buscar compreender também aquilo que são os seus possíveis resultados ou caminhos.
0: Tem os seguintes livros publicados: Rebanho Desorientado, dos Enlatados Televisivos à Mossaxiologia, de 2003, lançado ou editado pela Copaia. Television Hegemony and Erosion of Local Culture Values. Este livro foi lançado em 2022 pela Lambert Academy. E depois, O Modelo Editorial do Jornalismo Impresso em Moçambique, uma obra de 2017 pela Educar UP. Mas antes de abrirmos o Infovula, o Sérgio esteve a dizer-me que seria importante, para compreendermos o itinerário, abrir o Rebanho Desorientado, dos Enlatados Televisivos à Mossaxiologia. Um livro que foi, portanto, como me referi anteriormente, lançado em
1: 2023.
0: Estamos em 2026, envolvidos 3 anos, vem com um volume quase que idêntico. Haja mente.
1: Bem, eu queria primeiro fazer um comentário muito breve antes de entrar para a questão que me colocam.
0: Sim.
1: É interessante e desde já agradeço mais uma vez quando é possível ver aquilo que se tornou raro, que é termos especialistas no campo da comunicação a preocuparem-se com matérias inerentes à ciência. Nós sabemos que a ciência, entre aspas, não vende em Moçambique, e quando temos alguém que se preocupa em querer compreender algo ligado a estudos com teor científico, olha, temos é que agradecer, e eu agradeço em nome de toda a academia, não somente em meu nome, mas de toda a academia, porque isso de fato tornou-se muito raro mesmo, e dou os meus parabéns por isso.
0: Muito obrigada.
1: Bem, entrando para esta questão que me coloca introdutória, a nossa discussão, ela na verdade começa ou é introduzida através do livro Modelo Editorial do Jornal Impresso em Moçambique. Uhum. É verdade que não é um livro que fale necessariamente da televisão, mas ela roça também a televisão, porque ela discute a questão do jornal. Ela discute a questão do jornal impresso em Moçambique. Então, uhum, ela procura compreender se o leitor moçambicano, ele é ouvido, ele é auscultado por quem se propõe a oferecer algo para ele ler. Normalmente, a boa comunicação é feita quando nós conhecemos as características do destinatário. O que é que significa isto? Olhemos para 2 realidades completamente diferentes. Uhum. Vamos para a realidade ocidental e particularmente na Europa. Nós temos uma realidade de um continente que é considerado o continente com os maiores índices e níveis de leitura, ok? Sim. Ou seja, a Europa é pela escrita, e foi pela escrita que a Europa se libertou, que a Europa tornou-se iluminista, que a Europa eliminou a escuridão e inaugurou o iluminismo, assim como o próprio Renascimento. Se nós observarmos Qual é a característica do leitor europeu? É um leitor que pelo menos de 1 ou 3 meses consegue ler um livro, ok? Isso é comum, isso é normal. O livro é vendido na Europa. E se é vendido é porque o livro é comprado. E se ele é comprado e é vendido em quantidades industriais, é porque o livro é produzido. Ou seja, é comum nós termos muito acima de 20 mil edições só num semestre. O que nós não conseguimos ter nem metade disso num ano, por exemplo, na realidade africana e particularmente em Moçambique. Estamos a dizer que o leitor europeu, ele, comparativamente ao leitor moçambicano, é um leitor acentuado e não é um leitor menor. Naturalmente que isto também justifica o porquê de nós termos uma realidade ampliada de níveis altos de cidadania no exercício de cidadania europeia. Agora, vamos ver como é que o jornal impresso é feito na Europa. Embora os leitores tenham estas características aqui, às quais fiz referência,
0: certo,
1: nós vamos perceber que o jornal na Europa, ele viu-se obrigado a adequar-se a uma nova realidade. Antes, na era clássica, nós tínhamos um jornal literalmente repleto de textos, quase que sem imagens. Quem eram os leitores outrora? São indivíduos que tinham prazer de ler, mas
0: intelectuais,
1: eles liam, exatamente. Esta questão da intelectualidade também experimentou algum declínio lá também na Europa. Só que, embora tenha experimentado um declínio, em comparação com a realidade africana, eles ainda continuam numa posição cimeira.
0: Certo.
1: Quer dizer que baixa a qualidade do leitor, no sentido de que começam a procurar um jornal que tem pouco texto, e a presença da imagem tem uma coabitação equilibrada com o texto no jornal, o que significa que é o contrário do que era outrora, de um jornal sem imagens. Ora, se nós temos uma realidade destas, onde os leitores são, digamos, acentuados, e eles estão a ler um jornal que é influenciado pelo espetáculo televisivo, porque aquele jornal, aquilo que eles passaram a designar de TV de papel, é um jornal do modelo USA Today, é um jornal praticamente que é feito por conta da influência da penetração exponencial da televisão.
0: Da televisão.
1: Então, o espetáculo televisivo que era oferecido nas telas, o leitor passa a cobrar este espetáculo também no jornal, ok? Obviamente que o jornal, ele não é uma plataforma onde nós podemos ter animação, é tudo estático, mas esta componente estática, não é, em termos de imagem, ela já oferece também este espetáculo estático, que é um modelo praticamente de TV de papel.
0: Há uma concorrência entre
1: exatamente
0: estes dois.
1: Exatamente. Quer dizer, aquele leitor que era influenciado pela televisão, ele também começa a cobrar o mesmo espetáculo no jornal, e isso levou com que a Ruth Clark desenvolvesse uma investigação que culminou com a necessidade de fazer uma revolução no layout do jornal.
0: Para não perder leitores.
1: Exatamente. Então começaram a recuperar leitores que já estavam sendo perdidos. O facto é que pelo menos está-se a ler.
0: Está-se a ler.
1: Agora, quando olhamos para a realidade moçambicana, qual é a característica do jornal moçambicano? Temos um jornal com muito texto, mas muito poucas imagens.
0: Está-se a ler. E elevou ou não o número de leitores?
1: Eles recuperaram o número de leitores. Recuperaram porquê? Porque o jornal que foi produzido na Europa não foi produzido em função das percepções, foi
0: certo,
1: em função de estudos.
0: Pesquisa,
1: então,
0: opinião.
1: Exatamente. Então, as recomendações, os resultados de investigação,
0: certo,
1: ditaram que houvesse esta necessidade de fazer uma revolução na arquitetura visual do jornal.
0: Adaptar
1: a realidade daquele leitor. Ou seja, o leitor, em algum momento, também foi auscultado.
0: Pois.
1: O que significa que, quando vamos para Moçambique, nós temos, por exemplo, um jornal em que, quando observamos as características do jornal e observamos,
0: sim,
1: as características do leitor, observamos tratar-se, vamos lá, de uma realidade em que temos relativamente um nível, um rate muito baixo de leitores, se nós quisermos comparar com outras realidades. E, aliás, temos outras estatísticas que justificam isso. Estamos a falar do nível de escolaridade,
0: sim,
1: estamos a falar do grau de literacia, estamos a falar de uma situação em que o analfabetismo só começou a ser controlado recentemente e não está muito longe de 50%, e por aí em diante. E também estamos a falar do facto de, apesar de nós termos esta literacia, quando olhamos para os moçambicanos, procuramos compreender, por exemplo, quem são ou qual é o número de moçambicanos que têm o português, que é o oficial,
0: exato,
1: enquanto língua principal. Uma coisa é a língua ser oficial, outra,
0: exatamente,
1: coisa é ser a língua principal,
0: principal.
1: Ou seja, a língua falada maioritariamente pelos cidadãos, pelos moçambicanos. Exatamente.
0: Exatamente.
1: Quer dizer que o cidadão moçambicano, ele expressa-se na sua língua materna. Então, quando nós fazemos esta analogia, nós percebemos que primeiro temos este déficit de leitores. Temos outra realidade, que é a própria indústria gráfica moçambicana. O livro é muito caro em Moçambique. Temos todos os fatores que mostram que a produção livresca é cara e a promoção do livro tem todas as condições para que haja um falhanço sob o ponto de vista de promoção de leitura. Então nós temos uma realidade em que o cidadão moçambicano, para ser um pouco mais violento, podemos assumir que não lê, se nós quisermos considerar o tamanho, digamos, dos leitores em função do tamanho da população. Então, sendo assim, a questão que se coloca é, se nós temos uma realidade como esta, temos uma classe, vamos lá, expressiva, sim, mas ainda em menor quantidade de intelectuais e que tem cultura de leitura,
0: pois,
1: nós estamos a dizer que estamos a produzir um jornal sem termos auscultado o leitor, sem conhecermos as características do leitor, ou se conhecemos, pelo menos ignoramos essas características, porque não faz sentido que, na realidade, justamente na realidade moçambicana, onde há essas características, este jornal apresente-se com texto muito longo, imagens muito pequenas, reduzidas e sem qualidade. Então, há aqui alguma antítese. É isto que tem que ser resolvido. Então, esta discussão que é travada aí no primeiro livro, ela vai introduzir, exatamente,
0: o jornal impresso em Moçambique.
1: Exatamente. Agora,
0: abordagem baseada no design gráfico,
1: exatamente,
0: nos diários notícias
1: e o país. Que são os dois principais jornais diários que nós... jornais diários,
0: exatamente.
1: Na altura que o estudo foi feito, o jornal O País ainda era impresso. E depois, veja só, trabalhamos com dois jornais, obviamente que são jornais diferentes, sim, mas o que há de comum é que os dois são diários,
0: uhum,
1: o que há de comum é que os dois são impressos, o que há de comum é que os dois são nacionais, são moçambicanos.
0: Exato.
1: Mas nós vamos perceber que a arquitetura visual destes dois jornais é completamente diferente.
0: Diferente.
1: E aí nós percebemos que o jornal, por exemplo, O País, aproximou-se mais da realidade do leitor moçambicano, sim.
0: Exatamente.
1: O jornal foi concebido tendo por base alguma auscultação que se fez. Não foi necessariamente uma pesquisa acentuada com teor científico, mas há uma auscultação que foi feita. É o que, por exemplo, já não aconteceu com o outro jornal.
0: Sim.
1: Mas também tem outros fatores que levam os leitores a preferirem aquele outro, porque não é para leitura, é para busca de emprego, é para questões ligadas à necrologia,
0: exatamente,
1: ou seja, informações que o outro não apresenta, mas estão lá, presentes, com os anúncios de vaga e por aí em diante. Então, esses são os fatores, não necessariamente a busca pela leitura. Ao contrário do que acontece lá, que para os que acedem àquele jornal, a finalidade é mesmo a leitura.
0: A leitura. E o colorido, não é?
1: Exatamente, sim.
0: Que é chamativo.
1: Exato. E depois de termos feito esta discussão, entramos para uma outra discussão, que é o Rebanho Desorientado. Eu vou fundir, sim, o Rebanho e o outro livro em inglês, porque os conteúdos são os mesmos.
0: Certo.
1: Aquele livro foi feito mais para uma realidade estrangeira, ok?
0: Uhum.
1: É por isso que está mesmo na versão inglesa e é publicado a partir de uma editora europeia, que é a Lambert. Então,
0: okay.
1: Mas a discussão é a mesma, só que o Rebanho é mais acentuado, é mais completo, porque é extenso. Então, vou me cingir no Rebanho.
0: O Rebanho Desorientado.
1: Exatamente.
0: É muito forte.
1: O Rebanho Desorientado, exatamente. O Rebanho Desorientado.
0: Dos enlatados televisivos.
1: Exato.
0: A moçaxiologia.
1: Exatamente. Pois. Aqui,
0: sim,
1: o que é que temos que dizer é que nós observamos sempre a comunicação tem três pilares, centrais pelo menos, que é informar, educar e entreter.
0: Olhamos para... Deixa-me dizer que a capa tem uma ilustração muito gira.
1: Sim.
0: Inca.
1: Sim.
0: Foram as primeiras televisões,
1: exatamente,
0: não é?
1: Pois, exatamente, pois.
0: fabricadas
1: em Moçambique. Exatamente, pois.
0: Muito bem.
1: Exatamente. Então, conforme dizia, a partir deste pressuposto dos três pilares que estão na base daquilo que seria a comunicação, nós vamos cobrar os mesmos pilares também no contexto da televisão, que é um campo da comunicação. Então, aí nós fazemos uma discussão que primeiro busca confirmar algumas pesquisas que até já tinham sido iniciadas. Uma pesquisa tinha sido iniciada por João Miguel, no seu livro publicado em 2013, onde ele discutia a questão dos enlatados. E nós perseguimos esta parte também da investigação sobre os enlatados, confirmamos a realidade dos enlatados, mas a nossa finalidade não era os enlatados, era compreender o impacto, sob o ponto de vista cultural, desses enlatados para a realidade moçambicana. Uhum. Então, nós constatamos, de facto, que nós temos uma televisão, quando falo sobre a televisão, estou a falar no geral, exceptuando a televisão de Moçambique, praticamente as emissoras televisivas de Moçambique, elas sobrevivem na base de conteúdos importados. O que é que significa isto? Quer dizer, nós, neste estudo, designamos estes conteúdos importados por enlatados.
0: Enlatados.
1: Exatamente. No caso particular, são enlatados televisivos. Ora, se nós temos uma televisão que sobrevive na base de conteúdos importados, contrariamente ao que deveria ser, que eram conteúdos nacionais,
0: exatamente.
1: Nós estamos a dizer que há uma pergunta pertinente aqui que tem que ser levantada. Olhando para os três pilares, que é informar, educar e entreter, então nós apegamos-nos, neste livro, apegamos-nos num pilar que é educar. Então nós questionamos, através destes conteúdos enlatados,
0: como é que nós vamos educar?
1: Qual é a proposta educativa que as emissoras têm para os seus telespectadores? E esta proposta educativa, nós concentramos a abordagem na componente axiológica, ou seja, cultural.
0: Exatamente.
1: Dos valores culturais. Qual é a proposta educativa, sob o ponto de vista de valores culturais, que as emissoras, passo a redundância, propõem aos seus telespectadores?
0: Telespectadores.
1: Atendendo o facto de a televisão ser um espaço onde, na primeira infância, ela gera símbolos culturais. Então, feito isso, nós constatamos o rebanho desorientado. O que é isso do rebanho desorientado? Estamos a dizer que, na sua maioria, nós vamos encontrar conteúdos alienatórios, axiologicamente, que não abrem um espaço de reflexão ao cidadão, alienam este indivíduo, mas mais do que isso, o que é pior, é que estas emissoras funcionam como uma espécie de reprodutoras culturais. De espaços alheios. Ou seja, nós somos recipientes que absorvemos o que é alheio Moçambique e reproduzimos. Então, nós, enquanto emissoras, funcionamos como reprodutores de símbolos culturais de outros quadrantes alheios à África e a Moçambique.
0: Vivemos de enlatados.
1: Vivemos de enlatados. Então, nesta perspectiva, nós encontramos o rebanho desorientado. Quem é o rebanho desorientado? É o telespectador que se deixa seduzir por esses conteúdos, não tem uma capacidade reflexiva sobre esses mesmos conteúdos, não desenvolve um sentido crítico e tem a sua cidadania praticamente alienada, corrompida, ok? Praticamente inquinada. Então nós estamos a dizer que este telespectador que é erguido neste contexto, ele vai ser este rebanho desorientado. E este mesmo telespectador também é produto de um momento colonial. E qual é esse momento colonial?
0: Pois.
1: É que na era colonial nós tivemos uma educação colonial, por um lado,
0: imposta,
1: e tivemos uma educação também religiosa, por outro lado, imposta. E tivemos também a questão da língua também que nos foi imposta. A língua é o maior vetor cultural. Se a língua é o maior vetor cultural, significa que se nós ignoramos, por exemplo, contextualmente a nossa língua, naturalmente que, sob o ponto de vista cultural, tudo quanto vamos promover vai ser alheio. Então, o que é que explicava, o que é que ensinava a educação colonial? É que o nativo moçambicano,
0: certo,
1: ele tinha que castrar os seus próprios valores, ele tinha que negar a sua ancestralidade
0: e beber
1: o conteúdo novo para que ele migrasse da posição de nativo e se tornasse um assimilado.
0: Sim.
1: No sentido crítico, para nós, um assimilado não é um motivo de orgulho. É o contrário. Por quê? Porque um assimilado é quem nasce perverso culturalmente. Porque é um indivíduo que teve que negar a si para ter acesso à existência colonial. Quem é este assimilado? É aquele indivíduo que, quando finda o colonialismo, toma as rédeas do país. A pergunta que nós colocamos é: quais são as propostas que este indivíduo vai ter, sob o ponto de vista cultural, para erguer Moçambique? quais são as propostas que vai ter sob o ponto de vista legislativo e quais são as propostas que o indivíduo vai ter até sob o ponto de vista político e por aí em diante. Então é uma discussão muito profunda que toca numa ferida que nós não gostamos, mas precisamos debater isto, não é? Agora, nós estamos a dizer que esse rebanho desorientado é um problema para nós. Qual é a alternativa que nós trazemos a este rebanho desorientado? É a homossexologia. Homossexologia é um neologismo criado, obviamente, por nós, que faz a mescla de dois termos, a palavra Moçambique mais axiologia, ou seja, valores para Moçambique. Então, essa é a proposta.
0: Valores culturais.
1: Exatamente, é a teoria que nós criamos aí, na chamada homossexologia, como alternativa.
0: Muito
1: e depois
0: certo.
1: Daí é que migramos para o livro a seguir que tem em mão, sobre o qual ainda estou à espera que...
0: Que é também
1: exato.
0: Mais forte,
1: exatamente.
0: Ou Sérgio Jeremias Langa, Infovula.
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0: Estimado exato. Ouvinte, nós estamos a conversar com Sérgio Jeremias Langa, uma conversa muito rica, atual e pertinente. Mantenha-se desse lado. Já vimos o modelo editorial que nos explicou aqui com muita convicção, do modelo editorial do jornal impresso em Moçambique, uma abordagem baseada no design gráfico dos diários Notícias e O País. Falou-nos também do rebanho de desorientado, dos enlatados televisivos, a homossexologia. E então, vamos agora sim falar do Infovula, que foi lançado há duas semanas, do mesmo autor, desta feita numa parceria com Joana André Machuza Matenga. Infovula, do pauperismo semântico à qualidade da informação da televisão de Moçambique. Sérgio Jeremias Langa, aqui basicamente para começar a discussão entre a comunicação e a informação. Situe-nos, por favor.
1: Bem, este livro, como muito bem disse a Conceição, é um livro que é uma continuidade da abordagem, obviamente que num tema mais específico daquilo que foi iniciado no rebanho, mas este livro, enquanto o rebanho apega-se
0: sim.
1: ao pilar educar, neste livro a pesquisa apega-se ao pilar informação e tudo vai sempre degenerar na comunicação. O que é que significa? É que havia necessidade, porque eu não sou especialista em informação,
0: sim.
1: a minha especialidade é comunicação, havia necessidade de buscar um especialista da informação, porque não tinha nenhum interesse em escrever sobre informação de forma amadora, porque é um trabalho com teor científico,
0: e
1: exatamente.
0: Muito crítico.
1: Exatamente,
0: aqui
1: sim.
0: Nesta obra.
1: Então eu precisava de alguém que tivesse lentes científicas nesse campo da informação e que tivesse alguma autoridade para falar sobre informação, porque é um campo de especialidade que se estuda. Falar assim abertamente sobre informação,
0: exatamente.
1: Todos nós podemos falar, mas quando temos um especialista a falar ou a escrever sobre informação, é quando nós percebemos que aprendemos muito, tem muito dado de que nós até nem fazemos ideia sobre o que é isto. Então foi importante ter a professora Joana comigo para podermos juntos trabalhar, exatamente cruzarmos.
0: Esta...
1: E qual era a importância deste cruzamento? O foco foi perceber a televisão, ela nos propõe alguma informação dentro desses conteúdos. Há uma informação que fica lá, que ela quer nos passar. Então, qual é a qualidade dessa informação? E já dissemos que estes conteúdos, na sua maioria, são enlatados.
0: Exatamente.
1: Mas mais do que serem enlatados, quando nós fomos perceber é que sempre fazemos este paralelismo entre a realidade de Moçambique e quem está relativamente bem em relação a nós. Vamos olhar para a realidade, por exemplo, de Portugal,
0: uhum.
1: que é um país de expressão lusófona, portuguesa, também ou portuguesa, né, se quisermos. Em Portugal, dificilmente podemos encontrar seis emissoras, até cinco emissoras, generalistas. O que estou a tentar dizer é que não chegas a 10 emissoras generalistas. Mas nós em Moçambique temos 300 canais e com muita dificuldade.
0: Eles estão avançados, né?
1: Exatamente, sim. E com muita dificuldade de encontrar nos 300 canais, com muita dificuldade de encontrar 10 canais só, 10 que não sejam generalistas, canais de especialidade. Alguns que vamos encontrar, talvez sejam de futebol ou de desporto, alguma coisa. O que é que significa isto? Isto é grave.
0: É uma desnutrição.
1: É uma desnutrição. O que acontece? Em primeiro lugar, é que fica a ideia de que, primeiro, qualquer um pode abrir televisão, basta ter condições financeiras para abrir.
0: Exatamente.
1: Qualquer um pode abrir televisão, porque comunicação é uma área que não precisa ser estudada. Basta ter uma voz bonita, conseguir ter um discurso que embrulha, então podemos fazer televisão. Muito longe de se pensar que existem aspectos ou fatores epistemológicos que precisam ser tomados em consideração, que são os vitais, para se poder fazer televisão. O conhecimento é um recurso extremamente importante para se fazer televisão. Então nós começamos a pensar e começamos a fazer essas análises, esses estudos. Vamos olhar um canal generalista, vai concorrer com qualquer outro canal generalista. E eles concorrem sempre com a mesma natureza de programas. Estes programas, sob ponto de vista informativo, que nós classificamos de programas pobres, e já depois já explico o porquê deste pauperismo, vão concorrer e geram um outro aspecto, que é o sensacionalismo. Porque todos, o fim último não é informar com qualidade,
0: exatamente,
1: mas é monetizar, é amealhar seguidores para poder monetizar. Quem melhor audiência tiver, mais espaços de publicidade vende, por exemplo, não é? Quem melhor audiência tiver ou maior audiência tiver, mais negócio de televisão pode fazer. Então, o fim não é a preocupação com a qualidade da informação, mas é o monetizar. Mas quem são esses que fazem isso, que em algum momento até acabam puxando aqueles que estavam a caminhar bem para o mesmo chiqueiro? São aqueles que não têm qualquer sensibilidade nem formação no campo da comunicação e que acreditam que qualquer um pode pegar no microfone, pode falar para um público, pode apresentar programas, digamos, para um público. Um apresentador de televisão que convida um autor de um livro e não conseguiu ler nenhum prefácio, e depois pergunta ao autor o que é que discute neste livro. São situações mais ou menos como estas, por isso que fiz este elogio logo a começar a partida. E isto levou-me muitas vezes a recusar, a ter que recusar alguns convites que me foram feitos para poder falar em televisões, porque percebi que quem me convidava não estava preparado para poder fazer entrevista, uma entrevista rica como esta que está a acontecer. Agora, quando nós fazemos esta analogia, nós vamos perceber que estes canais generalistas acabam concorrendo entre si com os mesmos conteúdos. Então, tem, por exemplo, um indivíduo, e qual é o fator que é determinante, por exemplo, para convidar alguém para fazer televisão e para estar em televisão?
0: Pois.
1: É a fama.
0: Quem chega mais rápido.
1: É a fama. Quanto mais famoso for este indivíduo reúne requisitos para poder estar aqui.
0: O resto não importa.
1: Não importa. E qual é a gravidade disso? É que este indivíduo vai falar sobre tudo e menos nada. Este indivíduo vai desinformar. Este indivíduo vai falar sobre saúde e nunca fez nem sequer um curso sobre saúde, nem uma semana, nem um mês, nem 3 meses. Não tem qualquer informação sobre saúde. Quem vai falar sobre educação é este indivíduo que não sabe o que é educação. Mas é um indivíduo que tem um capital social. É um indivíduo que tem uma plateia. É o indivíduo que vai falar sobre direito, por exemplo, sobre política, sobre tantas outras coisas. Mas é um indivíduo que não vai falar sobre aspectos ligados à teologia, por exemplo, mas ele não tem qualquer preparo para isto. E o que é que vai acontecer? A televisão, sendo um espaço de legitimação de discurso, vai fazer com que aquele telespectador rebanho desorientado,
0: exatamente,
1: que não tem o mínimo preparo sob ponto de vista crítico, vai absorver aquela desinformação e vai tomá-la por verdade.
0: Continua ainda mais desorientado.
1: Continua mais desorientado ainda. E aí nós questionamos qual é, afinal de contas, a qualidade informativa da televisão em Moçambique. Se nós temos que usar a televisão como um espaço,
0: exatamente,
1: que legitima discurso, qual é o discurso que nós queremos legitimar? Qual é a prioridade que a televisão dá na sua grelha televisiva? Uma questão muito grave é que a primeira infância, quando nós olhamos para a primeira infância. O que é a primeira infância? É a fase da vida onde, pelo menos a partir dos 6 anos de idade,
0: começa a
1: formação da personalidade. Exatamente. Do indivíduo, não é? Quer dizer, tudo aquilo que nós aprendemos é determinante.
0: É assim.
1: E não é fácil nos desfazermos deste aprendizado.
0: Não, nem tão pouco.
1: A questão que nós colocamos é esta. Toda criança gosta de televisão? Na vida real em Moçambique, fora da televisão, nós não temos programas para crianças. Fora da televisão. Na televisão, pior. Então, a pergunta é esta. Qual é a qualidade informativa que vocês têm, por exemplo, para as crianças? O que é que vocês propõem que as crianças assistam?
0: Uhum.
1: Ana Montana, Princesa Sofia e por aí em diante? Não. Isto tem que ser algo mais focado a uso e gratificações, em que as crianças podem ter como alternativa, como opção, mas não como oferta principal. E para isso elas podem buscar em qualquer lugar, podem buscar isso na Netflix, podem buscar isso na TV paga, isso não é um problema. Mas nós estamos a perguntar, no contexto do papel social que qualquer televisão tem, privada ou pública, qual é a vossa prioridade? E a questão é esta, é que qualquer televisão que esteja inserida em qualquer estado, em qualquer nação, ela tem as suas prioridades, sim, mas não deve estar desvirtuada daquilo que são os programas de desenvolvimento desse país.
0: Desse país.
1: Se quer fazer especialidade...
0: A identidade
1: de...
0: Exatamente. Cultural.
1: Se quer fazer especialidade de desporto, não tem problema.
0: Pois.
1: Não se desvirtue daquilo que é o quadro de desenvolvimento do desporto em Moçambique. Se quer entreter, vamos lá, a parte da música, por aí em diante, faça isso, mas... Não se desvirtua, não entra em colisão com isso.
0: Com isso.
1: Este é que é o grande problema. Agora, para chegarmos a essa qualidade de informação, também temos que questionar quem realmente está a fazer a televisão.
0: A televisão.
1: Hoje.
0: Eu aproveito para perguntar quem é que está a fazer.
1: Bem, quem está a fazer a televisão hoje? Se nós temos isto como um resultado,
0: pois.
1: Então significa que a televisão foi assaltada. Todas as áreas têm aquilo que nós chamaríamos de coqueluche dessa área.
0: Exato.
1: A rádio tem a sua coqueluche, onde faz parte, não é? Então, a coqueluche desse campo não é para ser ignorada, nem tão pouco.

0: Bom dia, estimado ouvinte. Bem-vindo às notícias apresentadas por Vitor Rufino. O presidente da República, Daniel Chapo, reitera que o diálogo nacional inclusivo continua a ser uma estratégia de busca de soluções para o bem do país. O chefe do Estado anotou igualmente a disponibilidade de espaço para acolher opiniões de todos os estratos da sociedade.
1: O diálogo tem que ser a nossa cultura para que haja paz. E o diálogo nacional inclusivo, estamos a levar a cabo do Ruvuma Maputo, do Zumba ao Índico, incluindo até fora do país, é exatamente para sabermos onde estão as principais preocupações do povo, que é para resolvermos essas preocupações. Porque desde 94 até 2024, nunca tivemos uma única eleição sequer que terminou sem confusão. Então nós, como moçambicanos, como irmãos, convidamos a todos os moçambicanos, sem excluir nenhum moçambicano, para falarmos e encontrarmos solução para as pessoas poderem perceber que eleições é como um jogo do futebol, onde jogam duas equipas, uma de Massingir e outra de Mapai. Não são as equipas que vão dizer quem ganhou. Quem diz quem ganhou é a equipa da arbitragem.
0: O presidente da República falava esta quinta-feira no comício que orientou na sede distrital de Mapai, no primeiro dia da sua visita de trabalho à província de Gaza. Esta sexta-feira, Daniel Chapo trabalha nos distritos de Mabalane e Bilene, onde, além de interagir com a população, vai proceder à inauguração de infraestruturas socioeconómicas. A ministra das Finanças afirma que o recrudescimento do conflito armado no Médio Oriente está a causar pressão interna nos preços dos combustíveis e transporte e escassez de divisas para o pagamento ao exterior. Face a este cenário, Carla Louveira alerta para a necessidade de Moçambique controlar a eficiência da resposta à instabilidade do preço do barril de crude. A governante entende ainda ser necessário incorporar a questão dos riscos climáticos na elaboração do orçamento, tendo em conta os sistemáticos desastres naturais que se abatem sobre o país.
2: Cada evento climático é um choque fiscal que exige reconstrução, exige proteção social, exige resiliência orçamental. Esta realidade obriga-nos, a todos nós em geral, e ao setor das finanças em particular, a abandonar a lógica de reagir depois da emergência e adotar uma cultura de prevenção antecipatória. Significa, sim, incorporar o risco climático na elaboração do orçamento, proteger dotações essenciais, criar instrumentos de resposta rápida e avaliar projetos públicos pela sua capacidade de resistir a choques climáticos.
0: A ministra das Finanças, Carla Louveira, falava esta quinta-feira na abertura do segundo Conselho Coordenador deste pelouro, que decorre na cidade da Beira, em Sofala. Perto de 57 mil crianças em Inhambane poderão frequentar a escola pela primeira vez naquela província. São previsões das autoridades provinciais da educação que esperam inscrever este número de petizes no processo de matrículas que iniciou esta quinta-feira. O porta-voz da Direção Provincial da Educação em Inhambane, Domingos Chibindi, apela aos pais e ou encarregados de educação para inscrever as suas crianças, que completam 6 anos, até junho de 2027. O processo de matrículas que iniciou esta quinta-feira termina no dia 31 de dezembro próximo. Para além dos alunos da primeira classe, o processo abrange jovens e adultos que queiram frequentar as aulas de alfabetização. O Conselho Municipal de Maputo pretende atrair investimento para o desenvolvimento turístico de Canhaca e transformar o potencial natural, cultural e econômico da ilha em oportunidades de desenvolvimento para as comunidades locais. A aposta passa pelo ecoturismo, turismo de praia e cultural, investigação científica, atividades náuticas, hotelaria e restauração. As potencialidades da ilha foram apresentadas esta quinta-feira em Canhaca pelo presidente do município de Maputo, Razak Manique, na abertura do Fórum de Oportunidades de Investimento em Turismo deste distrito municipal.
3: A pesca artesanal, a gastronomia local, o artesanato, as manifestações culturais e o conhecimento das próprias comunidades constituem também ativos que devemos transformar em oportunidades económicas. É este potencial que queremos apresentar aos nossos investidores.
0: O edil de Maputo diz que o município pretende facilitar a entrada de investidores e melhorar o ambiente de negócios dentro das suas competências. O presidente do Conselho de Administração da Rádio Moçambique garante que esta instituição vai continuar a pautar pelo rigor e responsabilidade no tratamento da informação. Mário Albino refere que, num contexto de circulação de notícias falsas, principalmente nas plataformas digitais, a RM deve servir como barómetro da verdade. O dirigente falava esta quinta-feira em Maputo, na apresentação do projeto do canal internacional da Rádio Moçambique, o RMI.
4: A rádio continuar a servir como o barómetro da verdade. Como sabem, qualquer pessoa que tenha acesso a uma informação via painéis digitais tem que ter na Rádio Moçambique a fonte que verifica se aquela notícia é verdadeira ou falsa. Portanto, a Rádio Moçambique deve ser aquela que certifica se é verdadeira ou falsa uma certa informação.
0: Presidente do Conselho de Administração da Rádio Moçambique, Mário Albino, falando no lançamento do RMI, canal internacional da RM. Ainda esta quinta-feira, a Rádio Moçambique realizou a 17ª edição das Jornadas de Radiodifusão, inseridas nas celebrações esta sexta-feira dos 51 anos da criação desta estação emissora. Na atualidade internacional, a Etiópia encerrou esta quinta-feira a sua embaixada na Eritreia por suspeitas da colaboração do governo eritreu com os rebeldes do Tigre. A Etiópia declarou ainda 10 diplomatas eritreus como persona non grata. O governo de Addis Abeba acusa a Eritreia, o Sudão e o Egito de apoiarem uma aliança de oposição liderada pela Frente de Libertação do Povo Tigre, que luta contra tropas leais ao governo federal da Etiópia desde a semana passada. Fechamos com o tempo. O Instituto Nacional de Meteorologia prevê a continuação de ocorrência de chuvas moderadas localmente fortes esta sexta-feira, que podem ser acompanhadas de trovoadas e ventos com rajadas nas províncias de Sofala, Manica, Tete e Zambézia. Adicionalmente, espera-se a continuação de chuvas fracas a moderadas, acompanhadas de trovoadas nas províncias de Inhambane, Gaza e Maputo. Em relação às temperaturas máximas, as cidades de Nampula e Pemba poderão registrar 28 graus, seguidas de Inhambane e Xai-Xai com 26. Maputo, 25, Quilimane, 24, Vilanculo, 26, Beira e Tete, 21 e, por fim, Chimoio e Lixinga, com 19 graus centígrados de temperatura máxima. Apresentamos as notícias a esta hora, as próximas às 6 horas, inseridas no Jornal da Manhã.
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0: Muito bom dia Moçambique, bom dia estimado ouvinte, bem-vindo ao Jornal da Manhã da Rádio Moçambique. Vamos então às notas em destaque nesta manhã de sexta-feira. Presidente da República, Daniel Chapo, saúda a Rádio Moçambique por ocasião do seu aniversário, que hoje se assinala. Este 2 de outubro marca a criação desta estação pública de radiodifusão em 1975. Mais de 50 mil pessoas de choque em Gaza, que estavam privadas de água potável devido às enxurradas, voltam a consumir este líquido em diferentes comunidades no estrangeiro. O antigo chefe de Estado-Maior-General das Forças de Defesa do Malawi está detido. Paul Valentino Pir é acusado de terrorismo e tráfico ilegal de armas. Para trás, os destaques do Jornal da Manhã, nesta sexta-feira, 2 de outubro de 2026, que, conforme dissemos, hoje é dia da Rádio Moçambique. A Estação Pública de Radiodifusão assinala hoje 51 anos da sua criação e já há várias reações. Como sempre, pelo país e região austral de África, há uma vasta equipa de profissionais que garante este jornal. Em nome desta equipa, aceito, estimado ouvinte, as saudações de Francisco Jatti, que está na sonorização. Vitor África está nas notícias. Eu sou Adérito Lipang, na edição e apresentação. Votos de ótima escuta. Como sempre, o jornal começa com a atualização da informação e notícias do país e do mundo. As notícias são hoje apresentadas pelo jornalista Vitor África. Vitor, bom dia.
1: Bom dia, Adere Tulipang e caro ouvinte. O presidente da República, Daniel Chapo, trabalha hoje nos distritos de Mabalane e Bilene, no prosseguimento da visita de trabalho que efetua à província de Gaza. Nos dois distritos, o chefe de Estado deverá interagir com a população e inaugurar infraestruturas socioeconómicas. Ontem, o presidente da República reiterou em Mapai a pertinência do diálogo nacional inclusivo na busca de soluções para o bem do país.
2: O diálogo tem que ser a nossa cultura para que haja paz. E o diálogo nacional inclusivo, que estamos a levar a cabo do Ruvuma ao Maputo, do Zumba ao Índico, incluindo até fora do país, é exatamente para sabermos onde estão as principais preocupações do povo. Que é para resolvermos essas preocupações. Porque desde 94 até 2024, nunca tivemos uma única eleição sequer que terminou sem confusão.
1: Presidente da República, Daniel Chapo, num comício que orientou na sede distrital de Mapai, no primeiro dia da visita de trabalho à província de Gaza. E passamos a ler na íntegra um comunicado da Presidência da República por ocasião dos 51 anos da Rádio Moçambique. O Presidente da República, Daniel Chapo, endereça uma mensagem de saudação à Rádio Moçambique por ocasião do seu aniversário, assinalado hoje, 2 de outubro, data que marca a criação desta estação pública de radiodifusão em 1975. Na mensagem, o chefe de Estado felicita a RM por mais um aniversário e reconhece o seu papel na comunicação social moçambicana ao longo de décadas, através da informação, educação e valorização da cultura, da história e das tradições nacionais. O Presidente da República saúda igualmente o contributo da Rádio Moçambique na aproximação entre os cidadãos e na divulgação de conteúdos que refletem a diversidade e a identidade do país, do Ruvuma ao Maputo e do Zumbo ao Índico. O chefe de Estado encoraja os profissionais da Rádio Moçambique a prosseguirem a sua missão de serviço público com sentido de responsabilidade, rigor e compromisso com a informação de interesse nacional, contribuindo para o fortalecimento da unidade nacional e da cidadania. O presidente da República formula votos de contínuo êxito à Rádio Moçambique, aos seus profissionais e colaboradores, desejando que a instituição continue a desempenhar a sua missão ao serviço de todo o povo e do desenvolvimento de todo o país. Acabamos de ler na íntegra uma mensagem do Presidente da República por ocasião da passagem hoje dos 51 anos da Rádio Moçambique. E o Presidente do Conselho de Administração da Rádio Moçambique garante que a instituição vai continuar a pautar pelo rigor e responsabilidade no tratamento da informação. Mário Albino refere que, num contexto de circulação de notícias falsas, principalmente nas plataformas digitais, a RM deve servir como barómetro da verdade.
3: Qualquer pessoa que tenha acesso a uma informação via painéis digitais tem que ter na Rádio Moçambique a fonte que verifica se aquela notícia é verdadeira ou falsa. Portanto, a Rádio Moçambique deve ser aquela que certifica se é verdadeira ou falsa uma certa informação.
1: O dirigente falava esta quinta-feira na cidade de Maputo, na apresentação do canal internacional da Rádio Moçambique, o RMI. Ainda esta quinta-feira, a Rádio Moçambique realizou a 17ª edição das Jornadas de Radiodifusão, inseridas nas celebrações hoje dos 51 anos da criação desta estação emissora. A ministra das Finanças disse ontem que o recrudescimento do conflito armado no Médio Oriente está a causar pressão interna nos preços dos combustíveis, transporte e disponibilidade de divisas para o pagamento ao exterior. Face a este cenário, Carla Louveira alerta para a necessidade de Moçambique controlar a eficiência da resposta à instabilidade do preço do barril de crude. A governante entende ainda ser necessário incorporar a questão dos riscos climáticos na elaboração do orçamento, tendo em conta os sistemáticos desastres naturais que se abatem sobre o país.
4: Cada evento climático é um choque fiscal que exige reconstrução, exige proteção social, exige resiliência orçamental. Esta realidade obriga-nos, a todos nós em geral, e ao setor das finanças em particular, a abandonar a lógica de reagir depois da emergência e adotar uma cultura de prevenção antecipatória.
1: A ministra das Finanças falava esta quinta-feira na abertura do 2º Conselho Coordenador deste pelouro que decorre na cidade da Beira, em Sofala. Perto de 57 mil crianças em Inhambane poderão frequentar a escola pela primeira vez em 2027. São previsões das autoridades provinciais de educação que esperam inscrever este número de petizes no processo de matrículas que iniciou esta quinta-feira. O porta-voz da Direção Provincial de Educação em Inhambane, Domingos Chibinge, apela aos encarregados de educação para inscrever as suas crianças que completam 6 anos até junho de 2027.
5: Não nos esqueçamos, a matrícula deve ser feita na escola mais próxima da sua casa, para permitir que a criança frequente um ano letivo sem ter que percorrer longas distâncias, o que poderá cansar a criança e depois, ao longo do ano, ter que desistir. Pedimos que matricule na escola mais próxima da sua residência.
1: O dirigente falava esta quinta-feira na cidade de... O processo de matrículas em CQE iniciou esta quinta-feira e termina no dia 31 de dezembro próximo. E no plano internacional, o alto comando militar que protagonizou o golpe de Estado em novembro passado na Guiné-Bissau anunciou esta quinta-feira que não estão reunidas as condições de segurança para garantir o regresso do ex-presidente Omar Sissoko Embalo. Num comunicado, o alto comando diz ter tomado a decisão numa reunião realizada ontem em Bissau, em que foi analisada a situação política, social e de segurança do país. Na reunião, acrescenta o documento, foi determinado que Omar Sissoko Embalo não poderá regressar ao país exclusivamente por razões de segurança nacional, da preservação da ordem pública e na preservação de situações que possam comprometer a estabilidade e tranquilidade social. O antigo chefe de Estado guineense, deposto pelos militares no dia 26 de novembro de 2025, anunciou no início desta semana o seu regresso voluntário ao país no próximo domingo e apelou a que a sua chegada decorra num ambiente de harmonia, tolerância e respeito mútuo. Apresentamos as notícias no próximo bloco às 7 horas.

0: Vamos conhecer a previsão do tempo para esta sexta-feira e fazemos, por isso, a ligação com o Instituto Nacional de Meteorologia, o encontro da meteorologista Délcia Kumbane. Délcia, muito bom dia.
1: Bom dia, saudações extensivas aos estimados ouvintes da Rádio Moçambique. Previsão do estado de tempo para hoje, 2 de outubro de 2026. O INAM prevê para as províncias da região norte do país um dia de céu pouco nublado, localmente muito nublado. Ocorrência de chuvas fracas, localmente moderadas. Vento de sudoeste a sudeste, fraco a moderado, soprando por vezes com rajadas. Para as províncias da região centro, céu geralmente muito nublado. Ocorrência de chuvas fracas a moderadas, localmente fortes, podendo ser acompanhadas por vezes de trovoadas. Vento de sueste a leste fraco a moderado, soprando por vezes com rajadas. E para a região sul do país, céu pouco nublado, localmente muito nublado, possibilidade de ocorrência de chuviscos ou chuvas fracas nos distritos ao longo da costa. Vento de sueste a leste fraco a moderado. As temperaturas máximas previstas em graus Celsius são Nampula e Pemba, 28, Inhambane e Xai-Xai, 26, Maputo, 25, Quelimane, 24, Vilanculos, 26, Beira e Tete, 21 e, por fim, Chimoio e Lixinga com 19 graus Celsius. E para o canal de Moçambique, há aviso de vento forte com rajadas de até 70 km por hora a sul do paralelo 22 graus sul. É tudo por hora. Continuação de um bom dia. Até a próxima.
0: São 6 horas e 13 minutos. Seguimos para as capitais provinciais para retratar o país em informação num dia em que o presidente da República prossegue pelo segundo dia a visita de trabalho à província de Gaza, mas também destacamos neste jornal que o presidente da República, Daniel Chapo, saúda a Rádio Moçambique por ocasião do seu aniversário que hoje se assinala. E o aniversário da Rádio Moçambique vai dominar, portanto, parte de informação aqui no Jornal da Manhã. Para já, vamos mesmo ao encontro dos nossos colegas que seguem o roteiro da visita do presidente da República à província de Gaza com a agenda de hoje, Rogério Maded.
2: Muito bom dia. O presidente da República, Daniel Chapo, visita hoje os campos de produção agrícola da Penitenciária Regional Sul de Mabalane, região norte de Gaza. A visita enquadra-se na agenda do presidente da República no quadro da governação de proximidade que efetua desde esta quinta-feira na província de Gaza. E os cidadãos aqui em Mabalane aguardam com enorme expectativa a chegada do chefe do Estado e afirmam que esta é uma oportunidade para, de forma direta, pedirem ao presidente solução do crônico problema de crise de água que afeta perto de 12 mil habitantes da vila-sede distrital. Não menos preocupante para os residentes de Mabalane é o agravamento do conflito homem-fauna bravia neste distrito.
3: Marlene Antônio Marquinhos, eu gostaria que o nosso presidente olhasse muito mais da parte de água, porque assola muito a nossa comunidade, sabendo que sem água não há vida. E olhando muito mais também a parte de energia. Existem zonas aqui mesmo na vila que não tem corrente.
4: Marta Agostinho Chambali, gostaria que pelo menos melhorassem o problema que nós temos de água. Problema certamente de energia.
5: Eu sou Zoli, sou professor de Mabalane. O distrito em si enfrenta grandes desafios sobre o conflito homem-fauna bravia. Acho que esse é o momento oportuno em que a comunidade vai falar com a entidade maior neste caso, que se calhar iria trazer soluções para o próprio distrito.
2: E o administrador de Mabalane, Sérgio Moiane, diz que o distrito está a reerguer-se depois dos danos provocados pelas enxurradas deste ano.
6: Nós estamos a nos erguer depois das 6 chuvas intensas, mas cá trabalho está a ser feito, sobretudo na área agrícola, da semente que nós recebemos. Por isso que estamos de facto muito satisfeitos. Mabalane está a crescer, está a desenvolver e promete que nos próximos tempos seja diferente, seja melhor. Portanto, com a liderança do presidente Daniel Francisco Chapo.
2: Ainda esta manhã, o chefe do Estado, Daniel Chapo, vai orientar um comício para depois dirigir uma sessão extraordinária do governo de Mabalani, alargada aos membros do Conselho Consultivo Distrital. No período de tarde, o chefe do Estado vai deixar Mabalani com destino ao distrito de Bilene, onde vai proceder à inauguração de um sistema de abastecimento de água na Vila da Macia. Rogério Madede, em Mabalani, muito bom dia.
0: Muito bom dia, Gaza. Voltaremos lá mais adiante com nota que, de resto, é também destaque aqui no Jornal da Manhã, que tem que ver com a provisão de água potável para mais de 50 mil pessoas no distrito de Xokwe. Para já, o aniversário da Rádio Moçambique. Dissemos que o presidente da República, Daniel Chapo, saúde esta estação emissora por ocasião do seu aniversário que hoje se assinala. E o governador de Cabo Delgado destaca a aposta da Rádio Moçambique na transformação digital, considerando-a fundamental para reforçar a aproximação desta estação emissora pública aos cidadãos dentro e fora do país, tal como refere Florinda Fernando.
7: Vale Getauabo afirmou que esta abordagem, focada na digitalização, representa uma nova etapa para a Rádio Moçambique, ao permitir que os conteúdos produzidos sejam disponibilizados com maior qualidade e acessibilidade, alcançando ouvintes em qualquer parte do mundo. O governador de Cabo Delgado, que falava em Pemba por ocasião das celebrações hoje dos 51 anos da Rádio Moçambique, afirmou que a aposta na transformação digital responde aos atuais desafios da comunicação e permite que a emissora acompanhe a evolução tecnológica.
8: Hoje, a Rádio Moçambique, estando digitalizada, ela pode transmitir em qualquer parte do mundo. E isso é muito importante, porque vai transformar uma realidade do passado para uma fase de aproximação aos ouvintes, onde a Rádio Moçambique pode ser escutada com qualidade e também possa ser escutada em qualquer ponto por onde estiver o cidadão. Por isso nós queremos saudar a iniciativa da Rádio Moçambique.
7: Na mesma ocasião, felicitou a instituição e os seus profissionais pelo trabalho desenvolvido ao longo de mais de 5 décadas. Enalteceu, em particular, a dedicação dos profissionais da Rádio Moçambique em Cabo Delgado, que, segundo afirmou, continuam com a missão de informar, educar e entreter, mesmo diante dos desafios impostos pelo terrorismo e pelas mudanças climáticas.
8: A Rádio Moçambique tem desempenhado um papel relevante na consolidação da unidade nacional. Em Cabo Delgado, reconhecemos e enaltecemos, de forma particular, a dedicação dos seus profissionais que, mesmo perante os desafios impostos pelo terrorismo e pelas mudanças climáticas, continuam firmes na missão de informar, educar e entreter a população com rigor e sentido de responsabilidade.
7: Vale Getauabo, governador da província de Cabo Delgado. Na Vangamé de Makono, Utumila Sabuni Aurio, Pakulota Turipoche, Xiluele, Xaxipindupindo, Florinda Fernando Mpemba, bom dia.
0: Muito bom dia. Em Manica, dirigentes e artistas nesta província destacam o papel da Rádio Moçambique na promoção do bem-estar dos moçambicanos e do desenvolvimento socioeconómico do país durante os 51 anos da sua existência, tal como refere o jornalista Vítor Amirai. Vítor, bom dia.
9: Bom dia. Entrevistados por ocasião da passagem esta sexta-feira do 51º aniversário da RM, disseram que esta estação emissora desempenha um papel crucial na dinamização da população para ações de desenvolvimento das comunidades. Os administradores dos distritos de Guro e Makati na província de Manica, João Pedro Amade e Rosa Cararaza, disseram que os profissionais da Rádio Moçambique têm estado a fazer um excelente trabalho na promoção da imagem da província e do país.
10: Queremos felicitar a Rádio Moçambique por este trabalho que tem estado a levar a cabo, mas também por estar a completar hoje 51 anos da sua existência. E apelarmos a toda a direção da rádio para que continue a evitar esforços na criação de programas concretos que vão de acordo aquilo que a nossa comunidade precisa saber.
11: O distrito de Makati não tem repetidora, não tem rádio e nós ouvimos todos os dias a Rádio Moçambique. As informações do nosso distrito os trabalhos da nossa população refletem na Rádio Moçambique. Queremos que continuem a transmitir as nossas informações, que continuem a carinhar a nossa população através dos vossos programas.
9: O artista da cidade de Chimoio, Gibson Mussense, disse que a Rádio Moçambique sempre desempenhou um papel crucial na transmissão dos programas que garantem a promoção da classe artística do país.
12: O papel da Rádio Moçambique é positivo, porque muita música de Manica que é tocada pela Rádio Moçambique. Há muitos artistas que estavam no anonimato, mas através da Rádio Moçambique, muitos já são conhecidos. Então, isso já é bom. A Rádio Moçambique está sempre próximo do artista.
9: Por ocasião da passagem, esta sexta-feira, do 51º aniversário da Rádio Moçambique, várias atividades estão agendadas no emissor provincial de Manica, com maior destaque para a ginástica aeróbica, emissão especial ao vivo e feira de produtos e serviços. Muterere, Ngatigeze Moko, lembrando-se com Guadzose, Kuitra Kudzivira Kujeruere. Dishmoyo, Vitor Amirai, bom dia.
0: Muito bom dia. Em Nampula, dirigentes e académicos consideram a Rádio Moçambique um órgão de informação que moldou os cidadãos nos últimos 51 anos do Estado moçambicano. Olívio Mateus.
13: Os administradores dos distritos de Liupo, César Nakua e de Ribau e Daniel Magaia dizem que a Rádio Moçambique é um meio de comunicação social que se confunde com a história de Moçambique, pois sempre arquitetou e reinterpretou a dinâmica da sociedade e da economia, transmitindo com isenção e verdade. Os administradores destacam a importância da Rádio Moçambique continuar alinhada nos cariz do acompanhamento pleno do crescimento da moçambicanidade.
14: Nós todos somos cientes de que Rádio Moçambique é Moçambique. Rádio Moçambique é produtora da história. Rádio Moçambique é testemunha da história. Rádio Moçambique é aquela instituição que formou, informou cada passo histórico do nosso país.
15: Então, mais do que uma estação de caráter informativo, mas também tem esta peculiaridade da estação. Mas não só, é uma rádio que tem uma inserção muito grande, porque não usa o sensacionalismo. É uma rádio que trabalha com a verdade.
13: O acadêmico e docente universitário Arsênio Coco diz que acompanha a Rádio Moçambique desde a sua tenra idade e associa os 51 anos deste órgão de informação dos 51 anos de independência do país. Coco desafia a Rádio Moçambique a explorar as tecnologias de informação e comunicação e, sobretudo, as redes sociais para a transmissão dos seus conteúdos.
16: Temos a necessidade de associar essa história que a rádio tem hoje com a evolução tecnológica, né? Hoje temos vários mecanismos de divulgação daquilo que as rádios apresentam no dia a dia, dos programas de rádio. E eu penso que a rádio precisa explorar um pouco mais as redes sociais. Há grandes figuras que a rádio tem, poderiam ser conhecidas se a rádio pudesse associar a sua história com essa evolução tecnológica que eu me refiro.
13: Acadêmico e docente universitário Arsênio Cuco e os desafios desta maior estação radiofônica do país e comemora hoje 51 anos de existência. A moça Muirianeke Rádio, Wira Olelekeni, Sokumela Samulaponi, Ni So Samawani, Ni Wi Musiakeke Sonanara Samulaponi. Olívio Mateus, Nampula.
0: De Nampula, seguimos à província de Maputo, onde dirigentes enaltecem o papel da Rádio Moçambique pelo seu empenho nestes 51 anos de existência, disseminando informações que contribuem para a educação da sociedade, visando o desenvolvimento do país, tal como refere Fernando Sidum.
17: O governador da província de Maputo entende que a Rádio Moçambique tem sido um parceiro estratégico nas ações do governo no seu contato com as populações. Manuel Tule sublinha que é através da Rádio Moçambique que o Executivo consegue interagir com as populações, apresentando o seu plano de atividades e ouvir a contribuição do cidadão para melhorar o trabalho do Executivo Provincial.
18: Queremos, neste momento, felicitar a Rádio Moçambique, felicitar os trabalhadores da Rádio Moçambique pela contribuição que tem estado a dar para o crescimento da província, para o desenvolvimento da província. a nossa a rádio tem sido um parceiro estratégico para o governo da Polícia de Maputo, para o Conselho Tutor Judicial. É através da rádio que nós conseguimos defender as nossas atividades, conseguimos interagir com o cidadão e ouvir a contribuição que o cidadão tem para melhorar o trabalho que estamos a realizar.
17: Por sua vez, o secretário do Estado na província de Maputo, Henrique Bongés, observa que foi e continua a ser através da Rádio Moçambique que a população, com ou sem posses, acompanha o desenvolvimento da província. Bongés entende que falar da Rádio Moçambique é falar do pilar de desenvolvimento do país.
19: Falar da Rádio Moçambique, estamos a falar a história confunde com aquilo que é a história do nosso país. Nós sabemos que 51 anos, nós também como país, o jovem de 25 de setembro, uma das suas missões, da sua difusão era através da Rádio Moçambique. Então, falar de Moçambique, estamos a falar do pilar do desenvolvimento e pilar histórico de comunicação a nível do nosso país.
17: Governador da província de Maputo, Manuel Tule, e secretário do Estado nesta província, Henrique Bongés, congratulando a Rádio Moçambique pela passagem hoje dos 51 anos da sua criação no país. 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

São 6:30. Vamos às notas em destaque nesta manhã de sexta-feira. Dissemos que o Presidente da República, Daniel Chapo, saúda a Rádio Moçambique por ocasião do seu aniversário que hoje se assinala. Neste 2 de outubro, marca a criação desta estação pública de radiodifusão em 1975. E mais de 50 mil pessoas do distrito de Choco, em Gaza, que estavam privadas de água potável devido às enxurradas, voltam a consumir este líquido em diferentes comunidades. No estrangeiro, antigos chefe do Estado-Maior-General das Forças de Defesa do Malawi está detido. Paul Valentino Pire é acusado de terrorismo e tráfico ilegal de armas. São estes, portanto, os destaques do Jornal da Manhã desta sexta-feira, 2 de outubro, dia da Rádio Moçambique, dia em que a Estação Pública de Radiodifusão assinala 51 anos da sua criação.

0: Nesta nova ligação com o Instituto Nacional de Meteorologia, recapitulamos a previsão do tempo para esta sexta-feira por intermédio da meteorologista Delcia Kumbano. Uma vez mais, bom dia.
1: Bom dia, saudações extensivas aos estimados ouvintes da Rádio Moçambique. Previsão do estado de tempo para hoje, 2 de outubro de 2026. O INAM prevê para as províncias da região norte do país um dia de céu pouco nublado, localmente muito nublado. Ocorrência de chuvas fracas, localmente moderadas. Vento de sudoeste a sudeste, fraco a moderado, soprando por vezes com rajadas. Para as províncias da região centro, céu geralmente muito nublado. Ocorrência de chuvas fracas a moderadas, localmente fortes, podendo ser acompanhadas por vezes de trovoadas. Vento de sueste a leste fraco a moderado, soprando por vezes com rajadas. E para a região sul do país, céu pouco nublado, localmente muito nublado, possibilidade de ocorrência de chuviscos ou chuvas fracas nos distritos ao longo da costa. Vento de sueste a leste fraco a moderado. As temperaturas máximas previstas em graus Celsius são Nampula e Pemba, 28, Inhambane e Xai-Xai, 26, Maputo, 25, Quelimane, 24, Vilanculos, 26, Beira e Tete, 21 e, por fim, Chimoio e Lixinga com 19 graus Celsius. É tudo por hora. Continuação de um bom dia. Até a próxima.
0: No Café da Manhã, vamos hoje refletir em torno dos desafios da gestão das finanças públicas face a múltiplos choques no âmbito do 2º Conselho Coordenador do Ministério das Finanças, que decorre na cidade da Beira, em Sofala. O nosso convidado é o porta-voz do Ministério das Finanças, Alfredo Mutombene. O café terá lugar nos estúdios do emissor provincial da Rádio Moçambique, em Sofala, com a moderação do jornalista Jorge John. O ouvinte, como sempre, é também convidado a participar através de mensagens que podem ser partilhadas nas páginas do Facebook, Jornal da Manhã, RM e Rádio Moçambique, sendo que a partir de hoje contamos com esta inovação. O ouvinte também pode enviar mensagens de texto e voz para o nosso número do WhatsApp, o 82 65 94 170.

0: Seguimos agora para Inhambane, ainda com reações sobre o aniversário da Rádio Moçambique, num dia em que a estação pública de radiodifusão assinala 51 anos de existência. Ouvintes da Rádio Moçambique em Inhambane desafiam esta estação emissora a expandir cada vez mais o sinal de transmissão para as zonas recônditas e diversificar a programação, tal como refere Efraim Macitela.
1: Os ouvintes defendem que, na qualidade de maior e mais antiga estação radiofónica do país, a Rádio Moçambique deve consolidar o seu papel na unificação dos moçambicanos, apostando numa grelha de programação mais inclusiva e direcionada à juventude.
2: Eu sou Osvaldo Ana de Souza. A Rádio Moçambique tem um desafio de trazer a juventude para a rádio. O maior número de moçambicanos são jovens, né? Estimular a paixão da juventude pela Rádio Moçambique.
3: Dulce Rui Bambo, a maior parte dos jovens estão perdidos, né? Então, eu gostaria que houvesse um momento mesmo de conselhos para os nossos jovens, um momento educativo, né? Fazer valer o que é a nossa rádio.
1: Para o ouvinte Egas Boane, a empresa pública de radiodifusão continua a ser uma referência na projeção da imagem do país, destacando a relevância dos seus conteúdos na promoção da cidadania e na moralização da sociedade.
4: Desperta nas pessoas a forma como deve viver, de como é que o cidadão deve se portar na sociedade, e isso é muito bom para poder desenvolver uma sociedade que nem a Moçambique.
1: Por sua vez, Ludgero Cândido enaltece o percurso da emissora e saúda a criação do canal temático RM Desporto, sublinhando o seu contributo na massificação e cobertura integral dos eventos desportivos em todo o território nacional.
5: Penso que também devido à minha atual condição de pessoa com deficiência visual, já não vejo televisão, portanto, tenho o receptor lá no meu quarto, 24/24, alternando algumas vezes a emissão nacional. Gostaria de ver o nosso canal RM Desporto a cobrir todos os cantos deste belo Moçambique.
1: A Rádio Moçambique assinala os 51 anos de existência, reafirmando o compromisso de manter o país informado de Rovuma ao Maputo e do Zumbo ao Índico. Termino a nossa intervenção aqui no Jornal da Manhã com esta nota. Em Vilanculo está tudo a postos para a realização, a partir desta sexta-feira, da quarta edição do Festival de Mariscos. É um evento que regressa após o interregno provocado pela pandemia da Covid-19 e prevê movimentar mais de 27 mil pessoas. Vamos. Mungis, Esmama, Utsemba Rádio Moçambique, Hikhelo Gakunikama, Hungu, Yakugonzisa, Nuyaki Gatiko, Adinyamban, Efraim Macitela, muito bom dia e votos de um bom início do fim de semana longo.
0: Muito bom dia, Efraim Macitela. No tocante à expansão do sinal, está em perspectiva a montagem de mais duas repetidoras das emissões da Rádio Moçambique em igual número de distritos da província de Tete, tal como refere Adriano Bicuana. Adriano, bom dia.
6: Bom dia. Com a realização desse projeto, esta região do país passará a ter 8, visto que até o momento conta com 6, das quais 2 estão avariadas. O facto foi revelado pelo delegado do emissor provincial de Tete, entrevista por ocasião da celebração dos 41 anos desta estação emissora, que se comemoram esta sexta-feira. Arun Vali disse que para a realização desse objetivo, contactos a vários níveis estão em curso com os parceiros, e não só.
7: Vamos ter, acredito que mais uma ou duas repetidoras, mas ainda sem data marcada. E eu sei que tinha prometido que até 2025 teria pelo menos mais duas repetidoras. Não consegui fazer porque a economia do mundo começou a mudar muitas coisas desde o tempo de Covid e agora com essas coisas da guerra do Golfo, por aí. Então muita coisa mudou e os que nos apoiavam também começam a ter um passo para trás. Mas acredito que o sonho ainda vai se realizar. Já temos algumas conversações com a gestão da HCB. Poderemos ter alguma repetidora no Songo, que muita falta faz. O ouvinte do Songo, do Cababassa em geral, não tem tido informação específica, quer do Missão Provincial, como do Desporto, assim como da Antena Nacional.
6: A expectativa da montagem de mais repetidoras das emissões da Rádio Moçambique na província de Tete, pela voz do delegado do emissor provincial. Quanto às comemorações dos 51 anos desta estação emissora, Arun Vali disse que várias atividades estão agendadas partindo desta sexta-feira até próximo domingo. Entre elas, o destaque vai para a feira multicultural a ter lugar no próximo sábado, com convidados provenientes de diversos distritos e uma confraternização dos trabalhadores e colaboradores. Chondabali, Masiku Yamvula Yafika, Tieni, Tizipewa Matenda, Yotsakula Mimba, Puma Samba Manja, Pafu Pafu Pinisopo, Kapena Pulusa, da cidade de Tete, Adriano Bikwani. Bom dia, até a próxima.
0: Muito bom dia. E o reitor da Universidade de Likungu desafia a Rádio Moçambique a combater a onda de desinformação que assola o país através das redes sociais. Alex Felipe.
8: Boaventura Aleixo faz o apelo no quadro dos 51 anos da estação pública que se assinalam esta sexta-feira. O acadêmico insta os profissionais da Rádio Moçambique a serem mais flexíveis e dinâmicos na divulgação de conteúdos face ao perigo de falsas informações veiculadas nas redes sociais.
9: O que é importante é estarem muito atentos para ajudar a combater um dos principais desafios que nós temos na comunicação agora, que são os fake news e as notícias falsas que por aí andam. Então a rádio é um meio muito poderoso para ajudar a rapidamente combater essas notícias falsas que são propagadas e que criam até, por vezes, agitação e perturbação social.
8: O reitor da Universidade de Likungu elogia a Rádio Moçambique pelo papel que desempenha na publicação de informações fundamentais em momentos críticos do país.
9: Felicitar pelo papel que tem exercido para a unidade dos moçambicanos, para a formação dos moçambicanos, para a alegria dos moçambicanos, divulgando músicas, divulgando realizações, até divulgando alertas para situações, por exemplo, como de calamidades ou eventos extremos. Tudo isso tem sido muito importante. E também queria felicitar a Rádio Moçambique por ter sabido, ao longo destes anos, se rejuvenescer ela própria, se atualizar e permanecer uma rádio sempre atrativa.
8: Boaventura Aleixo, reitor da Universidade Likungu. Para assinalar a data, entre outras atividades, o emissor provincial da Zambésia vai realizar uma emissão especial que permitirá uma maior interação entre ouvintes e a estação emissora através da partilha de experiências, opiniões e mensagens alusivas à efeméride. Alibonuá, Umbruana Rádio Moçambique, Onona da Labolabo, Lamuilabone. De Kilmane, Alex Felipe.
0: E a alta comissária de Moçambique na África do Sul felicita a Rádio Moçambique pelo 51º aniversário que hoje se assinala. A informação é trazida pelo correspondente Eduardo Figurão.
10: Maria Gustava sublinhou que, ao longo de mais de 5 décadas, a estação tem sido fundamental na informação, na educação e na aproximação dos moçambicanos. Ao descrever a Rádio Moçambique como uma referência essencial na comunicação social do país, a diplomata enalteceu também a forte presença da estação em território sul-africano.
11: Na África do Sul, o papel da Rádio Moçambique assume particular significado junto à nossa comunidade através da sua presença e da informação que transmite. A rádio contribui para manter os moçambicanos residentes neste país ligados à sua terra, à sua cultura, às suas comunidades e aos acontecimentos nacionais. A rádio tem sido igualmente um importante elo de ligação entre Moçambique e a sua diáspora, promovendo a circulação de informação, fortalecendo os laços que unem os nossos cidadãos, independentemente de onde se encontram.
10: Maria Gustava desejou ainda que a Rádio Pública Moçambicana continue a ser a grande ponte entre o país e a diáspora.
11: Neste dia especial, saúdo calorosamente todos os profissionais da Rádio Moçambique, jornalistas, técnicos, locutores, produtores e demais colaboradores pelo seu empenho, dedicação e profissionalismo. Desejo que a Rádio Moçambique continue a cumprir a sua missão de servir o público e a desempenhar um papel cada vez mais relevante na aproximação entre os moçambicanos em Moçambique e além fronteira. Parabéns à rádio, parabéns aos profissionais.
10: Da parte que nos toca, o nosso muito obrigado. Rádio Moçambique, Eduardo Figurão, Joanesburgo.
0: Em outras notas da atualidade, mais de 51 mil pessoas do distrito de Choco que ficaram privadas do abastecimento de água devido às enxurradas deste ano voltam a consumir este líquido em diferentes comunidades daquela região da província de Gaza, tal como refere Alfredo Mianga. Alfredo, bom dia.
12: Muito bom dia. Este feito é resultado de reabilitação de 60 funcionários, de um total de 101 que ficaram assoreados por conta das cheias e inundações no distrito de Xokwe. Igualmente foram reabilitados 45 sistemas de abastecimento de água, de um total de 61 que ficaram danificados.

0: emprego, apenas 14 que estão também em processo de reabilitação. Neste momento lançou-se o concurso através de FIPAS, que fez o levantamento e aguardamos a qualquer momento o início da reabilitação. Há poucos dias tínhamos muitas dificuldades na área do abastecimento de água e saneamento, mas agora estamos com um passo largo, há mais pessoas com acesso à água. É verdade que ficamos com pontos muito reduzidos, críticos, mas o grosso da nossa população já tem acesso à água. 54 mil através de bombas manuais e 27.476 pelos nossos sistemas de abastecimento de água na zona rural.
1: Diretor do Serviço Distrital de Planeamento e Infraestrutura de Choque, Carmindo Chios, e a recuperação de fontes de abastecimento de água pós cheias deste ano naquela região da província de Gaza. O dirigente informou que as comunidades de Soveia, Candiza, Titite e Kumba continuam a enfrentar problemas graves de abastecimento de água no distrito de Chokwe. Mwingisete, tihlayise, utlela uhlayisa ninjangu, utifikela ka mavazu ya kuambanambana. Muito bom dia.
2: Bom dia. A província de Niassa prevê inscrever mais de 137 mil novos ingressos para a primeira classe no próximo ano, no processo de matrícula iniciado esta quinta-feira no país. A informação por Mércio João.
3: Do número de alunos em referência, mais de 69 mil serão raparigas. O efetivo a ser matriculado será acomodado em cerca de 1.288 escolas, dentre primárias e básicas da província de Niassa. Em paralelo às matrículas da primeira classe, decorrem as inscrições para o Programa de Alfabetização e Educação de Adultos, subsistema para o qual tem a meta de inscrever 3.118 alfabetizandos. O porta-voz do setor de educação e Cultura Nuniassa informou que o processo de matrículas em curso abrange crianças que completem os 6 anos de idade até o dia 30 de junho de 2027. Omar Orrado alertou que o processo de matrículas é grátis e vincou a necessidade dos pais ou encarregados de educação matricularem os seus educandos no período útil.
4: Pedimos que os pais encarregados de educação que levem as crianças para matricular na escola mais perto da sua casa para evitar transtornos. As matrículas são gratuitas, não se paga nada. É verdade que existe algum documento que o pai tem que levar, certidão de nascimento, cédula pessoal, um dos documentos, boletim de nascimento ou mesmo BEI para matricular. Mas lá na escola não se deixa nenhuma percentagem de dinheiro, nenhum valor. Para todas as escolas públicas, as matrículas são gratuitas, não se paga nada.
3: Omar Orrado, porta-voz da Direção Provincial de Educação e Cultura no Niassa, e o processo de matrícula da primeira classe em curso no país desde esta quinta-feira. Como nota de fecho para a celebração hoje dos 51 anos da RM, o emissor provincial do Niassa tem agendado para esta manhã uma sessão de ginástica aeróbica que vai contar com a presença do secretário de Estado da província, Silva Livone. Ambusanga, Quente Tulkambulane, Pocujosa, Matalaga, Coenergia, Chitucuco, Moçambique. Delixinga, Mércio João.
2: Participantes de uma palestra sobre a paz realizada ontem no distrito de Gorongosa, em Sofala, defendem um engajamento coletivo para que o país nunca mais volte a mergulhar em conflito armado, convergem na necessidade da promoção de cultura de diálogo, tal como refere Pereira Tomé.
5: Salientam que o impacto da guerra dos 16 anos demonstra a necessidade de todos os moçambicanos preservar a paz. Os participantes do evento organizado pela comunidade Santo Egídio afirmam que o diálogo é a via adequada para a solução de quaisquer divergências e não o uso de arma.
6: Porque se hoje estamos aqui sentados, sonhamos com infraestruturas melhores, com a paz, sonhamos com turismo, sonhamos com melhores universidades no distrito de Gorongosa, isto com a paz. Nada de sonhar a voltar a dormir nas bananeiras.
7: Para que haja paz, precisamos, em primeiro lugar, transmitir esta paz entre nós, entre as pessoas próximas de nós.
8: Vivi alguns momentos da guerra, foi difícil. Também tenho cicatriz da guerra.
5: O coordenador da comunidade do Santo Egídio, em Sofala, Nelson Moda, que foi o orador da palestra, aponta a tolerância como um dos pilares da paz. Nelson Moda refere que os cidadãos não se devem deixar manipular ou instigar a desencadear o conflito armado.
9: A luta pelos recursos é uma luta nacional. Esta é uma luta contínua, mas não permitam que isto favoreça um terreno de guerra, de conflito aqui. Porque isto vai acontecer. E onde eu vi? Epa, aqui passou assim. Epa, aqui só passa, nós estamos a ver. Calma,

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1: Participaram na palestra inserida nas celebrações dos 34 anos da assinatura dos Acordos Geral da Paz, líderes religiosos e comunitários, representantes dos partidos políticos, alunos e governantes ao nível do distrito de Gorongosa. Bati Patirene Bassa Zico, Tuera Itutuque, Nau Ufric, Patifunano, Tchan Ponsene, da Beira, Pereira Tomé.
2: No Café da Manhã vamos hoje refletir em torno dos desafios da gestão das finanças públicas face a múltiplos choques, isto no âmbito do 2º Conselho Coordenador do Ministério das Finanças, que decorre na cidade da Beira, em Sofala. O nosso convidado hoje é o porta-voz do Ministério das Finanças, Alfredo Mutombeni. O café terá lugar nos estúdios do Emissor Provincial da Rádio Moçambique, em Sofala, com a moderação do jornalista Jorge John, e como sempre ouvinte, sempre convidado a participar através de mensagens, através de várias plataformas, para além das páginas do Facebook, Jornal da Manhã, RM e Rádio Moçambique. Temos também o nosso número do WhatsApp, para o qual o ouvinte pode enviar mensagens de texto e de voz. É o número 82-65-94-175, 82-65-94-175. Este é o número para o qual o ouvinte pode enviar mensagens de texto e voz por WhatsApp.
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0: Está já aberta a página das notícias sobre o desporto aqui no Jornal da Manhã. Em destaque, Moçambique apresenta hoje oficialmente os Jogos da Juventude do Conselho do Desporto da União Africana, Região 5, Maputo 2026. São os chamados Jogos da AUSC R5, Maputo 2026. Carlos Calisto, muito bom dia.
1: Ora viva, muito bom dia para si, Aderto Lipank. O governo moçambicano procede hoje o lançamento oficial dos Jogos da Juventude do Conselho de Desporto da União Africana Região 5, Maputo 2026, assinalando o início da contagem decrescente para este grande evento regional a realizar-se de 4 a 13 de dezembro. A cerimónia terá lugar no circuito de manutenção António Ripinga e contará com a participação direta de embaixadores e representantes diplomáticos dos países membros que vão competir na prova. Durante o ato, será apresentado o logotipo e a mascote, símbolos que refletem a identidade cultural, a força da juventude e o espírito de união. O calendário competitivo contará com 12 modalidades, nomeadamente atletismo convencional e adaptado, basquetebol convencional e 3x3, boxe, futebol de 11, judo, karatê, netball, natação, taekwondo, tênis de campo e de mesa, voleibol de sala e de praia. De salientar que os Jogos da AUSC, sob o lema O Futuro é Agora, envolvem os 10 países da região austral, nomeadamente Moçambique, Eswatini, África do Sul, Botsuana, Lesoto, Tanzânia, Malawi, Zimbábue, Namíbia, Angola e Zâmbia. No desporto ciência, os xadrezistas moçambicanos João Faris e Sheila Sitoi conquistaram os títulos FIDE na 46ª edição da Olimpíada de Xadrez, terminados em Saramacanda, no Uzbequistão. O xadrezista João Faris obteve o feito, merced de 8 vitórias e apenas 2 derrotas. Ao todo, o xadrezista disputou 10 partidas ao longo das 11 jornadas no torneio, totalizando 8 pontos. Em feminino, a jogadora Sheila Sitoi alcançou 5 vitórias, 2 empates e 2 derrotas, tendo somado 6 pontos em 9 partidas. No certame, Teodora Efetanks e Naira Sinoia detêm oficialmente os títulos de candidatos a mestre. O presidente da Federação Mexicana de Xadrez, Milton Botão, destaca o balanço positivo da evolução das seleções nacionais nas competições internacionais, como as Olimpíadas.
2: Moçambique desta vez destacou-se, alcançando vários títulos e algumas posições de destaque. Começando com o masculino, tivemos 12 pontos e a nível genérico já faz parte do top 100 do mundo. E para o continente africano somos o 7º país em termos de classificação. Subimos bastante e agora fazemos parte do top 10 africano e top 100 mundial. A nível do feminino, nós conseguimos alcançar 11 pontos, o que nos garante também ficar na 5ª posição do top africano e também no top 100 do nível mundial. Fora isso, também alcançamos títulos individuais. Tínhamos o objetivo de conseguir o mestre internacional, mas não conseguimos. Juntando-nos, neste caso, há outros mestres FIDE que temos em Moçambique, nomeadamente Matheus Viajeiro, Wilton Calcoca, Ivan Andrade, Donaldo Paiva e o Amit Kulamo, com condicional. Ou por outra, já temos cerca de 5 mestres FIDE no país. Então, em termos de satisfação, eu digo que foi muito satisfatório. Precisamos continuar a trabalhar e vimos que é possível. Continuamos nesta luta, podemos perceber que estamos de igual para igual, pelo menos no continente africano.
1: Presidente da Federação Mexicana de Xadrez, Milton Botão, faz o balanço positivo da evolução das seleções nacionais nas Olimpíadas de Samarcanda 2026 no Uzbequistão. A Liga Desportiva de Maputo mede forças amanhã com o Temusa Costa do Sol da Massinga em desafio da primeira jornada do Grupo A da Pool Zonal Sul de Acesso à Moçambola 2027. O jogo está agendado para as 14h30 no campo da Liga Desportiva, na Matola C. Noutra partida da mesma série, a Escola de Sargentos de Boane defronta no domingo o Ferroviário de Gaza. Para a Série B, amanhã, os Barões da Massinga jogam com o Magedes de Maputo. Na zona centro do país, defrontam-se no sábado para a Série A, Sena Futebol Clube de Marromeu, Magedes de Chimoi, no campo principal da Beira. E no domingo, o MM Legend de Mucuba recebe o Plano C de Empado, de Tete, no campo do Ferroviário de Climane. Na Série B, o Trash SK Campan de Chimoi terá pela frente o Testo de Ponga. E no domingo, a Associação Chegal de Tete bate-se com o Ferroviário de Climane. Já na zona norte do país, para a Série A, as Águias Especiais de Lixinga jogam frente ao Sport de Nampula. E no domingo, para a Série B, o Desportivo Cala mete forças com o Moxenga Futebol Clube de Lixinga. Na Taça de Moçambique em futebol, União Desportiva de Songo despacha as Águias Especiais de Sofala em partida dos quartos de final da Taça de Moçambique em futebol, a segunda maior prova futebolística nacional a nível da zona centro do país. Manuel Cardoso.
3: A equipa da União Desportiva de Songo goleia a equipa das Águias Especiais de Sofala por 7-0. Em jogo da penúltima vitória da fase regional da Taça de Moçambique em futebol, edição 2026, ao intervalo, a equipa da UDS vencia por 2-1. Falando ao Hermes Desporto, o técnico principal interino da equipa da UDS, Vitor Matini, fala de uma equipa que já marca golos e que estão sendo determinantes nos últimos triunfos da sua equipa, quer para o Moçambola 2026, quer para a fase regional da Taça de Moçambique em futebol.
4: Estamos a marcar, estamos a ser felizes na finalização. Acima de tudo, há uma envolvência coletiva nas ações, tanto no momento da construção até chegar à fase da criação, conseguimos criar oportunidades, só que temos que agradecer a entrega dos jogadores, mérito para eles todos, que lutam todos os dias, para ver se conseguem dar alegria ao povo da Vila de Songo.
3: E Abdul Kadri, técnico principal da equipa das Águias Especiais de Sofala, lamenta a derrota e fala de vários fatores que estiveram na origem deste desaire.
5: Nós paramos de competir, nosso campeonato terminou, viemos mesmo para fechar o jogo da taça. Chegamos esta manhã, as condições climatéricas, bem como a falta de competição dos meus atletas, permitiu que o pessoal estivesse aqui e sofresse esta goleada com a UDS de Songo. O nosso campeonato terminou, já leva 2 meses e nós tínhamos que nos manter. É difícil manter uma equipa a competir assim.
3: A equipa das Águias Especiais cai aos pés da equipa da UDS, perdendo por 7-0 em jogo da penúltima eliminatória da fase regional da Taça de Moçambique em futebol, edição 2026. RM Desporto, Manuel Cardoso, a partir da Vila do Songo.
1: Como nota de fecho, saiba que ontem foi divulgada a lista final dos atletas eleitos para representar Moçambique no Campeonato Africano de Futsal, que vai decorrer próximo mês, assim que é, no Reino de Marrocos. Ainda amanhã, teremos natação, torneio denominado 8 horas, na piscina Raimundo Farnese. Como nota de fecho, faltam 63 dias para o início dos Jogos da Juventude da AUSG, Região 5, que acontecem de 4 a 3 de dezembro de 2026, em Maputo. Bom dia.
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0: São 7 horas no país. Está de regresso o jornalista Vitor África para atualizar as notícias nesta segunda hora.
8: O presidente da República, Daniel Chapo, trabalha hoje nos distritos de Mabalane e Bilene, no prosseguimento da visita de trabalho que efetua a província de Gaza. Em Mabalane, o chefe de Estado vai, entre outras atividades, visitar os campos de produção agrícola da Penitenciária Regional Sul. Os residentes de Mabalane, ouvidos pela Rádio Moçambique, aguardam a chegada do chefe de Estado para partilhar os desafios que o distrito enfrenta.
9: Marta Agostinho Chambali. Gostaria que, pelo menos, melhorassem o problema que nós temos de água. Problema certamente de energia.
10: Eu sou Nzobe, sou professor de Mabalane. O distrito em si enfrenta grandes desafios sobre o conflito homem-fauna bravia. Acho que esse é o momento oportuno em que a comunidade vão falar com a entidade maior, neste caso, que se calhar iria trazer soluções para o próprio distrito.
8: Residentes de Mabalane em Gaza e a visita hoje do presidente da República ao distrito. No período da tarde, o chefe de Estado desloca-se ao distrito de Bilene, onde vai proceder à inauguração de um sistema de abastecimento de água na Vila da Macia. E o presidente da República encoraja os profissionais da Rádio Moçambique a prosseguirem a missão do serviço público com sentido de responsabilidade, rigor e compromisso com a informação de interesse nacional, contribuindo desta forma para o fortalecimento da unidade nacional e da cidadania. Numa mensagem por ocasião da passagem hoje dos 51 anos da Rádio Moçambique, o chefe de Estado reconhece o papel da RM como veículo de informação, educação e valorização da cultura, da história e das tradições nacionais. o presidente da República Saúde, ARM, pelo contributo na aproximação entre os cidadãos e na divulgação de conteúdos que refletem a diversidade e a identidade do país. E o governador da província de Cabo Delgado enaltece a dedicação dos profissionais da Rádio Moçambique na missão de informar, educar e entreter, mesmo diante dos desafios impostos pelo terrorismo e mudanças climáticas.
7: A Rádio Moçambique tem desempenhado um papel relevante na consolidação da unidade nacional. Em Cabo Delgado, reconhecemos e enaltecemos de forma particular a dedicação dos seus profissionais que, mesmo perante os desafios impostos pelo terrorismo e pelas mudanças climáticas, continuam firmes na missão de informar, educar e entreter a população com rigor e sentido de responsabilidade.
8: Governador da província de Cabo Delgado, Valista Wabo, e o reconhecimento à dedicação dos profissionais da Rádio Moçambique na busca de informação num contexto de desafios diversos. E o presidente do Conselho de Administração da Rádio Moçambique garante que a instituição vai continuar a pautar pelo rigor e responsabilidade no tratamento da informação. Mário Albino refere que, num contexto de circulação de notícias falsas, principalmente nas plataformas digitais, a ARM deve servir como barómetro da verdade.
11: Qualquer pessoa que tenha acesso a uma informação via painéis digitais tem que ter na Rádio Moçambique a fonte que verifica se aquela notícia é verdadeira ou falsa. Portanto, a Rádio Moçambique deve ser aquela que certifica se é verdadeira ou falsa uma certa informação.
8: O dirigente fala esta quinta-feira na cidade de Maputo, na apresentação do canal internacional da Rádio Moçambique, o RMI. Ainda esta quinta-feira, a Rádio Moçambique realizou a 17ª edição das jornadas de radiodifusão inseridas nas celebrações hoje dos 51 anos da criação desta estação emissora. Iniciou esta quinta-feira em todo o país o processo de matrículas de novos ingressos da primeira classe e inscrições para o Programa de Alfabetização e Educação de Adultos para o ano letivo 2027. A província do Niassa espera matricular mais de 137 mil novos ingressos da primeira classe, segundo o porta-voz do setor de Educação e Cultura no Niassa, Omar Orado.
12: Pedimos que os pais encarregados de educação que levem as crianças para matricular na escola mais perto da sua casa para evitar transtornos. As matrículas são gratuitas, não se paga nada. É verdade que existe algum documento que o pai tem que levar, certidão de nascimento, cédula pessoal, um dos documentos, boletim de nascimento ou mesmo BEI para matricular. Mas lá na escola não se deixa nenhuma percentagem de dinheiro, nenhum valor. Para todas as escolas públicas, as matrículas são gratuitas, não se paga nada.
8: Iniciou esta quinta-feira em todo o país o processo de matrículas de novos ingressos da primeira classe e inscrições para o Programa de Alfabetização e Educação de Adultos para o ano letivo 2027. E no plano internacional, o alto comando militar que protagonizou o golpe de Estado em novembro passado na Guiné-Bissau anunciou esta quinta-feira que não estão reunidas as condições de segurança para garantir o regresso do ex-presidente Omar Sissoko Embalo. Num comunicado, o alto comando diz ter tomado a decisão numa reunião realizada ontem em Bissau, em que foi analisada a situação política, social e de segurança do país. Na reunião, acrescenta o documento, foi determinado que Omar Sissoko Embalo não poderá regressar ao país exclusivamente por razões de segurança nacional, de preservação da ordem pública e na preservação de situações que possam comprometer a estabilidade e a tranquilidade social. O antigo chefe de Estado guineense, deposto pelos militares no dia 26 de novembro de 2025, anunciou no início desta semana o seu regresso voluntário ao país no próximo domingo e apelou a que a sua chegada decorra num ambiente de harmonia, tolerância e respeito mútuo. Apresentamos as notícias. Próximo bloco, às 8 horas.
0: São 7 horas e 7 minutos. Já a meteorologista Délcia Kumbane faz agora o resumo das temperaturas máximas previstas para hoje nas principais cidades.
13: Nampula e Pemba, 28. Inhambane e Xai-Xai, 26. Maputo, 25. Quelimane, 24. Vilanculos, 26. Beira e Tete, 21. E por fim, Chimoio e Lixinga, com 19 graus Celsius. É tudo por hora. Continuação de um bom dia. Até a próxima.

Quando forem 7 horas e 30 minutos, no Café da Manhã, o nosso espaço de entrevista, vamos hoje refletir em torno dos desafios da gestão das finanças públicas face a múltiplos choques no âmbito do 2º Conselho Coordenador do Ministério das Finanças, que decorre na cidade da Beira, em Sofala. O nosso convidado hoje é o porta-voz do Ministério das Finanças, Alfredo Mutombene. O café terá lugar nos estúdios do Museu Provincial da Rádio Moçambique, em Sofala, com a moderação do jornalista Jorge John. Como sempre, o ouvinte é convidado a participar através de mensagens que podem ser partilhadas nas páginas do Facebook Jornal da Manhã, RM e Rádio Moçambique. E a partir de hoje contamos também com o número do WhatsApp para o qual o ouvinte pode partilhar também mensagens de texto e de voz. É o número 82 65 94 170.

0: Hoje é dia da Rádio Moçambique e é dia de festa para nós e temos a honra de receber neste momento em estúdio o presidente do Conselho de Administração desta estação emissora, Mário Albino. Senhor Presidente, muito bom dia e bem-vindo. Em meio a desafios, estamos hoje em festa. O que é que representam, portanto, os 51 anos da nossa rádio?
1: Bom dia, caros ouvintes. Bom dia, Moçambique. Hoje a nossa rádio completa 50 mais um anos de aniversário. Queria felicitar a todos os trabalhadores que dia a dia, faça sol, faça chuva, mantém a nossa rádio viva, do Rovo Maputo e do Zumbo ao Índico. Dizer que hoje é um dia muito de festa e que nós hoje vamos celebrar essa festa com muita alegria e com muitos programas variados. Para nós, os 50 mais um anos representam uma capacidade de superar crises ao longo dos 50 mais um, como disse. Também representa um legado construído por várias gerações. Nós tivemos há dois dias um encontro com todos os PCAs ainda vivos da Rádio Moçambique, onde partilhamos experiências e também os desafios que a Rádio Moçambique tem para o futuro. Representa também uma habilidade de modernizar e continuar a ser relevante, e continuar a ser um ator indispensável na construção de Moçambique.
0: Quais é que são, neste momento, Sr. Presidente, os maiores desafios da Rádio Moçambique?
1: Sem dúvida que os meus desafios da Rádio Moçambique, neste momento, passam pela a sua digitalização e modernização. Este é que é o foco principal agora. Isto é envolvendo toda a cadeia de produção da rádio, incluindo os serviços de apoio de toda a rádio. Também é nossa maior prioridade informar melhor, educar melhor e entreter melhor as nossas populações. É também nossa prioridade melhorar as condições de trabalho dos colaboradores a todos os níveis. Porque com um trabalhador motivado, com boas condições de trabalho, ele vai servir melhor a sua população, que é de Rovo Maputo, os 31 milhões de habitantes.
0: No que toca à digitalização, Sr. Presidente, a Rádio Moçambique foi desde logo desafiada a acelerar este processo, portanto, de transformação digital. Qual é a resposta que está a ser dada, portanto, a este desafio?
1: Neste momento estamos no processo de mobilização do financiamento. Já integramos uma visita presidencial que foi à China, onde também foi lá aberto o caminho para financiamento através da China. Também temos outra janela de financiamento da Coreia do Sul. Vamos agora, na próxima semana, visitar também a Coreia nessa busca de financiamento. Mas não há dúvida de que o governo, ao seu alto nível, apoia esse processo, tanto através da sua chance ao seu bem da República, como foi testemunhado durante a sua visita ao Salão da Facim, mas também através da sua excelência ao Ministro das Comunicações e do Serviço Digital. Todo o governo apoia a Rádio Moçambique neste processo da digitalização da Rádio Moçambique.
0: Sr. Presidente, depois de meio século, no caso, meio século mais um, desta rádio pública, o que é que podemos esperar para as próximas décadas e que papel é que a Rádio Moçambique quer assumir, portanto, nos próximos tempos?
1: Temos que continuar a expandir fortemente o nosso sinal para todo o território nacional, maximizar fortemente a nossa presença em aplicações, podcast e internet, capacitar o nosso maior ativo, que é a mão de obra. E como empresa devemos criar novas formas de sustentabilidade financeira através de parcerias e outras formas legais de captação de receitas. Por exemplo, no próximo ano vamos introduzir a forma digital de pagamento da chave de rádio para permitir que as pessoas que atualmente não pagam devido a questões de deslocação, etc., possam fazer usando os canais digitais. Por fim, não mais importante, atrair novos públicos e mantendo a nossa credibilidade é o grande foco da Rádio Moçambique.
0: Sr. Presidente, o que é que, portanto, marcam as celebrações dos 51 anos, do ponto de vista de atividades programadas?
1: Bom, começamos ontem com a realização das jornadas de redifusão. Hoje vamos ter a grande festa em todos os emissores provinciais, incluindo aqui na cidade, onde vamos ter um ambiente de festa para todos os 930 trabalhadores da Rádio Moçambique. Mas antes de terminar, também queria agradecer as felicitações que nós estamos a receber de vários quadrantes, a começar por Sua Excelência Presidente da República, que já fez a sua mensagem esta manhã, e também por outros parceiros em todos os quadrantes do mundo.
0: Sr. Presidente, muito obrigado por esta presença e feliz dia.
1: Obrigado.
0: Em dia da Rádio Moçambique, a nossa janela do repórter abre-se hoje justamente para ouvirmos aqueles que fazem sentido a esta nossa existência, são os nossos ouvintes. Stélio Manhissa está posicionado em algum ponto aí na cidade da Matola para trazermos então as opiniões dos nossos ouvintes. Stélio, muito bom dia.
2: Bom dia, Dérito. Estou no bairro Macupini, aqui arredores da Matola A, no município da Matola. Há 51 anos que Luís Mapixana é reconhecido como uma das pessoas que atualiza-se sobre os vários acontecimentos no país através da Rádio Moçambique. Estou com o Mapixana, aqui no bairro Macupini. Sr. Mapixana, bom dia. Estamos em direto para a Rádio Moçambique, esta rádio que acompanha ela há cerca de 51 anos. Mapixana, qual é a importância de estar conectado à Rádio Moçambique e acompanhar as notícias? Qual é o impacto e a importância que esta rádio tem para si?
3: É muito útil a gente acompanhar a rádio, porque isto tudo que vem agora, tendo como televisores e muitas das coisas que a gente acompanhamos nos televisores, o iniciário é o rádio. É através do rádio. O rádio é que tem informação através de lá de fora, estando aqui na cidade. Mas o rádio é muito importante para nós todos. Não podemos desprezar a rádio. O rádio, quem tiver rádio, estou aprendendo a partir de hoje que atualiza a rádio para acompanhar tudo o que está acontecendo, tanto no mato, tanto aqui na cidade. O rádio é muito útil. Vamos sintonizar as emissoras da Rádio Moçambique.
2: Mapixana, rapidamente, sabemos que todas as manhãs que quase desenvolve suas atividades, está com o seu receptor a acompanhar a Rádio Moçambique. Qual é um dos programas que se recorda da Rádio Moçambique que gosta mais de acompanhar?
3: Eu gosto muito mais de acompanhar. É quando entra naqueles de conversa do... Parece que são esses das igrejas, quando fazem perguntas e dão educação através do rádio. É o que eu agramo mais ali.
2: Muito obrigado, Mapixana.
3: Então, aqueles ensinam. Não vamos desprezar a rádio. A rádio é muito culto, muito importante, de verdade. A partir de hoje, quem não conhece a rádio, deve conhecer a rádio para viver melhor.
2: Sr. Mapixana, tem quantos anos?
3: Tenho 68 anos.
2: Muito obrigado. Luís Mapixana é um dos ouvintes de renome aqui na cidade da Matola, principalmente aqui no bairro Macopene. Está um dia bonito, se calhar, para acompanhar estas festividades dos 51 anos da Rádio Moçambique. E o emissor provincial de Maputo tem programado uma agenda bastante carregada de muita festividade, confraternização e música, mais logo, ali no bairro de Salala. Eu sou Stélio Manhissa, da cidade da Matola. Feliz dia da rádio. Bom dia. Feliz festa.
0: Muito bom dia, Stélio Manhissa. Seguimos agora com a atualidade regional. No Malau está detido o antigo chefe do Estado-Maior-General das Forças de Defesa, acusado de alegada prática de crimes de terrorismo e de tráfico ilegal de armas, tal como refere o correspondente Sérgio Sixpence.
4: O general Paul Valentino Piri, que foi detido esta quinta-feira pelo Gabinete Central de Combate à Corrupção, é igualmente acusado de alegadamente ter cometido três outros crimes, que incluem o abuso de poder e negociação de bens terroristas. Um comunicado do Gabinete Central de Combate à Corrupção anunciou que as acusações decorrem de alegações de que o antigo chefe do Exército malauiano desempenhou um papel na facilitação do tráfico ilegal de armas durante os meses de junho e julho de 2025. Os investigadores disseram que o general Piri foi advertido após a sua detenção e deverá comparecer perante o tribunal mais tarde. A detenção do general Paul Valentino Piri ocorre meses depois de a Plataforma para o Jornalismo de Investigação ter divulgado em julho passado alegações não verificadas baseadas em informações dos serviços de informação norte-americanos de que os militares do Malawi podem ter ajudado os rebeldes sudaneses a adquirir armamento pesado. O relatório indicava que múltiplas fontes afirmavam que os serviços de inteligência americanos tinham rastreado uma operação na qual armas teriam sido descarregadas brevemente de uma aeronave de carga que aterrou no aeroporto internacional Camuso, em Lilongwe, e recarregadas num voo para o Sudão via Chad. As armas incluíam alegadamente equipamento militar pesado e mísseis, e os documentos terão identificado as forças de defesa do Malawi como o utilizador final. As forças de apoio rápido, um grupo paramilitar do Sudão, estão em guerra com o exército regular sudanês desde abril de 2023. O general Paul Valentino Piri, de 54 anos, agora na reserva, chefiou as forças de defesa do Malawi de julho de 2023 a outubro de 2025, durante o mandato do antigo presidente do Malawi, Lázaro Chakwera. Sérgio Sixpence, em Blantyre.
0: Na Tanzânia, à medida que as autoridades intensificam os esforços de combate ao tráfico de drogas, sindicatos deste crime organizado sofisticam cada vez mais o modus operandi, que inclui o uso de viaturas funerárias. O detalhe com o correspondente Monteiro Bonifácio.
5: A Autoridade de Controlo e Repressão de Drogas da Tanzânia informou ter descoberto casos envolvendo veículos que transportam corpos, especialmente em viagens de retorno de Dar es Salaam para as regiões do norte, com destaque para Moshi, Arusha e Tangam. O comissário-geral deste organismo, Areta Slimo, revelou que outros meios recorridos pelos traficantes de drogas são os transportes públicos, motociclos, entre outros. Segundo Areta Slimo, o CAT e Skunk são as drogas mais traficadas. De julho a setembro últimos, a Autoridade de Controlo e Repressão de Drogas apreendeu 18 toneladas de drogas ilícitas entre CAT e maconha em 14 regiões da Tanzânia. Em conexão com o crime, foram detidos 289 suspeitos, 169 dos quais levados à barra da justiça e os outros com processos em curso. No mesmo período, foram também apreendidos 8 veículos e 40 motociclos que eram usados para o transporte de drogas. As autoridades recomendam às famílias que tenham que usar veículos funerários e proprietários de transportes comerciais a prestarem atenção às bagagens, motoristas e cobradores. Diante da constante mudança de métodos por parte dos traficantes, a Autoridade de Controlo e Repressão de Drogas afirma estar reforçando as operações baseadas em inteligência e a cooperação para interceptar drogas ilícitas. De Dar es Salaam, Monteiro Bonifácio.
0: Abrimos a página das notícias sobre economia e negócios no noticiário econômico, hoje trazido pela jornalista Ana Avenila.

Bom dia. O Banco de Moçambique prevê lançar até o final deste ano uma plataforma digital para acompanhar em tempo real a oferta e procura de divisas no mercado. A nova ferramenta deverá permitir acompanhar as divisas disponibilizadas pelos exportadores, os preços praticados, a procura dos importadores e taxas aplicadas pelos bancos. Segundo o governador do Banco de Moçambique, Felisberto Navalha, a plataforma permitirá igualmente acompanhar o volume de divisas procurado pelos importadores e os preços praticados pelas instituições bancárias, reforçando a capacidade do Banco de Moçambique para monitorizar a informação da taxa de câmbio. A Organização das Nações Unidas para a Alimentação e Agricultura, FAO, lançou ontem um plano de investimento climático destinado a mobilizar recursos para reforçar os sistemas agroalimentares e aumentar a resiliência da agricultura moçambicana face aos crescentes riscos climáticos. O plano deverá servir de base à preparação de propostas de projetos de investimento no setor agrícola, que serão posteriormente agregadas e submetidas a instituições financeiras e parceiros de cooperação internacional. A informação foi avançada em Maputo pelo coordenador do Projeto de Resiliência Climática e Promoção de Investimento no Sistema Agrícola da FAO, Augusto Correia, à margem de um seminário de auscultação sobre a proposta do Plano de Investimento Climático para os Sistemas Agroalimentares. Espreitemos as taxas de referência cambial. O rand pode ser adquirido a 3 meticais e 82 centavos e vendido a 3 meticais e 90 centavos. O dólar norte-americano, a compra custa 63 meticais e 27 centavos e vendido a 64 meticais e 54 centavos. Por último, o euro custa 71 meticais e 49 centavos a compra e 72 meticais e 93 centavos a venda.

0: Informações notas sobre as artes e cultura. Hoje em destaque, o distrito de Vilanculo, em Inhambane, acolhe a partir de hoje a quarta edição do Festival de Mariscos. O cultural hoje é trazido por Jovita Angovo. Bom dia.
1: Bom dia, estimado ouvinte. O evento, que regressa após o interregno provocado pela Covid-19, prevê movimentar 27 mil pessoas. Desenvolve esta informação Efraim Macetela.
2: Além da gastronomia variada com pratos à base de mariscos, o programa junta música ligeira e contemporânea, dança e atuações de artistas locais, a par da exposição de produtos agrícolas e artigos de arte. O administrador de Vilanculo, José Jeremias, destaca que o evento constitui uma montra para projetar o potencial turístico, pesqueiro e agropecuário da região.
3: O nosso apelo é que haja respeito para os nossos operadores, melhorem cada vez, porque estão melhores na prestação de serviços. E apelamos igualmente a todos nós que iremos na festa o respeito. Pisar alguém, lhe pedir desculpas, não perde nada.
2: No local da realização da quarta edição do Festival de Mariscos, a zona da Marginal de Vilanculo, o palco principal já se encontra montado. Setores-chave, como o dos transportes, estão igualmente mobilizados para garantir o acolhimento dos milhares de visitantes esperados no fim de semana.
1: Iniciou na cidade de Pemba, Cabo Delgado, a auscultação para o Plano Estratégico da Cultura 2027-2036, um instrumento que vai conduzir as políticas públicas do setor nos próximos 10 anos. A secretária de Estado das Artes e Cultura, Matilde Moocha, diz que o plano deve ser feito por todos os fazedores das artes e todos os moçambicanos. Por isso, depois de Pemba, a auscultação deve ser feita em todas as províncias do país.
4: Aqui vai cobrir as províncias todas entre o período de outubro e novembro para poder fazer a coleta da informação, mas com a instrução de que o trabalho deve ser feito a partir da base. Cada delegado arranca com o processo e as províncias todas ficam com a responsabilidade de fazer ao nível da base. Felizmente, nós temos um modelo de administração pública que não está apenas ao nível das províncias, gestão, administração pública da cultura. Nós que descemos até ao posto administrativo, até à localidade. Então, isto nos permite que nós possamos coletar informação para poder alimentar o plano estratégico da cultura a partir de uma dimensão daquilo que os moçambicanos pensam.
1: Secretária de Estado da Cultura e o arranque do processo de auscultação para o Plano Estratégico da Cultura 2027-2036. A cidade de Lixinga acolheu esta semana a cerimónia do lançamento da segunda edição do livro Naufrágio do Sorriso, da autoria do escritor moçambicano baseado no Niassa, Arnaldo Sondiwa. Detalhes com Fernando Damas.
5: Trata-se de um livro poético de 92 páginas que aborda sobre a importância da preservação das raízes e identidade africanas, o amor, os sonhos, entre outros temas. Intervindo na ocasião, Arnaldo Sondiwa, autor da obra, disse que o livro procura influenciar para a boa convivência através do sorriso entre os povos africanos.
6: Esta ruptura da realidade cultural é aí onde o autor acaba designando por naufrágio do sorriso, quer dizer, um sorriso que está naufragado, um sorriso que está a perder de forma figurada o sabor, né?
5: Arnaldo Sondiwa estreou-se na literatura em 2025, na primeira edição do Naufrágio do Sorriso, e é doutorando em Direito Público.
1: E assim fizemos o Cultural no Jornal da Manhã, editado e apresentado por Jovita Angovo a partir da Matola. Bom dia.

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1: Daqui a pouco teremos o Café da Manhã, o espaço de entrevista aqui no Jornal da Manhã. Mas antes, recordamos as notas em destaque. Nesta edição de sexta-feira, dissemos que o Presidente da República, Daniel Chapo, saúda a Rádio Moçambique por ocasião do seu aniversário que hoje se assinala. Este 2 de outubro marca a criação desta estação pública de radiodifusão em 1975. Mais de 50 mil pessoas do distrito de Choco, em Gaza, que estavam privadas de água potável devido às enxurradas, voltam a consumir este líquido precioso em diferentes comunidades. No estrangeiro, o antigo chefe do Estado-Maior-General das Forças de Defesa do Malawi está detido. Paulo Valentino Pires é acusado de terrorismo e tráfico ilegal de armas. Para trás, os destaques do Jornal da Manhã desta sexta-feira, 2 de outubro de 2026, conforme dissemos, hoje dia da Rádio Moçambique. A estação pública de radiodifusão assinala hoje 51 anos da sua criação.
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0: Ora bem, estamos já no espaço de entrevista, o Café da Manhã, num dia em que nos propomos a refletir em torno dos desafios da gestão das finanças públicas face a múltiplos choques. Isto no âmbito do 2º Conselho Coordenador do Ministério das Finanças, que decorre na cidade da Beira, em Sofala. E dissemos também que o nosso convidado hoje é o porta-voz do Ministério das Finanças, Alfredo Mutombene, que certamente já se encontra nos estúdios da Rádio Moçambique, emissora provincial de Sofala. E este café tem a moderação do jornalista Jorge John. Cordiais saudações, Jorge, bom dia.
1: Ora viva, Adérito Lipang, muito bom dia e também bom dia ao vasto auditório da Rádio Moçambique. De facto, já temos conosco aqui nos estúdios o porta-voz do Ministério das Finanças, Alfredo Mutombene, a quem agradecemos a disponibilidade. Ora, muito bom dia e seja bem-vindo ao Café da Manhã. Para começar, Sr. Porta-Voz, que matérias estão em cima da mesa neste 2º Conselho Coordenador do Ministério das Finanças?
2: Muito bom dia a todos, muito bom dia aos caros ouvintes da Rádio Moçambique e deste programa em particular. Queria primeiro agradecer a oportunidade de poder estar aqui para partilhar aquilo que é ou aquilo que são as dinâmicas deste 2º Conselho Coordenador do Ministério das Finanças. Em relação à questão, nós arrolamos um conjunto de matérias de importância e ligados à gestão de finanças públicas. Vou fazer menção a algumas delas porque de facto são vários pontos. O primeiro e um dos principais temas que está em debate neste 2º Conselho Coordenador é o quadro macrofiscal 2026 e as perspectivas para 2027. Portanto, faz uma radiografia da posição fiscal de Moçambique neste período, tendo em conta a execução do Plano Económico, Social e Orçamento do Estado para o ano de 2026 e discuto um pouco aquilo que são as perspectivas para 2027. Há outras matérias ligadas à alocação de recursos, à sustentabilidade fiscal e ao orçamento por programas. Debateu também ontem, uma vez que iniciou ontem e continua hoje, a estratégia de pagamento de dívida aos fornecedores de bens e serviços ao Estado. Há uma matéria específica sobre a transformação do Instituto de Supervisão de Seguros de Moçambique em Autoridade de Supervisão. Entrou também neste 2º Conselho Coordenador o tema sobre o projeto de requalificação do património de Estado e turismo de Moçambique. E também foi matéria de debate alfândega digital, promovendo o turismo e o ambiente de negócio. Entre outras matérias ligadas à central de aquisições, à descentralização financeira e à auditoria interna. Portanto, são um leque de matérias que têm a ver com a gestão de finanças públicas e que, de alguma forma, interessam ao cidadão no seu dia-a-dia. Obrigado.
1: Muito bem. Qual é o alcance do lema escolhido para este encontro, que é Finanças Públicas Sustentáveis e Digitais em Prol da Transformação Estrutural da Economia de Moçambique?
2: Este lema, e como bem explicou a Sua Excelência Ministra na sua intervenção de abertura do 2º Conselho Coordenador, tem um significado bastante profundo. Portanto, encontra neste lema a palavra sustentabilidade, que é a palavra central de gestão de finanças públicas. A sustentabilidade tem três elementos principais, portanto, gestão com critérios do erário público, arrecadar de forma justa aquilo que são as receitas, financiar com responsabilidade e prestar contas ao cidadão em relação aos gastos que estão feitos com esse dinheiro público, digamos assim. Esta é a parte da sustentabilidade, mas, naturalmente, como estamos numa era digital, a digitalização vai significar, principalmente, reduzir a distância entre o cidadão e o Estado, a eliminar, como disse muito bem a Sua Excelência Ministra, os espaços de opacidade, portanto, onde há recursos que não estão a ser muito bem alocados e utilizados, é preciso eliminar esses espaços e transformar, portanto, a digitalização tem como principal elemento os dados, dados informáticos, digamos assim, transformar os dados, esses dados que nós recebemos, que nós analisamos, em decisões de política económica.
1: Em poucas palavras, que decisões se espera que saiam deste evento e de que forma poderão fazer a diferença?
2: As principais decisões têm que ver com o equilíbrio das contas nacionais. Quando falo disso, estou a falar uma terminologia que nós usamos muito na economia e na gestão de finanças públicas, que é a consolidação fiscal. O que é que isto quer dizer? Quer dizer que nós temos que ter capacidade de arrecadar receitas que cobrem a despesa pública. Portanto, para isso é preciso implementar um conjunto de reformas do lado da receita, que já estão a ser implementadas, como a revisão do pacote fiscal que fizemos em 2025 e regulamentamos este ano. Estamos a falar de revisões do ISPS, IRPC, IVA. Portanto, a digitalização do processo de arrecadação de receitas, tudo isto para aumentar a base de coleta de receitas. Por outro lado, tem que se trabalhar sobre a despesa pública. Portanto, a despesa pública tem dois centros de custo, nós chamamos assim, estou a falar da massa salarial, que inclui os salários que são pagos aos funcionários e agentes do Estado, mas também estou a falar dos compromissos que o Estado tem com o mercado financeiro nacional e também com os seus parceiros internacionais. Portanto, estou a falar da dívida pública. É preciso racionalizar estas duas, não só estas, outras despesas que sejam supérfluas, para que estejamos em equilíbrio de contas.
1: E por falar nisso, Sr. Porta-Voz, este segundo Conselho Coordenador do Ministério das Finanças realiza-se numa altura em que sobem de tom as queixas sobre a falta de divisas no país, o que, segundo se diz, está a afetar a capacidade de importação das empresas, aumentando, por conseguinte, a pressão inflacionária. Ora, o que está por detrás disso?
2: Bom, Moçambique é um país, é uma economia que é importadora líquida de vários produtos. Infelizmente, a maior parte dos produtos que nós consumimos ainda não os produzimos cá. Esse nível de importação naturalmente demanda uma procura por moeda estrangeira para fazer pagamentos fora do país. E é por isso que temos que trabalhar nas questões produtivas para substituir importações em relação àquilo que é a nossa balança comercial. Nós sofremos vários choques climáticos, outros choques exógenos que perturbaram aquilo que é a nossa economia e levaram a uma contração económica. Esse tipo de choques também afetam o investimento direto estrangeiro, que é uma fonte pela qual o país recebe divisas ou moeda estrangeira. É a fonte de influxo de moeda estrangeira. Portanto, essas perturbações, naturalmente, levam que o fundo cambial tenha que fazer, tenha as suas oscilações e acaba tendo esta alguma escassez em termos de divisas no mercado interno, o que o Estado faz é, com o fundo cambial que existe, as reservas que tem, prioriza aquilo que são as principais atividades do Estado. Por exemplo, a compra de medicamentos, a compra de combustíveis. Então esta
1: são despesas inadiáveis.
2: Estas são despesas inadiáveis. Portanto, com o fundo cambial que existe, é preciso dar prioridade a estas questões e depois atender naturalmente aquilo que é a procura feita pelos agentes comerciais. É aqui onde nós temos este pequeno desequilíbrio. Sim. Entre a procura dos agentes comerciais e a oferta.
1: Sim, e o acesso limitado ao crédito para o setor produtivo, bem como o elevado endividamento público, são ainda apontados como os principais desafios do setor financeiro no país. Que estratégias existem para mudar esta situação?
2: Obrigado. Sim, o acesso limitado ao crédito continua a ser um dos grandes constrangimentos para as pequenas e médias empresas. Nesse contexto, o Governo colocou três iniciativas específicas relacionadas ao crédito. A principal, uma delas, digo assim, tem sido o Fundo de Garantia Mutuária, que é uma iniciativa que iniciamos em 2025, portanto, para dar cobertura ao pedido de fundos das pequenas e médias empresas por via dos bancos comerciais. Portanto, está a funcionar muito bem. Há várias pequenas, micro, pequenas e médias empresas que têm que se aproximado aos bancos comerciais e solicitado créditos que estão a ser cobertos, digamos assim, pelo Fundo de Garantia. A garantia tem sido mesmo feita pelo Fundo de Garantia Mutuária. Temos também uma iniciativa relativamente menor do ponto de vista de dimensão financeira, que é o FIDEL, né, que é aquele valor que é alocado para micronegócios, diretamente gerido pelo o orçamento, o Plano Económico Social e o Orçamento do Estado. Portanto, os aportes são feitos pelos pequenos negócios ao nível dos distritos para dinamizar aquilo que é a economia desses distritos. Já aprovamos, como deve saber, a lei, o regulamento do Banco Nacional de Desenvolvimento. É um banco exatamente para lidar com esta questão do acesso ao crédito, principalmente para projetos de infraestrutura produtiva, digamos assim, e que vão, de facto, trazer uma diferença na economia em termos estruturais.
1: Portanto, sim, mas até que ponto os eventos climáticos extremos, nomeadamente as cheias e ciclones que se tornaram cíclicos no país, estão a transformar-se num problema para a gestão das finanças públicas no país?
2: Sim, essa é uma questão muito bem colocada. É preciso, em outras latitudes é assim que se faz, o evento climático extremo, os eventos climáticos, digo, extremos, têm que ser avaliados do ponto de vista fiscal também. É um evento que influencia diretamente a estabilidade macroeconómica do país. Quando esse evento acontece, há destruição não só de infraestruturas, há

0: Estamos a falar dos desafios e avanços da gestão de finanças públicas face a múltiplos choques e esta entrevista acontece à luz do segundo Conselho Coordenador do Ministério das Finanças, que decorre desde ontem aqui na cidade da Beira, província de Sofala. O nosso convidado é o porta-voz do Ministério das Finanças, Alfredo Mutumbeni. E é chegado o momento para a interação com os nossos ouvintes. A propósito, chamo já à antena o jornalista Vitor África. Vitor, muito bom dia.
1: Bom dia, Jorge Jones. Já temos as nossas linhas disponíveis para participação, 21-31-77-77 ou então 82-34-77. Temos também o nosso número do WhatsApp, 82-30-64-95-170. Repito o número do WhatsApp para envio de texto e voz, 82-64-95-170. Temos também a nossa página do Facebook, Jornal da Manhã, RM. Vamos atender o nosso primeiro ouvinte, Cadu Moreira, a partir de Congolote, na Matola. Bom dia.
2: Viva, muito bom dia. Vitor África. Alô?
1: Pode falar, já está a participar.
2: A todo mundo do Guardado de Moçambique e ao ministro moderador, o convidado. Bem, o convidado, no que diz respeito, portanto, neste conselho coordenador, poderão, portanto, pedir eles devem estar, por exemplo, das dívidas dos investidores, que às vezes passam para o próximo governo, dizer, a sua vida.
1: Ouvinte Cadu Moreira, a chamada não chega-nos em perfeitas condições. Agradecíamos que voltasse a insistir, a ligar-nos para vermos se haverá melhorias. Por enquanto, vamos na nossa caixa do WhatsApp, 82-64-95-170. Temos a mensagem de voz enviada pelo ouvinte Lencastre Pacua e vamos escutar.
3: Cordiais saudações para os estimados ouvintes e profissionais da Rádio Moçambique. Eu gostaria, em primeiro lugar, de congratular a Rádio Moçambique pelo lançamento do canal internacional e pelo aproveitamento das plataformas digitais para trazer a rádio mais perto de todos, independentemente de onde quer que estejam. Bom, indo para o tema, olhando para a conjuntura e atuais desafios do país, quais são os temas que merecerão destaque no segundo Conselho Coordenador do Ministério das Finanças, a partir da cidade de Maputo, Lencastre Pacua.
1: Muito obrigado, ouvinte Lencastre Pacua. Voltamos à chamada de insistência com o ouvinte Cadu Moreira, a partir de Congolote. Caro ouvinte, bom dia e pedimos a capacidade de síntese.
2: Bom, muito bom dia mais uma vez, Vitor África. Eu perguntava sobre a questão das dívidas que o Estado tem com os fornecedores, no caso do Ministério das Finanças. Aqueles três da questão de a dívida tem que passar para o próximo governo, quando é uma dívida contraída no anterior governo. O que deve essa questão? Em fase de argumento orçamental, como parte do pressuposto de que faz um plano econômico social, aprova-se orçamento para esse ano. Não está lá contemplada essa questão das dívidas com fornecedores. Outra questão: a gente leva algumas instituições do Estado a fazer aquisições de bens assim, de forma de tão surdas, as viaturas de alta cilindrada, muito cara. A gente deve. É a questão que eu quero colocar. Muito bom dia. Todo mundo está aqui de Congolato. Um abraço.
1: Muito obrigado, ouvinte Cadu Moreira. E em linha temos o ouvinte Félix Parruque de Xaixai. Caro ouvinte, bom dia.
4: Olá, bom dia, Vitor África. Bom dia, nosso colega da rádio, Amatola. Bom dia, porta-voz do Partido Coordenador. Se calhar antes de felicitar a rádio por mais um aniversário, essa rádio mãe, que tem defendido muito a informação de leis a leis. Bom, a questão da gestão pública, tipo de gestão das finanças públicas, é um assunto, de fato, pertinente. Esperamos nós que esse Conselho Coordenador possa trazer algumas soluções, principalmente nos convidados na questão das aquisições, numa altura em que, em algum momento, fala-se da contenção de custos, da redução.

0: de despesas, mas nós temos estado a observar em algum momento o próprio Estado a fazer aquisições dentro de uma conjuntura que há escassez. Então, nós esperamos que esse Conselho possa trazer também algumas soluções em relação a isso. A outra questão, autoridade, para terminar, tem que ver exatamente com o orçamento que tem sido feito sempre, anualmente, digo, no plano de contingência, principalmente quando estamos em eventos naturais, há sempre um orçamento que tem sido feito, mas, na verdade, em que algum momento não é disponibilizado esse financiamento ou esse orçamento para responder às necessidades dos utentes. O que exatamente será falhar para que, de facto, as unidades territoriais como municípios e os distritos possam aceder a esse orçamento? Um abraço, Félix Parruque, em Xaxai, das mais de Ilha do Povo.
1: Muito obrigado, ouvinte Félix Parruque. No nosso número do WhatsApp temos mais uma mensagem de voz. Ouvinte Ruben Jaime, vamos escutar.
2: Bom dia, Café da Manhã. Bom dia a todos os ouvintes deste programa. Aqui Ruben Jaime, a partir da Vila Autárquica de Massinga. Quero colocar a seguinte questão. No mês passado acompanhamos que iriam se retomar, neste mês de outubro, os atos administrativos na função pública. Será que existem condições financeiras para o arranque desse processo?
1: Muito obrigado, ouvinte Ruben Jaime, pela participação. Na página do Facebook temos o ouvinte António Mucali, que escreve saudações de Café da Manhã, e é o convidado: quais são as fontes mais para a arrecadação das receitas e como o governo protege suas fontes dos agentes externos? Questiona o ouvinte António Mucali. O ouvinte Rodrigues Munguambi escreve: bom dia, gostaria de saber do convidado, face aos múltiplos choques que têm afetado as finanças públicas, quais são hoje os principais desafios do Ministério das Finanças para garantir a sustentabilidade das contas públicas e, ao mesmo tempo, responder às necessidades da população? E temos também o ouvinte Faisal Castigo, que escreve: senhor porta-voz, 80% da economia nacional é informal. Qual o plano que existe para fazer dos mercados 38 em Chimoio, do Zimpeto em Maputo, o Aresta em Nampula e os comerciantes caseiros pagarem impostos sem matar o seu negócio e alargar a base tributária? Temos mais um ouvinte em linha, a partir de Chimoio. Ouvinte Domingos Neves, bom dia.
3: Por estar a promover a participação, a fortalecer a cidadania ativa para os moçambicanos. E, indo ao tema, gostaria de perceber com o senhor porta-voz, reconhecemos claramente os choques que afetam a gestão das finanças públicas. O que está sendo feito também para controlar, eu julgo que é um choque também, os desvios dos fundos do erário público por parte de algum pessoal das instituições públicas. Mas não disse Domingos Neves, da Região Planáutica dos Montes Binga, Chimanimani, Bumba e Cabeça de Veio. Bom dia.
1: Muito bom dia, obrigado. E para fechar este espaço de interação, voltamos ao WhatsApp. Temos mais uma mensagem de voz, ouvinte Gabriel Machava. Vamos ouvir.
4: Bom dia, Café da Manhã. Primeiro, saudar a Rádio Moçambique pelo aniversário. E também aproveitar e colocar ao porta-voz, nesse Conselho Coordenador, como que está acautelada a situação de mudança de carreira e outros atos administrativos, visto que há muitos funcionários até então que estão há bastante tempo sem beneficiar desses atos. Muito obrigado. Aqui é Gabriel Machado de Chimoio.
1: Muito obrigado, Jorge John. Fechamos assim esta interação com os ouvintes.
5: Muito obrigado, Vitor África, e obrigado também a todos os ouvintes que se juntaram a nós. O nosso convidado já registou as questões. Seguramente que o tempo não é suficiente para responder a todas, mas, senhor porta-voz, podemos começar pela questão relativa às aquisições. Ainda ontem o Ministério das Finanças divulgou uma nota em que anunciava a suspensão dos procedimentos de contratação para aquisição de viaturas pelo Conselho Constitucional, não é? Com vista a permitir que a Unidade Funcional de Supervisão das aquisições realizasse o devido reexame técnico. O que é que está a acontecer na prática?
6: Obrigado. Queria agradecer também a participação dos ouvintes e as questões pertinentes que foram colocadas. Em relação às aquisições de meios circulantes, é preciso dizer que nós temos instrumentos que regulam a aquisição de meios circulantes e fornecimento de bens e serviços. Portanto, o decreto de aquisição de empreitada pública e de bens e serviços é claro em relação aos limites que devem ser observados na aquisição de meios circulantes. Associado a isto, existe um diploma ministerial conjunto assinado pelo Pelouro das Finanças e dos Transportes, que coloca a indicação da cilindrada e do valor limite que é preciso observar na aquisição de viaturas. O que se observou com esta aquisição do Conselho Constitucional é que está fora daquilo que são os limites estabelecidos por estes instrumentos que fiz referência. Quando é assim, a unidade de supervisão precisa aproximar-se a esse setor, no caso específico o Conselho Constitucional, para fazer um trabalho de apuramento do que terá acontecido, se há algum fundamento que possa de alguma forma justificar que esse limite tenha sido extravasado.
5: Mas antes, a unidade funcional de supervisão de aquisições não tinha, digamos, o domínio deste dossiê, não tinha feito o seu trabalho preliminar?
6: A unidade de supervisão do Ministério vai fazer o trabalho com o Conselho Constitucional. É preciso ficar claro que há uma descentralização financeira, portanto, os setores são detentores de um limite orçamental e são os setores que fazem as suas próprias aquisições, não é o Ministério das Finanças. Estes setores têm que fazê-lo em observância daquilo que é que está regulamentado. Quando assim não acontece, há um trabalho a posterior que é feito pela unidade de supervisão, que é este que está sendo feito agora, para, junto do Conselho Constitucional, aprofundar a matéria e, de facto, como disse, perceber se há algum fundamento para que tenha sido extravasado aquilo que são os limites. É desta forma que funciona. Portanto, os setores têm o seu limite e eles fazem as aquisições e têm que fazê-lo com base no que está regulamentado.
5: E o nosso tempo já se esgotou, mas há uma pergunta que se impõe e que foi aqui colocada por um dos ouvintes. Como garantir a sustentabilidade das finanças públicas face a todos os desafios que são subejamente conhecidos?
6: Exato. Tinha feito referência a esta questão do equilíbrio das contas públicas, que é o principal objetivo do Ministério, por isso traçou um plano de consolidação fiscal que tem três pilares essenciais. Com os três pilares essenciais, receita e despesa pública.
5: Muito obrigado. O nosso tempo já não dá para mais. Hoje, no Café da Manhã, estivemos a falar dos desafios e avanços da gestão das finanças públicas face a múltiplos choques à luz do segundo Conselho Coordenador do Ministério das Finanças, que decorre desde ontem aqui na cidade da Beira. Despedem-se Jorge Johnny e Jorge Barros. Bom dia.
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10: São 8 horas no país. No terceiro e último bloco deste jornal, o jornalista Vitor África atualiza as notícias.
1: O presidente da República, Daniel Chapo, trabalha hoje nos distritos de Mabalane e Bilene, no prosseguimento da visita que efetua à província de Gaza. Em Mabalane, o chefe de Estado vai, entre outras atividades, visitar os campos de produção agrícola da Penitenciária Regional Sul. Os residentes de Mabalane, ouvidos pela Rádio Moçambique, aguardam a chegada do chefe de Estado para partilhar os desafios que o distrito enfrenta.
9: Marta Agostinho Chambali, gostaria que pelo menos melhorassem o problema que nós temos de água, problema certamente de energia.
11: Eu sou Nzove, sou professor de Mabalane. O distrito em si enfrenta grandes desafios sobre o conflito homem-fauna-bravia. Acho que esse é o momento oportuno em que a comunidade vão falar com a entidade maior neste caso, que se calhar iria trazer soluções para o próprio distrito.
1: Presidente de Mabalane em Gaza e a visita hoje do presidente da República ao distrito. No período da tarde, o chefe de Estado desloca-se ao distrito de Bilene, onde vai proceder a inauguração de um sistema de abastecimento de água na Vila da Macia. E o presidente da República, Daniel Chapo, encoraja os profissionais da Rádio Moçambique a prosseguirem a missão de serviço público com sentido de responsabilidade, rigor e compromisso com a informação de interesse nacional, contribuindo desta forma para o fortalecimento da unidade nacional e da cidadania. Numa mensagem por ocasião da passagem hoje dos 51 anos da Rádio Moçambique, o chefe de Estado reconhece o papel da RM como veículo de informação, educação e valorização da cultura, da história e das tradições nacionais. O presidente da República saúda a RM pelo contributo na aproximação entre os cidadãos e na divulgação de conteúdos que refletem a diversidade e a identidade do país. E o governador da província de Cabo Delgado, o Valista Wabo, enaltece a dedicação dos profissionais da Rádio Moçambique na missão de informar, educar e entreter, mesmo diante dos desafios impostos pelo terrorismo e mudanças climáticas.
12: A Rádio Moçambique tem desempenhado um papel relevante na consolidação da unidade nacional. Em Cabo Delgado, reconhecemos e enaltecemos de forma particular a dedicação dos seus profissionais que, mesmo perante os desafios impostos pelo terrorismo e pelas mudanças climáticas, continuam firmes na missão de informar, educar e entreter a população com rigor e sentido de responsabilidade.
1: O governador da província de Cabo Delgado, Valista Wabo, e o reconhecimento à dedicação dos profissionais da Rádio Moçambique na busca de informação num contexto de desafios diversos. O presidente do Conselho de Administração da Rádio Moçambique, Mário Albino, apontou esta manhã o processo de digitalização e modernização e a melhoria das condições de trabalho dos colaboradores da RM como alguns dos principais desafios do órgão.
13: Sem dúvida que os meus desafios da Rádio Moçambique neste momento passam pela a sua digitalização e modernização. Este é que é o foco principal agora. Isto é envolvendo toda a cadeia de produção da rádio, incluindo os serviços de apoio. Também é nossa maior prioridade informar melhor, educar melhor e entreter melhor as nossas populações. Então, a nossa prioridade é melhorar as condições de trabalho dos colaboradores a todos os níveis. Porque com o trabalhador motivado, com boas condições de trabalho, ele vai servir melhor a sua população.
1: Presidente do Conselho de Administração da Rádio Moçambique, Mário Albino, falando esta manhã no Espaço Café da Manhã, em torno dos 51 anos da RM. Iniciou esta quinta-feira em todo o país o processo de matrículas de novos ingressos da primeira classe e inscrições para o Programa de Alfabetização e Educação de Adultos para o ano letivo 2027. A província do Niassa espera matricular mais de 137 mil novos ingressos da primeira classe, segundo o porta-voz do setor de Educação e Cultura no Niassa, Omar Orado.
14: Pedimos que os pais encarregados de educação que levem as crianças para matricular na escola mais perto da sua casa para evitar transtornos. As matrículas são gratuitas, não se paga nada. É verdade que existe algum documento que o pai tem que levar, certidão de nascimento, cédula pessoal, um dos documentos, boletim de nascimento ou mesmo BEI para matricular. Mas lá na escola não se deixa nenhuma percentagem de dinheiro, nenhum valor. Para todas as escolas públicas, as matrículas são gratuitas, não se paga nada.
1: Iniciou esta quinta-feira em todo o país o processo de matrículas de novos ingressos da primeira classe e inscrições para o Programa de Alfabetização e Educação de Adultos para o ano letivo 2027. Apresentamos as notícias no próximo bloco, às 9 horas.

Estamos já na reta final desta quinta e última edição da Semana do Jornal da Manhã, mas antes do fecho, vamos já recordar as notas que estiveram hoje em destaque. Presidente da República, Daniel Chapo, saúda a Rádio Moçambique por ocasião do seu aniversário que hoje se assinala. Este 2 de outubro marca a criação desta estação pública de radiodifusão em 1975. Mais de 50 mil pessoas do distrito de Choco, em Gaza, que estavam privadas de água potável devido às enxurradas, voltam a consumir este líquido vital em diferentes comunidades. No estrangeiro, o antigo chefe do Estado-Maior-General das Forças de Defesa do Malawi está detido. Paulo Valentino Pire é acusado de terrorismo e tráfico ilegal de armas.

0: Para trás, os destaques do Jornal da Manhã desta sexta-feira, 2 de outubro de 2026. Sublinhamos que hoje é dia da Rádio Moçambique. A Estação Pública de Radiodifusão assinala os 51 anos da sua criação. No Café da Manhã, refletimos em torno dos desafios da gestão das finanças públicas face a múltiplos choques no âmbito do 2º Conselho Coordenador do Ministério das Finanças, que decorre na cidade da Beira, em Sofala. O nosso convidado foi o porta-voz do Ministério das Finanças, Alfredo Mutombeni, cujo café teve lugar nos estúdios do emissor provincial da Rádio Moçambique em Sofala, e a moderação esteve a cargo do jornalista Jorge Johnny. Estimado ouvinte, gratos pelo calor da sua audiência, são agradecimentos de todos os profissionais que do Rovuma, Maputo e do Zumba Índico, e também pela região austral de África, tornaram possível esta quinta e última edição da semana do Jornal da Manhã. Assim, despedem-se Francisco Jatti, que esteve na sonorização, Vitor África nas notícias, Jorge John moderou o café, e eu sou Adérito Lipang, assino a edição e apresentação. Bom dia, muito obrigado pela companhia e mais logo, muito bom fim de semana.
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1: 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Bom dia, estimado ouvinte da Rádio Moçambique. Votos de boa audição às ocorrências policiais registradas pela Polícia da República de Moçambique a nível da província de Manica. Durante as últimas 24 horas, a PRM controlou a CQE e não registrou nenhum caso criminal, assim como de assistente de viação. No que diz respeito aos resultados operativos, temos a realçar que cerca das 16 horas e 30 minutos de ontem, no Bairro 7 de Abril, cidade de Manica, a polícia deteve em flagrante delito dois nacionais em virtude destes por volta das 1 horas e 10 minutos no Bairro 7 de Abril, terem arrombado com recurso a objetos cortantes as grades do armazém da oficina pertencente a um nacional, onde subtraíram uma motorizada de marca Lifande e duas baterias de viaturas. De referir que os indiciados neste momento encontram-se detidos nas celas do comando distrital da PRM local. No comando distrital da PRM de Machase, cerca das 11 horas e 30 minutos de ontem, no posto de atravessia do Rio Save, a polícia deteve um nacional por prática de crime de furtos em residências. Neste momento, o trabalho operativo da polícia continua com vista à neutralização de seus comparsas, ora a monte. Cá na cidade de Chimoio, cerca das 15 horas e 10 às 16 horas e 10 minutos de ontem, no bairro 25 de junho, no âmbito de patrulhamento de proximidade, a polícia deteve dois nacionais em virtude de cerca das 9 horas e 16 minutos de ontem terem subtraído diversos bens numa residência de um nacional e na posse destes, a polícia apreendeu diversos bens que haviam sido furtados em diferentes pontos da província de Manica. No que diz respeito à segurança rodoviária, a polícia de trânsito fiscalizou 2.897 viaturas e impôs 42 avisos de multas aos violadores do Código da Estrada. Estimado ouvinte, chegado aqui é tudo. Do Departamento de Relações Públicas do Comando Provincial da PRM Manica, informou Johnny Tombuyerma Bons, oficial de imprensa no Comando Provincial da PRM em Manica. Saudações e até a próxima.
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2: Bundia o presidente da Republika Daniel Chapo trabalha esta manhã no distrito de Mabalane no prosseguimento da visita que efetuou a província de Gaza. Indicação de que o jornalista Rogério Madete já se encontra em Mabalane e entra em direto para este noticiário. Rogério Madete, bom dia.
3: Muito bom dia, Orlando Ngovene. Efetivamente, a esta altura, os helicópteros que transportam a comitiva presidencial estão fazendo manobras para de aterragem aqui no campo do primeiro bairro, aqui na vila de Mabalane. Logo a seguir, depois da aterragem, o chefe de Estado vai receber cumprimentos de boas-vindas por parte dos membros do governo provincial e a população em geral, que se faz presente em massa aqui no campo do primeiro bairro de Mabalane. Logo a seguir, o chefe de Estado vai visitar os campos de produção agrícola da penitenciária regional sul de Mabalane, cuja colheita destina-se à alimentação dos reclusos, reduzindo deste modo a despesa no orçamento do Estado. Ainda esta manhã, o chefe de Estado vai orientar um comício aqui no campo do primeiro bairro da vila de Mabalane, de onde nos falou Rogério Madete. Bom dia.
2: Bom dia, Rogério Madete. Continuação de bom trabalho. No período da tarde, o chefe de Estado desloca-se ao distrito de Belém, onde vai inaugurar um sistema de abastecimento de água à Vila da Macia. O presidente da República encoraja os profissionais da Rádio Moçambique a prosseguirem com a missão de serviço público com sentido de responsabilidade, rigor e compromisso com a informação de interesse nacional, contribuindo para o fortalecimento da unidade nacional e da cidadania. Em mensagem, por ocasião da passagem hoje dos 51 anos da Rádio Moçambique, o chefe de Estado reconhece o papel da RM como veículo de informação, educação e valorização da cultura, da história e das tradições nacionais. O presidente da República saúda a RM pelo contributo na aproximação entre os cidadãos e na divulgação de conteúdos que refletem a diversidade e a identidade do país. O presidente do Conselho de Administração da Rádio Moçambique, Mário Albino, apontou esta manhã o processo da digitalização e a melhoria das condições de trabalho dos colaboradores como os principais desafios do órgão de comunicação social.
4: Sem dúvida que os meus desafios da Rádio Moçambique neste momento passam pela a sua digitalização e modernização. Este é que é o foco principal agora. Isto é envolvendo toda a cadeia de produção da rádio, incluindo os serviços de apoio. Também é nossa maior prioridade informar melhor, educar melhor e entreter melhor as nossas populações. É também nossa prioridade melhorar as condições de trabalho dos colaboradores a todos os níveis. Porque com o trabalhador motivado, com boas condições de trabalho, ele vai servir melhor a sua população.
2: Presidente do Conselho de Administração da Rádio Moçambique, Mário Albino, falando no Espaço Café da Manhã, em torno dos 51 anos da Rádio Moçambique. Mais de 30 mil habitantes da cidade de Teto vão passar a beneficiar de água potável com a construção de 20 furos até ao fim do ano. Ana Vinila.
5: O projeto orçado em mais de 13 milhões de meticais, financiamento do Conselho Municipal da cidade de Tata, provém de receitas próprias. Os furos serão abertos nos bairros Matundo, Sação Mutemba, Samora Machel e Degui. O presidente do Conselho Municipal da cidade de Tata, César de Carvalho, disse que a construção dos furos faz parte dos esforços da edilidade para melhorar o abastecimento de água e responder às necessidades dos municípios. Da cidade de Tata, Ana Vanilla.
2: Atualidade internacional, a Rússia afirmou hoje ter realizado, durante a noite de ontem, ataques com drones contra alvos militares, logísticos e de infraestruturas na Ucrânia, incluindo uma ponte rodoviária e ferroviária sobre o rio Dnepr em Kiev. Segundo o Ministério da Defesa russo, os ataques atingiram também uma subestação elétrica na região de Kiev e um complexo industrial no porto de Ismail, na região de Odessa. Moscou afirmou que a ponte era utilizada para transportar tropas e equipamento militar para as forças ucranianas na região do Donbass. Já a instalação portuária Ismail seria utilizada para movimentar carga militar e abastecimentos de combustíveis destinados às forças ucranianas. Foram as notícias das 9 às próximas às 10 horas.

0: Bom dia, meu nome é Cristiano e vamos às notícias. Dirigentes e artistas da Rádio Moçambique da Estara, dos moçambicanos e do desenvolvimento socioeconómico do país durante os 51 anos da sua existência. Entrevistados por ocasião da passagem esta sexta-feira do 51º aniversário da Rádio Série da Rádio, a população emissora desempenha um papel crucial na dinamização da população para ações de desenvolvimento das comunidades. Os administradores dos distritos de Guro e Makate, na província de Manica, João Pedro Amado e Rosa Cararadza, disseram que os profissionais da Rádio Moçambique têm estado a fazer um excelente trabalho na promoção da imagem da província e do país. O artista da cidade, Ismael Gibson Mocense, disse que a Rádio Moçambique sempre desempenhou um papel crucial na promoção dos programas que garantem a promoção da classe artística do país. Na província de Manica, mais de 37 mil pessoas idosas beneficiam de assistência prestada pelo Instituto Nacional de Ação Social no âmbito do subsídio social básico. Segundo o delegado do INAS em Chimoio, José Amoda, a assistência social foi retomada assim que é, depois de um período de interrupção registrado entre 2023 a 2025. Este ano, a instituição já efetuou os programas e os pagamentos referentes aos meses de janeiro, fevereiro e março, estando em preparação o pagamento correspondente a abril. José Moda diz que, apesar da existência, e bem como a assistência que é prestada, ainda persistem desafios no apoio a pessoas idosas. Explicou que a instituição está igualmente a realizar a prova de vida dos beneficiários com o objetivo de confirmar a existência das pessoas abrangidas pelo programa. Ainda que em Manica, a província de Manica vai contribuir com sob influência da chuva. Melhor, a província de Manica vai continuar sob influência da chuva e temperaturas baixas, prevendo-se melhoria das condições meteorológicas a partir de sábado. Segundo o delegado do Instituto Nacional de Meteorologia, Manica, Alexandre Tica, nas últimas 24 horas, os distritos de Machadza, Mussuriz e parte de Sussundenga registaram precipitação superior a 50 milímetros. De acordo com a fonte, o sistema frontal vai continuar a deslocar-se para o norte da província, podendo provocar chuva significativa nos distritos de Barua, Guro, Makossa e Tambara. O INAM recomenda à população a observância de medidas de precaução nas deslocações, tendo em conta o estado das vias e temperaturas. Para fechar, saiba que o primeiro secretário do Comitê Provincial do Partido Frelimo e Manica, Tomás Chitango, apela à população de Inhacolo, sede distrital de Tambara, a manter-se vigilante e a denunciar qualquer ato de corrupção com vista a promover a transparência e responsabilização na administração pública. Chitango explicou que os funcionários públicos estão ao serviço da população e devem exercer as suas funções com responsabilidade, honestidade e respeito pelos cidadãos, sem exigir benefícios ilícitos em troca de serviços prestados. Na ocasião, o dirigente político recordou a mensagem do Presidente da República, Daniel Chapo, durante a 11ª Conferência de Quadros do Partido Frelimo, na qual foi destacada a necessidade de combater a corrupção, considerada um dos males que prejudicam o funcionamento do Estado e compromete a confiança dos cidadãos nas instituições públicas. Apresentamos as notícias a esta hora. Acompanhe as mesmas em língua chimanhica. Bom dia, Pita.
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0: Paulo do Sangue, Paulo. Paulo consegue me ouvir? Paulo Bussana, deixe-me aqui dizer que a nossa emissão já vai começar. Aliás, já começou com a sua entrada às 8h30 e depois também tivemos momentos de música. Para além de música, tivemos um noticiário em cadeia nacional apresentado pelo colega Orlando Govene na sede da Rádio Moçambique, na Rua da Rádio, lá mesmo em Maputo. E este é o momento, Vítor Amirai, de tentarmos fazer uma descrição daquilo que é o ambiente que se vive ou que pode-se viver neste lugar que encontramos. Aliás, é dia de festa, o que é que pode-se dizer em termos de ambiente aqui? Vítor?
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0: Exatamente este ambiente de festa, o ambiente de muita euforia, o ambiente que, acima de tudo, simboliza os 50 mais um da existência da Rádio Moçambique. Uma rádio que tem se consolidado na sociedade, uma rádio que está a ser diferente e está a ser cada vez mais ouvida em tudo quanto é encanto do mundo. E é por isso, Celestina, há motivos para dizer que estamos em festa.
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0: Exatamente, alguns salutos no meu microfone, peço sempre. A verdade é que hoje estamos a celebrar um ano, 50 mais um ano da Rádio Moçambique. Uma rádio que nasceu oficialmente a 2 de outubro de 1975, herdando o património e as instalações da antiga Rádio Clube de Moçambique. É esta rádio que hoje estamos aqui a comemorar a sua existência e também falemos da origem com o nosso colega, a origem e o período colonial desta rádio.
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0: É verdade, há que dizer que nos anos de 1950 a 1960
3: O projeto cresceu e mudou-se pelo território em emissores regionais.
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3: É verdade, sabe, há vezes que precisamos dizer que em 1975, após a independência nacional, a 25 de junho de 1975, os órgãos de radiodifusão foram nacionalizados e a Rádio Moçambique foi criada oficialmente e formalmente a 2 de outubro do mesmo ano.
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3: Na atualidade a Rádio Moçambique transmite a partir de Maputo e de várias emissoras provinciais. Já a programação usa a língua portuguesa e inglesa. Alguém pode perguntar, esta língua inglesa onde é que se ouve? Na Maputo, na Rádio Maputo Cor de Rádio e temos mais de 19 línguas moçambicanas.
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3: Lembrar que Manuel Tomé foi um dos primeiros diretores da Rádio Moçambique nos primeiros anos da independência nacional. Hoje a Rádio Moçambique comemora mais um aniversário depois da sua criação.
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3: É verdade, vamos chamar a música e a música vai ser tocada a partir daqui onde nos encontramos. Por isso estamos aqui para celebrar a nossa festa. São 50 mais um e esta rádio que você gosta de ouvir, a rádio que lhe traz aquilo que é realmente a verdadeira emoção informativa do país e do mundo.

9:33, emissão a partir daqui, na rua Doutor Araújo de Lacerda, em frente ao Centro Cultural Monte Alto, e é por isso que estamos aqui a fazer a festa, meu amigo, sirvo-vos para dizer mesmo que estamos em festa, vamos a isso.

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1: A verdade, Celestina, teremos muita festa. Aliás, são 50 mais um. Estamos aqui não só a ser ouvido para o país e o mundo, mas também nas redes sociais, através das nossas plataformas, que é o WhatsApp, Facebook, enfim. Estamos lá e o amigo ouvinte deve mesmo nos acompanhar e nos acompanhar bem. Daqui a pouco teremos motivos de reportagens para acompanhar e estes motivos de reportagem diremos nós que não teremos outra realidade senão saber viver e viver bem. Venâncio Mozinho, há que destacar alguma coisa que podemos aqui avançar com motivos de reportagem, olha não.
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1: Celestina, sabes bem que a Rádio Moçambique é uma rádio que informa, que entretém e, algumas vezes, não matreca. Quando se fala de matrecada, nós falamos de informar e informar bem.

que, onde quer que se encontre, como nosso espectador aqui na rua Doutor Araújo de Lacerda, é sempre bem-vindo. Dedicação às redes.

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1: especial. Já vou aproximar o secretário de Estado para acompanhar essa interação com os expositores desta feira.

0: exposta e crea hipersensibilidade.
1: Eduquem lá. É isso. Obrigado, hein? E aqui?
2: Muito bem, o secretário de Estado estava a interagir com o pessoal aqui de saúde, a explicar como é que deve ser limpado os dentes, como é que se deve limpar a boca logo ao amanhecer e também depois de cada refeição. O secretário de Estado continua aqui a interagir com alguns expositores.
3: Tempo, temos o Dio, este aparelho intrauterino.
1: Dio, Dio o quê? O que é isso?
3: É um aparelho intrauterino. É feminino, sim. Sim.
1: A aderência das pessoas em relação a esses dispositivos?
3: Aderido. Tem aderido, sim.
1: Livremente?
3: Sim, sim.
1: Vem ter convosco?
3: Sim.
1: E pedem o Dio? Compram ou vocês já distribuem?
3: Distribuem.
1: O que vocês pretendem quando distribuem em vez de vender?
3: Por ser um método contraceptivo, ajuda as mulheres a não...
1: As mais carenciadas possam ter.
3: Pode.
1: A questão do dinheiro não pode ser limitante, né? Pronto, força aí.
2: Mais uma vez, o secretário de Estado esteve a interagir com o pessoal de saúde, a explicar aqui como é que deve ser feito o planeamento familiar. Portanto, foram exibidos vários métodos de planeamento familiar e desta vez o secretário de Estado visita a gastronomia. Vamos acompanhar a interação.
4: Negócio. Sim, sim, sim, sim.
1: Olha o negócio. Bom.
4: Na verdade, nós somos representantes da Young Africa. Sim, sim, sim.
1: Fazem isto em casa?
4: Temos, temos um estabelecimento nosso.
1: Na sua água. Ok. Então, lá vendem, né? As pessoas afluem ao vosso estabelecimento. Normalmente. Vocês estão satisfeitas com o vosso negócio?
4: Muito, muito satisfeitas. Várias coisas. Para além dos clientes, já consegui. Eu consigo pagar a escola dos meus filhos.
1: Filhos. Tem casa?
4: Sim, casa própria.
1: Casa própria.
4: Sim, sim.
1: Tu tens casa? Casa própria. Ou casa feita pelo marido?
4: Com participação da mulher. Sim, com participamos. Sim.
1: Você sente que contribuiu para essa casa, né?
3: Muito.
1: Força aí. Estou contente já.
2: Esta é a interação do secretário de Estado com alguns expositores. Estava aqui a conversar com algumas mulheres expositoras e ia procurando saber de que maneira o negócio que fazem tem rendido para o dia a dia. O secretário de Estado vai continuar a visitar esta feira que, diga-se, está muito bonita e muito bem organizada e neste momento está virado ao local onde vão assando as carnes e muito mais, e vamos acompanhar a interação.
1: Será água de papá? Ah, mas já começou a sair água de papá? Como é que vendem? Cárceres ou como é que é? Garrafa inteira. Então,
3: não sei, não é capaz. Sim, sim.
1: Como é que vende a garrafa?
3: Tenta.
1: Tem algum estabelecimento parcial? Como é que se chama?
3: Travessia. Sim.
1: As pessoas procuram. Ah, ok. O seu nome?
3: Fátima.
1: Fátima. Está contente com o negócio?
3: Força.
2: Vamos acompanhar esta visita que o secretário de Estado faz esta feira. Está no local onde vão sendo assadas algumas carnes e vamos ouvir.
1: Ok. Qual é o prato de hoje?
3: Hoje temos batata, salada, arroz, frango e peixe.
1: Tudo isso.
5: Pode sair? Pode sair. Já começou a sair? Já começou. Já tem meu cliente que está à espera. Tenho, moço. Cadê meu cliente?
6: Onde está o cliente?
5: O cliente fugiu. Mas está por aqui.
6: Está garantido que ele vai fazer, vai comprar, né? Tá bom. Quanto é que custa o prato?
5: Está 250 de peixe.

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0: 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Aham. Tá bem. Olha lá, Martin, o que tu tens na tua vida? O que ganhaste?
1: Eu já ganhei muita coisa. Por exemplo, na essa área que eu estou, eu fiz uma bolsa de estudo com um projeto da gente de emprego. Ganhei uma bolsa, fiz coisa culinária e confeiteira e ganhei também um valor para poder empreender com ele.
0: Você tem casa própria?
1: Tenho.
0: Não dorme na rua, não?
1: Não, não, não.
0: Pronto, obrigada.
2: Muito bem, o secretário de Estado continua a visitar esta feira alusiva aos 50 mais um ano da Rádio Sambica, uma feira bastante concluída e já convidamos o convite está lá do outro lado, aproximar este local para poder também passar conosco este momento especial, momento de festa. Por exemplo, o secretário de Estado vai visitar mais um stand aqui, onde se encontram os produtos do Instituto Nacional de Segurança Social. Muito bem, bem escadeado, parece que pode chegar com alguma dificuldade, por isso mesmo. Vou descrever o que está a acontecer neste local, à distância, obviamente. O secretário de Estado, neste momento, acompanhado pela sua comitiva, vai se informando sobre alguns manuais do Instituto Nacional de Segurança Social, INSS, parceira também da Rádio Sambica, que marca presença neste evento, em pé, obviamente, para poder, portanto, exibir os seus serviços e produtos. E o secretário de Estado vai recebendo algumas explicações sobre os serviços do Instituto Nacional de Segurança Social e ver que o Instituto Nacional de Segurança Social está aqui, aberto, para que o amigo ouvinte, caso queira se informar sobre a sua situação relativa ao INSS, aos seus descontos, a sua contribuição, pode aproximar aqui a esta feira da Rádio Moçambique, no stand do Instituto Nacional de Segurança Social, onde poderá ficar a saber sobre a sua situação, se desconta ou não. Se não desconta, poderá começar a descontar, porque o INSS existe certamente para ajudar a ti, amigo ouvinte. Vai descontar hoje, mas vai poder desfrutar do seu desconto quando já não puder trabalhar. Então, aproxima a este local, a este em frente da Rádio Moçambique, muito próximo ao Cinema Montalvo, onde está a acontecer esta feira alusiva aos 50 mais um ano da Rádio Moçambique. Portanto, é um dia de festa, um dia em que certamente devemos estar todos juntos para celebrar estes 50 mais um ano da Rádio Moçambique. O secretário de Estado, depois de visitar o stand do Instituto Nacional de Segurança Social, local onde ainda se encontra, onde ainda vai vendo algumas explicações relativas aos serviços e produtos do Instituto Nacional de Segurança Social, obviamente depois dali poderá deslocar-se até esta caravana do INAD, que aqui está, mas antes vai visitar um expositor que presta serviços na área de gás de cozinha. Portanto, o secretário de Estado está lá a receber alguma explicação sobre este produto que marca presença aqui na feira da Rádio Moçambique. Dizer que o gás de cozinha também aparece para minimizar estragos que o ser humano tem feito à natureza. Portanto, quando passar a usar o gás de cozinha, provavelmente vai reduzir o uso de carvão vegetal. Ao reduzir o uso de carvão vegetal, também estará a proteger o meio ambiente, estará a lutar contra o desmatamento. Por isso mesmo que temos aqui, nesta exposição da Rádio Moçambique, o serviço de gás de cozinha que é trazido por uma empresa privada, portanto, mas que acaba sendo de extrema importância para que o amigo ouvinte possa passar a usar o gás da cozinha, evitando desta forma o desmatamento. Domingos Cadeado e ouvinte, dizer que estamos na festa dos 50 mais um ano da Rádio Moçambique. Assim que está a nos ouvir a esta altura, convidamos a aproximar-se ao edifício da Rádio Moçambique, onde está a acontecer esta festa, a festa de todos nós. Apesar da chuva, nós somos clientes, estamos todos aqui, estão também expositores e acreditamos que ao longo do dia de hoje a festa vai continuar e vai ser uma festa muito boa, porque para além desses produtos que estamos aqui a falar, há também gastronomia. Venha para deliciar destes pratos que estão aqui a ser confeccionados pelos nossos expositores. Neste momento, o secretário de Estado continua a receber algumas explicações sobre a maneira correta de usar o gás de cozinha. Agora sim, depois de ter visitado o stand desta empresa privada que fornece gás de cozinha, o secretário de Estado vai aproximar-se cada vez mais perto aqui do estúdio montado da Rádio TV, mas ele vai continuar a apreciar alguns produtos. Agora sim, bem estabilizado, posso já acompanhar a interação entre o secretário de Estado e
1: banana doce, farinha de banana verde.
3: Onde é que faz isso, Catarina?
1: Em vende macate.
3: De macate? E vendes lá?
1: Não. Ainda não tenho espaço, mas com a plantar, com a
3: gente. Mas onde é que tu expões isso para as pessoas tomarem conhecimento e comprar? Ainda não tem?
1: Ainda não temos espaço, mas quando alguém precisa, chumos dar e contato.
3: Assim já me deixa.
1: Sim.
3: Obrigado, Catarina. Oi, você tem que ter dinheiro para a Catarina. Ainda é muito pouco.
1: Não tenho muito produto. Só que muitas vezes com ambulantar, nas escolas, universidades.
3: Como é que tu pensas que vais desenvolver o teu negócio? Como é que, quais são as ideias que tu tens?
1: Eu tenho ideia de ter um espaço para poder fazer que eu venho essas coisas.
3: Por que não procuras uma escola onde possa ir lá pôr a tua banca e os meninos que têm de ir a comprar no intervalo?
1: Vou procurar, porque ainda não é possível.
3: Mas faz tanta escola.
1: Tem.
3: Faça isso, é urgente. Hein? Pensa comigo, viu? E aqui,
4: sou Carlota Coimbra, a representante da empresa Carlota Orgânica.
3: Está a representar uma empresa?
4: Sim, sou a representante e também a fundadora.
3: Onde é que está essa empresa?
4: A empresa fica no bairro 16.
3: Bairro 16 de junho, aqui em Chimoio?
4: Sim, está em Chimoio.
3: Está em Chimoio. Isso aqui é vendido lá?
4: Sim.
3: As pessoas compram?
4: Compram, sim.
3: O que está aqui?
4: Aqui temos já farinha de batata doce, orgânica, temos aqui a farinha de abóbora, temos aqui a farinha de banana, erguida com a batata doce, com orgânico, temos também aqui a farinha de beterraba, temos aqui a farinha de matira, temos aqui a farinha de soja pura e temos aqui a farinha de gengibre em pó. Para além disso, também processamos todos os produtos orgânicos que é para responder à demanda que é aumentada. Se no caso das pessoas que sofrem de anemia, tensão baixa, com colesterol muito avançado e também com problemas de diabetes.
3: Olha lá, onde vocês compram o produto?
4: Os nossos produtos nós compramos com os pequenos agricultores e também produzem de uma maneira orgânica, sem usar nenhum aditivo químico.
3: Aqui, o que está em casa é não uso de produtos orgânicos.
4: Não uso de produtos químicos.
3: Químicos. Mas sim, orgânico.
5: Sim, sim.
3: Portanto, tudo que está aqui é saudável.
5: Sim, sim, tudo que está aqui é saudável mesmo para responder à demanda que há no mercado. Sabendo que no país, Moçambique, como estamos lá fora, a maioria das pessoas padecem né, de problemas de diabetes, pressão alta, pressão baixa. Então, nós temos mesmo a empresa Carlota Agroprocessing e orgânico, bem mesmo para responder à demanda que há no mercado.
3: Que tal a demanda? A procura?
5: Ah, a procura, sim, a procura. Né? Mas há um desafio, porque é um produto inovador e muita gente não conhece ainda, mas...

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1: 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Eles nos contam aqui também compram. Ah. E através de, das embalagens
0: deve ser. Mas olha, como as pessoas divulgam isso?
1: Nós divulgamos através das redes sociais, ainda não temos acesso para as Moçambique.
0: Estamos
1: a ter acesso ainda hoje a aproveitar por essa oportunidade que a rádio completa mais de 51 anos. Estamos de parabéns por fazer parte dessa ocasião.
0: Falou muito bem você, viu?
2: É. Muito bem, secretário para a altura vai estar a exposição da equipe, eu acho que é um bem mais alto desta lei.
0: A minha professora já começaram daqui. A história começa daqui, com essa dessa máquina que estamos a fazer aqui, que era na sua parte grossa, havia notícias a partir dessa máquina. As notícias eram feitas?
3: Eram feitas.
0: Oi, companheiro, você passou por aqui?
3: Na
0: fase computador.
3: Na estaria ainda está.
0: Ok. Depois disso, passamos para onde?
4: Depois disso, íamos fazer registro aqui. A voz
0: era registrada
4: aqui. Sim.
0: Já não fazemos aqui?
4: Já não fazemos aqui, fazemos a computador.
0: Fazemos a computador.
4: Sim.
0: A voz já não passa
4: não
0: por
4: passa
0: aqui.
4: Mais aqui.
0: Quando temos aqui, como
4: somos?
0: Nós
4: somos o computador.
0: Onde está o computador aqui?
4: Nada.
0: E é isso aqui, quando é que estamos?
4: Então,
0: década de 90. Era mais para quê?
4: Era para
0: ficar. Desisto. Ah, é
4: desisto.
0: Já não se ouve, não se toca um disco agora?
4: Não. Tudo aparece só no computador.
0: Tudo no computador.
4: Sim, sim.
0: Ok. Em que momento foi usado isso?
4: Isso foi também gravador profissional.
0: Sim.
4: Sim. Também usamos nos anos 80.
3: Para ele ver, trazemos uma máquina pesada.
0: Mas passamos muito por isso,
4: Passamos.
0: Sim. E depois, isso aqui?
4: Isso aqui era uma mesa.
0: Era uma mesa. Quem mudava essa mesa? É o locutor?
4: É o locutor e jornalista.
0: Jornalista também. Ah, jornalizador. Usava isto. Já não usam?
4: Já não usamos.
0: É.
4: Mas
0: está em funcionamento. Está em funcionamento?
4: Sim.
0: Para quê?
4: Está
0: querendo.
4: Ativamos enquanto a funcionar.
0: Agora é objeto de arquivo. Sim. Isto em que momento foi?
4: Isso aqui foi.
0: Eu
4: também usei.
0: Tu também usaste?
4: Muito.
0: Tu és deste na rádio?
4: Sou técnico de rádio.
0: Técnico de rádio frequência?
4: Sim.
0: Chegaste a usar este?
4: Sim, é este mesmo.
0: Para quê?
4: Para medir com essas jantariadas.
0: Ok.
4: Sim.
0: E consertadas?
4: Sim.
0: Ah.
4: Sim.
0: Agora, quando uma pessoa.
4: Agora já usa o mundo em medicina.
0: O mundo é evolução, né?
4: Muita evolução, sim.
0: Ah.
4: É uma coisa pequenina.
0: É coisa pequenina.
4: Sim, sim.
0: Mas que resolve grandes problemas. E quando é que usávamos isso?
4: Isso era reprodutor de cassete.
0: Era reprodutor de cassete?
4: Sim, sim.
0: Sempre que se usava um cassete?
4: Sim, sim. Sim. Isso aqui é.
0: Onde é que se produziu a cassete?
4: Aqui.
0: Já não abre agora.
4: Aqui.
0: Introduzia a cassete e depois pisava e.
4: Para reproduzir.
0: Música.
4: Sim.
0: Muito bem. Já não se usa?
4: Não, agora ficamos a computador.
0: Agora é tudo computador. É bom ou é mau?
4: Não, é muito bom.
5: É muito bom
4: ter, gente. Por quê? Uma coisa pequenina a fazer muito trabalho.
5: A fazer tudo. Sim. Muito bem. A rádio evoluiu.
4: Muito.
5: Muito. Tu, há quanto tempo estás na rádio?
4: Estou há mais de 32 anos.
5: Há mais de 32 anos.
4: Sim, sim.
5: Estás feliz?
4: Sim.
5: A rádio é diferente daquela que construiu o teatro.
4: Aquela que encontrei.
5: Aquela que encontrei. Ah, é muito bom saber isso. Conte. Bom trabalho.
6: Muito bem, o secretário de Estado acaba de estar esta exposição, combinou, obviamente, com a visita do trabalho para conhecer a história da evolução dos equipamentos radiofónicos desta Fundação da Rádio. Até os dias que agora já o secretário de Estado vai reunir ou conversar um pouco com a direção da Rádio Moçambique, tudo em torno do dia 12 de outubro, dia da Rádio
7: Moçambique. Sim, pensamos em vamos há que recordar sobre a comunidade que presta uma zona via da Rádio Moçambique, Deus do Mundo. Portanto, eu dizer a Rádio Moçambique tem uma papel que está em obrigação de ser um papel que está em obrigação de ser um papel. Como que é o vital de educação do nosso grupo país, de tendo que está a alcançar montanhas através das línguas locais e essa área que transmite em português e em as línguas americanas. Por isso estamos aqui em festa, numa festa que desde os instantes vamos ouvir o que estamos gostando e uma vez que será também a companheira de bom momento.
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0: nessa luta contra a dependência econômica. É preciso divulgar junto às nossas comunidades que temos que produzir comida, produzir o suficiente, produzir mais e melhor para podermos exportar, para incrementarmos a nossa economia, para nos tornarmos cada vez mais fortes, mais independentes do ponto de vista econômico. Porque a nossa independência até agora é mais política, né? Portanto, lutamos pela independência total de Moçambique. E para ser uma independência completa, precisamos mesmo de uma independência econômica. Por isso, a Rádio Moçambique tem estado a ajudar o governo, e deve ajudar o governo, né, a divulgar as mensagens de promoção, né, as mensagens que levem o nosso povo a não ficar de mãos cruzadas à espera, portanto, de emprego formal. Temos que trabalhar, como diz o nosso presidente, temos que trabalhar. E trabalhar implica, portanto, uma série de ações. O empreendedorismo também é trabalhar. Fico feliz de ver aqui essa exposição que está aqui colocada, de pessoas que, a todo custo, tudo fazem para empreender, para ter renda familiar. Conversei com alguns expositores, sobretudo com algumas mulheres, que disseram que a sua vida melhorou, já tem sua casa própria, isso é muito bom. Temos que lutar todos nós, não só espera que alguém nos dê de mãos estendidas, mas temos que trabalhar para trazer rendimento, para trazer renda às nossas famílias, às nossas casas. Portanto, a Rádio Moçambique pode ajudar-nos a que as pessoas se empreendam cada vez mais, de modo a ser sustentáveis, uma economia sustentável nas nossas famílias. Portanto, mais uma vez agradeço o convite da Rádio Moçambique para estarmos juntos nesse momento em que celebramos os 50 mais um ano da nossa existência como rádio, como emissora do Estado, uma emissora pública ao serviço das nossas comunidades. E muito obrigado.
1: Para a intervenção do secretário de Estado na província de Manica, a falar da dinâmica daquilo que são os 51 anos da Rádio Moçambique. Portanto, estamos ainda aqui a desfrutar deste momento de muita euforia, momento que é marcado pela feira organizada pela Rádio Moçambique e com a participação de muita gente, e também teremos muita boa música. Daí que eu felicito, há motivos para podermos dançar com alguns artistas que temos aqui, porque a Rádio Moçambique, para além de informar, também entretém.
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3: Exato, domingo escadeado, queremos então anunciar a retirada do secretário de Estado na província de Manica e a comitiva que o acompanha deste local. Portanto, uma forte salva de palmas.
1: Salva de palmas para Sandica, Epileia, Línguas da Tinez, como é o caso de Sintor, Cidade e Simanica, aqui na província onde estamos a falar. Daí que mais tarde apareceu, em 2014 para 15, a língua andai que é falada um pouco por toda a zona sul desta nossa província. Estou a falar do distrito de Sufundenga, Mossorize e Machaza. Felicina, dissemos que teremos momento de música.
3: O Celestino, vamos conversando enquanto o secretário de Estado vai prestando declarações à imprensa para que não atrapalhemos um bocadinho esta entrevista que o secretário de Estado está a dar aos outros órgãos.

0: comunicação social.
1: Não vamos precisar, quem sabe, podemos, como estamos em direto, Dina, peço que posicione o seu microfone também, diante do secretário de Estado, só para não deixarmos o ambiente
0: em branco. Vamos avaliar o Jornal Notícias.
2: É muito importante, portanto, um instrumento de comunicação ao serviço do povo. E a Rádio Moçambique tem estado a desempenhar esse papel de servir o povo. Servir como? Servir divulgando mensagens de construção do nosso país, da reconstrução nacional. Nós saímos de uma situação de um país colonizado para um país independente. Era preciso trazer para a nossa população mensagens de reconstrução do nosso Estado, do nosso país. Reparem que nós, quando ascendemos a independência, o país tinha 93% de analfabetismo. Né? E a Rádio Moçambique desempenhou um papel muito importante na divulgação de mensagens de alfabetização da nossa população. Né? E isso foi bom. Hoje os níveis de literacia no país são muito altos, são bastante satisfatórios. A Rádio Moçambique tem estado, digamos, a divulgar mensagens de prevenção contra várias pandemias, doenças, transmissão e por aí fora. Portanto, é uma rádio que vai evoluir à medida das, que o próprio país vai evoluindo, à medida das circunstâncias que ditam, digamos, o desenvolvimento do mundo. A Rádio Moçambique também acompanha esses momentos todos. Eu dizia há bem pouco tempo que nós agora estamos a avançar para o combate contra a independência econômica. Estamos a lutar pela nossa independência econômica. E a Rádio Moçambique tem estado a desempenhar e o apelo no sentido de continuar a apelar a nossa população para se entregar a esta luta pela nossa independência econômica através da produção. Temos que produzir. Produzir mais, produzir melhor. Produzir melhor significa o quê? Significa usar uma semente melhorada. Né? Uma semente grande, um produto de qualidade. Um produto que possa ser vendido, não só em Moçambique, mas também fora do país. Nós tem que acontecer aquilo que nós também fazemos, né? Quando vamos para outros países, sobretudo para países vizinhos, para comprar aquilo que podíamos comprar aqui no nosso país. Mas por quê? Porque nós não produzimos o suficiente. O suficiente e em qualidade. Né? Então, temos que avançar, temos que ajudar a divulgar essa mensagem de produção de qualidade. Portanto, estamos juntos, podemos dar essa força à Rádio Moçambique para continuar a desempenhar o seu papel de também um servidor público, a Rádio Moçambique. Né? É uma estação emissora pública, de Estado. Então, estamos cá para abraçar e desejar, digamos, sucessos e bom trabalho ao serviço do Estado, ao serviço do nosso povo.
3: No contexto da digitalização, que desafios coloca para esta realidade, para a Moçambique?
2: Claro, eu vi há bocado uma exposição aqui, quer dizer, vi a exposição que está aqui colocada, e na exposição também consta o equipamento usada pela Rádio Moçambique ao longo dos anos de 50 anos de nossa independência. Vê-se claramente que saiu de muito longe, né? De uma situação analógica que agora está a caminhar para uma situação digital. Isso é muito bom, porque temos que acompanhar a dinâmica do desenvolvimento não só de Moçambique, mas do ponto de vista global. A Rádio Moçambique também tem que acompanhar tudo isso. Então, penso que está em um bom caminho. Quando estamos agora a privilegiar o sistema digital de comunicação, sobretudo na rádio, isto é muito bom, mostra que queremos crescer, queremos desenvolver, queremos melhorar cada vez mais o nosso desempenho, a nossa capacidade de fazer as coisas com maior qualidade, porque digital significa qualidade, né? Proficiência, né? Produzir mais e melhor. Portanto, não é só na comida que se faz, mas também na comunicação é possível produzir mais e melhor, e o sistema digital pode ser muito útil nesta caminhada toda.
3: Em Angola, a mensagem que deixa para os profissionais da Rádio Moçambique, sobretudo na divulgação de informação em línguas moçambicanas, em zonas rurais?
2: Sim, eu vou ser um pouco egoísta. Eu sou linguista e gosto muito das línguas moçambicanas. Então, o apelo que faço à Rádio Moçambique é que continue a pautar tanto por uma comunicação que seja inclusiva. Uma comunicação inclusiva significa atender a todo o nosso povo. E, sobretudo, quando nós vamos ao encontro das línguas que as pessoas falam, realmente falam. É verdade que a língua portuguesa é a língua nacional, por estatuto, né? Mas a língua que a maior parte da nossa população, em que a maior parte da nossa população se comunica, é a língua portuguesa. É a língua, são as línguas nacionais, as línguas do grupo Bantu. Temos que, hoje, são algumas línguas que são usadas pela Rádio Moçambique, mas se conseguirmos estender esta ideia a mais línguas moçambicanas, aqui a Maneca, temos pelo menos duas ou três línguas, né? E espero que todas elas sejam usadas na comunicação pela Rádio Moçambique. Né? Não sei qual delas é mais usada, mas temos que melhorar, ou seja, temos que aumentar cada vez mais as línguas do grupo Bantu que sirvam, portanto, de instrumentos de comunicação para irmos cada vez mais ao encontro do homem, do cidadão comum, né, de todo o nosso povo que precisa, digamos, da Rádio Moçambique para se comunicar, para transmitir os seus sentimentos, as suas ideias de como fazer crescer o Moçambique, nem as suas opiniões. Precisamos que toda a gente se comunique, precisamos da Rádio Moçambique para esse efeito. Sr. Secretário-Estado, sou professor, nos seus encontros, sempre tenho exigido cumprir a transparência e profissionalismo aos funcionários públicos e administradores dos hospitais, condenando severamente atos de corrupção e negligência no atendimento ao cidadão. Como a fiscalização jornalística e os programas da Rádio Moçambique, como os debates, podem atuar como aliados do seu gabinete na moralização da função pública em Manique?
4: Olha, o grande problema que nós temos tido na luta, né, contra a corrupção tem a ver com denúncias. Nós temos apelado às pessoas para que denunciem. Não basta que se limite a dizer que há corrupção, isso no hospital, não sei onde, na escola, mas é preciso denunciar. E a Rádio Moçambique, nesse caso em particular, né, e todos os membros, tendo elementos de denúncia, devem tornar públicos. As pessoas precisam saber do que nos limitamos apenas a ouvir que há caso disso e há caso daquilo, quando na prática nós não conhecemos exatamente quem são as pessoas que assim fazem. É preciso denunciar. A rádio deve ajudar o Estado, deve ajudar o governo a denunciar casos de corrupção que ocorrem nas nossas instituições do Estado, instituições públicas, para efetivamente tomar medidas que possam corrigir essa situação. Porque nós não o governo não está, não concorda que o cidadão comum, sofra de atos de corrupção, um cidadão pacato gaste o mínimo que tem para alimentar a corrupção. Isso não pode continuar. Então temos que denunciar a rádio e outro tipo de meios de comunicação social devem ajudar o Estado, ajudar o governo a combater a corrupção. E muito obrigado.
0: Muito obrigado. Foram então todas as respostas do secretário de Estado da província de Bricão. Falando em torno do dia da Rádio Moçambique, devo deixar de citar aqui alguns desejos da Rádio Moçambique enquanto a comunicação social, sobretudo na divulgação de informações que ajudam a construir a nação moçambicana e também em favor daquilo que tem sido o esforço da Rádio Moçambique em promoção das línguas locais, línguas de origem bantu, e já no finalzinho do feito a decisão secretária de Estado pedindo a colaboração dos órgãos de comunicação social, sobretudo da Rádio Moçambique, no combate e também na denúncia de atos de corrupção. Instagrado e funcionamento do final aos estudos para continuar os estudos da faixa dos 50 anos do ano da Rádio Moçambique, uma festa bastante concorrida e que tem atraído muito público a este local de frente da Rádio Moçambique. Eu acredito que possa ter chegado daqui para frente, mais momento de intenção desses vários músicos em já posicionados. Eu quero aproveitar esta ocasião para convidar a Sênia Mourinho, que está lá do outro lado, para aproximar aqui junto à Rádio Moçambique. para poder acompanhar este momento especial e momento de festa de Israel.
1: Exatamente, minha relação, totalmente a 2 de outubro de 1975, herdando o património e a voz da antiga Rádio Clube de Moçambique. Por isso, estamos aqui como um produto da Rádio Clube de Moçambique, por
5: isso. Isso, isso é para nós,
1: algumas dificuldades na conexão dos nossos microfones, aliás, são coisas que acontecem em rádio. Daí que eu quero chamar a atenção ao querido amigo ouvinte e ao nosso espectador que dentro de instantes

0: Vamos fazer o máximo para que a nossa missão é mesmo. A gente vai estar muito que a gente está agora.
1: Como se já começar a apanhar um frio que ele está preparado para dançar. Quando se, assim se diz, já está arrancada a música, já está no minuto 8. A música já está no ar, já faz tempo. Já está aqui a música. Falta mesmo é. Vamos, conta-nos um bocadinho o historial daquilo que poderíamos fazer perceber ao nosso ouvinte o que é a Rádio Moçambique em si.
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0: Este é o máximo que a Rádio Moçambique dá. São pouco mais de 50 anos servindo este nosso belo Moçambique. João Benz em antena, João Benz na sua presença. Por isso vamos a mais um tema musical com este grande senhor, o senhor da província de Manica.
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0: Obrigado, João Benz. Um abraço. Continue a festejar conosco. João Benz, um dos melhores que temos na província de Manica. Transmissão mundial a partir da rua Doutor Araújo de Lacerda, aqui na cidade de Chimoio. Alusiva esta transmissão, sim senhora, aos 50 mais um anos da existência da Rádio Moçambique. 50 mais um ano que também se confunde, fala de uma boa confusão, com este bar que está ao nosso lado, chama-se Concordo, passa por comunidade. É a senhora que ao longo dos anos tem vindo a nos suportar e é por isso que queremos desde já agradecer a todos aqueles que, direto ou indiretamente, têm apoiado a Rádio Moçambique. Quero, Celestina, se puderes passeares um bocadinho, ouvir em nossas línguas. Aliás, esta é a realidade que a rádio tem, sempre transmitir nas línguas nacionais, ouvir os expositores e daqui a pouco, quem sabe, voltaremos à festa com mais artistas. Celestina.
1: Celestina.
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7: atenção Victor ao tempo daqui a pouco vamos passar a nossa emissão em cadeia nacional para a transmissão das notícias e é por isso estamos em mais um stand, uma exposição. Desta feita é mesmo com aquilo que acabaste de falar, come-se para se comer, mastiga-se. O que temos aqui? Estou a ver cuidado de higiene da boca. Explique-nos um bocadinho, em breves palavras, para começar o nome, o que é isto de cuidado de higiene da boca?
8: Atenção às notícias já a seguir, apresentadas por Orlando Ngoven. Bom dia.
9: Bom dia, Rosa Freitas e ouvinte. O presidente da República, Daniel Chapo, orienta dentro de instantes um comício na Vila Sede do Distrito de Mabalane. É uma atividade inserida na visita de trabalho que o chefe de Estado efetua desde ontem à província de Gaza. Daqui a pouco entraremos em contato com os nossos colegas para atualização sobre esta atividade do Presidente da República. O Presidente da República encoraja os profissionais da Rádio Moçambique a prosseguirem com a missão de serviço público com sentido de responsabilidade, rigor e compromisso com a informação de interesse nacional, contribuindo para o fortalecimento da unidade nacional e da cidadania. Em mensagem, por ocasião da passagem hoje dos 51 anos da Rádio Moçambique, o chefe de Estado reconhece o papel da RM como veículo de informação, educação e valorização da cultura, da história e das tradições nacionais. O presidente da República saúda a RM pelo contributo na aproximação entre os cidadãos e na divulgação de conteúdos que refletem a diversidade e a identidade do país. Já o presidente do Conselho de Administração da Rádio Moçambique, Mário Albino, aponta o processo de digitalização e a melhoria das condições de trabalho dos colaboradores como os principais desafios do órgão de comunicação social.
10: Sem dúvida que os meus desafios da Rádio Moçambique neste momento passam pela a sua digitalização e modernização. Este é que é o foco principal agora. Isto envolvendo toda a cadeia de produção da rádio, incluindo os serviços de apoio. Também é nossa maior prioridade informar melhor, educar melhor e entreter melhor as nossas populações. É também nossa prioridade melhorar as condições de trabalho dos colaboradores a todos os níveis. Porque com o trabalhador motivado, com boas condições de trabalho, ele vai servir melhor a sua população.
9: O presidente do Conselho de Administração da Rádio Moçambique, Mário Albino, falava hoje em entrevista a propósito dos 51 anos da RM. A primeira-ministra, bem-vinda, Levi, dirige esta tarde, dizia na tarde de hoje, em representação do presidente da República, a cerimónia de lançamento oficial da 12ª edição dos Jogos da Juventude da União Africana Região 5. Um comunicado do gabinete do primeiro-ministro refere que a cerimónia assinala o início da preparação para a realização dos Jogos que Moçambique vai acolher de 4 a 13 de dezembro deste ano, sob o lema "O futuro é agora". Os Jogos vão juntar jovens atletas de 10 países da região austral de África, nomeadamente África do Sul, Angola, Botswana, Eswatini, Lesoto, Malawi, Moçambique, Namíbia, Zâmbia e Zimbábue. Os distritos de Monapo e Memba, na província de Nampula, vão registrar nos próximos meses ondas de calor, seca prolongada e perda de culturas alimentares. Em causa está o impacto do fenômeno El Niño na região norte do país. Atualidade internacional, o ex-presidente sudanês Omar al-Bashir esteve internado num hospital militar na capital Khartoum devido a complicações de saúde. É uma informação prestada ontem pelo advogado do ex-presidente. O político de 82 anos de idade passou a maior parte da sua vida desde que foi deposto em 2019 entre hospitais e prisões. Após ser afastado do poder, Bashir foi julgado por diversas acusações e condenado por corrupção e financiamento ilícito, crimes pelos quais cumprirá a pena de prisão no início da guerra em 2023. Voltemos à notícia de abertura que dá conta de que o presidente da República, Daniel Chapo, orienta dentro de instantes um comício na Vila Sede do distrito de Mabalane. É uma atividade inserida na visita de trabalho que o chefe de Estado efetua desde ontem à província de Gaza. Próximas notícias às 12 horas e 30 minutos no Jornal da Tarde.

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11: Masinguine.
12: E às vezes até vida de pessoas.
11: E minkari nwanyane swihlasela na vanhu.
12: Nós como governo,
11: tani mfumo,
12: ontem trabalhamos em Mapai.
11: Tolo itirile ka xifundza ntsongo Mapai.
12: No fim do comício lá em Mapai.
11: E kugama kantirwa hina ka Mapai.
12: Entregamos ao nosso administrador do parque e aos fiscais.
11: Inyikelele akamurangeli wa xithandelo nika ma fiscal
12: uma viatura
11: amova
12: motorizadas
11: xitututu
12: incluindo equipamento para poder controlar os animais. Mas também como governo, estamos a trabalhar para satisfazer o vosso pedido. Estamos a trabalhar para redimensionar os parques. Por forma a que não haja estas zonas de conflito entre pessoas e animais. E com este trabalho que vocês pediram aqui, de redimensionamento das áreas dos parques, e este equipamento, viaturas e motorizadas, e outro equipamento para combater este movimento de animais, poucos aos poucos o problema vai ficar resolvido. E também foi feito um pedido ontem, Mapai, que tal como há leis que protegem os animais, também tem que haver leis que protegem pessoas. É ou não é? Principalmente nessas zonas de parque. Então estamos a trabalhar. Distribuição de viaturas motorizadas para os nossos fiscais. E outro equipamento, incluindo material de vedação. E vamos satisfazer o vosso pedido. Porque estamos a concluir agora o trabalho de redimensionamento das áreas dos parques.
13: É
12: esta explicação que queríamos dar. Em relação a um dos pedidos que aparece na mensagem. Mas nós viemos aqui hoje porque estamos a trazer algumas mensagens. E antes de irmos às mensagens principais, também queremos falar sobre dois assuntos importantes. O primeiro assunto é que ontem começou o dia 1 de outubro. E este mês de outubro é um mês que se chama Outubro Rosa. Chama-se Outubro Rosa porque é um mês que tem que se fazer uma campanha muito grande. De levar as mulheres a irem fazer exames para ver se tem ou não o cancro. Cancro de mama.
13: Cancro livitaniwa kakumbi lisa kalizela kamavele.
12: Do colo do útero.
13: Ma vajilawa nasonavo mashanisaka ambeleko.
12: Para mulheres sentir-se saudável.
13: Kuveva tatito avalikase kuanyeni kavona.
12: Então quero hoje
13: ishileso nyamunta nilava
12: apelar a todas as mulheres
13: kutatia inkwavo varambula isati
12: do Rovuma ao Maputo.
13: Kusukela ngwalungu kuyafika ngwadzonga.
12: Do Índico ao Zumbo.
13: Kusukela Índico kuyafika Zumbo.
12: Incluindo mulheres no mundo.
13: Kupatsa vavamane hinkwawo vamatiko hinkwawo ya misava.
12: Porque temos até mulheres moçambicanas que não estão só em Moçambique.
13: Para
12: irem fazer estes exames. Porque é uma doença silenciosa. E quanto mais cedo se descobrir, facilmente pode se tratar. E com o tratamento e a cura,
13: Nicola Pacaona.
12: A pessoa pode viver muito mais tempo.
13: Mono anga anya malembe yakuhlawa.
12: Então quero apelar
13: a
12: todas as mulheres
13: vamamani hinkwavo
12: para neste outubro rosa
13: leswaku ka outubro rosa lwei
12: puderem fazer este exame
13: vaienda ku xikambelo lexi
12: para se sentirem saudáveis
13: vatatitwa vali kahle nyameni ya vona.
12: O exame é mahala.
13: A xikambelo lexi mahala ku hakeliwi nchumu
12: nos nossos centros de saúde
13: aka mimiti ya hina ya taudau
12: nos nossos hospitais
13: ka swibedhlela swa hina.
12: E há exame até que a pessoa pode fazer sozinha em casa
13: naswona ku ni xikambelo xa ku munhu a nga ti endlela yexe kaya
12: encostando a mama
13: a tshuneta xikambelo lexi aka vele
12: pode sentir uma dor.
13: Pode, se nga enda na kona a tua kuvava.
12: Pode sentir que há uma zona que tem um estilo, um caroço.
13: Anga tua na zona usa o cavele lá ena, ngi kova ninsungu ya umbiri.
12: Uma zona que pode estar mais forte por dentro.
13: A tua cavele lá ena kuninda u ngi kutile, ntamu kwa mana nukumwani.
12: Pode ser cancro.
13: Se nga enda ili cancro.
12: E dirigir-se ao hospital.
13: Se lava kuvia kongo mamuntinu au dao.
12: Para certificar se é ou não. Esta é a primeira mensagem que nós queríamos deixar hoje. A segunda é que nós viemos aqui a Mabalane para falarmos sobre a paz. Nós queremos desenvolver
13: Moçambique.
12: Queremos continuar a trabalhar para podermos desenvolver
13: Mabalane.
12: Continuar a trabalhar para resolver as preocupações do povo que estão aqui na mensagem.
13: E continuar
12: a trabalhar para desenvolver a nossa província de Gaza. Continuar a trabalhar para desenvolvermos
13: Moçambique.
12: Mas disseram uma coisa muito importante aqui no fim da vossa mensagem. E eu quero agradecer à população de Mabalane em nome de todo o povo moçambicano. Pela solidariedade que vocês demonstraram com os nossos irmãos em Cabo Delgado.
13: E colana kakukufumeta loku mukukombiseke akavana kulori lava xanisekaka a Cabo Delgado.
12: Onde trabalhamos em Mapai, a população de Mapai fez a mesma coisa.
13: Tolo etirile ka Mapai, tsungusha ka Mapai, xiendlile swo swa hanwe.
12: Mostrou a sua solidariedade com os nossos irmãos.
13: Vakombisile akukhumbareta ava makweru
12: que estão a sofrer dos ataques dos terroristas na província de Cabo Delgado. Hoje chegamos aqui a Mabalane. Ouvimos mais uma vez nesta mensagem da população de Mabalane que o presidente e nós somos solidários aos nossos irmãos que estão a sofrer de ataques dos terroristas na província de Cabo Delgado.
13: Leswaku murangeli wa tiku hina ha khumbareta ithela ichavelela vamakweru lava xaniseka ka Cabo Delgado.
12: Em nome desses nossos irmãos.
13: Evitu lava makweru lava.
12: Eu quero dizer muito obrigado, Kanimambo Mabalane, por esta solidariedade. Mabalane, oiê! Gaza, oiê! Unidade Nacional, oiê! A paz, oiê! A Corolla, oiê! Como eu dizia,
13: Danila, não sei,
12: a primeira mensagem que estamos a trazer é a paz.
13: Não
12: há nenhum país no mundo que desenvolve sem paz e segurança. E para que haja paz e segurança, tem que haver unidade. Que é isso que nós fizemos e estamos a fazer aqui. Mostrar que o ataque terrorista em Cabo Delgado é atacar todo o povo moçambicano. Que a dor dos nossos irmãos em Cabo Delgado é nossa dor também.
13: Ishivavu shahina na inavu.
12: É ou não é?
13: Isso é na kumbelsona.
12: Eu costumo explicar às pessoas
13: que
12: atacar Cabo Delgado
13: é
12: como alguém cortar o dedo pequeno do nosso pé.
13: Não
12: dói só o dedo.
13: Este
12: dedo pequeno. Mas dói todo o corpo.
13: É
12: ou não é?
13: Isso não cumbe isso.
12: É a mesma coisa nós como povo moçambicano.
13: Só fala no governo nós temos chamado Moçambique.
12: Somos um único povo.
13: Ishi tsungushimwe munhu unwe.
12: Unido do Rovuma ao Maputo.
13: Ipatsanini kusukela Rovuma kuafika ka Maputo.
12: Somos todos irmãos.
13: Inkweri vamakwenu.
12: Por isso,
13: Ishileso.
12: Nós ontem trabalhamos em Mapai.
13: Tolo itirika Mapai.
12: Hoje estamos a trabalhar aqui em Mabalane.
13: Nyamunta ka Mabalane.
12: Estamos a visitar a nossa província de Gaza.
13: Ipushela xifundza nkulu Gaza.
12: Mas a população de Gaza.
13: Kambe xitsungusha ka Gaza.
12: Em cada distrito que estamos a passar.
13: Ka xifundza ntsongo xinwana ni xinwana idlula ka
12: ikona. Demonstra e manifesta sua solidariedade com a população.
13: Va kombisa ku chavelela ni ku kufumeta a xitsungusha ka Cabo Delgado.
12: É por isso que nós agradecemos.
13: Ele xi xi endla ka ikensa.
12: Em nome dos nossos irmãos que estão a sofrer dos ataques terroristas em Cabo Delgado.
13: E vito la mamakweru la va xanisaka ka mvinyawulo a Cabo Delgado.
12: Mas a paz.
13: Kambe a kurula.
12: Não é só o calar das armas. As armas podem calar.
13: As miela.
12: O terrorismo vai acabar um dia. Mas pode continuar a não haver a paz. Porque a paz só existe se existe uma cultura de diálogo entre nós, irmãos moçambicanos.
13: Loco ini moya wakuve, loco ipazamelana, ikota kuvulavula itwana.
12: Problemas não vão faltar.
13: Ati makatinga tapumaleka.
12: Onde existem duas pessoas.
13: Lakungani vanhu vambiri.
12: É normal.
13: Si basile.
12: Haver problemas.
13: Kuve kuni kukwatalisana.
12: Porque nem toda a gente
13: nasceu
12: no mesmo sítio.
13: Mesmo
12: que tenha nascido no mesmo
13: sítio,
12: vai haver uma forma diferente de pensar.
13: É ou
12: não é?
13: Isso não cumbe isso.
12: E este pensar diferente é uma riqueza.
13: E o punzi.
12: Porque através deste pensar diferente
13: que
12: surgem ideias diferentes
13: e
12: com estas ideias diferentes
13: vamos
12: desenvolver Mabalane,
13: vamos
12: desenvolver Moçambique,
13: Moçambique.
12: Porque as pessoas
13: ecuvano.
12: Mesmo gêmeos
13: que
12: nasceram no mesmo dia
13: não
12: pensam da mesma forma.
13: É ou
12: não é?
13: Isso é na kumbelsona.
12: Marido e mulher
13: nuna nansati,
12: que casaram
13: vangachada,
12: juraram amor
13: vatela vatembisana kurandzana,
12: também não pensam da mesma forma.
13: Avapimisi kufana.
12: Em Moçambique
13: ati kweni leli,
12: nós somos livres
13: ina ichunsekile,
12: de cada um ter a sua religião.
13: A kongela lana kuranzaka.
12: Mas o fato do seu irmão ser de uma religião diferente da sua,
13: kambe kuve makwenu a kongela kaku ambana na wena,
12: não lhe permite violentar o seu irmão.
13: Ajemu pumelele kuve a luisa makwavo.
12: Odiar o seu irmão.
13: Amzonda.
12: É ou não é?
13: Isso na kumbelsona.
12: O facto do seu irmão
13: makwenu
12: ser de um partido diferente do seu não lhe permite violar o seu irmão.
13: Acho que pumelele kuve umluisa.
12: Não permite odiar o seu irmão.
13: Acho que pumelele kuve umuzonda.
12: O facto de você gostar um clube diferente do seu irmão
13: não lhe
12: permite violentar o seu irmão.
13: Acho que pumelele kuve umluisa makwenu.
12: Por isso,
13: ishileso.
12: Socialmente ou politicamente
13: kumbe leswela na kanta politika
12: ou desportivamente
13: kumbe katabolwa
12: ou politicamente
13: kumbe kata politika
12: o culturalmente
13: kumbe kalete inga tona ta uanyo la
12: nós moçambicanos
13: e na vana va Moçambique
12: não somos inimigos
13: Iva nuva kuzondana
12: somos adversários
13: kambe iva nulava inga kantantra ya kukari
12: e como adversários
13: temos
12: que fazer aquilo que se faz no futebol.
13: E falando com ele, ele chega a bolwen.
12: É normal uma equipa de Massingir jogar com uma equipa de Mabalane.
13: Chega a ele que a equipe ali Massingir e Belani ela cama Balane.
12: É ou não é?
13: Isso é na conversa.
12: E nenhuma equipa.
13: Cambe nenhum é cavona.
12: Diz que ganhou antes de jogar.
13: A saia calheira com o Vawinili na vangese Bela.
12: Nas eleições é a mesma coisa.
13: Akashi Saula Manu Tamsisos.
12: Ninguém pode dizer que ganhou.
13: Akuna Luanga Sayaka Sakuni Winile.
12: Antes de descontar os votos.
13: Loku Kungese Sayiwa a Mavoto.
12: E antes daquelas instituições.
13: Loko a Mimintilei Nimelaka Mavoto.
12: Que estão na lei.
13: Xinga Saliwa Kanawatiko.
12: Que devem dizer como ganhou.
13: Vafandaka Kusaya Leshoku Winisiwa Keshisona.
12: E quem ganhou.
13: Imananga Wina.
12: Dizeram os resultados.
13: Estamos
12: a dizer isso porque o terrorismo pode acabar em Cabo Delgado. Pode calar as armas em Moçambique. Mas se nós, como moçambicanos, não ficarmos atentos, não ficarmos vigilantes, vão aparecer pessoas aqui
13: é
12: Mabalane,
13: lá na Mabalane
12: vão nos manipular
13: e
12: nós vamos fazer coisas destruir escola destruir hospital escola do povo hospital do povo polícia do povo. Pediram um carro aqui. Nós dissemos que amanhã vamos mandar. Este carro é para a polícia trabalhar para o povo. É para aumentar a segurança da população de Mabalane.
13: E a é ou
12: não é?
13: Isso é uma
12: mas vão aparecer os inimigos da paz e do desenvolvimento do povo moçambicano. Vão manipular pessoas para irem queimar o carro do povo. Carro do povo que é carro da polícia não fala, não foi recensear. Não tem cartão de eleitor. Nem foi votar. Mabalane, oiê! Mas vão aparecer aqueles inimigos da paz. Inimigo do desenvolvimento do povo moçambicano. A manipular pessoas. Aqui é Mabalane.
13: Lá na Mabalane.
12: A dizer que bairro tal. Não tem energia. Então, porque não tem energia? Vamos queimar o carro da polícia. E vamos ficar de novo sem carro aqui em Mabalane. É ou não é? Enquanto nós, como povo, não controlarmos esses inimigos da paz e do desenvolvimento do povo moçambicano, não ficarmos atentos e aceitarmos ser manipulados, vamos destruir coisas que já conquistamos. E dinheiro que devia servir para expandir mais energia elétrica para mais bairros aqui. Dinheiro que podia servir para comprar carro de polícia para um outro distrito. Havemos de voltar a comprar mesmo carro, ou melhor, outro carro, para o mesmo distrito.
13: A malei está tirando a chave a mova um anhane, que as fundas ali se é o chave.
12: Então temos que estar atentos. Porque estes inimigos da paz, inimigos do desenvolvimento do povo moçambicano, mesmo sem terrorismo, vão encontrar formas de pôr em causa a paz do povo moçambicano. Porque assistimos depois dos resultados eleitorais. Pessoas a irem queimar hospital. Queimar central de medicamento do povo moçambicano. Hospital e medicamento não andam, não foram recensear, não falam. Hospital e medicamento não tem cartão de eleitor e nem foram votar. Onde é que entra nas eleições? Mabalane, oiê! Gaza, oiê! Então queremos deixar atentos. Queremos deixar uma mensagem. Que temos que ter vigilância. E temos que estar atento a estes manipuladores. Esta mensagem vai principalmente para a juventude. Porque estes inimigos da paz e do desenvolvimento do povo moçambicano, que queimam escolas, queimam hospital, destroem postos de energia elétrica, destroem sistemas de abastecimento de água. Todas as conquistas do povo moçambicano são grandes agitadores, são grandes manipuladores. Por isso trazem discursos de violência, discursos de ódio, desinformação, manipulação para agitar as pessoas a destruírem suas próprias coisas. E nós aqui é Mabalane. Depois de destruir uma escola. Depois de destruir um sistema de abastecimento de água. Depois de destruir um hospital. Vamos acordar dia seguinte. Vamos ficar doentes. Nossa esposa grávida. Quer dar parto. O hospital já não tem. E o agitador. Geralmente não vive aqui em Mabalane. Nem vive em
13: Gaza.
12: Nem vive em Moçambique. Nós é que vamos ficar a sofrer.
13: Aqui.
12: Então a primeira mensagem que estamos a trazer é a mensagem de paz. E para que haja paz, tem que haver unidade, tem que haver vigilância, e com a paz e segurança, tudo aquilo que falaram na mensagem, poucos aos poucos, vamos resolver. Mas sem a paz e sem segurança, não é possível. É por isso que nós, como governo, estamos a levar a cabo o diálogo nacional inclusivo.
13: Ya mahlweni nikuve yendla mabhulu ya kuhamba na hambana ka vana vati kula Mosambiki.
12: Este diálogo nacional inclusivo
13: akukombisana loko ikubhulisana loko
12: é para todos nós como moçambicanos.
13: Ile saku hinkweru hina vana vati kula Mosambiki.
12: Sem exclusão de ninguém.
13: Inga sianga munhu handle.
12: Nenhuma pessoa sequer.
13: Ni munhu anga sale handle.
12: Falarmos sobre o nosso país.
13: Ivulavula hita tikula hina.
12: Livremente.
13: Kuruleni.
12: Falarmos sobre aquilo que nós queremos.
13: Eu vou lá,
12: que o nosso país seja.

0: ela.
1: Mas se marido bate a esposa todos os dias,
0: loko nuna kaya abansati,
1: vai haver paz?
0: Kutave kokurula la.
1: Não vai haver paz nesta casa.
0: Akunga tave nikurula kalo munti.
1: É ou não é?
0: Isona kumbe isona.
1: Por isso a paz começa na família.
0: Akurula kusukela njangwini.
1: Vai para o bairro.
0: Swiya mugangeni.
1: Vai para o distrito.
0: Kuya xifundza ntsongo.
1: Vai para a província.
0: Kuya xifundza nkulu.
1: Espalha-se pelo país todo.
0: Swihangalaka hi tiko hinkwaro la Moçambique.
1: Por isso nós como povo.
0: Hi xileswo hina tani xitsongo.
1: A principal mensagem que estamos a trazer aqui.
0: É
1: que temos que manter aquilo que é o valor do povo moçambicano. Nós somos conhecidos como um povo de paz. Um povo de amor ao próximo. Um povo humilde. Um povo trabalhador. Temos que manter estes valores. Valores de paz, de reconciliação, de amor entre irmãos, valores de diálogo, valor de uma convivência pacífica. Para podermos desenvolver o nosso país. Não
0: há
1: violência. Não há ódio. Não
0: há
1: desinformação.
0: Não há
1: manipulação.
0: Não há boato.
1: Não há boato.
0: Temos que
1: rejeitar essas coisas
0: todas.
1: E pegar o diálogo.
0: E como
1: forma de resolvermos as nossas preocupações. Desde casa. Respeitando a diferença. Aqui onde nós estamos aqui. Não existem duas pessoas iguais. É ou não é? Mesmo gêmeos. Não são iguais. Nem pensam da mesma forma. E a diferença é uma dádiva de Deus. Deus nos fez assim. Diferentes. É por isso que aqui onde nós estamos, alguns são um pouco mais gordos, outros são mais magrinhos, outros são mais claros, outros são um pouco mais escuros, outros são um pouco mais baixinhos, outros são altos como eu.
0: Vazimo kile kufana na hosi.
1: É ou não é?
0: Isso é na conversa.
1: Mabalane oi! Somos todos diferentes.
0: E ambanile enquero ingala.
1: Pensamos diferentes.
0: E pimisa ku ambana.
1: E é isto que faz sentido à vida.
0: Ele vienda ka akuhanya kuni ntsutsu.
1: Por isso temos que respeitar essa diferença.
0: Ixi leve fanela kunyika lisima akuhambanelana ka.
1: De pensarmos diferentes.
0: Akakupimisa kuhambana.
1: De termos escolhas diferentes.
0: Ine kukheta kuhambana.
1: Religiões diferentes.
0: Ikhongela kati ndawo takuhambana.
1: Clubes diferentes.
0: E ranza tabolo até uma clube ya kuhambana.
1: Partidos políticos diferentes.
0: Nacionavo mabanda ya kuhambana.
1: E é isso.
0: Ele é só.
1: O respeito pela diferença.
0: A kusoni paka kuhambanelana ka hina.
1: Que vai trazer a paz.
0: Isso swi nga ta tisaka kurula.
1: Com diálogo.
0: E ku kombisana.
1: Com uma convivência pacífica.
0: Ni ku ve hi hanya hi ku twanana.
1: E com a paz e segurança.
0: Eko loko kuni kurula ni ku vonelela.
1: Vamos trabalhar.
0: Itatira.
1: À vontade.
0: Akuruleni.
1: Acordar de manhã.
0: Epuka ni micho.
1: Ir à machamba.
0: E amasinweni.
1: À vontade.
0: Irulile kungabelivalo.
1: Em paz.
0: Akuruleni.
1: É ou não é?
0: Isona kumbe isona.
1: Porque o presidente quando diz vamos trabalhar.
0: Eko hosi ya tiko loko yiku tireni.
1: Não está a dizer só o emprego no estado. Ou emprego numa empresa privada.

0: patrão,
1: mas está a dizer
0: que
1: acordar de manhã,
0: kupuka na micho,
1: ir à sua machamba,
0: uya masinguini ya wena,
1: kulimar,
0: uya rima,
1: é trabalho.
0: Entiro.
1: É ou não é?
0: Isso é na conversão.
1: Acordar de manhã,
0: kupuka na micho,
1: ir na sua barraca,
0: uya estolwa nini xa wena,
1: no mercado,
0: bazara,
1: vender as suas coisas,
0: uya xavisa leswi swigweveke,
1: é trabalho.
0: Entiro.
1: É ou não é?
0: Isso é na conversão.
1: Acordar.
0: Cupuca.
1: Fritar fioses.
0: O catinga de fiose.
1: Ir vender.
0: O a chaviça.
1: É trabalho.
0: Entiro.
1: É ou não é?
0: Isso é na conversão.
1: Acordar.
0: Cupuca.
1: Ir guevar umas coisas.
0: O a gueva só o cara.
1: Para depois ir vender no outro sítio.
0: O da gama a chaviça que anda o inuano.
1: É trabalho.
0: Entiro.
1: É ou não é?
0: Isso é na conversão.
1: Então, com a paz.
0: Logo kuni kurula.
1: Através do diálogo.
0: E com combisana.
1: E não a violência.
0: Kunga na vinha ulo.
1: Com vigilância.
0: Na kuni uvoneleli.
1: Para não sermos manipulados.
0: Leswa kuinga dzeli wema hungundela.
1: Há de haver segurança.
0: Kutave ni kurula.
1: E com paz e segurança.
0: Kasi logo kuni kurula ni uvoneleli.
1: Vamos trabalhar.
0: Itatira.
1: E vamos desenvolver Moçambique.
0: Itachuvu kisatikula Moçambique.
1: Porque se todos nós.
0: Louco em cuero.
1: Trabalharmos.
0: E tira.
1: Neste sentido que estou a dizer.
0: Entenda lei a isso a osse.
1: Vamos ver.
0: E tá vona.
1: Que os resultados vão aparecer.
0: Ame anzo e tá o melelo.
1: Neste momento.
0: Cancarilo.
1: Presidente tem dito às pessoas.
0: Murangelo ati guatela com jalavan.
1: Você se tem um quintal.
0: Louco wena une a quintaro a wena.
1: Sai água.
0: Cuma camate.
1: Faz horta no quintal.
0: Jala mihandzu ya ku hambana hambana kintari.
1: Coloca couve.
0: Jala makofu.
1: Coloca cebola.
0: Nyala.
1: Coloca repolho.
0: Repukavichi.
1: Coloca cenoura.
0: Cenoura.
1: Coloca tomate.
0: U jala shimati.
1: E você?
0: Wena.
1: Vai deixar de comprar estas coisas.
0: U tatsika ku xava swilo leswi.
1: E o pouco dinheiro que tem.
0: Mali ya yitsongo leyi nga na yona.
1: Vai servir para comprar outras coisas.
0: E ta tirhela ku xava swin'wana leswi nkongwana na swona.
1: É ou não é?
0: Hi swona kumbe swona.
1: E acordar de manhã.
0: Ku xa ni mixo.
1: Regar a sua horta.
0: U rega xisin'wana xa wena.
1: É trabalho.
0: I ntirho.
1: Por isso, minhas irmãs e meus irmãos.
0: E xi leswo vamakwerhu vaxisatini va xinuna.
1: Meus pais e minhas mães que estão aqui.
0: Vatswari va mina va xinuna na va mamani.
1: Nós viemos para aqui.
0: Hi tile lana.
1: Para dizer
0: a
1: Mabalane,
0: vaca Mabalane
1: que temos que ser unidos
0: e fanela kuvei, patana,
1: como povo.
0: Tanistungo,
1: por isso,
0: ishileso,
1: a vossa solidariedade
0: a kupatana kanguina, no
1: com os nossos
0: kanguina,
1: irmãos em Cabo Delgado
0: vale Cabo
1: é um
0: Delgado,
1: grande sinal de unidade entre o povo
0: moçambicano. Xakurula.
1: Tem que haver vigilância.
0: Kufanela kuvei no uvoneleli.
1: Para que os inimigos da paz
0: não
1: possam nos manipular. E tem que haver trabalho. Se nós fizermos estas coisas, vamos ver que Mabalane está a desenvolver. Vamos ver que cada um vai conseguir fazer seu dinheiro. Através do seu trabalho honesto. E todos nós vamos ver que Moçambique está a desenvolver. Vamos ver que Moçambique está a mudar. E esta mudança vai começar na vida de cada um de nós. E começando na vida de cada um de nós, todos nós vamos sentir que a vida está a melhorar. Isso é muito importante. A última mensagem que eu quero deixar tem a ver com um fenômeno que está a vir aí chamado El Nino. É resumidamente calor e seca.
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1: Como sabem?
0: Tani ila mtiva kaikona.
1: Janeiro, fevereiro e março.
0: Janeiro, em fevereiro e em março.
1: Tivemos cheias e inundações.
0: E vem o cutaleliu ainda ambi.
1: Calamidades naturais.
0: E vem o tingozi tantumbunuku taku amana amana.
1: Desastres naturais.
0: E vula vula tingozi tantumbunuku.
1: E há uma previsão.
0: Kambe kuni kubika katankama.
1: De que nos próximos meses.
0: Shakuti mweti leti tsunelaka.
1: Se for possível até próximo ano.
0: Loko shukoteka kuyafika lembelitaka.
1: Vai haver muito calor.
0: Kutave niku isa ngopu sinene.
1: Que já começamos a sentir.
0: Isungulile kukutwa.
1: E isso vai provocar seca.
0: Leso está ainda com vem sava inga binzuli e woma.
1: Por isso.
0: Ixi leso.
1: Temos que começar a nos prepararmos.
0: E fanela kusungula kutilula msela.
1: Produzindo culturas resistentes à seca.
0: E drala meanzu leiti isela kakashimumu niku woma kamsava.
1: Como castanha.
0: E vula vula iti nkarosi.
1: Porque cajueiro, quanto menos chove.
0: E ku ankanju, loko kunga nimfula.
1: Produz melhor.
0: U binzula shinene.
1: Como mandioca.
0: Mintumbula.
1: E outras culturas resistentes à seca.
0: Ni wanyani meanzu iti selaka loko shuomisine.
1: Também podemos criar animais.
0: Natsonavu ingafuya shihari.
1: Que resistem à seca.
0: Leso shiti.
1: Como o cabrito,
0: kufana nambuti,
1: que vive melhor
0: ianya kakase,
1: onde há calor.
0: Lana kungani mumu.
1: Por isso que há mais cabritos em tete.
0: Ixileso, kuni timbuti tinyenge,
1: onde faz calor
0: tete,
1: do que nas horas de frio.
0: Kutula lomu kutitimelaka.
1: E outro tipo de culturas e outro tipo de criação de animais.
0: Ni unwanyani mianzo, ni unwanyani shihari.
1: Se temos furos.
0: Loco, inatingueda kumbe
1: sisoma. Avariados.
0: E fanela kushi jonza.
1: Temos que falar com o nosso governo do distrito.
0: E kulumani mfumu wa ina wa shfunzanzongo.
1: Nosso governo da província.
0: Nimfumu wa shfunzankulu.
1: Fazermos levantamento.
0: Kukota kuendiwa antiru wa kushopa shopa.
1: Para podermos reparar esses furos.
0: Kutakota kulungisiwa a shisovoleso.
1: Já temos esse programa.
0: Inawona anongonokolowo.
1: Em locais onde podemos abrir furos.
0: Akamigangale ngapfula kasisovo.
1: Agora.
0: Sosi.
1: E saber que este local, mesmo no momento de seca, vai haver água.
0: Itivale shaukanda ule ambe lokushuwa misili mati matavekona.
1: É melhor fazermos agora.
0: Ifanela kuenda sosi.
1: E outras medidas e ações que temos que fazer.
0: Niwanyana mentiri ifanela kuyendliwa.
1: Para quando esta seca chegar.
0: Leshaku lokukuomisa kufika.
1: Nós podermos resistir.
0: Ikota kutiisela.
1: E é preciso tomarmos medida agora.
0: Ifanela kuenda shaukado sosi.
1: Porque em calamidade.
0: E com catingo, se tantumbunuco.
1: É como em saúde.
0: Se fana nica o anho lá ina.
1: Vale mais prevenir.
0: Só entra o tifiquela.
1: Do que remediar.
0: Cutula com daíwa.
1: Por isso.
0: Ixilésio.
1: Quanto mais cedo nos prepararmos.
0: Logo, e com caçulete lula misela.
1: Para aguentarmos esta seca que está a vir.
0: Cuvê, tati isela com o misela com o taca.
1: Melhor é.
0: Isso é chinene.
1: É ou não é?
0: Isso é não é com
1: tal como aguentamos
0: Tani,
1: quando houve Covid,
0: coronavírus,
1: tomamos medidas.
0: E continuo,
1: não nos cumprimentávamos. Punhamos máscaras. E outras medidas. E aguentamos tão que estamos
0: e
1: aqui.
0: Continuo,
1: é ou não é? Houve cheias.
0: Kuve nitindambi.
1: Janeiro, fevereiro e março.
0: Janeiro, ni fevereiro e março.
1: Aguentamos.
0: Iti selili.
1: Estamos aqui.
0: Ikona.
1: Houve estas guerras no mundo.
0: Kuve nimivinha ulieko ambana ambana matiku ya msava.
1: E continuam até hoje.
0: Ya, likona nyimpi até nyamunta.
1: Estão a acontecer nas zonas onde produz combustível.
0: Shikada, shiendeka lomo kunganita magasolina.
1: Aumento de preços de combustíveis.
0: Kuni kukwela kata magasolina.
1: Não estamos a gerir.
0: Natsonavo ikare, ishilanza.
1: Não temos como acabar as guerras.
0: Ai, nandele kweta tinyimpi.
1: Porque nem estão a acontecer aqui.
0: Ikwati endeke la ingakona.
1: Mas mesmo assim.
0: Kambe ambileso.
1: Estamos a gerir e estamos a aguentar.
0: E cari, anda só o cari, cari,
1: então, esta seca também.
0: Nacionava com o homem salokutaka.
1: Se chegar.
0: Logo que fica.
1: Como está previsto. E nos encontrar já preparados. Também vamos conseguir ultrapassar. Por isso, minhas irmãs e meus irmãos, estas são as principais mensagens que nós trazíamos aqui em
0: Mabalana.
1: As mulheres vão fazer exames
0: de
1: câncer da mama, câncer do couro do útero. E outras, ou outros exames. Aos homens, também, não precisa ficar à espera de novembro. Para o novembro azul. Onde há campanha para fazer exames sobre o câncer da próstata.
0: Lá na coente o acascambelo.
1: Também temos que ir fazer estes exames. Porque quanto mais cedo for, melhor. Esta é a primeira mensagem que deixamos. Deixamos também mensagem de paz, de unidade, de vigilância, de trabalho,
0: cutira,
1: de diálogo,
0: cucumbisana,
1: de unidade entre irmãos, como já disse,
0: cupatsana e cucumbareta na chicoavo tani lá na
1: uma convivência pacífica,
0: co anya e cutuanana,
1: da cultura de diálogo,
0: nacionalvo cone moya wa cucumbisana,
1: do amor ao próximo,
0: liranzo camaqueno,
1: para podermos trabalhar,
0: cuveta cota cutira,
1: para que haja paz e segurança.
0: E com
1: paz e segurança podermos trabalhar.
0: Desenvolvermos
1: uma balane. Desenvolvermos Gaza. Desenvolvermos
0: Moçambique.
1: Essas são as principais mensagens que nós trazíamos. Por isso, nós respondemos às algumas preocupações da mensagem. Mas pode existir alguém que acha que na mensagem não é para repetir. Porque nós já levamos a mensagem. E como eu disse, o assunto da viatura da polícia já respondemos e chega amanhã. O assunto do parque aqui já explicamos as medidas que estamos a tomar. E outros pedidos que fizeram. Expansão de energia elétrica aqui na Vila Sete,
0: alguns
1: bairros. Estradas para os postos administrativos e localidades. Mais centros de saúde, hospitais, mais escolas,
0: escola,
1: também telefonia móvel em certas localidades, tudo isso registramos. Mas pode existir alguém que queira acrescentar mais alguma coisa, que diga que a mensagem não diz tudo.
0: Eu
1: vou dar isto aqui. Mais duas, três pessoas pode vir aqui falar, que é para poder termos nossos colegas que estão aqui, que também registram as preocupações, podem passar para este lado para poder registrar preocupações, e também aqueles que puderem falar, duas, três pessoas puderem falar. Mabalane, oiê! Gaza, oiê! Moçambique, oiê! Unidade Nacional, oiê! A Paz, oiê! A Curula, oiê! Canimambo!
2: Presidente da República, Daniel Chapo, na sua segunda intervenção, assim se diga, e ao mesmo tempo que concede palavra a algumas pessoas para acrescentarem eventualmente o que terá faltado na mensagem. Vamos ouvir.
0: Tambaco. Em primeiro lugar, gostaria de dar boas-vindas aos dirigentes por virem nos visitar no distrito de
3: Mabalane.
0: Eu gostaria de pedir falar pelo transporte. Em primeiro lugar, gostaria de agradecer aos dirigentes por terem conseguido trazer a estrada depois das cheias e por terem nos dado um trator. Há muitas aldeias onde a população sofria porque os carros normais não conseguiam lá chegar. E pedir aos nossos dirigentes
3: e na transporte,
0: nós transportadores, nosso pedido é o nosso pedido tem a ver com carvão nós os transportadores nas estradas só somos permitidos transportar um saco de carvão,
3: motorista.
0: O que quer dizer que é saco de motorista.
3: Imagina, e para que ela vai ninguém as bombeiras.
0: Nós transportamos diversos passageiros.
3: Sei, como ela também ganha ter o anhana, também é muito uma cala, onde é uma cala.
0: Portanto, gostaríamos de pedir um aumento ao invés de direito de carregar um saco, podermos carregar 3 ou 4 sacos.
3: Nico, como ela
0: queríamos pedir também sobre o carregamento de gado caprino. Agora nos dá um credencial. Enquanto anteriormente nos dava uma guia no, nas atividades econômicas.
3: Sei como ela o cambei. Engani com uma guia e cota com ipaquela atimbuti.
0: Gostaríamos de pedir se podiam voltar a nos dar guias para transportarmos gado caprino. Esse é que era o meu pedido. Obrigado.
4: Moçambique, oi! Mabalani oye! Kanimambu, ikuchusiwa emeza, nta...
0: Com a permissão da mesa.
4: Nita kunguata sitsongo mailani na mensagem lungu abekiwa.
0: Irei proferir algumas palavras sobre a mensagem aqui lida.
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0: Que ouvimos os agradecimentos, mas entretanto temos algumas preocupações. Gostaria de aumentar? Queríamos dizer que ouvimos atentamente o que se disse na mensagem.
4: A responder ele amanhã é ali cola.
0: Algumas coisas o presidente respondeu ainda aqui.
4: Kambe ikuchuvuka iposto la Khumbumuni.
0: Mas entretanto, vendo a nível do posto administrativo de Khumbumuni,
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0: Gostaria de agradecer algumas coisas.
4: Nani hlamusela ku hi le ku yi voneni antena ya telefoni ya Marvel amungazi yi le ku ya ku wini.
0: Queríamos agradecer e dizer que estamos a ver a construção da antena na zona de Mungazi, no posto administrativo de Kumbumuni, está em obras.
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0: Gostaríamos também de dizer que estamos a ver na zona de Makarale.
4: Le ku ya ku wini a maternidade kambe ne masala de aulas ya ku yantswa.
0: Está em obras a maternidade e também tem salas de aulas condicionais.
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0: Portanto, gostaria de aqui apresentar aquilo que são algumas preocupações no posto administrativo de Kumbumuni.
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0: Gostaria de dizer que ouvimos o pedido do carro, mas gostaríamos de pedir um carro para o posto administrativo de Kumbumuni.
4: Leswaku ta antswisa a mitirho kambe ku fikelela tindhawu ta le kule ku nga makomunidade.
0: Para poder melhorar a transitabilidade até as zonas recônditas.
4: Na hi kombela futhi hi tlhelo lamajovhe ku hi le ku ma voneni makiti xidhawu ta emprego.
0: Gostaríamos também de dizer que estamos a ver os kits de emprego.
4: Kambe a hi navela ku a swi continuar swa hi fikela swi ta antswisa a ku xi ku vala ka majovhe.
0: E queriam pedir para que estes kits continuem a serem dados e se expandam para que todos possam ter acesso.
4: Naya kuluma hi posto.
0: Ainda falamos do posto.
4: Ya swi navela ku ve hi ni yena técnico de registro civil.
0: Gostaríamos de ter técnico de registro civil.
4: Kambe ntsena a ta antswisa a vanhu lava nga le kule ku kuma masedula ndhawu ya le kusuhi.
0: Para poder melhorar a documentação das pessoas que vivem longe.
4: Kambe futhi ha swi kombela ku ve hi ni antena ya telefoni ya móvel.
0: Também gostaríamos de pedir antena de telefonia móvel.
4: Na sede da localidade de Kumbumuni Rio.
0: Na sede da localidade de Kumbumuni Rio.
4: Kambe futhi ha kombela hi ku titsongahata.
0: Gostaríamos também de pedir humildemente
4: e ku yakeliwa ka ponte uma ponte ya ku tsemakanya mufula hi ta tihlanganisa na marginal nwanyana
0: a construção de pontes para podermos ter comunicação com as outras zonas.
4: Na hi vona leswaku loko na timpfula ou ku ni mati ya hlupheka swinene.
0: Porque quando chove ou há enchentes sofremos bastante.
4: Na ya ku kombela kambe ku hetisela.
0: Queria também pedir
4: ai swi navela ku hi nga ve hi ni nchumu xa ku fana na ATM.
0: Gostaríamos de ter ATM bancário
4: no posto administrativo de Kumbumuni.
0: No posto administrativo de Kumbumuni.
4: Kani mambo.
0: Obrigado.

0: Mina Pedro Mateu Chauke.
1: Eu sou Pedro Mateu Chauke.
0: Mohani walo mukama Balani.
1: Residente em Mabalani.
0: Ne pastor wa igreja metodista livre.
1: Sou pastor da igreja metodista livre.
0: Ne munhu loyi a tirhisanaka na xitshungu.
1: Sou pessoa que trabalha com o povo.
0: Xo sungula ni tlangela ku fika ka muchaviseki wa hina.
1: Em primeiro lugar, gostaria de agradecer a visita do senhor presidente. Junto com os que lhe acompanham. Bem-vindos. Aqui em Mabalani estamos bem. Há coisas que dificultam nossa vida. Tivemos cheias. As cheias afetaram a maior parte das pessoas. Portanto, o dirigente máximo da província nos uniu. Disse que teríamos donativos. Na altura, falei e disse: é boa ideia que venham. Mas que entretanto beneficiem todos, tanto os trabalhadores da função pública, assim como todo o povo. Porque a água afetou a todos. Mas entretanto não está assim.
0: Na Avilela no Mukamabalan.
1: Nós temos uma grande preocupação.
0: É parque.
1: Pelo parque.
0: A parque iranza shahari avana ivaranze.
1: O parque gosta de animais e não gosta do ser humano.
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1: Aqui no nosso distrito, quando boi invade e devasta diversas culturas na machamba, o dono do animal paga.
0: Manje a parque aya hakeli chai kudlaya.
1: Mas o parque, quando os animais devastam culturas ou atacam o ser humano, não há compensação.
0: Sai, Tikele, compela com banchincha.
1: Isso nos dói, gostaríamos que houvesse mudanças.
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1: Sou uma das pessoas que explora carvão.
0: Itsembisiwile swa loko tsema makhala, ita nyikwa 20%.
1: Nos prometeram que nós que fazemos carvão iriam nos dar 20%.
0: Eu unwe numbile associação.
1: Faço parte da associação.
0: Itsemile makhala hapakela kambe ku afika laka ku yuya male hi amukela.
1: Nós produzimos o carvão, transportamos, mas quando chega a fase de receber este dinheiro,
0: afa presidente uma finança.
1: Morre o presidente das finanças.
0: É, tem carro ao culo, se nem para que meter a munhanha para que o banganel aí mucoaco, se lá tribunal, nem a pepa mais, sem que o samal aí cachoca ele cor, se tem como ao culo, em aia muquele malia.
1: Levamos bastante tempo para substituí-lo e que há leis que deviam ser cumpridas até este momento.
0: Cuia ratira.
1: Enquanto isso, estamos a trabalhar.
0: Logo sei aí retire ele não vai não ir a pepa retirar e puxa conta a male aí a abuí.
1: Quando terminamos, reunimos a documentação necessária, reabrimos a conta, mas o dinheiro até aqui não chegou.
0: A combela a semana de semana sem visa.
1: Estamos a pedir o dinheiro que nos prometeram.
0: E aqui escola Tinzaweni a Shiheli, Macamaluca em Gaui.
1: Construímos escola na aldeia de Tinzaweni, mas as obras estão pendentes por falta deste dinheiro.
0: Quando o Rucati leva contente a governa, é com Saniaca escola, com Minanina Direito com a Cascola. E com Batina Camali em Gaatele, sendo com a Sianta e a Cascola, sem escola Shaheli.
1: Proferiram palavras insultuosas perante a minha pessoa. Por causa dos fundos e porque a escola, as obras nunca mais terminavam.
0: E combela mal.
1: Estamos a pedir dinheiro.
0: Ah, combela cambe acaba tiri vaku vera.
1: Pedimos também aos funcionários públicos.
0: Loco atira afa.
1: Se ele trabalha e morre.
0: Para kulugu sama pepalawa. Azansa tokona ayikuma kulaka achenekela mala xavisa ntomu tinga kona para kuza kuma mali liya ayumumi.
1: para a esposa reunir documentos para ter benefício do dinheiro que tem direito, é muito difícil. Às vezes é preciso vender tudo o que tem, até gado, para poder resolver este problema ou passar a receber aquele dinheiro. E contrair dívidas.
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1: Pedimos bastante para que em caso de funcionário morrer, que automaticamente se registre a esposa, que não haja esta ginástica de tratar documentos de vender tudo que tem.
0: Letangela amchaviseki wainama balani.
1: Queremos também parabenizar o nosso dirigente a nível do distrito de Mabalane.
0: Nem chavese com o partido.
1: E o dirigente a nível do partido.
0: Ele vai famosa quase.
1: Eles nos dirigem muito bem.
0: Amboga, presidente Wayne Chapo.
1: Agradecemos ao nosso presidente
0: Chapo.
1: Portanto, tenho netinho que deu o nome.
0: Nena vale ir presidente lá.
1: Ele é alto, só não atinge a altura do.
0: Carma, vai ficar
1: agradeço que Deus abençoe o presidente.
2: Mabalane, oi! Acurula, oi! Mabalane, oi! Canimambo, chinelo. Quero dizer que estou muito feliz pelos nossos irmãos que vieram falar aqui. Quero pedir uma grande salva de palmas para ele.
1: Ava beli uma voca.
2: Temos mais pessoas.
1: Enivano, vamos amanhã.
2: Mas temos nossos colegas que estão aí atrás a registrar as preocupações.
1: Cambe, não vamos colorir, lá vamos gastar as chuvilelo.
2: Porque o tempo já não nos permite para poderem falar todos.
1: E com vancama, uai, fumelelo com vaculuma em quatro.
2: Mas quero dizer que pedi palmas. Pedi palma a eles, porque eles falaram das preocupações de todos.
1: E isso
2: é muito bom.
1: Lê-se-se-se-se.
2: O primeiro nosso irmão falou sobre o trator.
1: Que está
2: a ajudar a população
1: a
2: chegar em zonas onde não se chegava antes.
1: Em
2: aldeias onde não conseguiam chegar. Este é um projeto de governo que vamos continuar a fazer. Porque nós sabemos onde que o povo precisa desse transporte. Nos primeiros dias entregaram esse transporte lá na zona onde tem Alcatrão.
1: Mas
2: e nós dissemos que este é um transporte para a zona onde o povo precisa.
1: Lá na Isaia que ele sacou a mtorotoro lo ula veca camigangalei.
2: E por todos os locais onde estamos a passar no distrito, o povo está a agradecer. E hoje ouvimos mais uma vez aqui o agradecimento da população de Mabalane. Parabéns,
1: Mabalane.
2: E vamos continuar a trabalhar com transporte não só para a população que vive na cidade. Lá na cidade de Maputo entregamos machimbombo.
1: Aqui em
2: Mabalane a população está a agradecer o trator.
1: Lá Mabalane vai cansar o trator.
2: E vamos continuar a trabalhar neste sentido. Ninguém pode ser excluído de um serviço público. Só porque não está na cidade. Mesmo no campo, nós vamos continuar a fazer chegar. Porque fomos eleitos pelo povo, tanto da cidade, como do campo.
1: E
2: vamos continuar a trabalhar. Parabéns, Mabalane, por este agradecimento. Também o nosso irmão falou sobre carvão e cabrito.
1: Kuni makweru lwe angavulavula entleketo wa makhala ni timbuti.
2: Que como transportador são obrigados a levar apenas um saco.
1: E kutani vatleketi vasintiseka ntsena kuteka saka limwe.
2: O cabrito também são obrigados a pedir credencial enquanto dantes pediam apenas uma guia aqui no cidade.
1: Katimbuti nakonawo vasintiseka kuteka credencial kama masiku nzako avoteka guia kuhela.
2: Nós vamos analisar este assunto com o nosso ministro que está aqui.
1: Kutani tafishopa-shopa ni holodri le ingana yona lana.
2: Que é para encontrarmos uma solução sobre esta preocupação.
1: E kota ukumanhlamulo akaxivilelo lexi.
2: Por isso quero pedir uma grande salva de palmas para o nosso irmão que falou sobre esta preocupação.
1: Ah, beli uma voko makweru lweyi anga veka xivilelo lexi.
2: Porque não é preocupação dele só, mas é preocupação do povo.
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2: Depois veio o nosso jovem.
1: Naswona vukutile muntshwa wa hina.
2: Que falou muito bem.
1: Akhulumi kahle.
2: Sobre o posto administrativo de Kombumuni.
1: Lweyi khulumeke kahle mayelano ni le ka Khumbumuni.
2: Falou sobre antena.
1: A vulavula hi antena.
2: De telefonia móvel.
1: Lya tinqunga ta ku vulavula ka tifoni.
2: Que está a ser construído.
1: Uma karu yakiwa.
2: Falou sobre a maternidade que estamos a construir.
1: A vulavula naswona hi munti wa ku phuluka va mamani.
2: E também salas de aulas.
1: Naswona vo hi swi lawuswa ku dyondzela ka swona.
2: Mas também apresentou preocupações.
1: Naswona va kombisile swivilelo.
2: Como também carro proposto administrativo de Kombumuni para carregar a população.
1: Xivilelo xamova aka Kombumuni kuve kutleketiwa vanhu.
2: Kits de emprego para jovens.
1: Mentiro kavantsa.
2: E também pediu técnico de registro civil.
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2: O nosso ministro que está aqui.
1: A holodri leyi nga na yona lana.
2: Já respondeu a esta preocupação.
1: A hlamulile xivilelo lexi.
2: E vai enviar o técnico do registro civil.
1: A ta rumela ntivi kumbe ntlhari ya ku landza a ta maphepha kumbe mapasi.
2: Também falou sobre a antena de telefonia móvel em Kombumuni, Rio.
1: A vulavulile naswona vo hi antena ya ta swihaluhalu a Kombumuni, Rio.
2: Falou também sobre uma ATM.
1: A vulavulile naswona vo hi munti wa ta ku humesa hi khati mali.
2: E nós registramos essas preocupações.
1: Hi tsalile swivilelo leswo.
2: E vamos resolver poucos aos poucos.
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2: E o último nosso irmão.
1: A makweru wa ugamu.
2: Falou sobre as cheias que aconteceram aqui.
1: A vulavulile hi tindhambi leti nga vi kona.
2: E também a promessa de donativos.
1: Ni ku tshembisiwa ka ku nyikiwa xa ku karhi.
2: Aqui nós queríamos explicar.
1: Ah, ele leva com tlhaukanyisa.
2: Que quando as cheias passaram,
1: loko ndhambi yi dlulile,
2: os que traziam donativos também pararam.
1: Lava va nga tisa xo karhi ku ta pfuna va nyimile.
2: E nós também falamos com eles.
1: Na hina hi khulumi na vona.
2: Que era importante passar a nos dar semente.
1: Va lava ku ya mahlweni hi ku hi nyika a mihandzu kumbe timbewu.
2: E é esta semente que nós fizemos chegar a Gaza.
1: Hi timbewu leti hi nga ti fikisa xifundzankulu Gaza.
2: Porque nós dissemos que o nosso povo quer aprender a pescar.
1: Hikuva hina hi hlayile leswaku xitshungu xa hina xi lava ku fundela ku tsheva.
2: Queríamos oferecer anzol e não oferecer peixe.
1: A hi lava ku ve hi va hana na tindzovo hi nga va nyiki swidliwani.
2: Donativo um dia vai acabar.
1: E ku leswi va hi nyikaka swa ku dyiwa siku lin'wana swi ta hela.
2: Mesmo que chegasse não ia chegar para todos e para toda a vida.
1: Hambiloko a swi yenela a swi nga ta yenela hi laha ku nga heliki.
2: Mas esta terra.
1: Hikuva laha ka misava leyi.
2: Enquanto o mundo existir.
1: Loko misava ya haliko.
2: Vai existir.
1: Hi ta veko.
2: E tendo semente.
1: Loko hi ni timbewu.
2: Nós temos que trabalhar a terra.
1: Hi fanela ku ve hi byala.
2: Para podermos ter comida.
1: Hi ta kota ku kuma swakudya.
2: E nos livrarmos dos donativos quando não é necessário.
1: Hi ta kota ku lumuleka ka swa ku nyikiwa.
2: Só quando é necessário.
1: Loko swi laveka hi ta nyikiwa.
2: Naquele caso de janeiro, fevereiro e março.
1: Kasi hi ku vulavula hi n'hweti ya janeiro na março.
2: Havia água por todos os lados.
1: Akuni mati tindawo hinkwato.
2: Nem tínhamos onde parar.
1: A hi nganaka ku nyima koho.
2: Por isso nem tínhamos como semear.
1: Naswona va hi nganaka ku byala koho.
2: Por isso vamos trabalhar a terra.
1: Hi xileswo a hi tirheni misava.
2: Para podermos produzir comida.
1: Hi ta kota ku bindzula swakudya.
2: Também o nosso irmão.
1: Naswona vumakweru.
2: Falou sobre a associação.
1: A vulavulile hi mintlhangano.
2: Que tem que receber 20%.
1: Hi fanelaka ku yamukela 20%.
2: Da exploração florestal.
1: Ya leswi yelanaka ni leswi swi bindzuliwaka makhwatini.
2: Diz que a pessoa era responsável pelas finanças faleceu.
1: Lweyi a nga ha hlamula hi ta chuma lovile.
2: Tiveram dificuldades.
1: Va ve ni swikarhato.
2: Foram obrigados a abrir uma nova conta. Mas até hoje ainda não receberam dinheiro. Começaram uma escola para a comunidade. Mas essa escola ainda não terminou. Nós vamos trabalhar com o nosso governo do distrito. Da província. A nível central. Vamos ficar com o contato dele. Que é para poder seguir esta preocupação e resolver. E por último falou também sobre funcionários públicos. As dificuldades que têm para receber por morte. Sobretudo quando... E depois ele falou só de um professor ou enfermeiro, falou só de homem, quando morre, a sua esposa fica a sofrer. Não falou também de esposa, quando morre, seu marido fica a sofrer. Então, é uma preocupação legítima. E faz todo sentido esta preocupação. Mas nós queremos dizer que vamos trabalhar para vermos se há, passa a haver flexibilidade realmente. Senão a pessoa morre e a família fica a sofrer. Mas também ele no fim disse uma coisa muito interessante. Disse quando o marido morre, tem que registrar a esposa como esposa daquele que faleceu para poder receber logo. Pelo que eu quero fazer aqui é que esse registro tem que ser feito enquanto as pessoas estão vivas. Porque não temos como registrar casamento com um morto. É ou não é? Então as pessoas têm que registrar enquanto estão vivas. Para facilitarem o trabalho quando a pessoa morre. Porque às vezes acontece que a pessoa depois de morrer aparecem duas, três pessoas a dizer que aquele que morreu era marido dele. Até aparecem outros filhos que quando estava vivo nunca apareceram. Então aqueles que têm que pagar também já começam a ficar confusos. É aí onde o processo demora algum tempo. Mas mesmo quando há essas situações, há situações que realmente demoram. Nós reconhecemos e vamos flexibilizar o processo. E finalmente queria dizer que na vossa mensagem também pediram uma ambulância. O nosso ministro da saúde diz que próxima semana vai mandar a ambulância para
1: Mabalane.
2: Mabalane oiê! Moçambique oiê! Unidade Nacional oiê! A paz, oiê! A assate, oiê! A anuna, oiê! A curula, oiê! Canimambo!
1: Obrigado.
3: O discurso, o comício que o Presidente da República, Daniel Chapo, orientou aqui na sede distrital de Mabalane. No seu discurso, o chefe do Estado destacou a pertinência da garantia da unidade nacional, paz, diálogo e vigilância contra a manipulação. O Presidente da República apela à população para precaver-se, preparar-se contra os efeitos do El Niño e pede à população para que tudo faça para minimizar o impacto deste efeito climático. Deste lado, devolvemos a palavra com os cumprimentos de Rogério Nhamahangu na ciência técnica, Carlos Matinho e Rogério Madede na transmissão desta emissão. Boa tarde.
4: Muito boa tarde. 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

0: Boa tarde, Presidente da República garante a alocação de viaturas e de outros equipamentos para o reforço da fiscalização e combate à criminalidade em Gaza. Daniel Chapo falava há momentos num comício na vila-sede do distrito de Mabalane.
1: Amanhã de manhã vai chegar aqui em Mabalane a viatura da polícia e uma motorizada de quatro rodas. Porque nós sabemos que há aqueles ladrões que roubam gado da população de Mabalane. Nossa polícia junto ao nosso povo e todos nós temos que combater esses ladrões. E para a nossa polícia combater esses ladrões também tem que ter meios.
0: É lançada oficialmente esta tarde em Maputo a 12ª edição dos Jogos da Juventude da União Africana Região 5. Violência protagonizada por grupos criminosos no Haiti provoca mais de 5 mil mortos. São tópicos do Jornal da Tarde de hoje, dia em que se celebra 51 anos da Rádio Moçambique. Os desenvolvimentos destes e de outros assuntos dentro de instantes. Na edição e apresentação, Orlando Ngoveni, sonorização de Samuel Elias. Boa audição. Vamos aos desenvolvimentos. O Presidente da República garante a alocação de viaturas e de outros equipamentos para o reforço da fiscalização e combate à criminalidade em Gaza. Daniel Chapo falava momentos num comício na Vila Sede do distrito de Mabalane. Os desenvolvimentos com o jornalista Rogério Madete.
2: Muito bom dia. O Presidente da República, Daniel Chapo, visita hoje os campos de produção agrícola da Penitenciária Regional Sul.
0: No... Troca de peças de reportagem, Presidente da República garante a alocação de viaturas e de outros equipamentos para o reforço da fiscalização e combate à criminalidade em Gaza. E em Gaza, o chefe de Estado, antes de dirigir comício, visitou feira agrícola e cumpriu também outras atividades do seu programa. A indicação de que o chefe de Estado dirigiu há momentos um comício na vila-sede do distrito de Mabalane. Indicação de que os nossos colegas, Carlos Matzinho, está em linha para mais desenvolvimentos. Carlos Matzinho, boa tarde.
3: Boa tarde. De facto, o Presidente da República dirigiu-se em comício que terminou há momento e neste encontro popular exortou toda mulher moçambicana no país e na diáspora a fazer rastreio de cancro do colo do útero e da mama. Daniel Chapo,

0: nossos centros de saúde, nos nossos hospitais. E há exame até que a pessoa pode fazer sozinha em casa, encostando a mama. Pode sentir uma dor, pode sentir que há uma zona que tem um estilo, um caroço, uma zona que pode estar mais forte por dentro, pode ser cancro. E é dirigir-se ao hospital, certificar se é ou não.
1: Por outro lado, o chefe do Estado apelou à vigilância da população contra a manipulação da informação que culmina com a destruição de infraestruturas públicas.
0: Temos que ter vigilância. E temos que estar atento a estes manipuladores, porque estes inimigos da paz e do desenvolvimento do povo moçambicano, que queimam escolas, queimam hospital, destroem postos de energia elétrica, destroem sistemas de abastecimento de água, todas as conquistas do povo moçambicano, são grandes agitadores, são grandes manipuladores. Por isso trazem discursos de violência, discursos de ódio, desinformação, manipulação, para agitar as pessoas a destruírem suas próprias coisas.
1: Ainda esta tarde, o Presidente da República, Daniel Chapo, orienta uma sessão extraordinária do distrito de Mabalane para depois seguir ao distrito do Bilene, onde deverá ainda inaugurar um sistema de abastecimento de água. A partir de Mabalane para a Rádio Moçambique, muito boa tarde.
2: Continuemos em Mabalane, onde também se encontra o jornalista Rogério Maded, e a nota que dá conta de que o Presidente da República garante a alocação de viaturas e de outros equipamentos para o reforço da fiscalização e combate à criminalidade em Gaza. Daniel Chapo falou sobre esta matéria num comício na Vila Sede do Distrito de Mabalane.
3: Boa tarde. A população do distrito de Mabalane pede ao presidente da República, Daniel Chapo, uma intervenção urgente do governo para travar o conflito homem-fauna-bravia que tende a agravar-se nesta parcela da província de Gaza. Os habitantes de Mabalane apontam os elefantes e búfalos como sendo os animais mais problemáticos que estão a devastar as culturas agrícolas em campo. A inquietação foi apresentada na manhã desta sexta-feira pela população durante o comício orientado pelo chefe do Estado no primeiro bairro da vila de Mabalane, no quadro da visita de trabalho que efetua desde ontem à província de Gaza. Em mensagem apresentada pelo líder comunitário de Mabalane, José Baloi, a população diz que as incursões dos bravios nos campos de produção anulam o empenho dos produtores que tentam relançar a produção de alimentos no pós-enxurradas.
4: Esse esforço tem sido comprometido devido ao conflito homem e fauna bravia, com maior destaque para os elefantes, búfalos e hipopótamos, que têm devastado as nossas machambas e criado danos materiais e humanos, afetando diretamente a renda familiar. Assim, para aceleramos o desenvolvimento do nosso distrito, pedimos a sua excelência na vedação e classificação dos limites dos parques nacionais de Limpopo e Benin como forma de resolver o conflito homem-fauna-bravia.
3: E o presidente da República, Daniel Chapo, reconheceu a legitimidade da preocupação da população e garantiu a alocação em breve de viaturas e outros equipamentos para reforçar as ações de fiscalização e construção da vedação, sobretudo do Parque Nacional do Limpopo. O chefe do Estado anunciou igualmente a entrega amanhã de uma viatura e uma motorizada para dinamizar as ações da PRM em Mabalane para combater a criminalidade, com destaque para o roubo de gado.
0: Registramos aqui várias preocupações, mas há uma que nós queremos resolver logo, que é a viatura para a nossa polícia. Amanhã de manhã vai chegar aqui em Mabalane viatura da polícia e uma motorizada de quatro rodas, porque nós sabemos que há aqueles ladrões que roubam gado da população de Mabalane. Nossa polícia junto ao nosso povo e todos nós temos que combater esses ladrões. E para a nossa polícia combater esses ladrões, também tem que ter meios. Fizeram bem colocar este pedido na vossa mensagem, e amanhã de manhã Chega uma viatura nova, uma motorizada de quatro rodas para a polícia para cuidar a nossa população.
3: Presidente da República, Daniel Chapo. Esta tarde, o chefe do Estado orienta uma sessão extraordinária do governo de Mabalane, alargada aos membros do Conselho Consultivo Distrital, para depois rumar ao distrito de Bilene, onde vai inaugurar um sistema de abastecimento de

0: água na Vila da Macia. Roger Maded, em Mobalane, muito boa tarde.
1: Daqui a pouco teremos informação que dá conta da passagem hoje dos 51 anos da Rádio Moçambique. Por ora, a primeira-ministra, bem-vinda, Levi, dirige esta tarde em Maputo, representação do Presidente da República, a cerimónia de lançamento oficial da 12ª edição dos Jogos da Juventude da União Africana, Região 5. Um comunicado do gabinete do primeiro-ministro refere que a cerimónia assinala o início da preparação para a realização dos Jogos que Moçambique vai acolher de 4 a 13 de dezembro deste ano sob o lema O Futuro é Agora. Os Jogos vão juntar jovens atletas de 10 países da região austral de África, nomeadamente África do Sul, Angola, Botswana, Eswatini, Lesoto, Malawi, Moçambique, Namíbia, Zâmbia e Zimbábue. 7 processos de fraude fiscal vão a julgamento nos próximos dias no Tribunal Fiscal da província de Inhambane. Detalhe com Venâncio Macam.
2: São processos que se encontram na fase conclusiva de instrução e estão relacionados com o uso de POS estrangeiros em alguns estabelecimentos turísticos. Trata-se de empreendimentos localizados nas praias de Závora, no distrito de Inhareme, Guinjata, em Jangamo, e outros no Tofo e Bara, na cidade de Inhambane. O procurador provincial Dércio Muando diz que a instituição, como garante da legalidade, trabalha no sentido de assegurar o cumprimento das normas legais existentes no país. Muando reitera que casos de crimes fiscais serão devidamente seguidos para desencorajar este tipo de práticas.
3: O Ministério Público, quando constatar essas irregularidades, vai fazer aquilo que é seu trabalho. Onde existir fraude fiscal, vai acusar, vai remeter ao tribunal e promover a condenação. Onde há transgressão, vai submeter também ao tribunal. Aqui o que é importante é tanto o empresário quanto o contabilista em si devem seguir aquilo que a lei manda. E o Ministério Público, como fiscal da legalidade, quando constatar que esta multa aplicada viola a lei, obviamente que também terá um posicionamento. O Ministério Público não está nem para beneficiar o sujeito passivo, nem a DAF, está para controlar a legalidade.
2: Dércio Muando, procurador provincial, assegurando que os casos de crimes fiscais serão devidamente seguidos para desencorajar este tipo de práticas. Venâncio Macam, Inhambane.
1: No ar, o Jornal da Tarde da Rádio Moçambique, a partir dos estúdios desta estação emissora na cidade de Maputo. São 12 horas e 57 minutos. Seguimos em frente com mais notas de atualidade nacional. O Presidente da República encoraja os profissionais da Rádio Moçambique a prosseguirem com a missão de serviço público com sentido de responsabilidade, rigor e compromisso com a informação de interesse nacional, contribuindo para o fortalecimento da unidade nacional e da cidadania. Em mensagem, por ocasião da passagem hoje dos 51 anos da Rádio Moçambique, o chefe de Estado reconhece o papel da RM como veículo de informação, educação e valorização da cultura, da história e das tradições nacionais. O Presidente da República saúda ainda a RM pelo contributo na aproximação entre os cidadãos e na divulgação de conteúdos que refletem a diversidade e a identidade do país. Já o Presidente do Conselho de Administração da Rádio Moçambique, Mário Albino, aponta o processo de digitalização e a melhoria das condições de trabalho dos colaboradores como os principais desafios do órgão da comunicação social. Mais desenvolvimentos com Cláudio Duan.
4: O presidente do Conselho de Administração da Rádio Moçambique diz que a empresa está à procura de financiamento para garantir a implementação integral do processo de digitalização desta estação emissora. Mário Albino fez saber que estão em curso contactos com vários parceiros nacionais e internacionais para que a digitalização seja uma realidade na Rádio Moçambique.
5: Neste momento estamos no processo de mobilização do financiamento. Já integramos uma visita presidencial que foi à China, onde também foi lá aberto o caminho para financiamento através da China. Também temos outra janela de financiamento da Coreia do Sul. Vamos agora, na próxima semana, visitar também a Coreia nessa busca de financiamento. Mas não há dúvida de que o governo, ao seu alto nível, apoia esse processo, tanto através da sua chance ao Presidente da República, como foi testemunhado durante a sua visita ao Salão da Facim, mas também através de sua excelência o Ministro das Comunicações e Saúde Digital. Todo o governo apoia a Rádio Moçambique neste processo da digitalização da Rádio Moçambique.
4: O presidente do Conselho de Administração de Rádio Moçambique foi entrevistado a propósito dos 51 anos desta estação emissora que hoje se assinalam. Mário Albino apontou o processo de digitalização e a melhoria das condições de trabalho dos colaboradores como os principais desafios da Rádio Moçambique. O PSA da RM anunciou que no âmbito da modernização da imprensa, a Rádio Moçambique vai introduzir no próximo ano um formato digital para o pagamento das taxas de radiodifusão.
5: E como empresa devemos criar novas formas de sustentabilidade financeira através de parcerias e outras formas legais de captação de receitas. Por exemplo, no próximo ano vamos introduzir a forma digital de pagamento da taxa de rádio para permitir que as pessoas que atualmente não pagam devido a questões de deslocação, etc., possam fazer usando os canais digitais. Por fim, não mais importante, atrair novos públicos e mantendo a nossa credibilidade é o grande foco da Rádio Moçambique.
4: No âmbito dos 51 anos da Rádio Moçambique, hoje está a decorrer uma emissão especial que está a ser feita ao vivo na Rua de Rádio e que conta com a interação com os ouvintes. Ainda no contexto destas festividades, ontem a Rádio Moçambique organizou em Maputo jornadas de radiodifusão, um evento que serviu para a apresentação do projeto do Canal Internacional de Rádio Moçambique, o RMI.
1: E na província de Maputo, dirigentes, políticos e jornalistas enaltecem o papel da Rádio Moçambique em todas as fases de desenvolvimento do país. Rigoberto Chissano.
6: Ouvidos no quadro da celebração dos 51 anos da maior e mais antiga estação radiofónica, os nossos entrevistados entendem que a RM foi e continua sendo o canal que permite a comunicação entre os moçambicanos em todos os cantos do país. Para Júlio Paruque, presidente do Conselho Municipal da Matola, a Rádio Moçambique promove a soberania moçambicana e consolidou a sua posição como um meio de consulta sobre a veracidade de quaisquer notícia.
7: A Rádio Moçambique é bastante pontual e dá segurança. Quando temos uma notícia a partir da Rádio Moçambique, não duvidamos, principalmente neste mundo global em que estamos, com as redes sociais, em que é fácil promover boatos, difundir notícias falsas. Nós ganhamos conforto e certeza na rádio. Segundo, a rádio é uma das primeiras a comunicar e emitir. Então, estão de parabéns por isso. Continuo neste caminho. O Moçambique agradece. E a Matola, em particular, está muito agradecida.
6: Já o primeiro secretário do Comitê Distrital da Frelimo, em Namacha, Julião Matinha, a Rádio Moçambique esteve sempre presente e continua marcando todos os momentos da história moçambicana.
8: Era muito importante que continuássemos, principalmente a nossa camada juvenil, que acompanhasse os programas da Rádio Moçambique, todos eles, que são muito importantes e são criativos e educativos. Então, é uma rádio, de fato, que me marcou bastante, que nos ajuda a nos comunicar.
6: A Rádio Moçambique inspirou várias gerações de profissionais, a exemplo de Cláudio Saúde, atual jornalista do Canal de Moçambique.
9: É uma rádio escola. Eu, pessoalmente, comecei a ter esse bicho de jornalismo a partir da Rádio Moçambique, a escutar os relatos aí do falecido Saído Omar.
6: Dirigentes, políticos e jornalistas enaltecendo os feitos da Rádio Moçambique nestes 51 anos. Rigoberto Chissano, da Terquia da Matola.
1: O governador de Nampula, Eduardo Abdulla, entende que a Rádio Moçambique acompanha e projeta o crescimento e desenvolvimento do país falando a língua do povo. Lúcia Máquina.
10: Eduardo Abdulla falou a partir de Bombaim, Índia, onde se encontra à busca de parcerias para Nampula. Disse que lembrou-se do dia da RM por ser a marca que projeta Moçambique e suas realizações desde os tempos remotos.
11: A Rádio Moçambique levava a mensagem e levou a mensagem da independência a cada aldeia da nossa província. Aí em Nampula. Eu tinha na altura mais ou menos 13, 14 anos de idade e conseguíamos ouvir, portanto, que estamos independentes. Para mim, a Rádio Moçambique representa resistência, representa memória, representa a unidade nacional.
10: O governador de Nampula reconhece o papel da RM na divulgação dos conteúdos que relatam os feitos e desafios da província.
11: E vamos continuar juntos, vamos trabalhar juntos, mas também fazer um apelo à Rádio Moçambique para que mantenha esta qualidade de trabalho, que tenha uma linha editorial imparcial e que seja uma linha editorial para que sirva a toda a população de Nampula, independentemente da sua religião, raça ou mesmo filiação partidária ou coisa parecida. Então, queremos uma rádio de todos, dos mais de 7 milhões de habitantes que nós temos na nossa província. Parabéns, longa vida e que venham 50 mais um pela frente.
10: Eduardo Abdullah, governador de Nampula, a falar da RM, alusivo aos 51 anos desta estação emissora que hoje se assinala. Lúcia Máquina, em Nampula.
1: Já em Nhambane, dirigentes destacam o contributo da RM no desenvolvimento socioeconómico da província de Daniel Faer.
12: Com os noticiários e vários programas educativos, a Rádio Moçambique contribui na educação das comunidades e divulgação de mensagens apelativas sobre diversos eventos calamitosos e projetos implementados pelo governo em benefício da população. O presidente do Conselho Municipal da Vila de Massinga, Narciso Zungos, considera de fundamental o contributo da Rádio Moçambique no desenvolvimento socioeconómico da autarquia, da província e do país.
13: Bem haja a nossa Rádio Moçambique, bem haja a colaboração que o Conselho Municipal de Massinga e os munícipes têm com a Rádio Moçambique, mais realizações, mais comunicação.
12: A administradora do distrito de Govuru, Natália Chivambo, diz que a Rádio Moçambique, nestes 50 mais um ano, é um parceiro estratégico na construção de um país próspero.
14: Aproveitem este momento para celebrar as conquistas alcançadas e renovar o compromisso com o serviço público de comunicar cada vez mais, de forma inclusiva, responsável e com qualidade.
12: O administrador do distrito de Machiche, Vitorino Xavier, também reconhece o contributo da Rádio Moçambique no desenvolvimento socioeconômico do país.
15: São grandes desafios que a Rádio tem para frente, mas temos certeza que com capacidade de gestão que a Rádio Moçambique tem estado a implementar no dia que corre, teremos uma rádio melhor. Aliás, foi ontem mesmo que foi criada a Rádio Moçambique Internacional. É uma visão que tem a gestão desta emissora nacional, levar a Rádio Moçambique para o ouvinte e o ouvinte para a Rádio Moçambique.
12: Alguns dirigentes da província de Nhambane destacando o contributo da Rádio Moçambique no desenvolvimento socioeconómico do país. Daniel Faela, a partir da cidade de Nhambane.
1: Já o alto comissário de Moçambique na Tanzânia, Ricardo Ntumbuida, afirma que a Rádio Moçambique é um instrumento incontornável no desenvolvimento de Moçambique. Monteiro Bonifácio.
16: Ricardo Ntumbuida, que comovido pela passagem do 51º aniversário da Rádio Moçambique, convocou a nossa reportagem Dar Islam para o seu gabinete, diz estar a acompanhar o desenvolvimento desta estação emissora, desde a transformação da Rádio Clube para a Rádio Moçambique.
17: Eu conheço a Rádio Moçambique desde 1975, tanto com o seu primeiro diretor-geral, Rafael Maguni. E por que Rafael Maguni? Porque ele vinha aqui de Tanzânia, de onde trabalhava na Rádio Tanzânia, naquela altura chamava-se RTD, portanto, Rádio Tanzânia de Dar es Salaam. E o Rafael Maguni era o nosso locutor, portanto, para o serviço da Frelim, naquela altura, portanto, da Frente de Libertação de Moçambique, e transmitia as mensagens para Moçambique em guerra, naquela altura, contra o colonialismo português. E em 75, então, ele foi como diretor-geral na Rádio Moçambique, e a partir dessa altura, portanto, na transformação do Rádio Clube de Moçambique para a Rádio Moçambique, a rádio assumiu este papel, portanto, triplo. Primeiro de educar, depois de formar, mas também de lazer ou dar entretenimento.
16: O alto comissário de Moçambique na Tanzânia destacou o lançamento do projeto da Rádio Moçambique Internacional e a participação da Tanzânia nas cerimônias que marcam as celebrações.
17: Ouvi hoje pela rádio, portanto, o vosso PCA falou do lançamento do canal internacional. Muito bom, parabéns por isso, neste caso particular. Mas também sei que a TBC, dentro do protocolo que foi assinado no ano passado, que entre a Rádio Moçambique e a Tanzânia Broadcasting Corporation, entre a rádio televisão daqui da Tanzânia, esta cooperação gostaria de facto que se assumisse como um elemento, uma alavanca no relacionamento de irmandade entre Moçambique e a Tanzânia, portanto do lado da comunicação.
16: Ricardo Ntumbuida, alto comissário de Moçambique na Tanzânia, e as celebrações hoje do Dia da Rádio Moçambique. De Dar es Salaam, Monteiro Bonifácio.
1: Jornal da Tarde no seu receptor, notícias internacionais. O ex-presidente sudanês Omar al-Bashir esteve internado no hospital militar na capital Khartoum devido a complicações de saúde. Uma informação prestada ontem pelo advogado do ex-presidente. O político de 82 anos de idade passou a maior parte da sua vida desde que foi deposto em 2019 entre hospitais e prisões. Após ser afastado do poder, Bashir foi julgado por diversas acusações e condenado por corrupção e financiamento ilícito, crimes pelos quais cumpria a pena de prisão no início da guerra em 2023. A violência protagonizada por grupos criminosos no Haiti já provocou mais de 5 mil mortos e vários feridos desde o início do ano. É uma denúncia feita hoje pelo Alto Comissário da ONU para os Direitos Humanos. Segundo Volker Türk, entre 1 de janeiro e 11 de setembro, os grupos criminosos raptaram igualmente mais de 200 pessoas e violaram mais de 1000 mulheres. O responsável das Nações Unidas falava recentemente perante o Conselho de Direitos Humanos em Genebra, na Suíça. A França enfrenta há duas semanas protestos contra a falta de condições nas escolas. Os manifestantes, que se queixam da falta de professores e más condições de ensino, têm estado a sair à rua, criando distúrbios, incêndios e confrontos em várias cidades. O governo francês reuniu-se ontem de emergência e tenta esta sexta-feira encontrar uma saída para o regresso normal às aulas nas escolas francesas. São 13 horas e 12 minutos, de volta ao país e mesmo por aqui na cidade de Maputo, onde o Conselho Municipal desta autarquia entrega viaturas de transporte de passageiros à população do Distrito Municipal Canhaca, na mesma autarquia, com o objetivo de reforçar a mobilidade de estudantes, trabalhadores e de outros residentes da ilha. Lilia Langa.
18: A entrega decorreu num comício popular orientado pelo presidente do município, Razak Manik, no âmbito da visita de trabalho que efetua hoje ao Distrito Municipal de Canhaca. São veículos mistos com atrelados escolhidos para responder às características da via e o terreno de Canhaca que exigem meios mais robustos. No ato da entrega, o presidente do município de Maputo, Razak Manik, explicou as razões que levaram à escolha destes meios.
19: Não criarmos agitação entre nós, porque estes são os carros que servem para andar aqui na ilha, porque nós conhecemos como é que é a nossa ilha. Não havíamos de ter, se trouxéssemos machimbombo aqui, não havia de durar um dia por causa da via como está. E não é porque a via está estragada, são as características da via aqui na ilha. Então, aqui, para termos um meio de transporte que dura, tem de ser estes que sejam robustos.
18: Razak Manik disse ainda que os meios de transporte serão subsidiados pelo Conselho Municipal de Maputo, permitindo que a população de Canhaca faça as deslocações gratuitamente. Os veículos passam a ser conhecidos como Vai e Vem e serão geridos localmente para garantir o seu funcionamento e disponibilidade para a população. O Distrito Municipal Canhaca vai ainda receber 10 milhões de meticais para financiar projetos de desenvolvimento e criação de emprego. De Canhaca, Lilia Langa.
1: Ainda aqui na cidade de Maputo, a Confederação das Associações Económicas de Moçambique reuniu-se hoje com o presidente do Conselho de Administração da Agência Nacional para o Desenvolvimento. Na cobertura, Joana Mauai.
20: O setor do turismo quer ver criadas as condições para que empresários moçambicanos explorem destinos turísticos do país e garantir que os melhores hotéis sejam geridos por moçambicanos. É um interesse manifestado hoje em Maputo pelo presidente do Conselho de Administração da Agência Nacional para o Desenvolvimento e Investimento Turístico, no encontro de cortesia com a Confederação das Associações Económicas de Moçambique. Elder Joana diz que um dos mecanismos para impulsionar o desenvolvimento do turismo é a participação e o engajamento de empresários nacionais.
0: de potencial que todo mundo diz que Moçambique tem, é preciso passar do potencial para a materialização. E quem materializa são os empresários, e esta é a Casa dos Empresários Moçambicanos. E a CTA apresentou-nos uma série de vários elementos que nós temos que trabalhar para melhorar o ambiente de negócios, de investimento no setor de turismo. E já definimos aqui os pontos focais das duas entidades que vão trabalhar para concretizar este desafio que temos. O mais importante é ter presente que há vários constrangimentos para o investimento em Moçambique no setor do turismo. Para os operadores, nós como agência, como Estado, devemos trabalhar para remover essas barreiras.
20: Já a vice-presidente do Peloiro de Turismo na CTA, Selma Issufo, defende que o empresário do setor do turismo invista na qualidade do seu produto para que seja atrativo.
21: Partimos de um princípio que nós temos de definir a nível de Moçambique, que tipo de turismo é que nós queremos em cada ponto, em cada destino turístico. Estamos a falar, por exemplo, de turismo de massa, turismo de luxo, turismo médio e por aí em diante, acoplado a tudo que é uma tradição e uma cultura que nós temos no nosso país. O que nós temos visto realmente em algumas zonas turísticas, nós temos estrangeiros a investir, mas não uma coisa de qualidade. Não falo no geral, mas que nós acreditamos que para vir um estrangeiro investir em Moçambique, nós gostaríamos que ele investisse melhor que nós e que oferecesse melhor ao nosso Moçambique.
20: Pretende-se com o encontro entre a Agência Nacional para o Desenvolvimento e Investimento Turístico e a Confederação das Associações Económicas de Moçambique seja um mecanismo permanente visando dinamizar o turismo no país.
1: Está completa a informação no Jornal da Tarde de hoje, dia em que se celebra 51 anos da Rádio Moçambique. Despedem-se Samuel Elias nos cuidados técnicos e Orlando Ngovene na edição e apresentação. Boa tarde.

0: Estimados ouvintes da Rádio Moçambique, recebam as nossas mais cordiais saudações. Está a começar a primeira edição do Jornal Informativo da Rádio Moçambique, hoje, sexta-feira, 2 de outubro, por sinal, a data da celebração do 51º aniversário da criação da maior estação radiofónica do nosso país, uma data em que, obviamente, celebramos mais de 5 décadas carregadas de uma longa história, de uma vasta informação, de um serviço público e de proximidade com o nosso respeitado ouvinte. Enfim, uma voz sempre presente no seu receptor, focamos-se na busca da veracidade dos factos, na promoção da cidadania e sempre projetando Moçambique. A edição e apresentação deste jornal informativo da Rádio Moçambique estão a cargo de Manuel Sueta, com cuidados técnicos de Carlos Barros, uma dupla que deseja uma ótima audição. O 51º aniversário da Rádio Moçambique, que hoje se assinala, constitui manchete desta primeira edição do Jornal de Manica. Com efeito, o secretário do Estado em Manica enaltece o papel da Rádio Moçambique na inclusão da população através da difusão da informação em várias línguas nacionais. O desenvolvimento desta notícia com Dini Kassamo.
1: Lourenço Lindonde, que falava na abertura da feira alusiva aos 51 anos da Rádio Moçambique, disse que, apesar dos desafios, a rádio continua a aproximar os seus serviços à população, permitindo que as ações do governo sejam conhecidas por todos os cantos da província. Referiu que a migração do sistema analógico para digital representa um dos grandes avanços registados pela Rádio Moçambique, permitindo que mais pessoas tenham acesso à informação.
2: A Rádio Moçambique que é aquela que caminha, evolui ao encontro das nossas populações. Tem sido um instrumento que pauta sobretudo por uma política de inclusão. Inclusão em que se baseia? Quando se recorre às línguas moçambicanas, às línguas bantu, né, também para comunicar com o nosso povo. Isto é inclusão. É quando nós permitimos que todos os moçambicanos tenham acesso à Rádio Moçambique através das línguas que falam, isto é inclusão, isto é motivo para nós nos regozijarmos e nós saudarmos a Rádio Moçambique e apelarmos para que continuem a trabalhar para o povo.
1: Lourenço Lindonde disse ainda que a Rádio Moçambique é um parceiro estratégico na luta pela independência económica do país, esperando que a instituição continue a divulgar mensagens que encorajam a população a trabalhar para o desenvolvimento do país.
2: Hoje estamos desafiados a combater, portanto, a dependência externa, sobretudo, a dependência económica. E a Rádio Moçambique é aquela que deve, né, ajudar o governo, sobretudo a Sua Excelência Presidente Daniel Francisco Chapo, nesta luta contra a dependência económica. É preciso divulgar junto às nossas comunidades que temos que produzir. Produzir comida, produzir o suficiente, produzir mais e melhor para podermos exportar, para incrementarmos a nossa economia, para nos tornarmos cada vez mais fortes, mais independentes do ponto de vista económico.
1: Ginástica aeróbica, emissão ao vivo, feira de serviços e produtos, bem como um encontro de confraternização, marcam as celebrações dos 51 anos da Rádio Moçambique.
0: Dini Kassamo, da nossa redação, e a visão do secretário de Estado na província de Manica relativa ao papel das línguas nacionais na inclusão da população desta parcela do país. Enquanto isto, o primeiro secretário do Comitê Provincial do Partido Frelimo em Manica, Tomás Lucas Xixango, enaltece o papel desempenhado pela Rádio Moçambique na disseminação da informação, educação e entretenimento. Chamo na antena Lissamo Xingoma, que acompanha o primeiro secretário do Comitê Provincial da Frelimo no distrito de Tambara, ao norte da província de Manica.
3: Falando por ocasião da passagem esta sexta-feira dos 51 anos de criação desta estação emissora Tomás Chitlango destacou o papel que desempenha na divulgação de informações de interesse público, com destaque para os alertas sobre intempéries e outros fenômenos climáticos que podem colocar em risco a vida das comunidades. O dirigente considera ainda que a estação emissora constitui um importante meio de comunicação para manter os cidadãos informados sobre os acontecimentos do país, além de proporcionar momentos de entretenimento aos ouvintes.
4: Foi a primeira rádio que escutei desde criança, a RM, na altura, depois da independência nacional, a rádio que visitava as nossas casas a nos trazer a notícia da primeira mão, a rádio que nos trazia as músicas interessantes dos nossos ícones de Moçambique. Estou a falar dos Diminguana, estamos a falar do Chitsonzo e de mais outros nossos ícones da música moçambicana. É a Rádio Moçambique que nos transmitia o futebol. Naqueles tempos, quando se falava muito de Chiquinho Conde, das antigas equipes como de Estáfrica na altura, que ganhou, foi o primeiro campeão nacional de Moçambique. É a Rádio Moçambique que nos trazia o calor das histórias das nossas próprias casas. Há uma referência muito importante da rádio, uma data na história, o Bom Dia Moçambique. Então, falar da rádio é falar da história de Moçambique, depois da independência. Falar da Rádio Moçambique é falar da nossa própria vida. Falar da Rádio Moçambique é falar de uma rádio que acompanhou o desenvolvimento, a história do nosso país. É a rádio que merece os nossos aplausos até hoje. É a rádio que transmite o calor do movimento de Moçambique, de leis a leis. É a rádio que merece o nosso respeito como moçambicanos. É a nossa identidade como um povo.
3: Na mesma ocasião, Tomás Chitlango apelou aos jovens para que cultivem o hábito de escutar a Rádio Moçambique, que considera uma estação credível, capaz de contribuir para o acesso à informação e para o conhecimento da realidade nacional.
4: Mas também apelar à juventude. E nem é sempre que temos que ouvir rádios dos outros países. Ouvir a Rádio Moçambique é ouvir a nossa própria voz. É ouvir o coração, o palpite do coração dos moçambicanos. Então, parabéns, eu repito mais uma vez, falo isso com muita emoção, porque acompanhei desde a minha juventude a Rádio Moçambique. Então, sempre me toca no coração. Quando eu acordo nas manhãs, a primeira coisa que eu faço todos os dias é ligar a Rádio Moçambique para ouvir notícia das primeiras horas do dia, o hino nacional. Depois do hino, começamos a acompanhar os pequenos cânticos e vem a hora da rádio, do jornal de manhã. Então, queria chamar, convidar os jovens, sobretudo. Podemos ter nossos telefones, podemos ter tudo, mas ouvir o jornal de manhã não faz mal para nós como moçambicanos.
3: A Rádio Moçambique assinala-se os seus 51 anos de existência, reafirmando a importância da comunicação social na aproximação entre as instituições e os cidadãos. A partir do distrito de Tambara, Lissamo Chingoma.
0: Lissamo Chingoma, que acompanha o primeiro secretário do Comitê Provincial da Frelimo no distrito de Tambara, o dirigente que enaltece o papel desempenhado pela Rádio Moçambique na disseminação da informação, educação e entretenimento. Ainda na senda do 51º aniversário da Rádio Moçambique, dirigentes e artistas da província de Manica destacam o papel da Rádio Moçambique na promoção do bem-estar dos moçambicanos e desenvolvimento socioeconômico do país durante os 51 anos da sua existência. Chamo a antena Vítor Amirai para o desenvolvimento desta notícia.
5: Entrevistados por ocasião da passagem esta sexta-feira do 51º aniversário da RM, disseram que esta estação emissora desempenha um papel crucial na dinamização da população para ações de desenvolvimento das comunidades. Os administradores dos distritos de Guro e Makati, na província de Manica, João Pedro Amade e Rosa Carraza, disseram que os profissionais da Rádio Moçambique têm estado a fazer um excelente trabalho na promoção da imagem da província e do país.
6: Queremos felicitar a Rádio Moçambique por este trabalho que tem estado a levar a cabo, mas também por estar a completar hoje 51 anos da sua existência e apelarmos a toda a direção de rádio para que continue a evitar esforços na criação de programas concretos que vão de acordo àquilo que a nossa comunidade precisa saber.
7: O distrito de Makati não tem repetidora, não tem rádio e nós ouvimos todos os dias a Rádio Moçambique. As informações do nosso distrito, os trabalhos da nossa população refletem na Rádio Moçambique. Queremos que continuem a transmitir as nossas informações, que continuem a carinhar a nossa população através dos vossos programas.
5: O artista da cidade de Chimoio, Gibson Mussense, disse que a Rádio Moçambique sempre desempenhou um papel crucial na transmissão dos programas que garantem a promoção da classe artística do país.
8: O papel da Rádio Moçambique é positivo, porque muita música de Manica que é tocada pela Rádio Moçambique. Há muitos artistas que estavam no anonimato, mas através da Rádio Moçambique muitos já são conhecidos. Então isso já é bom. E a Rádio Moçambique está sempre próximo do artista.
5: Por ocasião da passagem esta sexta-feira do 51º aniversário da Rádio Moçambique, várias atividades estão agendadas no emissor provincial de Manica, com maior destaque para a ginástica aeróbica, emissão especial ao vivo e feira de produtos e serviços.
1: Jornal da Manica da Rádio Moçambique, 3 horas e 21 minutos. O Instituto Nacional de Gestão e Redução do Risco de Desastres, INGD, em Manica, está a intensificar a elaboração e atualização dos planos de ação para fazer face à seca. Nelson Mainato e o desenvolvimento desta informação.
9: Os documentos orientadores mapeiam um conjunto de intervenções estratégicas para mitigar o impacto da escassez de precipitação nas comunidades mais vulneráveis. O chefe do Departamento Técnico no INGD, Vernito Gonga, disse que as projeções meteorológicas apontam para seca severa nos distritos de Machaza, Guru e Makossa, enquanto Tambara vai enfrentar níveis moderados. Vernito Gonga apela para a tomada de medidas excepcionais para a garantia da segurança alimentar e nutricional.
10: Ações concretas estão sendo desenvolvidas é a divulgação das mensagens face ao fenômeno, através dos comitês locais de gestão de risco de desastre. Igualmente, junto com o ICS, Instituto de Comunicação Social, estão sendo divulgadas algumas mensagens nas comunidades. Os comitês locais de gestão de risco de desastre são o nosso elo de ligação, e que eles já foram ativados para poderem divulgar as mensagens relativas ao fenômeno El Niño. Estamos a elaborar o plano de contingência provincial e que neste plano de contingência vamos já ter números concretos das famílias que vão ser ou das pessoas que vão ser afetadas pelo fenômeno e que o passo a seguir, que já a fase de o período durante, que já são atividades de mitigação, distribuição de sementes de ciclo curto ou tolerantes à seca, tanto como assistência humanitária, porque isso vai exigir que as famílias vão perder culturas, vão perca da produção, e igualmente também havendo necessidade, nesse preciso momento, vai-se fazer a distribuição da água, caso seja necessário, reabilitação de fontes de água, entre outras atividades que são atividades de mitigação.
9: Vernito Gonga, do Departamento Técnico no INGD em Manica, e as ações em curso para minimizar o impacto do El Niño, que se caracterizará por seca severa e calor intenso.
1: Nelson Mainato, da nossa redação, trazendo, portanto, referindo-se da ação em curso visando fazer face aos efeitos de El Niño na província de Manica. Já na reta final desta primeira edição do Jornal de Manica, Lição Muxingoma volta à antena com a informação de que, portanto, dando a indicação de que o primeiro secretário do Comitê Provincial da Frelimo em Manica, Tomás Lucas Xixango, apela à população de Inhacolo, sede do distrito de Tambara, portanto, a manter-se vigilante e a denunciar quaisquer atos de corrupção com vista a promover a transparência e a responsabilização na administração pública.
3: Tomás Chitlango explicou que os funcionários públicos estão ao serviço da população e devem exercer as suas funções com responsabilidade, honestidade e respeito pelos cidadãos, sem exigir benefícios ilícitos em troca dos serviços prestados. Na ocasião, o dirigente recordou a mensagem do presidente da República, Daniel Chapo, durante a 11ª Conferência de Quadros do Partido Frelimo, na qual foi destacada a necessidade de combater a corrupção, considerada um dos males que prejudicam o funcionamento do Estado e comprometem a confiança dos cidadãos nas instituições públicas. O primeiro secretário apelou, por isso, à colaboração dos cidadãos na identificação e denúncia de práticas corruptas, defendendo que o combate a este fenômeno exige o envolvimento de toda a sociedade.
11: Não pode continuar a corrupção no nosso meio. Nós que somos funcionários públicos, estamos para vos servir, estamos a trabalhar para vocês. Vocês são os nossos patrões, vocês devem ser respeitados, ninguém deve aproveitar de vocês para se enriquecer. Nós estamos aqui para nos servir, no hospital, o enfermeiro é para servir a vocês, polícia é para cuidar de vocês.
3: Tomás Chitlango sublinhou ainda que a denúncia responsável de atos de corrupção poderá contribuir para o fortalecimento das instituições públicas, a melhoria de prestação dos serviços e promoção de uma cultura de integridade e transparência no país.
0: Jornal Temarica da Rádio Moçambique, nos seus momentos finais, são 3 horas e 34 minutos. Foram destaques desta primeira edição o reconhecimento do papel das línguas nacionais, portanto, em uso na Rádio Moçambique, na inclusão da população, feito pelo secretário de Estado na província de Marica. Ainda por ocasião da celebração do 51º aniversário da Rádio Moçambique, dirigentes e artistas da província de Marica destacam o papel da Rádio Moçambique na promoção do bem-estar dos moçambicanos e no desenvolvimento socioeconómico do país durante os 51 anos da sua existência. Chegados aqui, estimados ouvintes, resta-nos dizer o nosso muito obrigado pela vossa audiência. Editou e apresentou esta primeira edição do Jornal de Manica, Manuel Sueta, com os cuidados técnicos de Carlos Barros. Foi um grande prazer em estar na vossa companhia. Até a próxima oportunidade. Boa tarde.
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13: Manuel Sueta, o ícone da Rádio Moçambique, fez história anos depois na transmissão deste jornal. Sr. Manuel Sueta, acredito que esta é uma edição que marca as novas gerações que estavam com saudades suas.
0: Oh, exatamente. Boa tarde, Cadeado. Mais uma vez, boa tarde, ouvintes. Na verdade, por ocasião deste grande dia, que são os 51 anos da nossa história da Rádio Moçambique, achei oportuno vir dar alguns préstimos, vir colocar a minha voz, que desapareceu há algum tempo, fazendo reaviver, portanto, alguma energia que corre nas veias desta Rádio Moçambique, apresentando, portanto, esta primeira edição do Jornal de Manica. Deu para matar saudades. Deu para matar saudades, Cadeado.
13: Manuel, chamo-lhe de Manuel porque em rádio não existe tio nem avô, mas em todo caso quero-lhe aqui parabenizar, felicitar, porque reavivemos aquilo que foi a história e continua a ser a história da Rádio Moçambique. Mas já agora, na nova era, na nova tecnologia, o que é que tem a dizer em relação àquilo que é a convivência digital da vossa rádio e esta nossa atual? O que é que tem a avançar?
0: Olha, é uma grande diferença, não é uma grande diferença. Imagine só nos tempos em que, de facto, os nossos equipamentos constituíam um grande fardo.
14: carregar quilos e quilos, portanto, nas costas. E hoje a grande diferença só naquilo que é a diferença, você, portanto, tu olhas uma coisa pequenina que dá para captar a voz, para gravar uma coisa portátil, em que não precisa suar. Nós suávamos, não é? O suor era tanto por carregar material de grande peso, um grande fardo que não era necessário. Hoje em dia, portanto, graças às novas tecnologias, as coisas estão tão simplificadas. E está de parabéns à Rádio Moçambique. Eu julgo que o maior desafio, e também olhando para o raio de cobertura informativa, de cobertura do nosso emissor, é bastante positivo. Temos as repetidoras nos distritos. Agora, o maior desafio é haver esta correspondência paralela, digamos assim. Estamos a expandir, digamos assim, o sinal, não é? De cobertura, em termos geográficos, mas agora o desafio é, de facto, termos uma correspondência em termos da produção de conteúdos que possam corresponder com essa expansão. Julgo que a juventude que está aqui, não é? Onde faz parte o cadeado, naturalmente estamos aqui com o grupo dos Saela, estamos aqui com os Dini Kassamo, estamos aqui com Daniel Oliveiras, estão a corresponder com este grande desafio, com este grande desafio. Agora, o importante é que os jovens que estão a fazer esta carreira, não é? É preciso que cada um tenha o seu programa de bandeira. Isto é extremamente importante. Quando entra, portanto, o cadeado, as pessoas a ficarem na expectativa de que está a entrar o cadeado e tem o seu programa de bandeira, isto é extremamente importante. Recuando, e nesta senda, por exemplo, e eu andei por aqui, que entrei na Rádio Moçambique com 18 anos e pronto, estou já na reforma, não é? Deixei algumas marcas, essas marcas exatamente por ter tido programas de bandeira. Estou a falar do programa Maenda Maenda, estou a falar do programa Tsekura Matimati, estou a falar de Chagapinda Chagapinda, Chazura Chinirazimana, portanto, um programa musical que nos faz recordar os tempos através da música, e outros programas. Então, julgo que os 51 anos da Rádio Moçambique correspondem a uma grande estrada que os profissionais da Rádio Moçambique dedicaram a sua maior e especial atenção na produção de conteúdos, não é? No entretenimento, na informação credível. Olha, eu queria frisar uma coisa. Quando eu estava a conversar com alguém, um ouvinte, ele dizia uma coisa muito importante. Ele disse assim: uma informação difundida, ele pode ou poderá ter a certeza se esta informação for, portanto, difundida pela Rádio Moçambique. Isto porque pela credibilidade, não é? E por aquilo que é, digamos assim, a busca da veracidade dos factos. A notícia publicada pela Rádio Moçambique é uma realidade. É verdade, eu não estou a querer, portanto, desprezar as outras rádios, outros órgãos de informação, mas a Rádio Moçambique sempre foi e sempre será um meio de comunicação social que prima pela verdade dos factos.
13: Manuel Sueta, só para fechar, satisfeito com o atual conteúdo de programas na Rádio Moçambique, já que há a extinção de alguns programas que aqui fez menção, principalmente na língua em que mais se notabilizou nesta extinção emissora?
14: Ou se estava a procurar saber se estou satisfeito com
13: o atual conteúdo de programação da Rádio Moçambique e com a extinção de alguns programas como Cena Aberta em Tchuté, em outras línguas, e os programas que produzia na língua em que mais se notabilizou aqui na Rádio Moçambique.
14: Bom, a Rádio Moçambique, a Imanica, continua a produzir bons programas. não sei se esses programas foram extintos ou não, mas estava a referir àqueles programas que eu fazia aqui na rádio ou outros programas que...
13: Os programas que o ouvinte mais destacou-se, mais se identificou com o Manuel de Sueta, estamos a falar de Maenda Maenda, Sicura Matemática, Cafuquides ainda existe, e outros que, portanto, aqui fez menção, mas que hoje pouco se faz sentir naquilo que é a realidade da programação da Rádio Moçambique em Manica.
14: Esta pergunta é desafiante, não é? Mas eu queria referir assim, não estou satisfeito, digamos assim, pelo
13: desaparecimento,
14: pela não existência daqueles programas que eu fazia, portanto, o Maenda Maenda, o Segura Matemate, mas outro Segura Matemate são programas infantis, é o programa infantil, está a continuar, mas agora o programa Maenda Maenda o seu desaparecimento, digamos assim, para mim constitui uma mágoa. Não me sinto feliz, porque é um programa que puxava o auditório. É um programa que fechava todas as manhãs, de segunda a sexta-feira, não é? Com edições, digamos assim, interligadas, sem repetição. A repetição, dizia, acontecia no período da tarde. Quando ando, as pessoas me interpelam para saber se há ou não a possibilidade de voltar a fazer alguns programas que marcaram esta estação emissora da Rádio Moçambique em Manica. E também procuram saber se poderá vir fazer algumas emissões, digamos assim. Quanto a isto, encaro isto como um desafio, mas posso dizer que ainda estou com alguma energia, para, de facto, reaviver alguns programas que constituíram, portanto, programas de bandeira aqui no emissor provincial de Manica da Rádio Moçambique. Havendo oportunidades, havendo espaço, não é? Eu posso voltar. Se calhar uma vez por semana, não é? Fazer algumas emissões com uma programação doseada de variedades de rubricas, não é? E prontos.
13: Os ouvintes têm esta sede.
14: E se alguém tem a sede para beber água, e se nós temos essa água para dar à pessoa que está com a sede, por que não disponibilizarmos essa sede para alguém beber água? Então, havendo uma luz verde, estou pronto. Só que para o caso do programa Maenda Maenda, infelizmente, volto a repetir, alguns personagens, Deus o queiram, que guardem as suas armas, já não estão no mundo dos vivos. Então este é um dos grandes desafios, porque o Maenda Maenda é o personagem principal, mas tínhamos também aqueles outros personagens que faziam este programa Maenda Maenda, já não estão no mundo dos vivos. O que significa que para reativar esse programa é necessário. É verdade que existem outros, mas aqueles outros que desempenhavam um papel preponderante, não é? Já não estão conosco. Mas isto não pode criar alguma barreira, havendo a necessidade de reativar este programa Maenda Maenda.
13: Manuel, as pessoas esperam lá embaixo para reaviver-lhe e voltar a lhe perguntar algumas questões que aqui não pude fazer. Mas, em todo caso, boas festas pelos 51 anos na casa onde também fez história.
14: Muito obrigado, Cadeado. Na verdade, fiz história, só imagina a entrar em 1979 aqui na rádio. Portanto, a sair da escola, diretamente para aqui, na Rádio Moçambique, em Manica. A minha vida toda foi feita aqui, no emissor, aqui na Rádio Moçambique. Não conheci outra instituição, a não ser a rádio. Esta, digamos assim, é a minha casa. Cresci aqui, gosto de estar aqui, razão pela qual, com este convite que foi formulado para editar e apresentar o Jornal de Manica, me sinto bastante satisfeito e prontos, até a uma próxima oportunidade, Deus queira.
13: E vai permitir, porque estamos cá para fazer história e deixaram-nos esta missão e nós vamos continuar a fazer história. Obrigado, Manuel Sueta, o nosso editor do dia de hoje, e também voltaremos a conversar com ele lá mais adiante, na rua Doutor Araújo de Lacerda. Meu nome é Domingos Cadeado, juntos fizemos história nesta emissão que começou quando eram precisamente, 8 horas e 30 minutos aqui na Rádio Moçambique.

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2: Helena Pitour e ouvinte, muito boa tarde. O Presidente da República anuncia estar para breve a alocação de viaturas e outros equipamentos para reforçar as ações de fiscalização e construção de vedação do Parque Nacional do Limpopo. Daniel Chapo anunciou igualmente a entrega amanhã de uma viatura e uma motorizada para dinamizar as ações da polícia em Mabalan para combater a criminalidade, com destaque para o roubo de gado.
3: Registramos aqui várias preocupações,
4: mas há uma que nós queremos resolver logo, que é a viatura para a nossa polícia. Amanhã de manhã vai chegar aqui uma balana, viatura da polícia e uma motorizada de quatro rodas. Porque nós sabemos que há aqueles ladrões que roubam gado da população de Mabalane. Nossa polícia junto ao nosso povo e todos nós temos que combater esses ladrões. E para a nossa polícia combater esses ladrões, também tem que ter meios. Fizeram bem colocar este pedido na vossa mensagem e amanhã de manhã chega uma viatura nova e uma motorizada de quatro rodas para a polícia para cuidar da nossa população.
2: O chefe de Estado reagia assim a uma inquietação apresentada esta sexta-feira pela população durante o comício por si orientado na vila de Mabalane, no quadro da visita de trabalho que efetua desde ontem à província de Gaza. Esta tarde, Daniel Chapo orienta a sessão extraordinária do governo de Mabalane, alargada aos membros do Conselho Consultivo Distrital, para depois rumar ao distrito de Bilene, onde vai inaugurar um sistema de abastecimento de água na vila da Macia. E o Presidente da República encoraja os profissionais da Rádio Moçambique a prosseguirem com a missão de serviço público, com sentido de responsabilidade, rigor e compromisso com a informação de interesse nacional, contribuindo para o fortalecimento da unidade nacional e da cidadania. Em mensagem por ocasião da passagem hoje dos 51 anos da Rádio Moçambique, o chefe de Estado reconhece o papel da RM como veículo de informação, educação e valorização da cultura, da história e das tradições nacionais. O Presidente da República saúda a RM pelo contributo na aproximação entre os cidadãos e na divulgação de conteúdos que refletem a diversidade e a identidade do país. O Presidente do Conselho de Administração da RM anunciou que, no âmbito da modernização da empresa, a Rádio Moçambique vai introduzir no próximo ano um formato digital de pagamento de taxas de radiodifusão.
5: E como empresa devemos criar novas formas de sustentabilidade financeira através de parcerias e outras formas legais de captação de receitas. Por exemplo, no próximo ano vamos introduzir a forma digital de pagamento da taxa de rádio para permitir que as pessoas que atualmente não pagam devido a questões de deslocação, etc., possam fazer usando os canais digitais. Por fim, não mais importante, atrair novos públicos e mantendo a nossa credibilidade é o grande foco da Rádio Moçambique.
2: No âmbito dos 51 anos da Rádio Moçambique, teve lugar na manhã de hoje uma emissão especial ao vivo na Rua da Rádio, que contou com uma interação com os ouvintes. Ainda no contexto destas festividades, ontem a Rádio Moçambique organizou em Maputo jornadas de radiodifusão, um evento que serviu para a apresentação do projeto do Canal Internacional da Rádio Moçambique, o RMI. A Primeira-Ministra, Bem-vinda Levi, dirige esta tarde, em representação do Presidente da República, a cerimónia de lançamento oficial da 12ª edição dos Jogos da Juventude da União Africana, Região 5. Um comunicado do gabinete do Primeiro-Ministro refere que a cerimónia assinala o início da preparação para a realização dos Jogos, que Moçambique vai acolher de 4 a 13 de dezembro deste ano, sob o lema "O futuro é agora". Os Jogos vão juntar jovens atletas de 10 países da região austral de África, nomeadamente África do Sul, Angola, Botswana, Eswatini, Lesotho, Malawi, Moçambique, Namíbia, Zâmbia e Zimbábue. Os cidadãos passam a ter acesso livre a toda a legislação produzida no país e às decisões tomadas pelos tribunais judiciais sobre acórdãos e expedientes através da internet. O facto decorre do lançamento hoje em Maputo dos portais de legislação MOSLEX e de jurisprudência dos tribunais judiciais MOSJURIS. Segundo o presidente do Tribunal Supremo, Adelino Mchanga, as duas plataformas digitais vão contribuir para uma justiça mais acessível, transparente, eficiente e próxima do cidadão.
6: O portal de jurisprudência dos tribunais judiciais constitui um importante passo para facilitar o acesso às decisões dos nossos tribunais, permitindo uma consulta mais organizada e sistematizada da jurisprudência que produzimos no nosso país. Estamos a permitir que magistrados, advogados, jornalistas e cidadãos no geral possam conhecer a jurisprudência produzida nos nossos tribunais, criando condições para uma maior previsibilidade do direito.
2: Ainda hoje foram lançados os manuais de boas práticas sobre a organização e funcionamento dos cartórios e sobre procedimentos de planificação, gestão organizacional, patrimonial e contratação pública dos tribunais judiciais. Na atualidade internacional, a violência protagonizada por grupos criminosos no Haiti já provocou mais de 5 mil mortos e vários feridos desde o início do ano. É uma denúncia feita hoje pelo Alto Comissário da ONU para os Direitos Humanos. Segundo Volker Turk, entre 1 de janeiro e 11 de setembro, os grupos criminosos raptaram igualmente mais de 200 pessoas e violaram mais de 1000 mulheres. Foram as notícias das 14, as próximas às 15 horas.

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2: Helena Pitouro e ouvinte, muito boa tarde. O Presidente da República anuncia estar para breve a alocação de viaturas e outros equipamentos para reforçar as ações de fiscalização e construção de vedação do Parque Nacional do Limpopo. Daniel Chapa anunciou igualmente a entrega, amanhã, de uma viatura e uma motorizada para dinamizar as ações da polícia em Mabalan para combater a criminalidade, com destaque para o roubo de gado.
3: Registramos aqui várias preocupações, mas há uma que nós queremos resolver logo, que é a viatura para a nossa polícia. Amanhã de manhã vai chegar aqui em Mobalane, viatura da polícia e uma motorizada de quatro rodas. Porque nós sabemos que há aqueles ladrões que roubam gado da população em Mobalane. Nossa polícia junto ao nosso povo e todos nós temos que combater esses ladrões. E para a nossa polícia combater esses ladrões, também tem que ter meios. Fizeram bem colocar este pedido na vossa mensagem e amanhã de manhã chega uma viatura nova, uma motorizada de quatro rodas para a polícia para cuidar a nossa população.
2: O chefe de Estado reagia assim a uma inquietação apresentada esta sexta-feira pela população durante o comício por si orientado na vila de Mabalane, no quadro da visita de trabalho que efetua desde ontem à província de Gaza. Esta tarde, Daniel Chapa orienta a sessão extraordinária do governo de Mabalane, alargada aos membros do Conselho Consultivo Distrital, para depois rumar ao distrito de Bilene, onde vai inaugurar um sistema de abastecimento de água na vila da Macia. E o Presidente da República encoraja os profissionais da Rádio Moçambique a prosseguirem com a missão de serviço público, com o sentido de responsabilidade, rigor e compromisso com a informação de interesse nacional, contribuindo para o fortalecimento da unidade nacional e da cidadania. Em mensagem por ocasião da passagem hoje dos 51 anos da Rádio Moçambique, o chefe de Estado reconhece o papel da RM como veículo de informação, educação e valorização da cultura, da história e das tradições nacionais. O Presidente da República saúda a RM pelo contributo na aproximação entre os cidadãos e na divulgação de conteúdos que refletem a diversidade e a identidade do país. O Presidente do Conselho de Administração da RM anunciou que no âmbito da modernização da empresa, a Rádio Moçambique vai introduzir no próximo ano um formato digital de pagamento de taxas de radiodifusão.
4: E como empresa devemos criar novas formas de sustentabilidade financeira através de parcerias e outras formas legais de captação de receitas. Por exemplo, no próximo ano vamos introduzir a forma digital de pagamento da taxa de rádio para permitir que as pessoas que atualmente não pagam devido a questões de deslocação, etc., possam fazer usando os canais digitais. Por fim, não mais importante, atrair novos públicos e mantendo a nossa credibilidade é o grande foco da Rádio Moçambique.
2: No âmbito dos 51 anos da Rádio Moçambique, teve lugar na manhã de hoje uma emissão especial ao vivo na Rua da Rádio, que contou com uma interação com os ouvintes. Ainda no contexto destas festividades, ontem a Rádio Moçambique organizou em Maputo jornadas de radiodifusão, um evento que serviu para a apresentação do projeto do Canal Internacional da Rádio Moçambique, o RMI. A Primeira-Ministra, Bem-vinda Levi, dirige esta tarde, em representação do Presidente da República, a cerimónia de lançamento oficial da 12ª edição dos Jogos da Juventude da União Africana, Região 5. Um comunicado do gabinete do Primeiro-Ministro refere que a cerimónia assinala o início da preparação para a realização dos Jogos, que Moçambique vai acolher de 4 a 13 de dezembro deste ano, sob o lema O Futuro é Agora. Os Jogos vão juntar jovens atletas de 10 países da região austral de África, nomeadamente África do Sul, Angola, Botswana, Eswatini, Lesotho, Malawi, Moçambique, Namíbia, Zâmbia e Zimbábue. Os cidadãos passam a ter acesso livre a toda a legislação produzida no país e às decisões tomadas pelos tribunais judiciais sobre acórdãos e expedientes através da internet. O facto decorre do lançamento hoje em Maputo dos portais de legislação MOSLEX e de jurisprudência dos tribunais judiciais MOSJURIS. Segundo o presidente do Tribunal Supremo, Adelino Muxanga, as duas plataformas digitais vão contribuir para uma justiça mais acessível, transparente, eficiente e próxima do cidadão.
5: O portal de jurisprudência dos tribunais judiciais constitui um importante passo para facilitar o acesso às decisões dos nossos tribunais, permitindo uma consulta mais organizada e sistematizada da jurisprudência que produzimos no nosso país. Estamos a permitir que magistrados, advogados, jornalistas e cidadãos no geral possam conhecer a jurisprudência produzida nos nossos tribunais, criando condições para uma maior previsibilidade do direito.
2: Ainda hoje foram lançados os manuais de boas práticas sobre a organização e funcionamento dos cartórios e sobre procedimentos de planificação, gestão organizacional, patrimonial e contratação pública dos tribunais judiciais. Na atualidade internacional, a violência protagonizada por grupos criminosos no Haiti já provocou mais de 5 mil mortos e vários feridos desde o início do ano. É uma denúncia feita hoje pelo Alto Comissário da ONU para os Direitos Humanos. Segundo Volker Turk, entre 1 de janeiro e 11 de setembro, os grupos criminosos raptaram igualmente mais de 200 pessoas e violaram mais de 1000 mulheres. Foram as notícias das 15 às próximas às 16 horas.

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6: 15 horas 17 minutos.

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3: renovado os votos de uma boa tarde, o presidente da República insta a população a reforçar as ações antecipadas de mitigação dos efeitos do fenómeno climático El Niño, que poderá afetar alguns distritos do país, incluindo o distrito de Mapalá, na província de Gaza. Daniel Chapo indica a prática de culturas tolerantes à seca, como estacas de mandioqueira, ramas de batata doce, entre outras, e a preparação antecipada da pastagem para alimentar os animais em tempo de seca prolongada, como algumas das medidas a adotar.
4: Vai haver muito calor, que já começamos a sentir, e isso vai provocar seca. Por isso, temos que começar a nos prepararmos, produzindo culturas resistentes à seca. Cajueiro, quanto menos chove, produz melhor, como mandioca e outras culturas resistentes à seca. Também podemos criar animais que resistem à seca, como o cabrito, que vive melhor onde há calor.
3: O presidente da República, Daniel Chapo, falava esta sexta-feira na vila sede distrital de Mapalá, na província de Gaza. E o chefe de Estado inaugura dentro de instantes um sistema de abastecimento de água no prosseguimento da sua visita à província de Gaza. O detalhe com o jornalista Horácio Dinho. Muito boa tarde.
5: Muito boa tarde. Daniel Chapo vai inaugurar esta infraestrutura de abastecimento de água na vila da Masia e do distrito de Mabalane, onde visitou na manhã desta sexta-feira campos agrícolas da Penitenciária Regional Sul e orientou um comício no quadro da governação de proximidade. O sistema de abastecimento de água a ser inaugurado pelo Presidente da República é uma infraestrutura de raiz e construída pelo governo através do programa de água e saneamento Pro Águas, no investimento avaliado em cerca de 220 milhões de meticais. O sistema de abastecimento de água da Vila da Macia é composto por poços de captação, depósitos subterrâneos aéreos, conduta adutora e rede de distribuição de água. Uma moldura humana aguarda pela chegada do Presidente da República para testemunhar a inauguração deste sistema de água que vem aliviar os munícipes da Vila da Macia, que por muitos anos sofriam restrições no abastecimento deste líquido. Depois de inaugurar este sistema de abastecimento de água, o Presidente da República vai então dirigir-se à população para falar deste projeto. Ora, Sidengo, a partir da Vila da Macia. Boa tarde.
3: Muito boa tarde. Estão em curso ações de sensibilização da população para abandonar as zonas de risco e fixar-se em locais seguros no distrito de Coamba, no Niassa, face à época chuvosa que se avizinha. A medida visa prevenir a perda de vidas humanas e de bens materiais, sobretudo das famílias que habitam nas margens do rio Moanda e Namatimboa e em outros locais propensos a cheias e inundações. O administrador do distrito de Coamba, Jacob Matumba, disse que já foram demarcados 394 talhões nos bairros Jato e Rimbane para acomodar a igual número de famílias que foram retiradas das zonas de risco.
6: Como nós temos sinais de sempre assistirmos a situações de cheias e inundações, a nossa cidade principalmente, mas também os postos administrativos, o que temos apelado à nossa população é que saiam nos locais de grande risco para estarem no lugar que nós sempre reassentamos as pessoas, para que evitemos situações que podem acontecer nas noites e perdermos vida.
3: Administrador do Distrito de Coamba, Jacob Matumba. O Setor de Desenvolvimento Territorial e Ambiente em Nampula está a reforçar a fiscalização e reposição do mangal para garantir a preservação dos recursos marinhos e costeiros. A Diretora Provincial do Desenvolvimento Territorial e Ambiente, Delfina Falume, considera preocupante a destruição do mangal nos 10 distritos costeiros de Nampula.
7: Nós temos sofrido muito na questão do abate do mangal. Há muita pressão sobre este recurso, porque a população usa este mesmo material para poder confeccionar seus alimentos, para a construção das suas residências e para outros fins.
3: Esta é parte de uma entrevista a escutar no programa Moçambique Desafios do Presente e do Futuro, a ir para o ar hoje às 20 horas e 30 minutos aqui na Rádio Moçambique. E o presidente do Conselho de Administração da RM renovou o compromisso de continuar a construir uma Rádio Moçambique mais moderna e próxima do ouvinte. O PCA da Rádio Moçambique, Mário Albino, assegurou que esta estação emissora continua credível e preparada para comunicar as realizações e desafios do país.
8: Esta é uma data que nos convida a celebrar a rádio, mas acima de tudo, as pessoas que diretamente dão voz a esta instituição, dos estúdios aos emissores, das redações às áreas técnicas de apoio administrativa, das delegações provinciais e em cada lugar onde a Rádio Moçambique se faz presente, existe um empenho de homens e mulheres que trabalham para garantir que a nossa voz chegue aos moçambicanos. A todos vocês, o meu muito obrigado.
3: Mário Albino falava esta tarde em Maputo num almoço de confraternização com os trabalhadores que marca a celebração dos 51 anos desta estação emissora. Na atualidade internacional, a França enfrenta há 2 semanas protestos contra a falta de condições nas escolas. Os manifestantes que se queixam da falta de professores e mais condições de ensino têm estado a sair à rua, criando distúrbios, incêndios e confrontos em várias cidades. O governo francês reuniu-se ontem de emergência e tenta esta tarde encontrar uma saída para o regresso normal às aulas nas escolas francesas. Foram as notícias das 16, as próximas às 17 horas.
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3: Strada, na strada, a energia, a madeira, é para darmos a todo o povo moçambique. Quando ele com ninguém não acaba, a gente fica em povo moçambique. E isso, Lesso, é para fazer perceber que vai entrar para o batismo. Aqueles que são inimigos da paz. É que lá, lá, por Lula. Desenvolvimento do povo moçambicano. Vai lá, lá, como o antigo moçambique. Quando nós expandimos energia elétrica, essa colocou anda lá, Mateus. Para mais bairros da Vila de Macias. É que a Micanda, é que antes do povo, trabalhamos dar energia ao povo. E lá, vai, lá, Mateus, é Castro. Quando construímos mais estradas, não corre a Castro. Aqui no município da Macias, a propenda com a Macias. É porque queremos que o nosso povo ande bem. Ele é só de lá, vamos subir, na Chicopacatá. Quando construímos mais hospitais, eu falei, acabou de ser antes de fazermos chegar medicamentos. E fique só em mim, é para o povo. É que entra na escola. Quando construímos escola, eu falei, acabou escola. E distribuímos livros, marralas. Eu falei, isso é na Macuco, na Chavo, aquele ar. É para o povo. E entra na escola. E esta água aqui, matilau lá, é para o povo. Mas entra na escola. Mas existem aqueles, também vão pôr na lavaia. E não gostam de ver o povo feliz. Mas não é antes que o povo se consumisse com aquilo. E a estes, é calava. Se nós não ficarmos atentos, loco, na bonelete, vamos ser manipulados. E já suca e canga de seca. São os informadores, batista maungula, mandar aqui antes. Manipuladores, vá canga de seca. Boateiro, vá calava, vá bumba mabu. Mentiroso, vá enda o erro. Rancoroso, vá calava, vá na boela, vá de mão. Vá calava na mona. E podem vos manipular. Quando as cotas, vamos falar na boca. Esta água, matilau. Não vai chegar em todos os bairros da Vila de Macia no mesmo dia. Amanhã os copos ficam, tá me ganhando em quais? Tipo rima. É ou não é? É ou não é? Mas vai aparecer alguém aqui agora. Também, puta, o melhor mundo, sé. Dizer, como aqui no bairro ainda não chegou água. Ah, os esquemas aqui lá me ganhando, cai, não me ganhando mais assim. Vamos queimar aquele sistema da pessoa. Aí, quando a ulia chegava na mata. Quando fizerem isso, vai entrar leve. Forem manipulados. Como elas estão ganhando frio? E geralmente os manipuladores. Mas também está lá. Elas estão ganhando. Não vivem aqui na Macia. Ah, vai. Ela está na Macia. Há de sair onde ela está saindo. Há de açúcar. E não açúcar gaicó. Primeiro, Chatsungur, começa com manipulação nas redes sociais. Chatsungur é pai, quem ganha isso, a lei, que ainda usa uma foto. Essa mensagem é principalmente para os jovens. Amam não, mas isso não pode ficar lá. Se não ficarem atentos, eu comigo vou ler. Vão ser manipulados, e da quem ganha isso, agitados, enviando por colosinho. Destruir as nossas coisas, me ajuda nesse na saída. Hoje o manipulador vai, se o quem ganha isso, a minha malala fama. Nós é que vamos ficar a sofrer aqui. Isso fala aí, né? Isso não seca hoje. Tem água de novo aí. Não, na mate na cama. É ou não é? Matia, oi! Estamos a dizer isso. E o Lanesso, porque se vocês se lembrarem, é quando... Depois das eleições, vai colocar só uma mais. Existiram pessoas, como é Navano? Informadores, não vai batizar não, mangareiro, não vai lucrar tabuno, manipuladores, não vai fazer canganí, mentiroso, baemba, e andaram a fazer coisas, não vai fazer que vai encaixido, e depois desapareceram, não vai amalar, e nós chegamos a sofrer assim, mas está aí, né, que é aquela cabacinha. Pessoas, vano, que foram queimar a escola, lá vai cair essa escola, alegando, lá vai mulher, resultados eleitorais, e macaia assim, só muita saúde a mais. Pessoas vano que destruíram Lavangai, as suas bebês, tomaram medicamentos, vai, isso é do povo moçambicano, nem meria, somos a saber. Essas pessoas vão lá, amanhã, muito, podem vos manipular, Lavangai é um canganhinho, vir e destruir esse sistema também. Muito amigável, eu lhe apelo lá mais. Esse sistema, lá não anda, aí fambi, não foi recensear, aí Lavangai é castralelo, não fala, aí vulabule. Não tem cartão, aí na a pátria que está o leite. Não foi votar. Aí a votei. Onde é que entra esse sistema? Não? Sim, é na Queen, ainda o leite. Calma que é essa uma base. Escola! A escola não anda, a chifabe não fala, a chivulabule não tem cartão, a chinap cartão recenseado, a chivana espalhista. Onde é que entra nas eleições? É na Queen que está o leite. Então é um pretexto, ela marca e a tirar aí, ó. E essas pessoas têm. Leiva não, vai tirar isso na cabeça. Gostam de ver o povo em paz. Amarrado quando a gente somos chirulí. Quando o povo está feliz, nós somos aqui. Como estamos hoje aqui. Songui, deixa eu ver, isso sonha muito. Em festa, em sapo, a dançar, na esquina, a gritar, na ikunungé. Estamos alegres, vai, isso aqui. Chegou água na Vila de Matias. Só que fica aqui. Macia vai crescer mais. Macia até acumula. Vai ser uma cidade. Até um escadorão. Não estão a gostar. A batuaca. Quando nós estamos a construir, logo aí, não é aca. Eles estão a pensar em destruir. Bom, é secreta com a chula. São inimigos da paz. E vai lá, lava por rula. Desenvolvimento. E vai lá, lava chubuco. E é o único remédio. A mulua uma. É nós. Estarmos e sermos vigilantes. E vai lá, e vai lá, vai lá, e nós abrirmos olhos, e vai pula matinho. A melhor polícia, a polícia lá nele. Qualquer país tem. Nele tipo não é normal, ninguém vai ganhar. O nível do mundo. O cartão está lá em qual? É o seu povo. E se tu não sabe qual é? Povo unido. E como se tu não se passa, né? Com isso, lê se não colocar. Vigilante. Lê se põe nele lá. Não há ninguém. Há um mundo. Pode vir destruir esse sistema capitalista. Luanda está, acho Luanda Uli. Por isso, minhas irmãs e meus irmãos, ele é só que vamos coisa, acho que não vai estar. Estou a deixar essa mensagem. Assia Maungunawa, num dia muito especial. E se colher ainda era um cocaxiné. Num mês muito especial. E um mês ele ainda era um cocaxiné. Ontem, Tolo, começou o segundo líder, o mês de outubro. Há um mês de outubro. Chama-se Outubro Rosa. Ele está no ataque de Outubro Rosa, Smart, para que as mulheres, nas escolas do passado, possam fazer exames. Vai entrar o caminho. Saber o seu estado de saúde. A fama de uma família, e a reagir no próximo mês. E a sua poetita. Vai ser novembro. Eu estava a um dia novembro. Chama-se Novembro Azul. Ele está no Novembro Azul, Smart. Para os homens. Eu estava a Nuna. Irem saber também. Na boa, na encarga, o estado de saúde. Porque uma parte também já não me ri. Quanto mais, se não ansa, cedo sabermos, matar e cari, e pitiva, as mulheres, o gama vai passar, tem o cancro da mama, o gama não cometa a barra na vaga, o outro vai ter o cancro do útero, a vida não é cancro, e esse velho quer, ou o homem, o anuna, saber que tem cancro da próstata, a gama não é cancro, nem a próstata, quanto mais cedo sabermos, o gama vai passar, o gama vai passar, Melhor é tratar. Só há um pouco de um lava abudal. E são doenças silenciosas. E não pode não tirar a cachunze. Você pode descobrir muito tarde. Um gato escolheu uma tumula para sué na sunene. Então temos outubro rosa. E não é problema com outubro rosa. Temos novembro azul. E novembro azul. Esses dois meses, um é problema de vamos fazer os exames. Aí ele é em nosso cabelo. É mahala. É mahala. Até um exame simples. E se cabelo só coloca. Uma mulher, lançate, pode pegar a sua mama, andar com a mama na ia, sentir uma dor em algum sítio, logo a tua na vava com o carro, ou sentir que está duro para ser um caroço, uma atona só com o cuzilha, em que caroço o carro, ir ao hospital, se lava para as pedras, ver o que se passa, aí a câmera, pum, ele lá, lá vão dizer se é ou não é, cada um entende, eu sou isso, não é que só, então todos nós, enquanto cair, homens e mulheres, vamos no meu lançado, vamos fazer exame, aí ele a câmera, para sabermos com a incidência, a se tiver cara em cara, o nosso estado de saúde, mas também é ainda me rir. Outra mensagem que quero deixar: um gurmuana, a lavaca por si, a mochonte, com água e mate em casa, a maquia cai na irnal, quintal, até quebra aí, não faz sentido. Achar e a moquele uma pessoa, o kumamu todos os dias, mas fico igual. Ir comprar couve, ah, essa vai macou, comprar cebola, ah, essa vai anhar, comprar tomate, ah, essa vai chimar, comprar repolho, ah, essa vai rapum, comprar cenoura, ah, essa vai cenoura, com terra assim em casa, lá não me sabe o que fazer ali, a caia, é ou não é? Então com essa água, imagina, cada vez que chegar uma torneira em casa, no coco fica pobre, a cada caia. Família, muito um ano um ano, cada quintal, tem que ter um ano um ano, tem que ter horta em casa. Nem para nascer, uma manhã nas irmãs da cona. Vamos trabalhar, ai, tirei. O presidente quando diz vamos trabalhar, no coco, Rodrigo, atirei. Não é só... Aí o Unicena, trabalhar no estado, o tiro na campo, vou trabalhar numa empresa. Como é que o tiro lá tá um cocô? Acordar de manhã, o pucananis, regar sua horta, o tchelena mate e caixa em cima na sua natal, é trabalhar, e putila, é ou não é? Acordar de manhã, o pucananis, tirar a sua horta, o meu caia a miloia, ué, pra ir bevar, o ia a bebe, é trabalhar, e putila, é ou não é? É ou não é? Acordar de manhã, o pucananis, ir abrir sua mercearia, o ia pular as colônias, ué, pra vender, vou saber. É trabalhar, e botira, é ou não é? Então, se cada um de nós, botar aquele com não uma na caída, no seu quintal, lá é de quem lá é? Colocar canteiro, andar cá a canteiro e só, com água que vai ter em casa. E matilão, anda cá, não, na cá. Pegar a chanela, crescer, se cula, até vai ver, até fona na é. Dinheiro que andava a gastar. Lepa, malinha na minha, ai, comprar e carilho durante o mês. Ai, tira, só que só não chovelo de como esse. Vai passar a ter carilho em casa. E tava não, não chovelo que fica tá. E ainda aquilo que está a mais. Andina na minha, se comer com aquela anzilha. Vai colher, até ver a chovela, e vender para os vizinhos preguiçoso. A chave será para aquele lado do lolo e fazer dinheiro. Ao entra mais. É ou não é? Então vamos trabalhar. Portanto que é, ai, tirene. Bacia, oi! Milene, oi! Casa, oi! Por isso, para terminar, e não só que a boi é telena, quero dizer, a Lavoxales, que nós, nessa vida, no país, Janiti, este ano, lembre-me, também está previsto, e lá no Tela, haver um fenômeno, a Vana, a Anima Ima, sobre a Vana, El Nino. A Anima Ima, e a Tima, portanto, o mundo que está no H, El Nino. No fundo, é calor e seca. E em cima de cima, encarou a Tiago na Cunha, como é o Mungu. Então, uma das formas, e um é a Tintela, de mitigar, e a Tima, e o ataque de calor e seca, que está no mundo, na Tiago, ele ainda está o Mené, e nos prepararmos com a incidência. E vai ter uma missa, caro arco, colocarmos água em casa, e vai tomar a macaia, começarmos a fazer nossas estufas em casa. E como lá vai, o dia aí, né? Eu sou a Caia na Macaia. Começar a fazer nossa horta no quintal. E então, se quando a nossa irmã, sou a Caia Macaia. Quando este calor chegar, logo como um fica, nós vamos sofrer menos. E na, e tá sendo seca, tá muito bom. Vai provocar seca. E como a mumu não tá aqui fechando. E onde há seca? Lá, como ali, tchau. pode não haver comida. Chega a entrar por água, só puxa. Por isso, ilégio. Quanto mais alguém preparar, eu como na anatomia me espera, acha melhor. Já acho. Porque se existirem poucas pessoas, e falou, vamos ver a barba de pão, com horta, lá vamos estar vendo, quando há eles, quando há lei, o preço dos hortaliças vai aumentar. A chave, o homem de jalo, o homem de asa, o teto da cuca, é ou não é? Mas se formos muito, o chamelo correu, o melé, ele vai ir. O preço não vai aumentar. A maleia chavou, ainda está capuca. E temos que criar, e panelê, fui, animais, aço fúio, que resistem à seca. Deixa pincelar cacadeado, como cabrito, ou para natimbu. Por isso que há muitos cabritos, gente. Ele é só que até tem natimbu de cotar. Até faz mais calor. E até tem cuir, faz frio. Faz frio. Não me curti de melaca. O cabrito não resiste. A timbuti, a tincei. Há culturas. Uma amizalo. E quanto mais calor haver, melhor um botiquinho para comer. Melhor produzem. Ele é, lá, ele conta com a pessoa, ele conta com o caju, o fana, não me encanjo. O cajueiro é assim. É um caju, o pão de celeste. E outras culturas. Na minha língua. Então, vamos nos preparar. Ai, pelo lá me frene, que onde tem uma porta variada. Lá, com a lei, anda, o yamate, onde é que é? E água, yamate. Vamos reparar agora. Ai, no guisemsu. Onde é possível abrir um furo. Lá, se conta com a pessoa, a pouco a mate. E saber que este sítio, mesmo que haja seca, vai haver água. Não, esse sítio não é só nada. Uma manichança, a máquina da fé. Vamos abrir este furo. Ai, o leme anda ali. Por isso, minhas irmãs e meus irmãos, ele é como uma coelho. Minhas mães e meus pais, vamos amar na papava. Quero terminar. A lava corrente lenda, dizendo que nós, como governo, na ávula de sua cor, e não está nem fogo. Vamos continuar a criar melhores condições. E está uma creme, que era ter algo antes da família. E vida para o povo. A família é tome e ramada vamos também. Hoje trouxemos água. E é muito fácil, isso ele é mais. Amanhã vamos trazer outras coisas. Não se preocupe, que isso é sua. O povo de Matia. É que isso é uma coisa. O platão de Belene. É que isso é uma coisa. A província de Gaza. É que isso é um lugar. Para devolver o nosso Moçambique. Vai, isso que isso é por aí. E vamos continuar a fazer, como disse o nosso presidente municipal. Aku, ita amat kredis, ente, la afeke, ikona brengilo korong. 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Aki em Matria. Naka Matria. Aki em Bilene. La Bilene. Nós sabemos, a estima ainda, que dinheiro de Fidel chegou. Lessa amalha dele e fiqui. Mas não foi suficiente. Também aí ringa nada. Porque há muita gente que precisou. E pra uma porta ela vai dar bem. É por isso que nós, como governo, ele é só que ainda tá nisso. Temos a coitada. Bilene. E essa Bilene. Cia. Mas sim, vamos duplicar esse ano. Valor. Moçambique, oi! Belene, oi! Macia, oi! Nós, aqui, decidimos, como governo, Danifu, de uma pessoa, deixa o mundo para ter Fidel, para ter direito a outras coisas, para ter contrato de água, contrato de amar a casa dele, tem que ter documento, e a nossa província de Gaza, lá, vai na Gaza, é uma província. E se for um ângulo que sofre muito de cheia, nem que encha de sua casa, nem tira. Janeiro, fevereiro, março, um mês, até vai que ele foi ver. Estávamos aqui com cheias. Ai, Coná, nem me manda. Todos nós a trabalhar para salvarmos vidas. Não foi, nem que isso não vai. Por isso, há muita gente que perdeu o documento. Mas ninguém lá vai na segunda vez, papá. Crianças e adultos. Mas são um ano lá vai fundo. E nós decidimos. A Corina e Terebá. E de julho deste ano. Fica lá. Junho, olha, beleza. Até junho do próximo ano. Já fica junho, olha, beleza. Durante um ano. Ou fica lembelinho. Para dar certidão. A Corina me faz certidão. Para dar pedro. A Corina me faz certidão. Para dar DI. Corina me faz certidão. É uma rala. É uma rala. Não se paga nada. A com aquele insumo. Macia, oiê! Bilene, oiê! Gaza, oiê! Por isso, Ileso, vamos aproveitar e talão este espaço, Ancarinhana-lo, para tratarmos documentos de Mahala. Após ele, me chama paz, irmão. Termos certidão, lá na certidão, termos cedo, lá na cedo, termos DI, lá no DI, Mahala. Termos documentos, a paz é muito importante. Minam cotas, né? Para nós tratarmos a nossa vida. Após ele, me conta o tom aí. Para eu ligar água na minha casa, tenho que trazer DI. Após ele, caminheta mágica, ó, tá, é. É ou não é? Para eu concorrer Fidel, tenho que ter DI. A tua engana acaba com uma Fidel, para não limpar. E muitas outras coisas. Me soltar. Até se amanhã precisar de passaporte. A melhor como eu sou, eu vou lavar passaporte. Para eu
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5: Boa tarde, Horácio Dengo, são 17 horas e...
6: Estamos a um tempo,

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0: Sergio Guisamuli, ouvinte, muito boa noite. O Presidente da República insta a população a reforçar as ações antecipadas de mitigação dos efeitos do fenómeno El Niño, que poderá afetar alguns distritos do país, incluindo o distrito de Mabalane, na província de Gaza. Daniel Chap indica a prática de culturas tolerantes à seca, como estacas de mandioqueira, ramas de batata doce, entre outras, e a preparação atempada de pastagem para alimentar os animais em tempo de seca prolongada, como algumas das medidas a adotar.
1: Vai haver muito calor, que já começamos a sentir, e isso vai provocar seca. Por isso, temos que começar a nos prepararmos, produzindo culturas resistentes à seca. Cajueiro, quanto menos chove, produz melhor, como mandioca e outras culturas resistentes à seca. Também podemos criar animais que resistem à seca, como o cabrito, que vive melhor onde há calor.
0: Presidente da República, Daniel Chapo, esta sexta-feira na Vila Sede Distrital de Mabalane, na província de Gaza. No prosseguimento da sua visita de trabalho à província de Gaza, o chefe de Estado inaugurou, no final da tarde de hoje, um sistema de abastecimento de água na Vila da Macia, no distrito de Bilhene. Estão em curso ações de sensibilização da população para abandonar as zonas de risco e fixar-se em locais seguros no distrito de Coamba, no Niassa, face à época chuvosa que se avizinha. A medida visa prevenir a perda de vidas humanas e de bens materiais, sobretudo das famílias que habitam nas margens dos rios Moanda e Namatimboa, em outros locais propensos a cheias e inundações. O administrador do distrito de Coamba, Jacob Matumba, disse que já foram demarcados 394 talhões nos bairros Njato e Rimbane para acomodar a igual número de famílias que foram retiradas das zonas de risco.
2: Como nós temos sinais de sempre assistirmos a situações de cheias, de inundações, a nossa cidade principalmente, mas também os postos administrativos, o que temos apelado à nossa população é que saiam nos locais de grande risco para estarem no lugar que nós sempre reassentamos as pessoas, para que evitemos situações que podem acontecer nas noites e perdermos vida.
0: Administrador do distrito de Coamba, Jacob Matumba, e os trabalhos de sensibilização da população para abandonar as zonas de risco e fixar-se em locais seguros, com vista à prevenção de incidentes na época chuvosa que se avizinha. O setor de desenvolvimento territorial e ambiente em Nampula está a reforçar a fiscalização e reposição do mangal para garantir a preservação dos recursos marinhos e costeiros. A diretora provincial do desenvolvimento territorial e ambiente, Delfina Falume, considera de preocupante a destruição do mangal nos 10 distritos costeiros de Nampula.
3: Nós temos sofrido muito na questão do abate do mangal. Há muita pressão sobre este recurso, porque a população usa este mesmo material para poder confeccionar seus alimentos, para a construção das suas residências e para outros fins.
0: Esta é parte de uma entrevista a escutar no programa Moçambique Desafios do Presente e do Futuro, a ir para o ar hoje às 20h30 aqui na Rádio Moçambique. E o Presidente do Conselho de Administração da Rádio Moçambique renovou o compromisso de continuar a construir uma RM mais moderna e próxima do ouvinte. O PCA da Rádio Moçambique, Mário Albino, assegurou que esta estação emissora continua credível e preparada para comunicar as realizações e desafios do país.
4: Esta é uma data que nos convida a celebrar a rádio, mas acima de tudo as pessoas que diretamente dão voz a esta instituição, dos estúdios aos emissores, das redações às áreas técnicas de apoio administrativo, das delegações provinciais e em cada lugar onde a Rádio Moçambique se faz presente. Existe um empenho de homens e mulheres que trabalham para garantir que a nossa voz chegue aos moçambicanos. A todos vocês o meu muito obrigado.
0: Mário Albino falava na tarde de hoje, em Maputo, num almoço de confraternização com os trabalhadores que marca a celebração dos 51 anos desta estação emissora. No estrangeiro, a Comissão Europeia disponibilizou hoje 2,9 mil milhões de euros para salvaguardar a estabilidade financeira da Ucrânia. A Presidente da Comissão Europeia afirmou que o fundo ora disponibilizado visa, entre outros fins, apoiar a futura recuperação do país. Ursula von der Leyen avançou que o montante será igualmente aplicado para manter o funcionamento da administração pública numa altura em que a Ucrânia continua a enfrentar a guerra de agressão da Rússia. O tempo A cidade de Pemba poderá registrar amanhã 30 graus centígrados de temperatura máxima, seguida por Inhambane, Tete e Xai-Xai com 28 graus. Maputo 27, Vilanculo 26, Beira e Nampula 24, Chimoio e Lixinga 23 e, por fim, Quelimane com 21 graus centígrados de temperatura máxima. Ao fim, apresentamos as notícias das 18, as próximas às 19h30 no Jornal da Noite.

0: 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Por isso, investir na alimentação e na nutrição é investir no capital humano do nosso país e no futuro de Moçambique. A nossa agenda de independência económica passa também pela capacidade de produzir, transformar, exportar e disponibilizar alimentos suficientes, seguros e nutritivos para o nosso povo.
1: Presidente da República, Daniel Chapo.

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va, muito boa noite, amigo ouvinte. Bem-vindo a mais um espaço de emissão na língua oficial portuguesa, referente a esta sexta-feira, hoje é por sinal o dia 2 de outubro de 2026. Eu sou o Ben Elton de Cerveja, um prazer enorme, uma grande alegria, é motivo de uma grande satisfação, mas também é um desafio enorme estar com um amigo ouvinte. Hoje então, até muito bem próximo das 20 horas e 55 minutos no país, vamos é partilhar momentos de grandes emoções. Teremos dentro de instantes o Jornal de Manica na sua segunda edição. 19 horas e 30 minutos, o Jornal da Noite em cadeia nacional.

0: continuaremos em cadeia nacional. Até muito bem próximo das 20 horas e 30 minutos. Teremos ainda ao longo deste espaço de emissão um momento reservado à música e vamos levar até si no mais alto nível de qualidade. São então estas algumas das propostas que demos para partilhar comigo ouvinte ao longo deste espaço de emissão. Pelo que seja muito bem-vindo e muito obrigado pelo carinho da sua audiência.
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0: 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Hoje é um dia especial para a Rádio Moçambique, a nossa rádio. Comemoramos hoje os 50 mais um ano de existência. Estamos em festa. E o amigo ouvinte é também parte desta festa. Em Moçambique são precisamente 19 horas.
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0: É hora de informação, vamos ao Jornal de Manica na sua segunda edição. Tenha uma ótima escuta.
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0: Boa noite, a Rádio Moçambique celebra esta sexta-feira, 2 de outubro de 2026, 51 anos da sua existência, e o secretário de Estado em Manica enaltece o papel desta estação emissora na inclusão da população através da difusão de informação em várias línguas nacionais. O setor da educação em Manica prevê matricular mais de 114 mil crianças na primeira classe para o ano letivo 2027. O distrito de Macossa, na província de Manica, vai contar nos próximos meses com dois campos oficiais para acolher atividades desportivas de âmbito distrital, com destaque para o futebol. Tópicos da segunda edição do Jornal de Manica, referente a esta sexta-feira, 2 de outubro de 2026. Marcos Nazário está na edição e apresentação, e a sonorização é de Carlos Barros. Até já. O secretário de Estado em Manica enaltece o papel da Rádio Moçambique na inclusão da população através da difusão da informação em várias línguas nacionais. Uma informação a acompanhar por Dini Kassam.
1: Lourenço Lindon, que falava na abertura da feira alusiva aos 51 anos da Rádio Moçambique, disse que apesar dos desafios, a rádio continua a aproximar os seus serviços à população, permitindo que as ações do governo sejam conhecidas por todos os cantos da província. Referiu que a migração do sistema analógico para digital representa um dos grandes avanços registados pela Rádio Moçambique, permitindo que mais pessoas tenham acesso à informação.
2: A Rádio Moçambique é aquela que caminha, evolui ao encontro das nossas populações. Tem sido um instrumento que pauta sobretudo por uma política de inclusão. Inclusão em que se baseia? Quando se recorre às línguas moçambicanas, às línguas bantu, né, também para comunicar com o nosso povo. Isto é inclusão. É quando nós permitimos que todos os moçambicanos tenham acesso à Rádio Moçambique através das línguas que falam. Isto é inclusão, isto é motivo para nós nos regozijarmos e nós saudarmos a Rádio Moçambique e apelarmos para que continuem a trabalhar para o povo.
1: Lourenço Lindonde disse ainda que a Rádio Moçambique é um parceiro estratégico na luta pela independência económica do país, esperando que a instituição continue a divulgar mensagens que encorajam a população a trabalhar para o desenvolvimento do país.
2: Hoje estamos desafiados a combater, portanto, a dependência externa, sobretudo, a dependência económica, e a Rádio Moçambique é aquela que deve, né, ajudar o governo, sobretudo a Sua Excelência Presidente Daniel Francisco Chapo, nesta luta contra a dependência económica. É preciso divulgar junto das nossas comunidades que temos que produzir comida, produzir o suficiente, produzir mais e melhor para podermos exportar, para incrementarmos a nossa economia, para nos tornarmos cada vez mais fortes, mais independentes do ponto de vista económico.
1: Ginástica aeróbica, emissão ao vivo, feira de serviços e produtos, bem como um encontro de confraternização, marcam as celebrações dos 51 anos da Rádio Moçambique.
0: O primeiro secretário do Comitê Provincial do Partido Frelimo em Manica, Tomás Chitlango, enaltece o papel desempenhado pela Rádio Moçambique na informação, educação e entretenimento da população. Desenvolvimento desta informação por Lissam Xingoma.
3: Falando por ocasião da passagem esta sexta-feira dos 51 anos de criação desta estação emissora, Tomás Chitlango destacou o papel que desempenha na divulgação de informações de interesse público, com destaque para os alertas sobre intempéries e outros fenómenos climáticos que podem colocar em risco a vida das comunidades. O dirigente considera ainda que a estação emissora constitui um importante meio de comunicação para manter os cidadãos informados sobre os acontecimentos do país, além de proporcionar momentos de entretenimento aos ouvintes.
4: Foi a primeira rádio que escutei desde criança, a RM, na altura, depois da independência nacional, a rádio que visitava as nossas casas a nos trazer a notícia da primeira mão, a rádio que nos trazia as músicas interessantes dos nossos ícones de Moçambique. Estou a falar dos de Minguana, estamos a falar do Chitsonzo e de mais outros nossos ícones da música moçambicana. é a Rádio Moçambique que nos transmitia o futebol. Naqueles tempos, quando se falava muito de Chiquinho Conde, das antigas equipes, como de Estáfrica, na altura, que ganhou, foi o primeiro campeão nacional de Moçambique. É a Rádio Moçambique que nos trazia o calor das histórias das nossas próprias casas. Há uma referência muito importante da rádio, uma data na história, o Bom Dia Moçambique. Então, falar da rádio é falar da história de Moçambique, depois da independência. Falar da Rádio Moçambique é falar da nossa própria vida. Falar da Rádio Moçambique é falar de uma rádio que acompanhou o desenvolvimento, a história do nosso país. É a rádio que merece os nossos aplausos. Até hoje, é a rádio que transmite o calor do movimento de Moçambique, de leis a leis. É a rádio que merece o nosso respeito como moçambicanos. É a nossa identidade como um povo.
3: Na mesma ocasião, Tomás Chitlango apelou aos jovens para que cultivem o hábito de escutar a Rádio Moçambique, que considera uma estação credível, capaz de contribuir para o acesso à informação e para o conhecimento da realidade nacional.
4: Mas também apelar à juventude, que nem é sempre que temos que ouvir rádios dos outros países. Ouvir a Rádio Moçambique é ouvir a nossa própria voz. É ouvir o coração, o palpite do coração dos moçambicanos. Então, parabéns, eu repito mais uma vez, falo isso com muita emoção, porque acompanhei desde a minha juventude a Rádio Moçambique. Então, sempre me toca no coração. Quando eu acordo nas manhãs, a primeira coisa que eu faço todos os dias é ligar a Rádio Moçambique para ouvir notícia das primeiras horas do dia, o hino nacional. Depois do hino, começamos a acompanhar os pequenos cânticos e vem a hora da rádio, do jornal de manhã. Então, queria chamar, convidar os jovens, sobretudo. Podemos ter nossos telefones, podemos ter tudo, mas ouvir o jornal de manhã não faz mal para nós como moçambicanos.
3: A Rádio Moçambique assinala-se os seus 51 anos de existência, reafirmando a importância da comunicação social na aproximação entre as instituições e os cidadãos.
0: Junta-se a nós o jornalista Vítor Ambirai com a informação segundo a qual dirigentes e artistas na província de Manica destacam o papel da Rádio Moçambique na promoção do bem-estar dos moçambicanos e do desenvolvimento socioeconômico do país durante os 51 anos da sua existência.
5: Entrevistados por ocasião da passagem esta sexta-feira do 51º aniversário da RM, disseram que esta estação emissora desempenha um papel crucial na dinamização da população para ações de desenvolvimento das comunidades. Os administradores dos distritos de Guro e Makati na província de Manica, João Pedro Amade e Rosa Carraza, disseram que os profissionais da Rádio Moçambique têm estado a fazer um excelente trabalho na promoção da imagem da província e do país.
6: Queremos felicitar a Rádio Moçambique por este trabalho que tem estado a levar a cabo, mas também por estar a completar hoje 51 anos da sua existência. E apelarmos a toda a direção da rádio para que continue a evitar esforços na criação de programas concretos que vão de acordo àquilo que a nossa comunidade precisa saber.
7: O distrito de Makati não tem repetidora, não tem rádio e nós ouvimos todos os dias a Rádio Moçambique. As informações do nosso distrito, os trabalhos da nossa população refletem na Rádio Moçambique. Queremos que continuem a transmitir as nossas informações, que continuem a carinhar a nossa população através dos vossos programas.
5: O artista da cidade de Chimoio, Gibson Mussense, disse que a Rádio Moçambique sempre desempenhou um papel crucial na transmissão dos programas que garantem a promoção da classe artística do país.
8: O papel da Rádio Moçambique é positivo, porque muita música de Manica que é tocada pela Rádio Moçambique. Há muitos artistas que estavam no anonimato, mas através da Rádio Moçambique muitos já são conhecidos. Então isso já é bom. E a Rádio Moçambique está sempre próximo do artista.
5: Por ocasião da passagem esta sexta-feira do 51º aniversário da Rádio Moçambique, várias atividades estão agendadas no emissor provincial de Manica, com maior destaque para a ginástica aeróbica, emissão especial ao vivo e feira de produtos e serviços.
0: O setor da educação em Manica prevê matricular mais de 114 mil crianças na primeira classe para o ano letivo 2027. Deste número, cerca de 54 mil são meninas. O processo de matrículas iniciou oficialmente a 1 de outubro e decorre até 31 de dezembro. O diretor provincial da educação de Manica, Tiago Xingor, assegura que a província está preparada para o processo.
9: A província de Manica está preparada e os distritos já estão a trabalhar neste processo, e também estão a decorrer neste preciso momento também as matrículas para, estamos a falar da alfabetização, da educação de adultos, que nós temos uma projeção para este, para o ano que vem, de 4.740 alfabetizandos, e não só, estamos a falar também do ensino primário de jovens e adultos, estamos a projetar um número de 3.020 alunos. E penso que este número é um número ideal, tendo em conta aquilo que são os nossos centros de aprendizagem a nível da província.
0: Apela aos pais encarregados de educação para não deixarem as matrículas para a última hora, sobretudo numa altura em que inicia a época agrícola. Recomenda que aos encarregados matriculem primeiro as crianças e posteriormente se dediquem a outras atividades.
9: E o nosso grande apelo em relação a estas crianças é que os pais encarregados de educação não deixem para a última hora, que sejam os primeiros a correr, tendo em conta que estamos numa fase em que as chuvas começaram e a tendência dos pais encarregados de educação é correr para as machambas, esquecerem que devem matricular as suas crianças. Então, toda aquela criança que tem idade para ingressar no ensino deve ser matriculada, e o nosso apelo é logo às primeiras horas correrem. Antes de ir à machamba, vão matricular as crianças para que essa criança não corra o risco de perder o ano letivo porque o pai não inscreveu.
0: O diretor provincial da educação em Manica, Tiago Xingore, recorda que as matrículas da primeira classe à nona são gratuitas, devendo ser denunciados eventuais casos de cobrança nas escolas. O Instituto Nacional de Gestão e Redução do Risco de Desastres em Manica está a intensificar a elaboração e atualização dos planos de ação contra a seca face à ocorrência do fenômeno climático El Niño. Nelson Menato.
10: Os documentos orientadores mapeiam um conjunto de intervenções estratégicas para mitigar o impacto da escassez de precipitação nas comunidades mais vulneráveis. O chefe do Departamento Técnico no INGD, Vernito Gonga, disse que as projeções meteorológicas apontam para seca severa nos distritos de Machaza, Guru e Macossa, enquanto Tambara vai enfrentar níveis moderados. Vernito Gonga apela para a tomada de medidas excepcionais para a garantia da segurança alimentar e nutricional.
11: Ações concretas estão sendo desenvolvidas é a divulgação das mensagens face ao fenômeno, através dos comitês locais de gestão de risco de desastre. Igualmente, junto com o ICS, Instituto de Comunicação Social, estão sendo divulgadas algumas mensagens nas comunidades. Os comitês locais de gestão de risco de desastre são o nosso elo de ligação, e que eles já foram ativados para poderem divulgar as mensagens relativas ao fenômeno El Niño. Estamos a elaborar o plano de contingência provincial, e que neste plano de contingência vamos já ter números concretos das famílias que vão ser, ou das pessoas que vão ser afetadas pelo fenômeno, e que o passo a seguir, que é já a fase de o período durante, que já são atividades de mitigação, distribuição de sementes de ciclo curto ou tolerantes à seca, tanto como assistência humanitária, porque isso vai exigir que as famílias vão perder culturas, vão perder da produção, e igualmente também havendo necessidade nesse preciso momento, vai se fazer a distribuição da água, caso seja necessário, reabilitação de fontes de água, entre outras atividades que são atividades de mitigação.
10: Vernito Gonga, do Departamento Técnico no INGD em Manica, e as ações em curso para minimizar o impacto do El Niño, que se caracterizará por seca severa e calor intenso.
0: No ar, a segunda edição do Jornal de Manica da Rádio Moçambique, a ser transmitido a partir dos seus estúdios na cidade de Chimoio. Já no desporto, o distrito de Macossa, na província de Manica, vai contar nos próximos meses com dois campos oficiais para acolher atividades desportivas do âmbito distrital, com destaque para o futebol. A iniciativa é do governo local, em parceria com diferentes parceiros, visando melhorar as condições para a prática desportiva no distrito. Segundo o administrador de Macosa, Albano Muyambo, um dos campos será aberto na sede distrital, enquanto o outro estará no povoado de Rombechawa. Albano Muyambo, sem avançar o montante a ser aplicado, garantiu que a abertura das duas infraestruturas surge como resposta à necessidade de criação de espaços adequados para a realização de jogos e outras atividades desportivas, sobretudo para jovens.
12: Porque queremos que o distrito de Macosa, em termos de desporto, em termos de futebol, seja um destaque aqui na zona norte da província de Manica. Serão dois campos de destaque onde vão conseguir acolher mesmo esses grandes eventos e criarmos intercâmbios interdistritais.
0: E para quando está essa iniciativa? Quando que vai arrancar?
12: Nós vamos arrancar brevemente. A partir do próximo mês, vamos começar na sede do distrito, depois vamos para aquele povoado.
0: A administrador do distrito de Macosa, Albano Muyambo, e a necessidade de abertura nos próximos dias de dois campos desportivos como forma de dinamizar o futebol e outras modalidades naquele ponto da província de Manica. A Rádio Moçambique está em festa, portanto, são 51 anos da sua existência. Ouvinte, este é o ponto final desta segunda edição do Jornal de Manica. Hoje, sexta-feira, 2 de outubro de 2026, despedem-se Marcos Nazário e Carlos Barros. Saudações.
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São 19:18 no país. Para trás fica o Jornal de Manica na sua segunda edição. Às 19:30 teremos o Jornal da Noite em cadeia nacional. 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

seus filhos, genros, nora, netos, bisnetos, irmão Felipe Chimoio Paunda e cunhada Luísa Paunda, comunicam com profundo pesar aos familiares, amigos, o falecimento de Adélia Chimoio Paunda, ocorrido no dia 30 de setembro de 2026 no Hospital Provincial de Chimoio, vítima de doença. Mas se informa que o funeral realiza-se no dia 3 de outubro, no cemitério municipal da Vila de Sussundenga, partindo o cortejo fúnebre da residência da família pelas deixadas. Paz à sua alma.

0: 19 horas e 20 minutos no país, passamos a outros anúncios. Vendem-se livros que falam sobre a cultura, traduzidos para as línguas Xindau, Xiuté e Xmanica. Dicionários em português, Xindau e Xiuté. Provérbios em Xindau, provérbios maniqueses, Tsumu, Madimikira. Cultura Xindau, poemas, histórias, boas maneiras em Xindau, gramática em português Xindau, adivinhas em Xindau. Os interessados podem contactar pelos números 8404-75008, repito, 8404-75008, e falar com o professor Sengaranha. 19 horas e 21 minutos no país.
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0: Acerta o seu relógio, são 19h30 no país. A Rádio Moçambique passa a transmitir em cadeia nacional o Jornal da Noite. Tenha uma ótima escuta.
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0: Estimado ouvinte, boa noite. Presidente da República, Daniel Chapo, insta a população a reforçar as ações antecipadas de mitigação dos efeitos do fenómeno climático El Niño, que poderá afetar severamente alguns distritos do país. Três pessoas foram decapitadas esta quinta-feira em Nacavala, distrito de Maconta, província de Nampula. Na atualidade internacional, cerca de 4 mil pessoas morreram nos últimos 4 meses no leste da República Democrática do Congo devido ao vírus Ebola. São os tópicos do Jornal da Noite da Rádio Moçambique, hoje, segundo dia da visita de trabalho do Presidente da República, Daniel Chapo, à província de Gaza. O João de Brito Langa está na edição e apresentação com a sonorização de Jamal Afonso. Boa escuta. Três pessoas foram decapitadas esta quinta-feira em Nacavala, distrito de Maconta, província de Nampula. Os detalhes desta informação com Nelson Tatanha. Dizia que três pessoas foram decapitadas esta quinta-feira em Nacavala, distrito de Maconta, província de Nampula. Os detalhes desta informação com Nelson Tatanha.
1: O homicídio aconteceu ao longo da Estrada Nacional número 12 e, segundo informações partilhadas à Rádio Moçambique esta sexta-feira por Dércio Samuel, chefe das Relações Públicas do Comando Provincial da PRM em Nampula, no local foi encontrada uma viatura incendiada. Dércio Samuel disse que os corpos foram encontrados sem nenhuma documentação e decorrem investigações conjuntas com o Serviço Nacional de Investigação Criminal para apurar as causas que motivaram as matanças.
2: Uma força deslocou-se para aquele ponto, tendo encontrado os corpos no local, sem nenhuma documentação, e no mesmo local também foi encontrada uma viatura que foi incendiada. Neste momento já foi constituída uma equipa multissetorial, Polícia da República de Moçambique e o CERNIC, que é para apurar as reais circunstâncias que ditaram a morte daqueles três indivíduos, dos três corpos localizados naquele ponto.
1: Enquanto decorrem as investigações, Dércio Samuel apela calma à população.
2: Nós queremos transmitir uma calma, um ambiente de colaboração com a Polícia da República de Moçambique. Assim que alguém tiver alguma informação relacionada com esses três corpos sem vida localizados naquele ponto, que comunique às autoridades competentes para que nesse trabalho investigativo que a Polícia está fazendo junto com o CERNIC possa desenvolver.
1: Chefe das Relações Públicas do Comando Provincial da PRM em Nampula, Dércio Samuel, a pedir calma face à decapitação de três pessoas, ato ocorrido esta quinta-feira no posto administrativo de Nacavala, distrito de Maconta.
0: Três pessoas foram decapitadas esta quinta-feira em Nacavala, distrito de Maconta, na província de Nampula. O presidente da República, Daniel Chapo, insta a população a reforçar as ações antecipadas de mitigação dos efeitos do fenómeno climático El Niño, que poderá afetar severamente alguns distritos do país. A exortação foi feita hoje durante o comício que orientou na vila-sede do distrito de Mambalane no prosseguimento da sua visita à província de Gaza. Detalhes com Carlos Matinho.
3: Diz Daniel Chapo que as referidas ações devem compreender a prática de culturas tolerantes à seca, como estacas de mandioqueira, ramas de batata doce, entre outras, e a preparação antepate de foragens para alimentar os animais em tempo de seca prolongada.
4: Vai haver muito calor, que já começamos a sentir, e isso vai provocar seca. Por isso, temos que começar a nos preparar, produzindo culturas resistentes à seca. Cajueiro, quanto menos chove, produz melhor, como mandioca e outras culturas resistentes à seca. Também podemos criar animais que resistem à seca, como o cabrito, que vive melhor onde há calor. Por isso que há mais cabritos em tete do que nas zonas de frio. E outro tipo de culturas e outro tipo de criação de animais. Se temos furos avariados, temos que falar com o nosso governo do distrito, nosso governo da província, fazermos levantamento, termos reparar esses furos. Já temos esse programa. Em locais onde podemos abrir furos, agora, e saber que este local, mesmo no momento de seca, vai haver água. É melhor fazermos agora.
3: Presidente da República, Daniel Chapo, esta sexta-feira, na Vila Sede Distrital de Mabalane, província de Gaza. Esta região do norte de Gaza é semiárida, com períodos longos de ausência de chuvas, o que deixa o distrito com crises alimentares cíclicas. Carlos Matzinho, a partir de Mabalane, província de Gaza.
0: Presidente da República insta a população a reforçar ações antecipadas de mitigação dos efeitos do fenômeno climático El Niño, que poderá afetar severamente alguns distritos do país. E o fenômeno El Niño vai igualmente afetar alguns distritos do norte do país, concretamente os distritos de Monapo e Memba, na província de Nampula. Detalhes com Otávio Fonseca.
5: Os distritos de Monapo e Memba, na província de Nampula, vão registrar nos próximos meses onda de calor, secas prolongadas e perdas de culturas alimentares devido ao impacto do fenômeno El Niño na região norte do país. O alerta é do Instituto Nacional de Meteorologia, INAM, em Nampula, e sublinha que, apesar do impacto direto do fenômeno El Niño não se fazer sentir com mais incidência na região norte do país, os dois distritos da província de Nampula vão registrar neste período queda de chuvas abaixo do normal. A meteorologista da Delegação Provincial do INAM em Nampula, Maria Sunila, avançou que muito recentemente os técnicos do INAM realizaram atividades sobre o plano de contingência nestes dois distritos com vista a salvaguardar os prováveis impactos do fenômeno. Maria Sunila indicou que neste momento os governos distritais de Monapo e Memba estão engajados na preparação das comunidades por forma a evitar que não se registra bolsas de fome face ao fenômeno.
6: Secas prolongadas. Essas secas prolongadas, isso não quer dizer que não há queda de precipitação. Assim, mas poderá ser abaixo do normal de cada distrito. Estou a dizer Memba, assim como Monapo. E na agricultura poderemos ter perdas de plantações. As autoridades estão a fazer o seu trabalho nestes dois distritos e dizer que no mês passado também estávamos lá a fazer o plano de contingência para este fenômeno, o El Niño, e deixou-se lá para que eles tivessem a dar essas recomendações, fazer algum acompanhamento nas comunidades.
5: Meteorologista da Delegação Provincial do INAM em Nampula, Maria Sunila, a falar dos impactos da passagem El Niño nas regiões centro e sul do país nos próximos tempos.
0: Hora de 38 minutos, a visita presidencial à província de Gaza na ordem do dia. O chefe de Estado moçambicano, depois de escalar o distrito de Mabalane, seguiu viagem para o distrito da Macia, onde inaugurou, no final do dia, um sistema de abastecimento de água. Alfredo Muyanga.
7: O presidente da República, Daniel Chapo, reitera que o governo vai continuar a trabalhar para prover mais infraestruturas sociais com vista a melhorar as condições de vida da população moçambicana. Daniel Chapo sublinhou que a construção de infraestruturas sociais, como sistemas de abastecimento de água, energia, estradas, escolas, hospitais, junto às comunidades, é a aposta do governo para que, nos próximos anos, melhore a vida da população. O presidente Chapo falava esta sexta-feira, depois de inaugurar o sistema de abastecimento de água da Vila da Macia, distrito do Bilene, em Gaza, uma atividade inserida no quadro da visita de trabalho que efetua a província de Gaza, tendo afirmado que a construção da infraestrutura faz parte das promessas eleitorais.
8: Ano passado, quando estávamos a visitar a província, fomos por aqui. O presidente do município, vice-presidente Chapo, lembra a promessa? Eu disse sim. Disse a ele que estávamos a organizar a casa. A promessa de concluir a reabilitação e ampliação do sistema de abastecimento de água da Macia, havíamos de cumprir em 2026. E hoje estamos aqui para vir entregar o sistema de abastecimento de água à Vila da Macia, à população de Bilene, mais concretamente neste nosso município. Parabéns, população de Bilene. Porque agradecer não é só vir dizer obrigado. Nós fomos votar no distrito de Bilene, na província de Gaza, para continuar a criar melhores condições de vida. E a melhor oferta que pode se dar a alguém é água. Porque sem água não há vida. Esta inauguração hoje não é uma simples inauguração. Vai mudar a vida da população da Macia. Mudar a vida porque aquela mulher tinha que acordar de manhã, andar distância para encontrar água. E a conseguir ir a Machame, nem fazer outro trabalho. A partir de agora, o tubo de água está a chegar em casa. Só acordar, a torneira está em casa, abrir, sair água.
7: Na ocasião, o chefe do Estado Cabo-Verde pediu à população da Vila da Macia para ser vigilante contra pessoas de má fé que possam sabotar o sistema de água ora inaugurado, ao mesmo tempo que pediu maior aproveitamento da água já existente na produção de hortícolas para minorar o custo de vida.
8: Todos nós temos que conservar esse sistema de abastecimento. Todos nós temos que contribuir para podermos ter água limpa em casa. A empresa que vai gerir esse sistema vai precisar de comprar tubos para expandir água a todos os bairros da Vila da Macia. Vai precisar de comprar tubos para fazer chegar água na nossa casa, nosso quintal, na nossa cozinha dentro de casa, casa de banho dentro de casa. Vai precisar de dinheiro para comprar produto, tratamento da água. Por isso, cada um de nós ligar a água em casa tem que saber que ontem, antes de eu ter água em casa, eu sofria muito. E hoje, tenho essa torneira em casa. Essa torneira em casa, preciso de contribuir, ligando para a manutenção desse sistema, para comprar mais tubo para ligar os outros irmãos, comprar produtos para tratar a água, pagar salário aos que vão trabalhar aqui. E todos nós temos que contribuir para isso.
7: Presidente da República, Daniel Chapo, esta sexta-feira, na Vila da Macia, distrito do Bilene, em Gaza, por ocasião da inauguração do sistema de abastecimento de água com capacidade de prover água para 60 mil pessoas. O sistema de abastecimento de água da Vila da Macia é composto por poços de captação, depósitos subterrâneos e aéreos, conduta adutora e rede de distribuição da água, e foi construído pelo governo através do programa de água e saneamento Pro Águas, num investimento de mais de 220 milhões de meticais. Da Vila da Macia para a Rádio Moçambique, Alfredo Muyanga.
0: Está no ar o Jornal da Noite da Rádio Moçambique. Os profissionais desta estação emissora estão em festa hoje por ocasião dos 51 anos desta estação emissora, que hoje se assinalam. Várias mensagens de felicitações e encorajamento têm estado a chegar à nossa redação, feitas por ouvintes desta Rádio Mãe no país. A propósito da data, o PCA da Rádio Moçambique, Mário Albino, renovou hoje o compromisso de continuar a construir uma RM mais moderna e próxima do ouvinte. Leopoldo Agapito.
9: O PCA da Rádio Moçambique assegurou que esta estação emissora continua credível e preparada para comunicar as realizações e desafios do país. Mário Albino falava esta sexta-feira em Maputo no almoço de confraternização com os trabalhadores que marcou a celebração dos 51 anos desta estação emissora.
10: Renovamos o nosso compromisso com os ouvintes e continuamos a construir uma rádio cada vez mais moderna, próxima, credível e preparada para os desafios do futuro. Neste 2 de outubro, celebramos a nossa rádio, celebramos os nossos ouvintes e, sobretudo, celebramos a cada trabalhador que mantém esta voz viva todos os dias.
9: O presidente do Conselho de Administração da Rádio Moçambique anotou que o talento, a criatividade, o profissionalismo e o compromisso dos trabalhadores continuam a ser a maior força da Rádio Moçambique.
10: Ser trabalhador da Rádio Moçambique é assumir uma responsabilidade que vai para além do exercício de uma profissão. É participar numa missão de serviço público, contribuindo para informar, educar, entreter e aproximar os moçambicanos. Ao longo da história da Rádio Moçambique, construiu uma relação de confiança com seus ouvintes. E essa relação é o resultado de trabalho, da dedicação e do compromisso de sucessivas gerações de profissionais. Hoje, perante profundas transformações que atravessam o setor da comunicação, somos chamados a fazer mais e melhor. A tecnologia está a mudar a forma como nos produzimos e distribuímos conteúdos. Mas o talento, a criatividade, o profissionalismo e o compromisso dos nossos trabalhadores continuam a ser a nossa maior força.
9: O presidente do Conselho de Administração da Rádio Moçambique, Mário Albino, falando esta sexta-feira em Maputo, no almoço de confraternização que marcou a celebração dos 51 anos desta estação emissora.
0: Em Manica, o secretário de Estado enaltece o papel da Rádio Moçambique na inclusão da população através da difusão de informação em várias línguas nacionais. Dino Kassamo, em Chimoio.
11: Lourenço Lindon, que falava na abertura da feira alusiva aos 51 anos da Rádio Moçambique, disse que, apesar dos desafios, a rádio continua a aproximar os seus serviços à população, permitindo que as ações do governo sejam conhecidas por todos os cantos da província. Referiu que a migração do sistema analógico para digital representa um dos grandes avanços registados pela Rádio Moçambique, permitindo que mais pessoas tenham acesso à informação.
12: A Rádio Moçambique que é aquela que vai, caminha, evolui ao encontro das nossas populações. Tem sido um instrumento que pauta sobretudo por uma política de inclusão. Inclusão em que se baseia? Quando se recorre às línguas moçambicanas, às línguas bantu, né, também para comunicar com o nosso povo. Isto é inclusão.
11: Lourenço Lindonde disse ainda que a Rádio Moçambique é um parceiro estratégico na luta pela independência económica do país, esperando que a instituição continue a divulgar mensagens que encorajam a população a trabalhar para o desenvolvimento do país.
12: Hoje estamos desafiados a combater, portanto, a dependência externa, sobretudo, a dependência económica, e a Rádio Moçambique é aquela que deve, né, ajudar o governo, sobretudo a Sua Excelência Presidente Daniel Francisco Chapo, nesta luta contra a dependência económica. É preciso divulgar junto das nossas comunidades.
11: Ginástica aeróbica, emissão ao vivo, feira de serviços e produtos, bem como um encontro de confraternização, marcam as celebrações dos 51 anos da Rádio Moçambique. De Chimoio, Dine Kassam.
0: E o secretário de Estado no Niassa, Silva Livone, enaltece o papel da Rádio Moçambique na construção da realidade social através da difusão de informação que apoia no desenvolvimento das comunidades. Mércio João.
13: O responsável disse ainda que a RM constitui um espelho onde a população busca alimentar-se da veracidade, pelo que urge a sua célere transformação digital e alargamento do sinal para uma maior aproximação às comunidades. O dirigente que falava no âmbito das celebrações esta sexta-feira dos 51 anos da RM desafia, no entanto, os profissionais desta estação radiofónica a manter o rigor na recolha e tratamento de informação, com vista a contribuir ainda mais na consolidação da paz e a unidade nacional.
14: Nós queremos continuar a acreditar e a confiar na Rádio Moçambique pela qualidade informativa, a educação que tem feito às nossas comunidades, a expansão do sinal, mas também a sua internacionalização. A questão da digitalização da Rádio Moçambique tanto é muito importante. E queremos desejar muitas felicidades a todos os profissionais, aqueles que fazem de tudo para que a informação, o entretenimento, a cultura, a música, o desporto chegue tanto aos ouvintes do nosso povo. É um museu da nossa história. A Rádio Moçambique que é um depositório daquilo que é a nossa história.
13: Já a delegada do emissor provincial da RM no Niassa, Josefa Macadona, chama a atenção à necessidade do empenho dos jovens profissionais da RM no sentido de continuarem a manter a identidade da estação radiofónica.
15: A rádio já entra para uma nova era. Para além da digitalização, muitos quadros já vão para a reforma, ou já começaram a ir para a reforma. Aqueles quadros que entraram desde aquele tempo até agora, quase que, mais que metade até posso dizer assim, já vai à reforma, e há muita juventude e há muita necessidade de os que ainda ficaram passar o testemunho para os mais novos, para continuar a levar o barco a um bom termo.
13: Atividades desportivas e emissões com presença de antigos profissionais da Rádio Moçambique marcam as celebrações dos 51 anos desta estação radiofónica no Niassa. Mércio João, a partir de Lixinga.
0: Já os ouvintes em Sofala falam de desafios desde a expansão do sinal e a maior divulgação de informação cultural. Filipe Jorge.
16: Outro aspecto a destacar é a digitalização, que, segundo afirmam, vai possibilitar a melhoria da qualidade do serviço de radiodifusão em todas as dimensões. Entrevistados há cerca dos 51 anos da RM, os ouvintes sublinham o papel da instituição na informação, educação e entretenimento dos moçambicanos. Apesar disso, defendem a introdução de novos programas capazes de satisfazer as exigências de todos os estratos sociais e dar voz aos cidadãos.
17: Adriano César, meu nome. 51 anos da Rádio Moçambique significa muito trabalho, muito empenho, muita dedicação e, sobretudo, muita aprendizagem. Mas deve ser melhorado principalmente. Há muita repetição de programas. É preciso inventar, cada vez mais arranjar novos programas, passarem programas novos, programas jovens, programas que incentivam os jovens, principalmente ao trabalho.
2: Normalmente, Dani, a Rádio Moçambique não tem uma cobertura total das zonas que tu apanha a rádio, as zonas que não apanha, não abrange na totalidade. Não funciona como deve ser. Programação, pô, você apanha, mas você não tem na totalidade de acompanhar, porque um dia trabalha, outro dia não trabalha. Antigamente, a Rádio Moçambique se apanhava em qualquer canto, em alta qualidade. Hoje, já nada. Eu, pelo menos, tenho um carro, eu uso aquele rádio, só apanha a Rádio Moçambique, mas não consigo ouvir.
18: Rodrigo, então, a Rádio Moçambique é importante para nós, pá.
19: Deve ser melhorado.
18: Distritos, localidades, a rádio tem que estar lá presente. Okay. Isso é que é importante.
16: Ouvintes da RM na cidade da Beira, em Sofala, falando a propósito dos 51 anos deste canal radiofônico. Filipe Jorge, Beira.
0: Em Nampula, o secretário de Estado e o presidente do Conselho Municipal de Nampula desafiam a Rádio Moçambique a apostar na formação do seu capital humano e a contínua transmissão de conteúdos que impactam na vida da população. Albano Xavier.
20: Fernando Bemani, que falava nesta sexta-feira por ocasião do 51º aniversário da Rádio Moçambique, referiu que a estação emissora agrega mais responsabilidades, cuidados e educação da nossa sociedade, sobretudo no combate à produção e consumo de drogas.
21: Então é preciso formar e formar sempre os nossos quadros da rádio, continuar a transmitir aquilo que é útil para a sociedade, continuar a educar a nossa sociedade, continuar a educar a juventude e continuar educador da população moçambicana e, sobretudo, transmitir mensagens de combate aos males. Aqui na nossa província, nós temos tido o poder de ouvir a nossa rádio a transmitir o combate à droga, o perigo da droga, e faz bem para nós como cidadãos, essa mensagem, não droga, porque com droga não se desenvolve o país, mas a rádio muito bem transmite isso.
20: Já, o presidente do Conselho Municipal da cidade de Nampula, Luís Jaquira, destaca a necessidade dos profissionais da Rádio Moçambique na transmissão de informações úteis e de qualidade para o consumo dos munícipes.
22: Vamos continuar a trabalhar no sentido de transparência, qualidade da nossa informação, e queremos contar com o profissionalismo da Rádio Moçambique e de seus colaboradores. Dizer que o município de Nampula está satisfeita, está feliz, está muito contente com tudo que nós temos prestado neste momento.
20: Presidente do Conselho Municipal da cidade de Nampula, Luís Jaquira, falando dos 51 anos da Rádio Moçambique, que hoje se comemoram. Albano Xavier, em Nampula.
0: São 19 horas e 52 minutos. Passo para notícias internacionais na voz de Hermina Francisco.
23: Muito boa noite. Cerca de 4.018 pessoas morreram desde maio a esta parte no leste da República Democrática do Congo devido ao ébola. Os dados mais recentes do Ministério da Saúde apontam o registro de mais 8 mil casos confirmados da doença. De acordo com o Ministério da Saúde, na República Democrática do Congo, a propagação do ébola abrandou em alguns locais e acelerou noutros, dificultando deste modo os esforços para sua contenção. A ONU alerta que a insegurança alimentar no Médio Oriente ameaça a mais de 12 milhões de mulheres. O alerta foi lançado hoje pela diretora executiva adjunta da ONU Mulheres, tendo afirmado que em causa está a subida dos preços dos alimentos e o bloqueio do Estreito de Hormuz. A responsável da ONU Mulheres destaca o emprego e o acesso a serviços financeiros como alguns desafios que muitas mulheres enfrentam no Médio Oriente para fazer face ao aumento dos preços dos alimentos. Os Estados Unidos da América anunciaram que vão suspender os serviços da sua embaixada e dos seus consulados no Brasil a partir de hoje por motivos de segurança no contexto da primeira volta das eleições presidenciais. A Embaixada da Austrália, em Brasília, anunciou igualmente que estará hoje encerrada devido a preocupações de segurança. Nenhuma das delegações forneceu detalhes sobre os motivos do encerramento, nem sobre a data de retoma dos seus serviços. Esta suspensão ocorre 2 dias antes da primeira volta das eleições gerais, com particular destaque

0: Levy dirigiu hoje, em representação do Presidente da República, a cerimônia de lançamento oficial da 12ª edição dos Jogos da Juventude da União Africana, região 5. Adalma Timbe.
1: Maputo. Já está em contagem decrescente. Foram oficialmente lançados nesta sexta-feira, na capital moçambicana, os Jogos da Juventude da Região 5. A competição realiza-se entre 3 e 14 de dezembro, reunindo jovens atletas de 10 países da África Austral. O ato de abertura foi dirigido pela primeira-ministra Maria Bem-vinda Levy.
2: Para nós, enquanto país anfitrião, o acolhimento destes jogos tem um significado que vai muito além da organização da competição.
3: Okay.
2: Ao recebermos estes jovens, recebemos também a oportunidade de mostrar aquilo que somos como povo e aquilo que pretendemos construir como país. Eles constituem uma expressão concreta da nossa aposta na juventude e, simultaneamente, uma oportunidade para fortalecer os laços de amizade, cooperação e solidariedade que unem os povos e países da nossa região. Sob liderança de Sua Excelência Daniel Francisco Chapo, Presidente da República, o Governo tem vindo a colocar a juventude no centro das prioridades nacionais, o que é consubstanciado pela criação de condições para que esta camada social desenvolva conhecimentos, talentos e competências, bem como encontre oportunidades para participar ativamente na construção do país. Os jovens que estarão em Moçambique durante estes jogos não serão apenas atletas em competição. Serão também embaixadores dos seus países e participantes de uma experiência que poderá marcar as suas trajetórias pessoais e desportivas.
1: Moçambique será o ponto de encontro da juventude desportiva da região. Estão confirmados Moçambique, África do Sul, Angola, Botswana, Eswatini, Lesoto, Malawi, Namíbia, Zâmbia e Zimbábue. 10 países, 12 dias de competição. Entre 3 e 14 de dezembro, os olhos da região 5 estarão virados para Moçambique.
0: Jornal da Noite, na sua ponta final, o bispo da Igreja Metodista Unida em Moçambique, João Filimón Sambo, apela ao reforço da união e das orações em todo o país para pôr fim ao terrorismo que assola alguns distritos do norte do país. Efraim Macedela.
4: Em entrevista no âmbito da passagem do Dia da Paz e Reconciliação Nacional que se assinala no domingo, o líder religioso classificou as ações terroristas como atos desumanos que atentam contra a convivência pacífica dos moçambicanos.
5: A nossa mensagem é que todo o povo moçambicano deve carregar consigo no seu coração, no seu dia a dia, a paz. A paz, o amor, pois estes dons que são divinos, quando implementados, quando praticados, cria-se um espaço de convivência mútua, onde um irmão pode olhar para o seu irmão como aquela imagem de Deus.
4: Para o prelado, a conquista e preservação da paz no país não se limitam ao calar das armas. João Filimón Sambo defende que a verdadeira paz deve traduzir-se em independência econômica e na criação de mais oportunidades de trabalho para a camada juvenil.
5: Nós precisamos de trabalhar por formas a providenciar espaço à juventude, para que esta mesma juventude tome a dianteira dos assuntos desta nação moçambicana e que saiam das ruas, saiam das drogas, saiam do álcool, saiam da violência e sejam verdadeiros agentes transformadores do nosso país.
4: O bispo da Igreja Metodista Unida em Moçambique sublinhou ainda que as lideranças religiosas devem assumir um papel ativo na busca de soluções para os atuais desafios socioeconômicos e de segurança que o país enfrenta.
0: Temperaturas máximas previstas para amanhã, cidade de Pemba poderá registrar 30 graus centígrados, seguida por Inhambane, Tete e Xai-Xai com 28 graus, Maputo 27, Vilanculo 26, Beira e Nampula 24, Chimoio e Lixinga 23 e, por fim, Quelimane com 21 graus centígrados de temperatura máxima. 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Boa noite e bom fim de semana.

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1: Estimado ouvinte, as nossas melhores saudações e bem-vindo à presente edição do Esta Semana Aconteceu. Hoje, em cima da mesa para debate, a visita de Estado do Presidente da República, Daniel Chapo, ao Botswana. Vamos olhar, portanto, para os resultados alcançados nesta visita de Estado. Temos ainda a visita do Presidente da República à província de Gaza, por fim, e com algum peso político, advertência e repreensão ao governador de Nampula por suposta violação da disciplina partidária, depois de Eduardo Abdullah ter denunciado publicamente interferência da Frelimo na gestão de Nampula. Para análise destes assuntos, contamos hoje com a presença em estúdio dos analistas e comentaristas residentes desta estação emissora, Américo Suzinho e Gustavo Mavie. Francisco Diat está na sonorização, eu sou Adair Tulipang, na moderação do debate. Meus caros, são bem-vindos. Comecemos, portanto, com esta recente visita de Estado do Presidente da República de Moçambique, Daniel Chapo, ao Botswana. Esta viagem marcou uma viragem estratégica nas relações político-diplomáticas e económicas bilaterais entre Moçambique e o Botswana. Como é que se pode, portanto, avaliar esta a cooperação entre Moçambique e o Botswana? Pode-se considerar que eleva-se, então, o nível de cooperação com a criação da Comissão Binacional co-presidida pelo chefe de Estado entre os dois países? Para Américo, é bem-vindo.
2: Saudações a si, ao Dr. Gustavo Mavi, meu colega do painel, à equipa técnica da Rádio Moçambique, os ouvintes e também internautas deste órgão de comunicação social, órgão público. Nesta primeira intervenção, gostaria de felicitar a Rádio por ter criado o canal internacional. Parabéns, porque isso vai, obviamente, permitir que a Rádio tenha mais ouvintes, acompanhando aquilo que são as dinâmicas do desenvolvimento socioeconómico e vital do nosso país. Indo para a sua questão, primeiro, preciso fazer uma avaliação positiva da visita de Sua Excelência Daniel Francisco Chapo, Presidente da República, à Botswana, a convite, portanto, do seu homólogo, que culminou com a assinatura de muitos acordos, que obviamente terão grande impacto na vida dos moçambicanos, conforme sabe de que o governo de Moçambique tem dado esforços dia e noite para permitir que hajam condições que possam culminar com a evolução do nosso país. É importante destacar que os acordos que foram, portanto, firmados, primeiro tem a ver com a criação da própria Comissão Binacional, que é presidida pelos dois presidentes, nesse caso pelos chefes de Estado das duas nações. Isso reforça aquilo que chamaríamos de relação político-institucional entre Botswana e Moçambique, ou vice-versa. E também a questão ligada à cooperação económica e logística, nesse caso, tem a ver com a realização do Fórum de Negócios Moçambique-Botswana com empresários dos dois países para identificar as oportunidades de investimento e também de parceria. Aliás, ficou evidente de que Botswana vai usar o Porto de Nacala como via de importação e exportação dos seus bens, e também é preciso ter em consideração o tema ligado, portanto, ao turismo e conectividade. Nesse caso, o anúncio da criação de ligações aéreas diretas entre Botswana e Maputo, de Vilanculo e Inhambane, o chefe do Estado partilhou aos moçambicanos com maior solidez, portanto, esta componente, conforme sabe, daqui Moçambique é muito forte no capítulo do turismo, e nós temos a província de Inhambane como a capital do turismo, por isso que a criação de condições de meios circulantes aéreos para garantir a conectividade entre as duas nações, a partir não só de Vilanculo e Inhambane, mas também da própria capital do país. Isso é bastante significante para a economia nacional, conforme sabe de que Moçambique está apostando em várias frentes para dar resposta àquilo que são as necessidades e também àquilo que são as expectativas do povo moçambicano. Por isso, mediante estes e outros acordos que foram firmados nesta visita de trabalho, que decorre na sequência da celebração de mais um aniversário da independência de Botswana. Obviamente, avalia-se honestamente muito positiva esta visita de trabalho do presidente Daniel Francisco Chapo a Botswana.
1: Muito bem, Gustavo, também bem-vindo à sua leitura, portanto, a esta visita de Estado do presidente Daniel Chapo a Botswana.
3: Quem visita o Botswana, independentemente do que ele possa ser, estadista ou simples cidadão, aprende muito. Costuma-se dizer que os que mais sabem são as pessoas que leem ou que viajam muito. O Botswana é um dos poucos países africanos que é muito bem governado. Desde a sua independência, pautou por regras de governação muito rígidas que fizeram com que aquele país, embora seja muito pequeno, seja muito forte em termos económicos, não militarmente, porque isso até nem interessa. Isso só enfraquece as nações, os países que apostam muito em guerras e gastar bilhões ou milhões de armamento, normalmente ficam fracas. O Botswana empenha-se muito na produção dos bens, na construção da sua economia, no aproveitamento rigoroso dos seus recursos. Então, uma visita a um país desse, do nosso presidente, e estando ele, digamos assim, quase no começo do seu mandato, do seu primeiro mandato, é bastante significativo, porque lhe permite aperceber-se do que outros, ou seu estadista, estão fazendo. Portanto, a parte dos acordos que foram assinados, que acho que poderão ser postos em prática, porque uma das características dos Jonas ou dos governos que foram governando aquele país, tomar decisões e executá-las na sua plenitude. Portanto, eu penso que vão honrar tudo o que assumiram nesta visita do presidente Chapo. Portanto, apraz-me dizer que valeu a pena o presidente ir ao Botswana. Se tivesse que haver uma seleção de entre vários países que ele podia visitar, e se me fosse dado a oportunidade de lhe propor quais delas, eu poderia ter apostado também no Botswana. Portanto, é um país que, como disse, é uma escola aberta sobre a governação e sobre muitas outras coisas. Na lista dos países africanos onde o rigor da governação é bem feito, o Botswana é um deles, o Ruanda, Argélia e pouco mais. Acho que é uma visita que todos os moçambicanos deveriam aplaudir, porque pode ser que tenha permitido aos nossos ministros a perceber-se do que pode ser feito e não deve ser feito.
1: Muito bem, de forma breve, Gustavo, o presidente Chapo manifestou o desejo de replicar o modelo atual na gestão de recursos minerais. Até que ponto é que esta experiência pode vir a ajudar a resolver aquilo que são os problemas que temos estado a assistir aqui com a exploração, portanto, a desregrada de recursos minerais no país?
3: É o que eu estava a dizer agora. Quando falei de uma governação rigorosa, estava mesmo a pensar na forma como eles aproveitam os seus recursos. Não há garimpeiro já. Não há estrangeiros que vão lá sacar ouro ou diamantes, como eles têm muito lá. Não. Isso é assunto do Estado. Quem faz isso ou quem manda fazer é o Estado. Não são sequer indivíduos que têm algum poder dentro do país que fazem isso. Não. É o Estado. Eles aplicam com todo rigor o princípio de que os recursos de um país são propriedade exclusiva do seu povo. Os governantes são apenas alguns dos seus cidadãos que estão encarregues de aplicar as regras, de zelar por esse patrimônio ou por esses bens, e não para se apropriarem deles, digo, os governantes. Portanto, o Botswana faz quase toda a transformação dos seus recursos e só saem do país depois de processados, não como matéria-prima. Ou seja, eles tiram o máximo proveito, criam empregos lá dentro para o seu povo e só depois é que vendem para os outros. Não permitem que os seus recursos sejam saqueados em bruto e sejam processados noutros países onde criam emprego e riqueza. Não. Portanto, acho que é uma boa experiência que o presidente foi ver in loco nesta sua visita, que acredito é a primeira, pelo menos como chefe de Estado. Então, como eu dizia no começo, eu penso que valeu a pena ele ir. E como eu disse, só quem lê muito e quem viaja aprende muito, ou sabe muito. Eu muitas vezes, como o Lipang sabe que nós jornalistas temos tido essa oportunidade, mesmo sem um tostão no bolso, nós já viajamos, porque somos patrocinados por aqueles que têm dinheiro e conhecemos alguns países. E muitas vezes tive a vontade de poder levar muitos moçambicanos na minha mala ou nos aviões em que eu viajei, para que pudessem ver em loco como é que outros povos lutam pela vida, como que outros povos constroem os seus países. É interessante que a vaga de moçambicanos que têm ido fora agora, incluindo principalmente para Portugal, faz com que tais moçambicanos façam relatos que podem parecer enigmáticos. Quase todos os moçambicanos estão em Portugal, com quem eu tenho falado, e outros mandam vídeos, já tem muitos vídeos que chegam aqui. Todos confessam que só depois de chegar a Portugal é que descobriram-se que, afinal de contas, tinham um potencial que não conheciam. Que, afinal de contas, não estavam a trabalhar aqui. Mesmo aqueles que abandonaram empregos e foram para Portugal em busca de melhores condições, digo, mais melhor remuneração, confessam com toda a sinceridade que só depois de chegar lá é que descobriram que, afinal, aqui estavam a fazer de conta que estão a trabalhar. Só depois de chegar lá é que descobriram o que é um verdadeiro trabalho, como é que é, de fato, trabalhar a sério. Portanto, é este tipo de conhecimento, de experiência, que faz com que quem viaja descubra. Eu gostaria que os moçambicanos prestassem muito bem a esses vídeos para tirar as ilusões que eles têm, que vão até ao ponto de pensar que existe um Messias capaz de fazer a vida deles prosperar sem que tenham que trabalhar. É uma ilusão. Portanto, essa é uma das grandes lições que tem que ser tirada ou disseminada nesta viagem. É pena que, isso é uma crítica de uma pessoa que já não há crónicas, infelizmente, no nosso jornalismo. Era suposto que os que foram lá acompanhar o presidente, não estou a dizer que se fosse eu teria feito, fizessem crónicas. Crónica é a descrição do que se vê pelos olhos. Não necessariamente cobrir com o presidente ali, que se encontrou com o morto, mas o que é a sociedade tuana? Para que os moçambicanos possam perceber que é um país de quem se pode aprender.
1: Muito bem, Américo Sozinho, qual é o seu ponto de vista em relação a esta a possibilidade de se replicar a experiência do Botswana na gestão de recursos minerais, tendo em conta os problemas que se registram no país?
2: Bom, conforme sabe, é que o país já começou com as reformas a se prestar atenção ainda este ano. O chefe do Estado moçambicano solicitou com caráter de urgência ao Parlamento para a aprovação da reforma do setor extrativo, que é para conformar aquilo que são as explorações da mineração no nosso país, olhando para as exigências da dinâmica social atual. E isso, obviamente, poderá, em algum momento, ajudar que as nossas comunidades possam desenvolver, porque a visão do chefe do Estado é que a exploração dos recursos minerais desenvolve em primazia as comunidades locais onde este recurso é explorado. Ora, a experiência que o Moçambique possa buscar em Botswana tem a ver efetivamente com a consolidação das estratégias que o nosso país já começou através da revisão legal, mas também consolidar, portanto, algumas políticas que são desenvolvidas a nível de Botswana para implementar, portanto, no nosso país, conforme sabe, até porque o meu colega do painel, o decano Gustavo Mavi, referenciou muito bem de que Botswana é o melhor destino para poder aprender como que se capitalizam os recursos locais para desenvolvimento, portanto, de uma nação toda. Por isso, a ida do chefe do Estado naquele ponto do país, obviamente, traz um valor acrescentado ao nosso país, e a esta altura apela-se a todos aqueles que têm a competência de implementar os acordos que foram lá firmados para que possam convergir na sua ação de governação. Conforme sabe, o chefe do Estado ele apresenta a sua visão política, visão estratégica, uma visão holística, mas a implementação depende muito dos que têm a competência de execução. Por isso, apela-se de que se capitaliza tudo quanto se aprendeu em Botswana, e Botswana também possa implementar tudo quanto aprendeu com a nossa delegação moçambicana. Por isso, nota positiva a este trabalho que foi realizado em Botswana pelo chefe do Estado.
1: O Presidente da República está também em visita de trabalho à província de Gaza, na sua entrada pelo distrito de Mapai, inaugurou infraestruturas sociais, entre as quais o comando da Polícia da República de Moçambique, mas também no comício vincou a necessidade de se cimentar o diálogo para a manutenção da paz. Que leitura que se pode fazer a esta abordagem?
2: Bom, a avaliação que fazemos à visita do chefe do Estado à província de Gaza é uma avaliação positiva. A essa altura, o presidente, obviamente, vai consolidando aquilo que é a mensagem da paz, conforme sabe de que o presidente da União já está comprometido com a estabilidade nacional, até porque nenhuma nação pode desenvolver enquanto não estiver em paz. É importante que esta mensagem seja reforçada em cada oportunidade que o chefe do Estado tem se dirigido à nação moçambicana, e tem sido, portanto, o seu perfil apelar à paz sempre que possível. A esta altura, o presidente, visitando a província de Gaza, obviamente vai acompanhar aquilo que chamaríamos de governação de proximidade, que é para ouvir de forma direta aquilo que são as preocupações do povo. Além disso, o presidente também vai monitorando a implementação das políticas públicas, especialmente o seu programa de governação, para compreender até que ponto as metodologias que foram definidas estão a surtir efeitos, e a necessidade de correção de uma e outra estratégia que não esteja provavelmente a dar bom resultado, que é para sempre melhorar o seu desempenho para com o povo moçambicano, conforme sabe de que o país está numa nova era, está no renovar Moçambique. E isso também desemboca naquilo que o presidente Chapo trata de pacto com o povo. E o pacto com o povo só tem um único objeto, que é desenvolver, portanto, a nação moçambicana. Por isso, muitos parabéns ao presidente Daniel Chapo pela forma como tem sabido dirigir o país, principalmente quando cria tempo para acompanhar por perto a implementação dos seus programas e também ouvir aquilo que são as preocupações adicionais que os moçambicanos têm em cada canto do país. Conforme sabe, de que antes da viagem a Botswana, o chefe do Estado esteve em visita de trabalho à província da Zambésia, por além de outras como Manica, Niassa, etc. Então, o presidente está comprometido com o projeto de desenvolvimento da nação moçambicana, e para o efeito é importante que haja esta governação de proximidade, aquilo que chamaríamos de governação aberta, onde cada moçambicano tem a oportunidade de expressar aquilo que sente que está em falta, e também reconhecer aquilo que já foi realizado. E isto vai, obviamente, ajudar o presidente a definir melhor metodologia de intervenção e resolver os problemas que frequenta o povo moçambicano.
1: O seu comentário, Gustavo, em relação a esta visita do presidente da República à província de Gaza, onde, para além de inaugurar infraestruturas sociais, tem também reforçado a mensagem de diálogo para a manutenção da paz no país.
3: A nossa sociedade, nos últimos anos, sofreu uma grande erosão de índole ideológica, mas principalmente porque, na minha opinião, boa parte dos que fazem parte da liderança da FRELIMO, que é o partido que está no poder, faria uma comparação com o jogo. Jogaram menos. Durante muitos anos, se fez muita campanha de intoxicação, posso dizer assim, das mentes dos cidadãos deste país, pelos que são contra a Frelimo, muitas vezes sem mais razão justificável.
1: E mas agora, com as redes sociais, ganham
3: vida. Infelizmente, não só atingem pessoas das cidades, ou quase das cidades. Eu recordo-me que, nos anos 2004, 2005, eu escrevi artigos em que dizia que havia um grande relaxamento no esclarecimento das pessoas. Havia muito barulho da parte dos que eram contra o dito regime da Frelimo, e Todos nos recordamos disso. Os países ocidentais deram-se ao trabalho de financiar as organizações chamadas não-governamentais para propalarem a ideia de que o país não estava sendo bem governado. Muitas vezes, aquilo que a Frelimo fazia era desfeito pelos que eram. Lembremos-nos das destruições que foram feitas durante 16 anos de guerra e agora, no pós-eleitoral, a partir de uma mentira propalada pelo senhor Venâncio Mondlane, que disse que ganhou eleições, quando disse que contou 25% dos votos. Ninguém sabe como é que contou. E, por acaso, há muitos intelectuais agora que estão a questionar como é que essa vitória dele se prova. Então, houve uma grande intoxicação. E o que aconteceu durante esses anos todos é que só ao nível do presidente da Frelimo, que é a mesma pessoa que é o presidente da República, desde o tempo do Guebuza, passando pelo tempo do presidente Nyusi e agora do presidente Chapo, é praticamente só ele que anda a fazer esse tipo de trabalho. Não sei se estou errado. Por exemplo, no pós-eleitoral, o presidente Chapo tornou-se na voz solitária a denunciar quão criminosas eram aquelas manifestações, para não falar de serem ilegais, incitamento à violência.
1: Que deviam haver mais vozes.
3: Naturalmente, porque um búfalo isolado, não estou a dizer que o presidente é búfalo, mas é uma expressão que quer explicar que quando você está sozinho numa luta, o sucesso é pouco provável. E eu penso que devia haver mais pessoas da liderança da Frelimo. Ninguém diz que os outros partidos não podem fazer. Também tem que jogar jogo político. Há duas, três semanas eu escrevi um artigo em que eu dizia que a Frelimo pode perder a guerra das palavras por causa dessa inércia, esse pouco empenho dos outros membros. Tem que haver um coro deles a dizer a verdade, porque só a verdade é a vida. Se não acontecer isso, então o presidente está, como dizia o meu colega aqui, a fazer um trabalho muito bom. A cada dia que passa, é notável a melhoria do seu discurso, da sua, se posso dizer, pregação política, para abrir as mentes dos moçambicanos, a dizer que não podem se dar ao luxo de destruir o que já fizeram, porque quando você está a fazer manifestações, não é para queimar hospitais, queimar escolas, queimar... Não, isso não é manifestação. Isso é destruir o que é teu.
1: Muito bem, vamos ao último tema. Advertência e repreensão ao governador de Nampula por suposta violação da disciplina partidária depois de Eduardo Abdullah ter denunciado publicamente interferência da Frelimo na gestão, portanto, da província de Nampula. Que impacto é que esta situação pode estar a criar, quer do próprio governador, assim como a nível do partido?
3: Vou tentar ser o mais sincero possível, de acordo com a minha consciência. O governador de Nampula fez a afirmação que fez, acredito na melhor das boas fés, não que seja uma forma de se confrontar com os seus camaradas. É como agora estamos a falar aqui, podemos dizer coisas que não fazem o mínimo sentido, mas para nós, neste momento, pensamos estar correto. Portanto, eu penso que, da forma como o governador falou, foi no abstrato, vamos lá dizer assim. Ele falou de pessoas que vêm, que vão, não sei o quê. Portanto, a crítica dele não tinha... Tinha um alvo, mas não era um alvo específico. Ninguém sabe ao certo quem são essas pessoas.
1: Agora, não terá faltado clareza da mensagem?
3: Não. Foi claro. Ele falou, acredito no conhecimento de causa. Sabe de quem estava a falar, mas não mencionou os nomes. Agora, o que para mim blisca um pouco o governador é que ele foi domesticado, repreendido num sítio fechado, assumo que sim, mas depois disse-se cá fora que foi repreendido. Isto é que, para mim, pode ter um impacto negativo. Não necessariamente só nele, mas nos outros membros, que vão passar a ter medo de falar sob pena de cometer algum deslize linguístico ou dizer o que não é tão correto Porque na arte de falar, há sempre o risco de dizer alguma coisa a mais, como agora estamos a falar aqui. E como se diz, palavra que sai fora é como uma bala, não volta mais a...
1: E só para fechar,
3: portanto,
1: mesmo, em um
3: minuto... Eu penso que a crítica devia ter terminado lá dentro, de onde lhe repreenderam, e arranjar-se uma outra forma de disseminar a ideia de que não podemos ser tão largos no, na fala, porque podemos dizer coisas que... Portanto, esse é o meu reparo. Está correto ou não, mas eu acho que isto é que deveria ter sido feito. Repreendido dentro dos órgãos, mas não se tirar cá fora essa repreensão, porque depois cria a situação de inibir os outros de não falar mais.
1: Muito bem.
3: Por pensar que podem cometer o mesmo erro.
1: Américo Sozinho, para fechar.
2: Olha, eu acho que o decano fez uma excelente abordagem sobre isso. O que acontece é o seguinte: nós estamos a falar, e na última Conferência Nacional de Quadros, o presidente da Frelimo disse que as pessoas não deviam ter medo de falar. Então, essa mensagem do presidente da Frelimo pode ter influenciado no governador. Dizer o que disse. E falou o que falou, o que provavelmente não sabia que aquilo não devia ter falado fora, mas ele não sabia. E a vida é feita de aprendizagem. Então, acredito que ele tenha aprendido de que aquela natureza de abordagem não se faz fora, mas também a repreensão. Se nós estamos a dizer que o governador não devia ter falado a esta pública, então a nossa coração também não devia ter sido fora. Então, se o governador cometeu erro ao falar fora, então nós, se também corrigimos-lo falando fora, estamos a cometer o mesmo erro. Então, logo, corroboro com a abordagem.
1: Não é a troca pela mesma moeda.
2: Não pode. A correção significa eu trazer uma versão contrária. Então, se eu trago a mesma versão, não estou a corrigir absolutamente nada. Então, acho que quero falar o...
3: A questão, Lipanga, é que o governador não disse
2: os nomes.
3: O que disse não é totalmente mentira. É sabido que há pessoas que usurpam os poderes de outros poderes, de outras que pertencem aos outros, no sentido de ir a uma província para se beneficiar do poder dessas províncias em prejuízo dos que poderiam ter sido os locais. Portanto, ele não disse uma... Eu, na minha opinião, disse uma verdade. Que se houve a todo momento falar-se que há pessoas que vão em outras províncias e se beneficiam do que devia ser dos locais.
1: Há de ter sido uma verdade que incomoda?
3: Eu acho que a Frelimo tem que discutir bem este assunto, sob pena de, se calhar, de terem repreendido alguém que... Porque, do mesmo modo que o colega Sozinho disse ali, o Presidente da República tem dado muito eco a que se fale dos problemas que o país tem. E só falando é que nos entendemos.
1: Muito obrigado, Gustavo Mavi e Américo Sozinho, nossos convidados com quem analisamos vários temas que marcaram a atualidade ao longo desta semana. Francisco Diates esteve na sonorização. Eu sou Adérito Lipang na moderação. Saudações e até uma próxima oportunidade.
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4: 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Em todo o território nacional, são 20 horas e 30 minutos.

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0: Estimado ouvinte, saudações. Hoje no programa Moçambique, os desafios do presente e do futuro, vamos falar das atividades da Direção Provincial de Desenvolvimento Territorial e Ambiente de Nampula, prescritas no programa quinquenal do Governo e do Plano Económico e Social 2026. Nampula é a província mais populosa do país, com mais de 6 milhões de habitantes. E é aqui onde entra o papel do setor do desenvolvimento territorial e ambiente, um setor que tem a missão de garantir que Nampula cresça, mas cresça de forma ordenada, segura e sustentável. A moderação do programa está a cargo de Albano Xavier e Mamudo Mar está na mesa de montagem e sonorização. Para nos explicar quais são as missões e responsabilidades desse setor aqui na província, temos como convidada Delfina Falumi, diretora provincial de Desenvolvimento Territorial e Ambiente de Nampula. A senhora diretora, seja muito bem-vinda ao nosso programa Moçambique, os desafios do presente e do futuro.
1: Saudações, caros ouvintes. Daqui fala Delfina Sebastião Falumi, diretora provincial de Desenvolvimento Territorial e Ambiente de Nampula. Estamos aqui para falar um pouco daquilo que são já desenvolvidas por este setor na nossa província e também falar daquilo que é a nossa missão, visão no âmbito do ambiente.
0: Muito obrigado por aceitar o nosso convite. Senhora diretora, de forma simples, quais são as principais missões que a lei atribui a esta direção?
1: Muito obrigada. Segundo o decreto 64/2020, de 7 de agosto, esta direção tem como atribuição as seguintes. Dizer que no setor do ambiente, nós temos como missão implementar o plano ambiental e de zoneamento ecológico, desenvolver programas de reflorestamento, plantio e conservação das árvores. Temos também, no âmbito do ambiente, realizar campanhas de educação ambiental, entre outras. Dizer também que temos, no âmbito de floresta, que temos como atribuição assegurar a implementação de medidas de prevenção e controle de queimadas descontroladas, assegurar a implementação de programas comunitários e a canalização dos 20% de exploração florestal e faunística no âmbito dos produtos não madeireiros. Temos também assegurar o repovoamento do mangal nesta área de floresta. No que diz respeito ao âmbito de terras, nós temos como atribuição participar no processo de tramitação dos pedidos de duate, no que diz respeito a duates até 1.000 hectares, e emitir pareceres também para essas áreas, garantir a reserva de Estado, assim como assegurar a implementação de medidas de tomadas no âmbito de fiscalização. E como último, também temos no âmbito do desenvolvimento territorial, que é de participar e coordenar na elaboração de instrumentos de ordenamento territorial, elaborar o zoneamento ecológico, coordenar o reassentamento resultante das calamidades naturais. Para além disso, também temos como uma das atribuições neste âmbito do ordenamento, que é de participar na elaboração de programas habitacionais.
0: E o que muda quando olhamos especificamente para a realidade de Nampula?
1: Temos levado a cabo atividades de educação ambiental nas comunidades e há bem pouco tempo também realizamos atividade no âmbito de prevenção às queimadas descontroladas em diversos distritos e teve um impacto positivo, uma vez que as práticas que eram sendo levadas a cabo pelas nossas comunidades no âmbito da abertura de novas áreas para a agricultura ou a caça dos ratos acabava criando grandes dificuldades no âmbito daquilo que nós falamos sobre a devastação de grandes áreas de florestas por conta desta prática nociva que era levada a cabo pelas comunidades, que é a prática das queimadas controladas. E os colegas foram para lá e fizeram a demonstração de como é que deve ser feita esta questão das queimadas, que é a criação de acervos para evitar que o fogo se alastre para outras áreas que não estão envolvidas, para evitar também acidente e perdas de vidas humanas, assim como de infraestruturas. E no âmbito do ordenamento territorial, neste ano nós parcelamos mais de 1.500 talhões para habitação juvenil em diversos distritos, que neste momento estamos a prosseguir também com o parcelamento de outras áreas. Elaboramos também planos de pormenores a nível do distrito de Liupo e também pensamos em elaborar um no distrito de Herati, isso para garantir que nós tenhamos zonas habitacionais bem definidas.
0: Qual é a responsabilidade da direção na aprovação de loteamentos, na prevenção de construções em zonas de risco e na emissão de doates?
1: Dizer que sim, Nampula, e não só em todos os distritos, a crescer de forma exponencial. Em alguns distritos, infelizmente, temos alguns planos já desatualizados. Há uma necessidade de atualização dos planos de uso de terra em alguns distritos, porque é com base nesses planos que nós podemos definir as diferentes áreas para uso, para também diferentes atividades. E com isto nós gostaríamos de apelar aos governos distritais para a elaboração ou atualização destes planos que já estão fora de prazo, para que a gente consiga definir exatamente as áreas em que nós pretendemos colocar as habitações, o comércio, as indústrias, para que tenhamos um ordenamento territorial desejado. Então, é necessário que haja este parcelamento de áreas para que as áreas estejam devidamente definidas. Caso não, nós precisamos requalificar estas áreas. E se a gente conseguir, pelo menos, ter alguns distritos onde podiam ser eu servir de modelo de requalificação para mostrar que é possível, infelizmente, ter esse processo de requalificação, a necessidade de que haja indemnizações, compensações para as pessoas que serão abrangidas no processo, e neste momento não dispomos de valores para podermos levar a cabo esta atividade de requalificação de alguns bairros. E gostaria mesmo que começássemos pela província ou cidade de Nampula.
0: Como é que a direção avalia hoje a situação do ambiente em Nampula? E quais são as áreas mais afetadas por essa desmatação e exploração ilegal?
1: No que diz respeito ao combustível lenhoso, nós temos grande área afetada em Mekonta. É um dos distritos que atualmente há esta pressão sobre os recursos. Estamos a falar de lenha, estamos a falar de carvão, estamos a falar também de bambu, por um lado. E também temos o distrito de Rapale, temos o distrito de Morropula, mas em grande medida nós temos o distrito de Mekonta. Este sim está a sofrer grandemente esta pressão sobre os recursos naturais. Infelizmente, sim, tem ocorrido esta problemática de exploração ilegal de recursos florestais, tanto madeireiro como não madeireiros. Temos fiscais, sim, na nossa cidade ou província, que têm feito um trabalho intensivo de fiscalização. Infelizmente, os membros não têm meios suficientes para se fazerem em todos os locais. E também temos outro problema a nível da província de Nampula. Nós não conseguimos sentir que a população, de alguma forma, devia participar de algumas denúncias quando participarem dessa situação de ocorrência de cortes ilegais, seja de materiais não madeireiros, seja de material madeireiro. Infelizmente, a população não está a ser muito colaborativa neste âmbito de denúncias. Então, para dizer que as nossas florestas estão a sofrer, sim, grandemente. Temos também o distrito de Mecate, que também tem ocorrido esta pressão, mas aliado a isso também nós temos feito trabalhos de reflorestamento.
0: Diretora, as queimadas descontroladas estão a destruir Nampula. Queimam matas, matam a fertilidade do solo e deixam o ar sujo, que prejudica crianças e idosos. Qual é o retrato que a direção faz hoje dessa situação na província e quais os distritos estão mais afetados? E o que está a ser feito para educar as comunidades e combater esses incêndios a nível da província?
1: Na verdade, Nampula já foi uma das melhores províncias com menos queimadas no passado. E, infelizmente, agora não temos sido exemplo, infelizmente mesmo. E a província sofre em quase todos os distritos, de forma agressiva e excessiva também. Estamos a sofrer este mal de queimadas descontroladas. E aliado a isso, como bem disse, estamos a perder a fertilidade dos solos e o que acabamos criando novas áreas de agricultura para produção, o que não haveria necessidade se nós tivéssemos a levar a cabo boas práticas, como eu dizia no início. E felizmente a direção neste momento teve equipas formadas a nível dos diferentes distritos da província, onde fomos ensinar as comunidades como se prevenir desta problemática das queimadas, que não há necessidade de se queimar tanta mata para poder se fazer a abertura de novas áreas de produção. E nisto foram demonstradas técnicas de prevenção e combate às queimadas, que é possível sim queimar, mas sem devastar. Esta demonstração foi feita a nível de todas as comunidades onde os técnicos fizeram-se presente, que era a criação de acervos, queimar aos montes e não queimar a mata toda. E esta prática, felizmente, as comunidades receberam com júbilo, porque já haviam se esquecido disto, e foi bom termos feito esse refrescamento a nível de todas as comunidades.
0: De uma forma geral, como é que o setor avalia hoje a gestão dos resíduos sólidos na província de Nampula?
1: Na província de Nampula nós temos uma avaliação satisfatória. tendo em conta que no passado já tivemos problemas sérios de gestão deste resíduo. Vemos também todos os dias o município preocupado com a questão do saneamento do meio, a questão da gestão dos resíduos sólidos a nível da nossa cidade e nossa urbe. Então, dizer que estão de parabéns, estamos de parabéns também, porque neste momento, como eu dizia, só falta nos ter a infraestrutura, mas aquilo que é a recolha diária deste resíduo está sendo feita. Então, fazer que nós damos uma avaliação positiva a este processo que o município está a levar a cabo a nível da nossa cidade de Nampula.
0: Que solução existe, principalmente para estas duas cidades, referindo de Nampula e Nacala, perante esta situação?
1: Nós gostaríamos que, como dissemos a BV3, que tivéssemos estas infraestruturas a funcionar em pleno, porque não teremos só lixo, teremos um lixo que se vai transformar em luxo, porque há de criar renda para as famílias. Na segregação deste material que vai ser coletado a nível destes dois aterros, há a possibilidade desse mesmo material ser vendido, o que há de gerar renda para as famílias que vão estar lá a fazer este processo de seleção, segregação. E também é possível, a partir deste mesmo lixo, produzirem-se compostos que podem servir também de estrume para nós podermos adubar as nossas terras, que vão ser fertilizantes naturais, não químicos, sem produtos químicos, de forma natural, que podem também nos ajudar a levar a cabo a produção que nós estamos agora a dizer, temos que ter que estar sustentáveis, a produção de hortas no quintais. Com a produção dos compostos que vão sair destas duas infraestruturas, nós podemos alavancar esta questão dos quintais sustentáveis e podemos e distribuir para quem precisar, não sei se vai ser de forma grátis ou remunerável, mas acredito que no futuro nós podemos ter informação melhor sobre como é que há de ser a gestão deste composto a nível das nossas comunidades.
0: Senhora Diretora, as cidades de Nampula e Nacala estão a crescer muito rápido, mas esse crescimento sem plano está a deixar o solo fraco. Com as chuvas, a água abre ravinas, destrói estradas e coloca em risco bairros inteiros. E qual é o diagnóstico da direção sobre este problema nessas duas cidades e que soluções concretas existem? Reflorestamento, drenagem, realojamento, o que é que já está a ser feito?
1: Felizmente, para a cidade de Nacala, nós acabamos de aprovar o plano de estrutura urbana, o que significa que Nacala, neste momento, está-se a preparar para um novo modelo de ordenamento territorial. Haverão bairros a serem requalificados, haverão zonas bem definidas para diferentes usos. E se reparar, Nacala nós só tínhamos dois postos administrativos, agora temos 7, por conta desta reestruturação que foi feita. Nampula também é um exemplo que tem que se espelhar, outros municípios podem se espelhar também com Nampula, porque Nampula também tem seu plano de estrutura urbana já aprovado. O que nós precisamos é pegar nestes planos que nós aprovamos a nível dos dois municípios e colocar eles em andamento, que seria sairmos do papel para a realização de atividades concretas no terreno. Como eu dizia, felizmente os dois municípios estão preparados para esta questão do ordenamento, que têm os seus planos de estrutura urbana atualizados. Agora é só levar a cabo e implementar estes planos. Nós teremos Nacala bem organizada, Nampula bem organizada, se pegarmos nestes planos e implementarmos. Porque nós sabemos que atualmente Nacala, por conta dos diversos usos que a cidade foi sendo pressionada com muitas construções e desenvolvimento econômico da província, isso fez com que em algum momento tivéssemos este problema de construções desordenadas, construções em modelos informais, mas nós queremos sair deste paradigma de construção de modelos informais para o formal, uma vez já temos este plano de estrutura urbana aprovado nos dois municípios. E dizer que Nacala tem problemas que, sobejamente, são conhecidos, que é a questão da erosão, que isto nos vai fazer perder grandes áreas onde podíamos implementar novas atividades, quer sejam elas econômicas, quer que sejam elas sociais ou habitacionais. Então, há uma necessidade de nós tentarmos ver como é que nós começamos a pensar no combate deste problema da erosão em Nacala. Não só em Nacala, como também na Pipine, nós temos problemas sérios de erosão em Nampula, Barro de Napipine, Barro de Carrupeia, Moala, são zonas que, neste momento, estão muito afetadas com este problema da erosão. Preocupados estamos, sim. Não estamos alheios a este problema, mas nós precisamos de nos organizar melhor para vermos como governo, como município, podemos levar a cabo atividades que possam reduzir esta problemática da erosão nas comunidades. Porque nós sabemos que, para além daquele modelo que nós conhecemos, que é combate à erosão com projetos arquitetônicos, nós também temos modelos arcaicos, artesanais, que nós podemos levar a cabo, sazonais, a nível dessas comunidades, para aquilo que está a começar, nós conseguimos combater antes que este cresça mais.
0: E, Sra. Diretora, agora falemos das mudanças climáticas. Como é que o setor está a integrar a adaptação climática no planeamento do território de Nampula?
1: Nós, a nível, em quase todos os distritos, nós temos aquilo que chamamos de planos locais de adaptação. Nesses nossos planos locais de adaptação que nós elaboramos a nível dos diferentes distritos, uma das coisas que nós temos desenhado primeiro é perceber qual é o tipo de vulnerabilidade que aquele distrito sofre. Com base nisto, nós desenhamos ações para podermos combater esta questão das mudanças climáticas. Sabemos que temos distritos costeiros, sim, que são imensamente afetados ciclicamente por este mal das mudanças climáticas, mas também notamos que ao longo dos tempos esta situação está a mudar. Temos até distritos do interior que foram afetados nos ciclones anteriores, e isso só demonstra que esta questão das mudanças climáticas é uma questão séria que temos que levar a peito todos. Não é só missão do Ministério de Agricultura, Ambiente e Pescas, mas sim tem que ser missão de todos, sejam eles parceiros, as nossas comunidades, porque nós temos também que começar a nos adaptar a esta questão das mudanças climáticas. Elas vieram para ficar, e o conselho que nós damos é que nós temos que começar a nos adaptar. Adaptarmos no modo que construímos as nossas infraestruturas, adaptarmos no modo em que nós produzimos, falo da agricultura, adaptarmos também no setor de pesca. Em quase todas as áreas nós temos que nos adaptar para podermos ser fortes nesta questão das mudanças climáticas, para que quando este evento ocorra não sejamos afetados de forma...
0: Diretora, a Reserva Florestal de Mekburi é uma das maiores de Moçambique e fica aqui na província de Nampula. Ela protege nascentes, madeira e biodiversidade. Como é que a direção avalia a situação atual da reserva?
1: Neste momento estão a decorrer atividades dentro daquela reserva, porque no passado nós não tínhamos assim muito financiamento para mantê-la como reserva. Com isto, ela foi sendo severamente afetada pelas comunidades, e neste momento grande parte da área da reserva está com as comunidades, tem lá estabelecidas suas residências. Temos lá, por conta desta existência das comunidades, temos lá escolas, temos lá centros de saúde construídos, porque a comunidade foi se estabelecendo na altura em que nós, infelizmente, não tínhamos como intervencionar na altura para manter a reserva intacta. Então, ela foi sendo invadida pelas comunidades e elas estão lá estabelecidas. E temos que conviver com elas naquele espaço. Mas, neste momento, temos trabalho que está sendo levado a cabo. Neste momento, já foi feito um trabalho de inventário naquela zona e já foram também erguidas infraestruturas, que são as unidades de manejo florestal de Mekburi, tem lá infraestruturas para poder-se levar a cabo o processo de não só manutenção, como fiscalização, assim como a conservação da reserva de Mekburi. Passos subsequentes para manutenção e conservação da reserva, vai decorrer o processo de reflorestamento a nível daquela reserva. Dizer que, como direção, como Ministério, felizmente nós estamos neste processo da recuperação da reserva de Mekburi.
0: Que medidas estão a ser tomadas para travar a invasão, o abate ilegal e, ao mesmo tempo, garantir que as comunidades circunvizinhas tenham alternativas de sustento?
1: Neste momento, posso dizer que a intervenção da comunidade em termos de abate é mínima, por causa desta existência do pessoal que está neste momento a trabalhar na floresta. Mesmo para aquilo que é a zona tampão, nós já restringimos o abate e o corte de qualquer espécie. Para dizer que a reserva neste momento está a passar por uma reestruturação profunda, para que ela funcione em pleno, para dizer que mesmo que a população esteja lá dentro, ela já tem uma área delimitada para fazer o corte e abate de algumas espécies. Temos sim acompanhado, mas já não é como no passado, que era de forma recorrente, a existência de alguns furtivos que têm feito o abate, mas não daquela forma que aconteceu no passado, de forma intensiva, de forma agressiva, que vinha acontecendo naquela área. Fazer que o Mekburi, felizmente, nós estamos a reduzir de forma positiva a extração ilegal destes recursos severa.
0: A demarcação de talhões é um grande desafio. Temos queixas de venda ilegal de espaço, de duplicação de talhões e de bairros que nascem sem nenhuma infraestrutura. Qual é o ponto de situação sobre a demarcação de áreas para habitação em Nampula e que mecanismos existem para tornar o processo transparente e garantir terra planificada para quem realmente precisa?
1: Neste processo de planificação de terras infraestruturadas, nós estamos a trabalhar com todos os distritos para identificação de áreas. É um desafio, sim, porque este plano ou processo de terra infraestruturada, ela vem acompanhada também de alguns requisitos básicos para que se considere uma terra infraestruturada. Então, nós estamos a trabalhar com os municípios e os distritos no sentido de, primeiro, a indicação de uma área livre, onde nós podemos parcelar e atribuir às comunidades. Depois deste processo de parcelamento decorrer, a necessidade de que os municípios criem condições para que haja, no mínimo, as ruas já bem identificadas, haja água e luz naquelas áreas, para que a gente comece já a distribuir a população, porque nós sabemos que uma zona sem luz, ela não é apetecível para ninguém. E, por mais que não haja água, mas haja luz, a população acaba aderindo àquelas zonas. E o que nós estamos a sentir é que, infelizmente, há um desalinhamento entre nós e a eletricidade, porque nós sabemos que há zonas onde o ordenamento territorial não foi ali feito, casas com de formas desordenadas, casas erguidas em assentamentos informais, mas no final do dia nós sentimos que está lá alguém que está a fazer a instalação.
0: Diretora, qual é a situação da degradação dos nossos ecossistemas costeiros em Nampula?
1: Nós temos problemas de degradação costeira na nossa província. Visto que a nossa província neste momento tem mais de 480 km de costa e temos 10 distritos costeiros a nível da província de Nampula, nós temos sofrido muito na questão do abate do mangal. Há muita pressão sobre este recurso, porque a população usa este mesmo material para poder confeccionar seus alimentos, para a construção das suas residências e para outros fins. Então, nós, como direção provincial, neste momento estamos a trabalhar com diferentes órgãos e organizações, assim como associações a nível dos distritos, para se proceder com o repovoamento de mangal. No ano passado tivemos uma cifra muito satisfatória naquilo que foi o repovoamento do mangal a nível das nossas comunidades, e dizer também que o trabalho que está sendo feito pelas diferentes associações que nós temos a nível dos distritos, a população está a tomar consciência da importância da preservação deste mangal. Porque se nós vamos abater o mangal, nós estamos a reduzir aquilo que seria a própria potencialidade da produção pesqueira naquele distrito. Então, com a informação que está sendo passada, que há necessidade de não se fazer um abate desregrado deste mangal, porque iremos perder nossos recursos marinhos e pesqueiros, felizmente a comunidade já está a ter consciência e está também a se notar esta perca cada vez mais destes recursos. Então, mesmo a própria comunidade já faz parte deste processo de reflorestamento do mangal. Então, para dizer que a partir do momento que a comunidade se sente envolvida e se sente também dona deste processo, isso já mostra um nível de consciência que a própria comunidade está a ter a nível da proteção destes recursos.
0: E o que acontece com o peixe, com as comunidades que vivem no mar, quando o mangal acaba e o mar fica sujo de plástico?
1: O que acontece é aquilo que nós vemos, a produção do peixe reduz e depois temos também, como falamos da questão das mudanças climáticas, quando nós temos esses eventos, não temos estas plantas para nos servirem de quebra-ventos, e que quando nós sentimos que o mar, ele se faz aqui ao continente, e o que ele encontra pelo caminho vai arrastando. E no regresso, ele vai levar este plástico, como dissemos, porque não há nenhuma proteção naquele local, o mangal foi abatido, e o plástico vai para o fundo do mar. Temos lá os nossos peixes e outras espécies, que quando consomem este plástico, alguns acabam morrendo, porque o plástico não é o consumo normal do peixe. E eles têm próprias espécies para se alimentarem, mas infelizmente nos últimos dias temos sofrido muito com este mal da poluição plástica nos mares. Muitas vezes acontece porque quando nós nos fazemos

0: cortar muito mangal para fazer sal e lenha, e o mar está cheio de plástico e lixo que vem da terra. Uma situação que ainda continua a preocupar o setor.
1: Continua, sim, a preocupar o setor. Este ano, por exemplo, nós, no Dia do Mangal, fomos para Angoche comemorar esta data e fomos numa zona em que, na verdade, o mangal foi severamente devastado. Fizemos lá o plantio e, mais uma vez, apelamos à comunidade para não continuar com esta prática, porque conseguiu-se notar que tivemos ali um campo aberto que já tinha sofrido severamente deste abate, então nós procuramos reflorestar esta área. O ideal seria continuar com este processo, como eu disse, trabalhamos com associações, trabalhamos com as próprias comunidades e temos também que reforçar a nível também dos distritos. Nós temos conselhos municipais, por exemplo, em Angoche, temos o governo distrital, entre outras associações, que nós gostaríamos é que todos esses se juntassem a nós e levássemos a cabo atividades frequentes de sensibilização ambiental às comunidades. O não descarte do plástico nas praias, o não corte do mangal também naquelas áreas, porque essas plantas protegem-nos. O camarão desenvolve-se nessas áreas de mangal. O caranguejo também desenvolve-se nessas áreas. Quando ele é cortado, essas espécies desaparecem. Então, e o caranguejo, muitas das vezes, tem sido também a renda de muitas famílias. E se nós não nos prevenirmos agora, não sei o que poderemos deixar para as gerações vindouras. Então, nós temos que levar a cabo atividades de sensibilização, de educação às comunidades, assim como isso deve estar ligado ao próprio reflorestamento do mangal. O que está a acontecer, um pouco por toda a parte, e não é o desejável, como eu dizia, mas gostaríamos que fizéssemos isso de forma agressiva, para que a população também sinta. Porque antigamente tínhamos mitos de que o mangal não é plantado, que o mangal era divino, não podíamos plantar, mas hoje nós temos uma realidade diferente. É possível plantar o mangal, é possível reflorestar-se as nossas praias com esta espécie. Nós temos diferentes espécies, o que nós fazemos é perceber nas diferentes zonas que nós temos que tipo de espécie é possível colocar lá. Quando nos identificamos, é essa que nós levamos a cabo e fazemos.
0: Quais são os desafios, no geral, do setor de desenvolvimento territorial e ambiente do Programa Quinquenal do Governo 2024-2029 e do Plano Económico Social de 2026?
1: A nível do setor, nós temos diversos desafios, principalmente no que diz respeito ao processo de atualização dos planos distritais de uso de terra. Nós gostaríamos que, a nível dos 23 distritos que nós temos na nossa província, os mesmos tivessem os planos distritais de uso de terra atualizados, e também a nível dos nossos municípios, nós gostaríamos que eles tivessem os seus planos de estrutura urbana atualizados, porque com isso nós reduziríamos em grande escala esta questão dos assentamentos informais. Reduziríamos a criação de bairros não urbanizados ou ordenados. Então, há uma necessidade premente de todos esses instrumentos de ordenamento territorial sejam levados a cabo e implementados de forma rigorosa para que futuramente nós tenhamos cidades sustentáveis, cidades verdes e cidades limpas e bonitas. O plantio naquelas zonas foram devastadas, da luz naqueles locais.
0: Chegamos ao fim do nosso programa Moçambique, os desafios do presente e do futuro de hoje. Agradecemos imenso a Delfira Falume, diretora provincial de desenvolvimento territorial e ambiente de Nampula, pela presença e pelos esclarecimentos. Muito obrigado a si que nos acompanhou. Despedem-se Albano Xavier, que esteve na moderação do debate, e Mahmoud Omar cuidou do som. Até o próximo debate. Saudações.
2: Em Moçambique são 21 horas.

0: As notícias a seguir apresentadas por Vítor Rufino. Vítor, boa noite.
1: Boa noite, Sérgio Guissamulo. Boa noite, ouvinte. Três pessoas foram decapitadas esta quinta-feira na Cavala, distrito de Mekonta, província de Nampula. O homicídio ocorreu ao longo da Estrada Nacional número 12 e, para além dos corpos, foi encontrada uma viatura incendiada. A informação foi partilhada esta sexta-feira à Rádio Moçambique pelo chefe das Relações Públicas do Comando Provincial da PRM em Nampula, Dércio Samuel.
2: Uma força deslocou-se para aquele ponto, tendo encontrado os corpos no local, sem nenhuma documentação, e no mesmo local também foi encontrada uma viatura que foi incendiada. Neste momento já foi constituída

0: equipa multissetorial, Polícia da República de Moçambique e o CERNIC, que é para apurar as reais circunstâncias que ditaram a morte daqueles três indivíduos, dos três corpos localizados naquele ponto.
1: O chefe das relações públicas da PRM em Nampula, Dércio Samuel, garante que decorrem investigações para esclarecer o caso. O presidente da República reitera que o governo vai continuar a trabalhar para prover a população de infraestruturas sociais, visando melhorar as condições de vida dos moçambicanos. Daniel Chapo deu a garantia esta sexta-feira, depois de inaugurar o sistema de abastecimento de água da Vila da Macia, distrito de Bilene, em Gaza. O governante disse que a inauguração deste sistema é o cumprimento de uma das promessas feitas durante a campanha eleitoral.
2: Ano passado, quando estávamos a visitar a província, o presidente do município disse: presidente Chapo, lembra a promessa? Eu disse sim. Relaxa. Disse a ele que estávamos a organizar a casa. A promessa de concluir a reabilitação e ampliação do sistema de abastecimento de água da Macia havíamos de cumprir em 2026. E hoje estamos aqui para vir entregar o sistema de abastecimento de água à Vila da Macia, à população de Bilene, mais concretamente neste nosso. Parabéns, população.
1: Presidente da República Daniel Chapo e a inauguração do sistema de abastecimento de água da Vila da Macia, no distrito de Bilene, no quadro da visita de 4 dias que efetua a província de Gaza. A Agência de Desenvolvimento Integrado do Norte está a adquirir equipamentos para a construção e manutenção das vias de acesso nas províncias da Zona Norte do país. A aquisição das motoniveladoras, pás, carregadoras, retroescavadeiras, compactadores e tratores de esteiras têm como fim último facilitar as trocas comerciais entre as três províncias e dinamizar a economia da região e do país em geral. A informação foi revelada pelo coordenador da Unidade de Desenvolvimento Estratégico e Estudos de Projetos na Agência de Desenvolvimento Integrado do Norte, a Gai Mário.
3: A DIN está numa fase muito avançada no processo de aquisição de um parque de máquinas. Parque de máquinas, ou seja, um conjunto de máquinas para intervencionar estradas. Já começamos a receber o equipamento, então, numa primeira fase, vamos ter um conjunto de 40 máquinas, desde caminhões, motocultivadoras, rolos compactadores, entre outros grandes equipamentos, mesmo com a intenção de poder apoiar o processo de reabilitação e manutenção de estradas, mas é um foco mais para estradas terciárias, secundárias e terciárias, para facilitar, por exemplo, o escoamento da produção, a circulação das nossas comunidades, etc.
1: A aquisição dos equipamentos de manutenção das vias é financiada pela Fundação Moçambique LNG, no montante de cerca de 640 milhões de meticais. O presidente do Conselho de Administração da Rádio Moçambique renovou o compromisso de continuar a construir uma RM mais moderna e próxima do ouvinte. O PCA da Rádio Moçambique, Mário Albino, assegurou que esta estação emissora continua credível e preparada para comunicar as realizações e desafios do país.
4: Renovamos o nosso compromisso com os ouvintes e continuamos a construir uma rádio cada vez mais moderna, próxima, credível e preparada para os desafios do futuro. Neste 2 de outubro, celebramos a nossa rádio, celebramos os nossos ouvintes e, sobretudo, celebramos a cada trabalhador que mantém esta voz viva todos os dias.
1: Mário Albino falava na tarde desta sexta-feira em Maputo, num almoço de confraternização com os trabalhadores, que marcou a celebração dos 51 anos desta estação emissora. A primeira-dama da República, Geta Chapo, participa este sábado em Chimoio, província de Manica, de um programa de oração pela paz e pelo bem-estar da população moçambicana. Segundo a esposa do presidente da República, a iniciativa, que junta diferentes seitas religiosas a nível da província, visa criar um momento de oração pela paz, contra acidentes de viação e os atos de violência. Na atualidade internacional, Forças Armadas da Etiópia anunciam avanços em direção ao reduto dos rebeldes no Tigrei. Esta semana foi marcada por combates intensos no norte da Etiópia entre os milicianos aliados do governo e os rebeldes. A tensão alastrou-se também para o contexto diplomático, com a Etiópia a cortar os laços de cooperação com a Eritreia, Sudão e Egito, por suspeitas de estes três países estarem a apoiar as forças rebeldes. Fechamos com a previsão do tempo. A cidade de Pemba poderá registrar este sábado 30 graus centígrados de temperatura máxima, seguida por Inhambane, Tete e Xai-Xai com 28 graus, Maputo 27, Vilanculo 26, Beira e Nampula 24, Chimoio e Lixinga 23 e, por fim, Quilimane 21 graus centígrados de temperatura máxima. Apresentamos as notícias a esta hora, as próximas às 22 horas.

0: Precisamos produzir mais, reduzir as perdas pós-colheita, melhorar a conservação, o armazenamento, a transformação, a logística e os mercados, garantindo que alimentos seguros e nutritivos, diversificados, cheguem às famílias a preços acessíveis. Precisamos, em suma, de olhar para toda a cadeia, da machamba à mesa da família moçambicana. Por isso, temos o Programa Nacional Estradas até 2030, exatamente porque a produção depende também da capacidade de escoamento e das nossas infraestruturas. Queremos uma agricultura que alimente o nosso povo, mas também que gere rendimento, emprego e oportunidades.
1: Presidente da República, Daniel Chapo.

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Já não tem 20 horas e 14 minutos. 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

0: às notícias a esta hora, apresentadas por Vítor Rufino. Muito boa noite.
1: Boa noite, estimado ouvinte. Três pessoas foram decapitadas esta quinta-feira na Cavala, distrito de Mekonta, província de Nampula. O homicídio ocorreu ao longo da Estrada Nacional número 12 e, para além dos corpos, foi encontrada uma viatura incendiada. A informação foi partilhada esta sexta-feira à Rádio Moçambique pelo chefe das Relações Públicas do Comando Provincial da PRM em Nampula, Dércio Samuel.
2: Uma força deslocou-se para aquele ponto, tendo encontrado os corpos no local, sem nenhuma documentação, e no mesmo local também foi encontrada uma viatura que foi incendiada. Neste momento já foi constituída uma equipa multissetorial, Polícia da República de Moçambique e o CERNIC, que é para apurar as reais circunstâncias que ditaram a morte daqueles três indivíduos, dos três corpos localizados naquele ponto.
1: O chefe das Relações Públicas da PRM em Nampula, Dércio Samuel, garante que decorrem investigações para esclarecer o caso. O presidente da República reitera que o governo vai continuar a trabalhar para prover a população de infraestruturas sociais, visando melhorar as condições de vida dos moçambicanos. Daniel Chapo deu a garantia esta sexta-feira, depois de inaugurar o sistema de abastecimento de água da Vila da Macia, distrito de Belene, em Gaza. O governante disse que a inauguração deste sistema é o cumprimento de uma das promessas feitas durante a campanha eleitoral.
3: Ano passado, quando estávamos a visitar a província, o presidente do município, vice-presidente Chapo, lembra a promessa? Eu disse sim, relaxa.

0: a ele que estávamos a organizar a casa. Yes. A promessa de concluir a reabilitação e ampliação do sistema de abastecimento de água da Macia havíamos de cumprir em 2026. E hoje estamos aqui para vir entregar o sistema de abastecimento de água à Vila da Macia, à população de Bilene, mais concretamente neste nosso município. Parabéns, população.
1: Presidente da República, Daniel Chapo, e a inauguração do sistema de abastecimento de água da Vila da Macia, no distrito de Bilene, no quadro da visita de 4 dias que efetua a província de Gaza. A Agência de Desenvolvimento Integrado do Norte está a adquirir equipamentos para a construção e manutenção das vias de acesso nas províncias da Zona Norte do país. A aquisição das motoniveladoras, pás, carregadoras, retroescavadeiras, compactadores e tratores de esteiras têm como fim último facilitar as trocas comerciais entre as 3 províncias e dinamizar a economia da região e do país em geral. A informação foi revelada pelo coordenador da Unidade de Desenvolvimento Estratégico e Estudos de Projetos na Agência de Desenvolvimento Integrado do Norte, a Gai Mário.
2: A DIN está numa fase muito avançada no processo de aquisição de um parque de máquinas. Parque de máquinas, ou seja, um conjunto de máquinas para intervencionar estradas. Já começamos a receber o equipamento, então numa primeira fase vamos ter um conjunto de 40 máquinas, desde caminhões, motocultivadoras, rolos compactadores, entre outros grandes equipamentos, mesmo com a intenção de poder apoiar o processo de reabilitação e manutenção de estradas, mas é um foco mais para estradas terciárias, secundárias e terciárias, para facilitar, por exemplo, o escoamento da produção, a circulação das nossas comunidades, etc.
1: A aquisição dos equipamentos de manutenção das vias é financiada pela Fundação Moçambique LNG, no montante de cerca de 640 milhões de meticais. O presidente do Conselho de Administração da Rádio Moçambique renovou o compromisso de continuar a construir uma RM mais moderna e próxima do ouvinte. O PCA da Rádio Moçambique, Mário Albino, assegurou que esta estação emissora continua credível e preparada para comunicar as realizações e desafios do país.
3: Renovamos o nosso compromisso com os ouvintes e continuamos a construir uma rádio cada vez mais moderna, próxima, credível e preparada para os desafios do futuro. Neste 2 de outubro, celebramos a nossa rádio, celebramos os nossos ouvintes e, sobretudo, celebramos a cada trabalhador que mantém esta voz viva todos os dias.
1: Mário Albino falava na tarde desta sexta-feira em Maputo, num almoço de confraternização com os trabalhadores, que marcou a celebração dos 51 anos desta estação emissora. A primeira-dama da República, Geta Chapo, participa este sábado em Chimoio, província de Manica, de um programa de oração pela paz e pelo bem-estar da população moçambicana. Segundo a esposa do presidente da República, a iniciativa, que junta diferentes seitas religiosas a nível da província, visa criar um momento de oração pela paz, contra acidentes de viação e os atos de violência. Na atualidade internacional, Forças Armadas da Etiópia anunciam avanços em direção ao reduto dos rebeldes no Tigrei. Esta semana foi marcada por combates intensos no norte da Etiópia entre os milicianos aliados do governo e os rebeldes. A tensão alastrou-se também para o contexto diplomático, com a Etiópia a cortar os laços de cooperação com a Eritreia, Sudão e Egito, por suspeitas de estes 3 países estarem a apoiar as forças rebeldes. Fechamos com a previsão do tempo. A cidade de Pemba poderá registrar este sábado 30 graus centígrados de temperatura máxima, seguida por Inhambane, Tete e Xai-Xai com 28 graus, Maputo 27, Vilanculo 26, Beira e Nampula 24, Chimoio e Lixinga 23 e, por fim, Quilimane 21 graus centígrados de temperatura máxima. Apresentamos as notícias a esta hora, as próximas às 23 horas e 30 minutos, no último jornal.

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0: Amigo ouvinte, conhece a seguir os tópicos do último jornal de hoje, 2 de outubro de 2026. O editor chama-se Mohamed Jan. Boa noite, Mohamed. Quais são os tópicos?
1: Boa noite, Gerson Alexandre e ouvinte. São tópicos do último jornal. Presidente da República reitera que o governo vai continuar focado na construção de infraestruturas públicas para garantir o bem-estar da população. Daniel Chapo intervia em Belene no decurso da visita à província de Gaza. Província de Inhambane registra aumento de homicídios de janeiro a esta parte. 68 pessoas foram assassinadas em circunstâncias estranhas. No estrangeiro, pelo menos 43 pessoas foram mortas este ano por alegadas motivações políticas na África do Sul. São tópicos do último jornal. Acompanhe os desenvolvimentos destes e outros assuntos quando forem 23 horas e 30 minutos. Até já.
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1: Boa noite. Presidente da República reitera que o governo vai continuar focado na construção de infraestruturas públicas para garantir o bem-estar da população. Daniel Chapo intervia em Belém no curso da visita à província de Gaza. Província de Inhambane registra aumento de homicídios. De janeiro a esta parte, 68 pessoas foram assassinadas em circunstâncias estranhas. No estrangeiro, pelo menos 43 pessoas foram mortas este ano por alegadas motivações políticas na África do Sul. Destaques do Último Jornal. Edição de sexta-feira, 2 de outubro de 2026, dia em que a Rádio Moçambique assinala 51 anos ao serviço da radiodifusão. Na sua companhia, Sidónio Pires na sonorização e Mohamed Diane na edição e apresentação. Boa audição. Último Jornal. Presidente da República reitera que o governo vai continuar focado na construção de infraestruturas públicas para garantir o bem-estar da população. Daniel Chapo intervia em Belene no decurso da visita à província de Gaza. É um assunto a conferir daqui a pouco neste jornal. Para já, vamos à província de Nampula, onde 3 pessoas foram decapitadas esta quinta-feira em Nacavala, distrito de Mekonta. O crime aconteceu ao longo da Estrada Nacional número 12 e, segundo informações partilhadas à Rádio Moçambique sexta-feira por Dércio Samuel, chefe das relações públicas no comando provincial da PRM em Nampula, no local foi encontrada uma viatura incendiada. Os pormenores desta notícia por Nelson Tatanha, em Nampula.
2: Dércio Samuel disse que os corpos foram encontrados sem nenhuma documentação e decorrem investigações conjuntas com o Serviço Nacional de Investigação Criminal para apurar as causas que motivaram as matanças.
3: Uma força deslocou-se para aquele ponto, tendo encontrado os corpos no local, sem nenhuma documentação, e no mesmo local também foi encontrada uma viatura que foi incendiada. Neste momento já foi constituída uma equipa multissetorial, Polícia da República de Moçambique e o CERNIC, que é para apurar as reais circunstâncias que ditaram a morte daqueles 3 indivíduos, dos 3 corpos localizados naquele ponto.
2: Enquanto decorrem as investigações, Dércio Samuel apela calma à população.
3: Nós queremos transmitir uma calma, um ambiente de colaboração com a Polícia da República de Moçambique. Assim que alguém tiver alguma informação relacionada com esses 3 corpos sem vida localizados naquele ponto, que comunique às autoridades competentes, para que nesse trabalho investigativo que a polícia está fazendo junto com o CERNIC possa desenvolver.
2: Chefe das Relações Públicas do Comando Provincial da PRM em Nampula, Dércio Samuel, a pedir calma face à decapitação de 3 pessoas, ato ocorrido esta quinta-feira no posto administrativo de Nacavala, distrito de Mekonta. Nelson Tatanha, Nampula.
1: 3 pessoas foram decapitadas esta quinta-feira em Nacavala, distrito de Mekonta, província de Nampula. O crime aconteceu ao longo da Estrada Nacional número 12. Enquanto isso, na província de Inhambane, aumentam casos de homicídios. De janeiro a esta parte, 68 pessoas foram assassinadas em circunstâncias estranhas. Detalhes por Horácio Romão, em Inhambane.
4: Os distritos de Masinga, Morombeni e Zavala é que tiveram mais casos de assassinatos na província. Acusações de feitiçaria e problemas passionais são as principais causas que estiveram na origem de muitos homicídios, cujas vítimas são, na sua maioria, idosos. O porta-voz do Serviço Nacional de Investigação Criminal em Inhambane, que lamenta esta problemática de homicídios, disse que, em conexão com estes casos, mais de 60 pessoas respondem, neste momento, em juízo. Alceres Kwamba indicou que alguns processos ainda não foram esclarecidos, uma vez que os autores, depois de cometer os crimes, fugiram, estando a ser procurados pelas autoridades. Kwamba apela aos cidadãos a não recorrerem à justiça privada para a resolução das suas diferenças.
5: É preciso que todos os estratos da sociedade sejam unidos, primeiro na sensibilização do homem, a pautar pelo diálogo como a única forma de resolução de quaisquer problemas, e nada se justifica o uso da força para a resolução dos diferentes. Enquanto isso, para desencorajar essas ações. Os órgãos da administração de justiça têm aplicado aquilo que são as penas pesadas, por forma a desencorajar essas atitudes que em nada dignificam. Aqui, sobretudo, os líderes comunitários são chamados no sentido de incutir a sociedade, a pautar pelo uso do diálogo como a única e exclusiva forma de resolver os problemas.
4: Alceres Kwamba, porta-voz do Serviço Nacional de Investigação Criminal em Nhambane, condenando a justiça pelas próprias mãos que tem sido preferida por alguns cidadãos na província. Horácio Romão, Nhambane.
1: Dissemos na abertura deste jornal que o presidente da República reitera que o governo vai continuar focado na construção de infraestruturas públicas para garantir o bem-estar da população. Daniel Chapo intervia em Bilene no decurso da visita à província de Gaza. Atento a esta visita, o jornalista Alfredo Muyanga.
0: O presidente da República, Daniel Chapo, reitera que o governo vai continuar a trabalhar para prover mais infraestruturas sociais com vista a melhorar as condições de vida da população moçambicana. Daniel Chapo sublinhou que a construção de infraestruturas sociais, como sistemas de abastecimento de água, energia, estradas, escolas, hospitais, junto às comunidades, é aposta do governo para que, nos próximos anos, melhore a vida da população. O presidente Chapo falava esta sexta feira, depois de inaugurar o sistema de abastecimento de água da Vila da Macia, distrito do Bilene, em Gaza, uma atividade inserida no quadro da visita de trabalho que efetua a província de Gaza, tendo afirmado que a construção da infraestrutura faz parte das promessas eleitorais.
6: Ano passado, quando estávamos a visitar a província, fomos por aqui. O presidente do município, vice-presidente Chapo, lembra a promessa? Eu disse sim. Relato. Disse a ele que estávamos a organizar a casa. A promessa de concluir a reabilitação e ampliação do sistema de abastecimento de água da Macia, havíamos de cumprir em 2026. E hoje estamos aqui para vir entregar o sistema de abastecimento de água à Vila da Macia, à população de Bilene, mais concretamente neste nosso município. Parabéns, população. Porque agradecer não é só vir dizer obrigado. Nós fomos votar no distrito de Bilene, na província de Gaza, para continuar a criar melhores condições de vida. E a melhor oferta que pode se dar a alguém é água. Porque sem água não há vida. Esta inauguração hoje não é uma simples inauguração. Vai mudar a vida da população da Macia. Mudar a vida porque aquela mulher tinha que acordar de manhã, andar distância para encontrar água e a conseguir ir a Machame, nem fazer outro trabalho. A partir de agora, o tubo de água está a chegar em casa. Só acordar, a torneira está em casa, cobrir e sair água.
0: Na ocasião, o chefe do Estado pediu à população da Vila da Macia para ser vigilante contra pessoas de má fé que possam sabotar o sistema de água, ora inaugurado, ao mesmo tempo que pediu o maior aproveitamento da água já existente na produção de hortícolas para minorar o custo de vida.
6: Todos nós temos que conservar esse sistema de abastecimento. Todos nós temos que contribuir para podermos ter água limpa em casa. A empresa que vai gerir esse sistema vai precisar de comprar tubos para expandir água em todos os bairros da Vila da Macia. Vai precisar de comprar tubos para fazer chegar água na nossa casa. Nosso quintal, na nossa cozinha dentro de casa, a casa de banho dentro de casa, vai precisar de dinheiro para comprar produto, tratamento da água. Por isso, cada um de nós ligar a água em casa tem que saber que ontem, antes de eu ter água em casa, eu sofria muito. E hoje, tenho essa torneira em casa. Essa torneira em casa, preciso de contribuir para a manutenção desse sistema, para comprar mais tubo para ligar os outros irmãos, para produtos para tratar a água, pagar salário aos que vão trabalhar aqui, e todos nós temos que contribuir para isso.
0: O presidente da República, Daniel Chapo, esta sexta-feira, na Vila da Macia, distrito do Bilene, em Gaza, por ocasião da inauguração do sistema de abastecimento de água com capacidade de prover água para 60 mil pessoas. O sistema de abastecimento de água da Vila da Macia é composto por poços de captação, depósitos subterrâneos e aéreos, conduta adutora e rede de distribuição da água, e foi construído pelo governo através do Programa de Água e Saneamento ProÁguas, num investimento de mais de 220 milhões de meticais. Da Vila da Macia para a Rádio Moçambique, Alfredo Muyanga.
1: Continuamos na província de Gaza com notícias segundo as quais o Presidente da República insta a população a reforçar as ações antecipadas de mitigação dos efeitos do fenômeno climático El Niño, que poderá afetar alguns distritos da província. Carlos Matzinha.
7: Diz Daniel Chapo que as referidas ações devem compreender a prática de culturas tolerantes à seca, como estacas de mandioqueira, ramas de batata doce, entre outras, e a preparação antepat de foragens para alimentar os animais em tempo de seca prolongada.
8: Vai haver muito calor, que já começamos a sentir, e isso vai provocar seca. Por isso, temos que começar a nos preparar, produzindo culturas resistentes à seca. Cajueiro, quanto menos chove, produz melhor, como mandioca e outras culturas resistentes à seca. Também podemos criar animais que resistem à seca, como o cabrito, que vive melhor onde há calor. Por isso que há mais cabritos em tete do que nas zonas de frio. E outro tipo de culturas e outro tipo de criação de animais. Se temos furos avariados, temos que falar com o nosso governo do distrito, nosso governo da província, fazermos levantamento, termos reparar esses furos. Já temos esse programa. Em locais onde podemos abrir furos, agora, e saber que este local, mesmo no momento de seca, vai haver água, é melhor fazermos agora.
7: Presidente da República, Daniel Chapo, esta sexta-feira, na Vila Sede Distrital de Mabalane, província de Gaza. Esta região do norte de Gaza é semiárida, com períodos longos de ausência de chuvas, o que deixa o distrito com crises alimentares cíclicas. Carlos Matzin, a partir de Mabalane, província de Gaza.
1: A zona norte do país pode contar com mais equipamentos para o desenvolvimento da região. Os pormenores por Fernando Damas.
9: A Agência de Desenvolvimento Integrado do Norte começou a adquirir neste ano equipamentos para a manutenção das vias de acesso nas províncias da região norte do país. Trata-se de motoniveladoras, pás carregadoras, retroescavadeiras, compactadores, tratores de esteiras, entre outros equipamentos que se destinam à abertura e ou reabilitação de vias de acesso que ligam os 56 distritos das províncias da região norte de Moçambique. O coordenador da Unidade de Desenvolvimento Estratégico e Estudos de Projetos na Agência de Desenvolvimento Integrado do Norte, Hagai Mário, disse que com esta intervenção pretende-se facilitar as trocas comerciais nas três províncias do norte de Moçambique. O responsável disse que para a aquisição do equipamento, a instituição conta com o financiamento da Fundação Moçambique LNG, que desembolsou 10 milhões de dólares, o equivalente a cerca de 640 milhões de meticais.
10: A DIN está numa fase muito avançada no processo de aquisição de um parque de máquinas. Parque de máquinas, ou seja, um conjunto de máquinas para intervencionar estradas. Já começamos a receber o equipamento, então, numa primeira fase, vamos ter um conjunto de 40 máquinas, desde caminhões, motocultivadoras, rolos compactadores, entre outros grandes equipamentos, mesmo com a intenção de poder apoiar o processo de reabilitação e manutenção de estradas, mas é um foco mais para estradas terciárias, secundárias e terciárias, para facilitar, por exemplo, o escoamento da produção, a circulação das nossas comunidades, etc.
9: Hagai Mário, coordenador da Unidade de Desenvolvimento Estratégico e Estudos de Projetos na Agência de Desenvolvimento Integrado do Norte, e os trabalhos em curso visando a aquisição de equipamentos de manutenção de estradas para a região norte do país. Parte do equipamento já começou a chegar, estando neste momento na cidade de Pemba, onde será montado o parque de máquinas de manutenção de vias de acesso para a região norte do país. Fernando Damas, em Lixinga.
1: No ar, o último jornal. A Rádio Moçambique assinala hoje os 51 anos ao serviço da radiodifusão. Por ocasião da efeméride, o presidente do Conselho de Administração da Rádio Moçambique renovou o compromisso de continuar a construir uma RM mais moderna e próxima de ouvinte. Leopoldo Agapito.
11: O PCA da Rádio Moçambique assegurou que esta estação emissora continua credível e preparada para comunicar as realizações e desafios do país. Mário Albino falava esta sexta-feira em Maputo, no almoço de confraternização com os trabalhadores, que marcou a celebração dos 51 anos desta estação emissora.
12: renovamos o nosso compromisso com os ouvintes e continuamos a construir uma rádio cada vez mais moderna, próxima, credível e preparada para os desafios do futuro. Neste 2 de outubro, celebramos a nossa rádio, celebramos os nossos ouvintes e, sobretudo, celebramos a cada trabalhador que mantém esta voz viva todos os dias.
11: O presidente do Conselho de Administração da Rádio Moçambique anotou que o talento, a criatividade, o profissionalismo e o compromisso dos trabalhadores continuam a ser a maior força da Rádio Moçambique.
12: Ser trabalhador da Rádio Moçambique é assumir uma responsabilidade que vai para além do exercício de uma profissão. É participar numa missão de serviço público, contribuindo para informar, educar, entreter e aproximar os moçambicanos. Ao longo da história da Rádio Moçambique, construiu uma relação de confiança com seus ouvintes. E essa relação é o resultado de trabalho, da dedicação e do compromisso de sucessivas gerações de profissionais. Hoje, perante profundas transformações que atravessam o setor da comunicação, somos chamados a fazer mais e melhor. A tecnologia está a mudar a forma como nos produzimos e distribuímos conteúdos. Mas o talento, a criatividade, o profissionalismo e o compromisso dos nossos trabalhadores continuam a ser a nossa maior força.
11: Presidente do Conselho de Administração da Rádio Moçambique, Mário Albino, falando esta sexta-feira em Maputo, no almoço de confraternização que marcou a celebração dos 51 anos desta estação emissora.
1: Presidente do Conselho de Administração da Rádio Moçambique renovou o compromisso de continuar a construir uma RM mais moderna e próxima do ouvinte. E o governador de Nampula, Eduardo Abdulla, entende que a Rádio Moçambique acompanha e projeta o crescimento e desenvolvimento do país, falando a língua do povo. O governante falava a propósito dos 51 anos desta estação emissora que hoje se assinalam. Detalhes por Lúcia Máquina.
13: Eduardo Abdulla falou a partir de Bombaim, Índia, onde se encontra à busca de parcerias para Nampula. Disse que lembrou-se do dia da RM por ser a marca que projeta Moçambique e suas realizações desde os tempos remotos.
14: A Rádio Moçambique levava a mensagem e levou a mensagem da independência a cada aldeia da nossa província aí em Nampula. Eu tinha na altura mais ou menos 13, 14 anos de idade. E conseguíamos ouvir, portanto, que estamos independentes. Para mim, a Rádio Moçambique representa resistência, representa memória, representa a unidade nacional.
13: O governador de Nampula reconhece o papel da RM na divulgação dos conteúdos que relatam os feitos e desafios da província.
14: E vamos continuar juntos, vamos trabalhar juntos, mas também fazer um apelo à Rádio Moçambique para que mantenha esta qualidade de trabalho, que tenha uma linha editorial imparcial e que seja uma linha editorial para que sirva a toda a população de Nampula, independentemente da sua religião, raça ou mesmo filiação partidária ou coisa parecida. Então, queremos uma rádio de todos, dos mais de 7 milhões de habitantes que nós temos na nossa província. Parabéns, longa vida e que venham 50 mais um pela frente.
13: Eduardo Abdulla, governador de Nampula, a falar da RM, alusivo aos 51 anos desta estação emissora que hoje se assinala. Lúcia Máquina, em Nampula.
1: A presidente do Instituto Nacional de Estatística enaltece o contributo da Rádio Moçambique na educação das comunidades sobre o processo de desenvolvimento do país. Mônica Magala diz que esta estação emissora acompanha o crescimento do país em todas as fases de desenvolvimento. Venâncio Macamo.
15: É neste sentido que o Instituto Nacional de Estatística tem a Rádio Moçambique como um parceiro estratégico para o sucesso do recenseamento geral da população e habitação a ter lugar em 2027.
16: Para nós, como Instituto Nacional de Estatística, porque o próximo ano vamos conduzir o censo da população. E como a RM é grande, já cresceu tudo. A RM está em todas as províncias e fala todas as línguas. Para nós é um parceiro estratégico útil para ajudar na disseminação das nossas atividades. Portanto, o crescimento da RM para nós é uma mais-valia. Uma vez que a RM está em todo o país, olha, não só estão de parabéns, como também nós ficamos a ganhar com o vosso crescimento. O país agradece com o vosso crescimento. E mais uma vez, parabéns à RM.
17: E sente que a RM sempre estará junto com o INE para aquilo que são as atividades do INE?
16: Tem que estar! Com ou sem a nossa presença, a RM não nos pode abandonar. Porque é a rádio de antena nacional. E o Instituto Nacional de Estatística também é nacional, está em todo o país. As nossas atividades não começam nem terminam com este censo da população. Portanto, é algo contínuo. Agora é o censo da população, depois já é o censo de empresas, é o censo agropecuário, há outros inquéritos. Portanto, não é uma parceria para terminar ou desistir. Continuamos a contar com os empréstimos da RM.
15: Mónica Magala, presidente do Instituto Nacional de Estatística, enaltecendo o contributo da Rádio Moçambique na educação das comunidades sobre o processo de desenvolvimento do país. Magala falava esta sexta-feira em Inhambane, por ocasião de 2 de outubro. Venas Macam, Inhambane.
1: Dos estúdios centrais em Maputo, a Rádio Moçambique transmite o último jornal. 3 indivíduos com idades compreendidas entre os 21 e os 42 anos estão a contas com a Polícia da República de Moçambique em Tete, indiciados de consumo e tráfico de drogas. Em que circunstâncias foram detidos estes indivíduos? Orlando Cananecas.
18: A neutralização dos suspeitos ocorreu na última quinta-feira nos bairros Francisco Manianga e Felipe Samuel Magaia, durante uma operação policial que tinha como objetivo desmantelar as chamadas bocas de fumo, cuja atividade tende a aumentar na cidade de Tete. Na operação, a polícia apreendeu quantidades consideráveis de heroína, cristalina, vulgozombo e cannabis sativa, além de cerca de 30 mil medicais alegadamente provenientes da comercialização de estupefacientes. O porta-voz do Comando Provincial da PRM em Tete, Feliciano da Câmara, assegura a continuidade das ações de combate ao tráfico e consumo de drogas na província. Da Câmara apela, entretanto, a uma intervenção mais firme do Ministério Público na responsabilização dos envolvidos, tendo em conta a reincidência dos casos.
19: Pelo que nós anseiamos que haja esta posição mais enérgica por parte dos órgãos da Administração da Justiça para que esta prática cesse naquele local e estes indivíduos não voltem a cometer este mesmo crime.
18: Entretanto, os indiciados apresentam as suas versões sobre os motivos que levaram à sua detenção.
20: Não, isso não são minhas coisas. Eu nem conheço isso. Se não sei de nada, tinha ido para receber meus comprimidos. Só.
21: Com todo o estresse que eu tinha também de não receber, hoje não tenho nada. Às vezes também fumo droga porque aprendi as minarias. Aproximei esse senhor, tinha 20 medicais para poder comprar. E me deu um pouco assim. Dei também giros também para poder fumar mais. Na esquina já não me encontraram com aquele plastiquinho pequenino. Perguntava se fuma. Fumo sim. Não dava para mentir e para a justiça também. Eu comprei com esse mano aqui.
22: Vê o cota. Não deixa também um bocado de esperar do modelo que vem de hoje de passar de fora. Se ele aparecer, acho que posso ir. E de refeito, o senhor passou de onde? Da estrada. Daí chamei o modelo. Tens programa? Ele disse, ah.
18: Indiciados de consumo e tráfico de drogas, uma prática que, segundo as autoridades policiais, constitui uma preocupação crescente na província e está associada à ocorrência de outros crimes. Da cidade de Tete, Orlando Canenecas.
1: Saímos para a província da Zambésia, onde cidadãos denunciam a venda ilegal de combustíveis. Ernesto, a mensagem.
23: Alguns cidadãos em Quelimane criticam a venda de combustíveis em locais inapropriados e a preços especulativos. Argumentam que a situação afeta a atividade econômica, sobretudo do setor informal. Costa Luiz, criador de frangos em Quelimane, afirma que a escassez de combustíveis limita o transporte de ração e a locação do frango no mercado.
24: Deveriam velar essa situação. Acredito que eles em algum momento usam como se fosse um rendimento, mas também os preços não podem ser muito acelerados a esse ponto.
23: Alguma vez já se viu obrigado a comprar por uma questão de urgência ou aflição?
24: Claro que já, porque estava no momento em que eu, a minha criação, precisava de um transporte e o transporte que eu estou a usar é motorizada, não tenho bicicleta, então senti muito obrigado de comprar combustível para tal.
23: A escassez de combustíveis em Quelimane cria oportunismo com alguns cidadãos a adquirirem 5 litros de diesel a 500 meticais para revenderem a 650 meticais.
25: Está um pouco difícil porque não há combustível. E compro a 500 e vendo a 650. Os momentos, por exemplo, assim, quando há escassez, é quando procura. Mas enquanto não há escassez, vão nas bombas.
23: E tem tido sempre?
25: às vezes, não é sempre. Quando as bombas não têm, eu também não tenho.
23: O Ministério Público na Zambésia reitera, entretanto, o apelo aos cidadãos para o abandono da venda informal de combustíveis e a preços especulativos por constituírem crimes. O apelo foi reiterado pelo porta-voz do Ministério Público na Zambésia, Rambo Sembine.
0: É uma realidade, estamos a viver a crise de combustíveis e o Ministério Público, na defesa do interesse coletivo, tem o seu papel. Por isso que nós não estamos alheios a esta situação dos combustíveis, até porque nós desencorajamos algumas práticas que têm estado a se verificar, indivíduos que têm comprado combustível em bidões, depois vão aplicar preços exorbitantes e isto acaba configurando no cometimento de uma infração criminal, que é o crime de especulação, e é punido.
23: Era Rambo Simbine, porta-voz do Ministério Público na Zambésia. A partir de Quelimane, Ernesto Missage.
1: Último jornal, já nos momentos finais, vamos às notícias sobre o desporto nacional. Lançadas oficialmente os Jogos da Juventude da Região 5 da África Austral, no ato orientado pela Primeira-Ministra Bem-vinda Levi. Detalhes por Adão Matimbe.
2: Maputo já está em contagem decrescente. Foram oficialmente lançados nesta sexta-feira na capital moçambicana os Jogos da Juventude da Região 5. A competição realiza-se entre 3 e 14 de dezembro, reunindo jovens atletas de 10 países da África Austral. O ato de abertura foi dirigido pela primeira-ministra Maria Bem-vinda Levi.
3: Para nós, enquanto país anfitrião, o acolhimento destes jogos tem um significado que vai muito além da organização da competição.
4: Okay.
3: Ao recebermos estes jovens, recebemos também a oportunidade de mostrar aquilo que somos como povo e aquilo que pretendemos construir como país. Eles constituem uma expressão concreta da nossa aposta na juventude e, simultaneamente, uma oportunidade para fortalecer os laços de amizade, cooperação e solidariedade que unem os povos e países da nossa região. Sob liderança de Sua Excelência Daniel Francisco Chapo, Presidente da República, o Governo tem vindo a colocar a juventude no centro das prioridades nacionais, o que é consubstanciado pela criação de condições para que esta camada social desenvolva conhecimentos, talentos e competências, bem como encontra oportunidades para participar ativamente na construção do país. Os jovens que estarão em Moçambique durante estes jogos não serão apenas atletas em competição. Serão também embaixadores dos seus países e participantes de uma experiência que poderá

0: agressão e contra atos de violência. Na atualidade internacional, pelo menos 43 pessoas foram mortas este ano por alegadas motivações políticas na África do Sul, indicou hoje um relatório a um mês das eleições municipais previstas para 4 de novembro. O balanço dos homicídios com alegada conotação política desde o início do ano já supera o total anual registrado desde que a Iniciativa Global contra a Criminalidade Organizada Transnacional começou a monitorar a situação em 2015, indicou a organização. De acordo com a base de dados da organização, foram registrados 45 ataques de caráter político e 43 mortes até 30 de setembro, visando principalmente responsáveis de partidos políticos. O tempo. A cidade de Pemba pode chegar amanhã aos 30 graus centígrados de temperatura máxima, seguida por Inhambane, Tete e Xaxai com 28 graus, Maputo 27, Vilanculo 26, Beira e Nampula 24, Chimoio e Lixinga 23 e por fim Quelimane 21 graus centígrados de temperatura máxima. É o fim do Último Jornal, edição de sexta-feira, 2 de outubro de 2026, num dia em que a Rádio Moçambique assinala 51 anos. Ficam as despedidas de Sidónio Pires na sonorização e Momadjan na edição e apresentação. Boa noite e bom fim de semana.
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